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está entrando no ar diretamente aqui da Igreja Pentecostal Deus é Santo, dos estúdios da Igreja Pentecostal Deus é Santo, programa Vencendo pela Fé, aqui na rádio Antena Sul FM, tendo como sede nacional aqui em Ponta Grossa, né, Avenida General Carlos Cavalcante, número 252, em frente ao Balarote, ao lado do Habib, sede regional, localizada lá na Avenida Marechal Floriano Peixoto, número 6711, Vila Aure. Inteira responsabilidade do pastor presidente Darcy.

0: E essa programação vai entrar ao ar até as 3:30 da manhã. Fique ligadinho conosco, sintonize a nossa, né, a nossa estação aqui, porque Deus vai falar com você. Teremos aqui nossa palavra, teremos também testemunhos do que Deus tem feito aqui no interior das igrejas de Deus é Santo. Teremos a meia-noite oração com o servo do Senhor, pastor Darcy Messias, né, pastor presidente desta obra. Deus vai falar com todos, né? Neste momento, irmãos, vamos ouvir também a nossa irmã Joselane, que está aqui cooperando nos estúdios da Igreja Deus é Santo, aqui em Ponta Grossa. Paz do Senhor Jesus, irmã Joselane.
1: Paz do Senhor Jesus, irmã Rosemary. Paz do Senhor Jesus, todos os ouvintes que estão conosco neste momento. Estamos aqui mais uma vez, né, para estar entrando no ar mais uma vez, a programação Vencendo pela Fé. Nós estamos aqui, né, para estar aí conversando com os irmãos, para estar levando a palavra, né, os irmãos estarão aí ouvindo os testemunhos, louvores, oração, né, continue conosco, os irmãos que estão aí, continue ligado, porque Deus vai edificar a fé de cada um de vocês.

Irmãos, para nós iniciarmos esse programa, já vamos aqui ler uma palavra, né, para ficar a meditação dos irmãos, que se encontra no livro de Abacuque, né, os irmãos que têm as Bíblias aí, pega sua Bíblia agora e vamos, né, meditar juntos nessa palavra. Se encontra no livro de Abacuque, capítulo 3, e vamos ler aqui a partir do versículo 17, que diz assim: porquanto, ainda que a figueira não floresça, nem haja fruto na vide, o produto da oliveira minta, e os campos não produzam mantimentos, as ovelhas da malhada sejam arrebatadas, e nos currais não haja vacas, todavia eu me alegrarei no Senhor, exultarei no Deus da minha salvação. Jeová é o Senhor é a minha força, e fará os meus pés como o das servas, e me fará andar sobre as minhas alturas. Então fica aí, né, irmãos, essa palavra para nós darmos início, né, a esse programa, que Deus, né, vai falar com cada um.

E nós já vamos ouvir agora, neste momento, o que Deus tem feito no interior aqui da Igreja Pentecostal Deus é Santo. Vamos ouvir os testemunhos nesse momento.

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2: Saúdo a todos os irmãos com a paz do Senhor Jesus.
3: Amém.
2: Glória a Deus, aleluia, Jesus. Como os irmãos já contei para os irmãos aqui na igreja, né? Glória a Deus, aleluia, Jesus. Testemunho que eu era uma pessoa muito enferma, eu tive problema de coração, fiquei internado por 2 vezes, né? Glória a Deus, aleluia, Jesus. O meu coração era muito fraco, eu tinha arritmia, era fraco, era inchado. Irmãos, e pela misericórdia de Deus, irmãos, depois que eu passei aqui para esse ministério, graças a Deus, irmãos, eu assim tô fazendo as minhas consultas, né, de rotina, mas ali as consultas, os exames já não tem dado nada mais, né, glória a Deus, aleluia. E por último, assim, que eu tomava até injeção na veia ali para baixar a minha pressão, que a minha pressão era muito alta demais, né? Então eu ia lá, eles se assustavam de eu estar em pé, né? Glória a Deus, aleluia. Então, irmãos, e graças a Deus, irmãos, ali sendo revelada aqui na igreja sempre do problema da pressão, tudo. Irmãos, eu tô assim, nem medicamento quase tô tomando. E assim eu pensei, até falei pro meu esposo, sabe de uma coisa? Tem ali umas receitas, já falei pro meu esposo, não vou nem pegar, porque eu tô estocando medicamento lá que eu não tô tomando. Então eu falei, nem vou tomar, nem vou pegar. Quero falar para a médica que eu não vou pegar aqueles remédios. E pela honra e glória do nosso Senhor Salvador Jesus Cristo, tô me sentindo bem, graças a Deus. Não tenho, né? Só tive uma gripe esses dias aí, né? E deu uma virose que tá dando aí no povo mesmo. Mas graças a Deus, irmãos, eu tô muito bem, graças a Deus. Irmãos, e também eu vou contar mais uma vez que eu recebi das mãos do Senhor Jesus o livramento, né, para uma minha neta que ela tava esperando um bebezinho, né? E ali, irmãos, o inimigo, né, não queria que essa criança nascesse. Ali, irmãos, ela veio aqui na igreja, foi revelada. Ali o pai dela, né? O pai dela já é morto há 1 ano, né? Glória a Deus, aleluia, Jesus. E daí ela via, diz que à noite, como se o pai dela viesse durante a noite, assim, entrasse dentro da casa dela e passasse a mão sobre a barriga dela, ficasse passando a mão sobre a barriga dela, né? E foi revelado aqui, o pastor entregou, né? Glória a Deus, que Satanás não queria que aquela criança nascesse. E também foi revelado também, irmãos, de uma fralda que Satanás ali da Macumba ganhou. E ali uma fralda com uma seringa de sangue também, que Satanás ali ganhou para aquela criança não vir nascer. Então, irmãos, aquela criança estava com muitos problemas. Primeiro ela teve

0: ali, irmãos, glória a Deus, um descolamento de placenta, ali, né, 30% a placenta descolada, teve que ficar em observação, depois a mãe ali, né, glória a Deus, teve que tomar também a injeção na veia, porque do nada, irmãos, apareceu uma anemia muito forte ali, que ela não tem anemia, não tinha, porque ela fez exame e não tinha aquela anemia, apareceu do nada ali, irmãos. E daí, irmãos, pela misericórdia de Deus, era para a criancinha ali nascer dia 15 de abril. E o pastor ainda revelou aqui, né, que aquela criança podia se enrolar toda no cordão umbilical e ali e ter que ir às pressas para o hospital. Mas Deus deu livramento, irmãos. Às vezes Deus faz uma coisa para livrar outra. Ela, irmãos, ela era para nascer dia 15 de abril, ela nasceu 15 de março. Mas veio bem, irmã. Veio bem, irmãos. Ficou porque está com um pouquinho de amarelão, né? Então ela ficou no hospital por 5 dias. Mas ontem, graças a Deus, ela recebeu alta e está bem em casa. E graças a Deus, glória a Deus, aleluia, Jesus. Eu agradeço essa oportunidade e as palmas que lá o Senhor Jesus.
1: Saúde, irmão, com a paz, Senhor Jesus. Eu tenho a agradecer mais ao Senhor por tantas maravilhas que Ele faz na nossa vida, né? Eu era uma pessoa que eu não andava, não comia, não falava. E assim, hoje, graças a Deus, eu ando bastante. E só tenho uma costureira, graças a Deus, há 40 anos, que não andava, não dava nenhum passo, porque no UTI, 3 meses. E tenho testemunho nos meus braços, tudo. Eu
2: não andava.
1: Não. E eu que não podia ser mãe. Desenganada de 6 médicos de Curitiba, aqui fui desenganada também, que não podia ter filho. Quando eu pedia 15 anos de joelho pro Senhor, quando eu fui ver, eu tava de 3 meses e meio, eu queria muito a menina e veio a menina. Hoje, graças a Deus, ela trabalha num banco, tem 32 anos e eu sou muito grata ao Senhor por tantas maravilhas que tem feito na minha vida. É, até tem a foto dela aqui. E outra que nós viajamos para muito, muito, muito longe mesmo agora, que eles pegaram férias dois, e a gente é sempre assim, eu viajo com uma Bíblia no Salmo 91 e eu voto daqui do livramento assim no colo, né? E a gente assim, viajando tão longe, lá onde nós ficamos, foi uma benção maravilhosa, eu pude pregar a palavra lá para as pessoas, e também assim, a gente foi bem, não viu nenhum acidente, graças a Deus, fomos e voltamos na paz do Senhor Jesus. Meu sobrado eu deixei nas mãos do Senhor e o dela também. Nós chegamos de lá, ela controlava o portão, que deu um probleminha no portão dela, então ele fechava e abria. Dela ligou pro vizinho, o vizinho foi lá e desligou, e daí colocou um cadeado, mas graças a Deus, tudo maravilhoso, na paz do Senhor. Porque pense vocês, a pessoa que não tem Deus, sai aí pertinho, alguma coisa já acontece, né? Olha como é agora da firma do meu esposo, que a van da firma do meu genro, né? A van bateu com o caminhão, ali foi 2 na hora, e 2 foi pro hospital, e esses 2 foram embora também. Mas eles não entregam a vida pro Senhor quando eles saem. Olha, eu quando eu saio, que eu perdi meu esposo, entreguei pro Senhor, que tá nos braços do Senhor, faz 2 anos. E assim, eu moro com Deus, sozinho não, com Deus. Mas eu não tenho medo, porque sempre o Senhor está junto comigo.

Então tá aí, irmãos, um dos milagres que Deus tem feito aqui na sede da Igreja Pentecostal Deus é Santo em Ponta Grossa, né? Deus tem operado suas maravilhas, prodígios, milagres aqui na igreja, na vida financeira, na área da saúde, na área familiar. Deus tem feito a obra na vida dos irmãos que comparecem aqui na igreja. E você pode ser um desses irmãos também, você pode ser um desses abençoados por Deus, se estarem aqui na presença do Senhor.

Vamos passar aqui a informação sobre a obra Dias de Culto. Aqui na nossa sede da Igreja Pentecostal Deus é Santo, temos culto todos os dias na nossa igreja, de manhã, à tarde, à noite também. Então, irmãos, vocês podem escolher um desses horários aí. Se você não pode estar de manhã, vem à tarde, à noite, né? E se não pode nos outros horários, escolha um que vocês possam estar aqui, mas venham estar conosco aqui, porque Deus tem uma obra para fazer na vida de cada um de vocês. Temos culto, né, irmãos, a partir do domingo, né? Nesse domingo, o cooperador Rubens pregando a palavra do Senhor, à tarde, à noite, na parte da manhã, estará ali a cooperadora Elizabeth pregando a palavra, né? Culto de manhã às 9 horas da manhã, à tarde às 2 horas da tarde e às 19 horas da noite. Segunda-feira temos o culto de doutrina, atenção, membros, obreiros da Igreja Deus é Santo. Não podem faltar, né? Tem que estarmos aqui todos nós reunidos segunda-feira no culto de doutrina a partir das 18 horas. A igreja está aqui aberta para nós estarmos em oração, né, e ouvir a palavra, aprender com Jesus o que ele tem para nos ensinar. Na terça-feira nós temos culto também, manhã, à tarde, à noite, de manhã e à tarde, o cooperador Rubens pregando a palavra, à noite, Diácono Saulo, em seguimento de sua campanha, né? Terça-feira, Diácono Saulo pregando a palavra à noite, às 19 horas, de manhã e à tarde, cooperador Rubens. Quarta-feira segue também, né, campanha do milagre financeiro aqui na Igreja Deus é Santo, com o pastor Paulo Messias pregando a palavra, orando em favor de todo, orando pelos dons do Espírito Santo, né, irmãos? Então, você que está precisando aí do milagre financeiro, você aí que está desempregado, você que precisa, irmãos, de algo das mãos do Senhor aí na área financeira, Deus vai te abençoar nas campanhas de quarta-feira. Vem aí buscar o seu milagrão financeiro, né, que Deus vai te entregar. Quinta-feira nós temos culto com o círculo de oração, né? As irmãs estarão ali reunidas a partir das 18 horas em oração. Às 18h30 estarão ali, né, ensaiando para louvar ao Senhor. Teremos palavra, oração, louvor, Deus fazendo a obra, Deus operando na vida das irmãs também, né, que as irmãs, o círculo de oração, ele é o alicerce, é a coluna da igreja. Então nós estaremos todos nós também ali orando em favor de todos na quinta-feira às 19h. Irmãos, são todos convidados também. Na sexta-feira segue também campanha de libertação. Você que precisa de uma libertação, né? Se libertar de vícios. Você que acha que tem alguma coisa prendendo a sua vida aí, que o inimigo tem, né, se aproveitado da sua vida. Você que sente que foi vítima de obra de macumba, vem estar nessa sexta-feira aí na campanha, né, irmãos, do livramento. Também temos aqui o segmento, né, a campanha de livramento e proteção da família. Então não perca a bênção, irmãos. Tem vários dias de culto. Temos também, né, vários horários para os irmãos estarem aí, né, na sexta, na quarta tem os três horários, na quinta-feira é à noite. Então, irmãos, venham estar conosco. Sábado também tem o culto com os jovens, né? Hoje também tivemos um culto maravilhoso com o jovem. Graças a Deus, Deus enviou o povo, operou milagres aqui, como Deus tem sempre feito aqui no interior da Igreja Pentecostal Deus é Santo. Então, vocês são todos convidados para estar conosco em um desses dias, né? Em qualquer dos horários que a igreja estará aberta. Lembrando também, né, que mesmo que não tenha culto na igreja, né, às vezes você quer vir aí num dia que não tenha culto de manhã ou à tarde, só tenha noite, estará aqui os obreiros, vai estar aqui, né, orando para os irmãos, se os irmãos precisarem de oração, se os irmãos precisarem contar seu testemunho, né, ou talvez trazer uma oferta. A igreja está aqui com a porta aberta a todo momento para receber os irmãos. Então, irmãos, venham estar conosco aqui, né, porque Deus espera por vocês e nós também.

Igreja Pentecostal Deus é Santo, Avenida General Carlos Cavalcante 252, ao lado do Habib's, no centro de Ponta Grossa. Todos os dias com suas portas abertas e o Senhor Jesus esperando por você para abençoar e mudar a sua vida.

Glória a Deus, glória a Jesus. Então nós vimos aí, né, irmãos, a nossa irmã Rosemary, né, falando aí dos dias de culto, do endereço da nossa sede regional aqui nos Campos Gerais. Mas nós temos também informar os irmãos, né, que nós temos igrejas, congregações, mais congregações aqui em Ponta Grossa, né? Então os irmãos, né, que quiserem anotar o endereço das nossas igrejas, né, que nós temos aqui além da sede regional, nós temos também localizado no bairro do Londres, irmãos, na rua Ivo José Lewandowski, número 202. Os dias de culto são na quarta-feira, na sexta-feira e no domingo às 19 horas. Está ali, né, o irmão cooperador John Leno, que é o dirigente da congregação. Né, os irmãos podem estar conosco. No Jardim Paraíso, irmãos, nós temos ali na Avenida João Martins Ribas, número 568. Temos culto na quarta-feira, na sexta-feira e no domingo às 19 horas. Está ali, né, nosso irmão Diácono Saulo, juntamente com a sua esposa, irmã Dariane, que estão ali na frente daquela obra. Né, os irmãos são todos bem-vindos a estar cultuando conosco. Temos também, irmãos, congregação no bairro do Castanheira, na rua Cedrilho, número 866. Dias de culto na quarta-feira, sexta-feira e no domingo, às 19 horas. Temos culto também, irmãos, aqui nos Campos Gerais, né, no Guaragi, na rua 19 de dezembro, número 20. Culto na quarta-feira, sexta-feira e no domingo, às 19 horas. E os irmãos aí de Castro, né, nós temos ali também a nossa igreja, localizado na Vila Rio Branco, na rua Cruz Machado, número 1000. Então, está aí, né, irmãos, alguns dos endereços da Igreja Pentecostal Deus é Santo aqui em Ponta Grossa, né, e também nos Campos Gerais. Então, os irmãos são convidados a estar conosco para receber a sua bênção, para receber aquela cura, a libertação, né, muitas vezes uma enfermidade que para nós muitas vezes é impossível. Uma enfermidade que muitas vezes faz muito tempo, né, que o irmão está sofrendo com essa doença. E já gastou muitas vezes ali tudo que você tem com os médicos, mas que ainda você não foi curado, que ainda você está sofrendo. Essa oportunidade de você vir até a casa de Deus, né, para receber a sua cura, para receber ali, né, a sua bênção. Né, os irmãos que precisam de uma libertação, estão sofrendo, aí muitas vezes Satanás tem falado na sua mente, na sua vida, né, Satanás ali tem te afrontado, né, está aí a oportunidade dos irmãos estarem conosco, em uma das igrejas pentecostais Deus é Santo, para receber, né, a libertação, a cura, para receber uma bênção do Senhor Jesus, uma porta aberta, né, muitas vezes os irmãos aí que se encontram desempregados, que estão procurando de Deus uma porta aberta, que estão pedindo de Deus uma porta aberta, essa oportunidade dos irmãos estarem conosco. Quantos irmãos que nós temos visto aqui nos dias de culto, né, na quarta-feira, na sexta-feira, todos os dias, na verdade, né, os irmãos contando ali testemunhos que Deus tem feito na vida deles, que Deus tem entregado, né, os irmãos que estão aí conosco nas campanhas, estão firmes nas campanhas. Nós temos campanhas, né, irmãos, aqui na igreja todos os dias. Então os irmãos são convidados a estar conosco fazendo essa campanha, fazendo esse propósito, né, colocar ali a sua fé no Senhor, estar firmado no Senhor, colocar a sua confiança em Deus, porque Deus pode fazer aquilo que é impossível para nós, aquilo que nós, né, não conseguimos, não podemos, né, Deus pode fazer por nós, Deus pode nos entregar, Deus pode nos ajudar, porque é isso que nós temos visto, né, irmãos, nós vimos aí os testemunhos, né, das irmãs, dos irmãos contando, né, os testemunhos, as curas, libertação, as portas abertas. Né, então nós vemos que não é só nós estar falando, né, irmãos, é coisas que realmente têm acontecido. Os irmãos, eles têm recebido a bênção, eles têm recebido a vitória de Deus. Então, né, irmãos, está aí, né, uma prova para os irmãos que precisam estarem conosco, né, porque Deus entrega a bênção para aquele que busca, para aquele que ora e para aquele que crê. Glória a Deus. Irmãos, para edificar mais ainda a nossa fé, aumentar a fé dos irmãos, que muitas vezes estão aí na sua casa sofrendo, né, que muitas vezes questiona, será que os milagres que acontecem nessa igreja realmente são verdadeiros? Nós vamos estar ouvindo, irmãos, agora mais um testemunho para estar

0: edificando a nossa fé.
1: Quando a benção aqui?
2: Curado de hérnia, foi revelado, foi curado de hérnia. Hérnia.
1: Você também foi curado de hérnia?
2: Foi.
1: Aonde?
2: Aqui nessa parte aqui, da barriga.
1: Que tamanho que era essa hérnia?
2: Acho que é do tamanho de uma azeitona, mais ou menos.
1: Vem cá. Conta uma benção que você recebeu aqui.
3: Curado de hérnia também, na barriga. Assim.
1: Hérnia também?
3: Hérnia.
1: Que tamanho que era?
3: Era o tamanho de uma laranja.
1: Tamanho de uma laranja. E esse aqui? Conta uma benção aqui.
4: Foi curado da... câncer da próstata.
1: Mas câncer de próstata não tem cura, irmão. Tem cura, igreja?
5: Tem.
1: Tem cura? Mas não tem cura, o médico fala que não tem cura. Você já recebeu benção aqui?
6: E uma, a última, é que o meu filho estava com a vida destruída. Ele tinha uma vida aparentemente boa, durante um ano destruiu tudo, casamento, serviço, tudo.
1: Perdeu tudo?
6: Tudo. Ele estava em depressão, perdeu o serviço, tudo. Aí eu comecei a vir, né? E Deus restaurou tudo. O casamento tinha acabado dele, restaurou o casamento. E o serviço que ele pegou tá aqui no meu celular. Ele falou: mãe, o serviço do sonho.
1: Meu Deus, irmão.
6: Salário do sonho. E foi o dia que eu vim e peguei esse envelope e fiz um voto por ele.
1: Só fez um voto por ele?
6: Sim.
1: Deus restaurou o que ele perdeu? Casamento?
6: Casamento. Tava desempregado, né? Desempregado. Tem uma filhinha, né? A mulher começa a ficar
1: desesperada,
6: né? E começa as brigas. Abandonou e ele começou a ficar, né, nervoso, triste. Não achava serviço. Só bico, né? Deus deu pra ele. Eu falei pra ele, ele já veio aqui com a mulher e a filhinha.
1: Deus deu um emprego pra ele.
6: Dos sonhos. Salário do sonho.
1: Ganhou o quê? Uns 2.000?
6: Mais. Deus deu assim, coisa assim que eu fiquei de boca aberta.
1: Deus faz, né?
6: Faz.
1: Deus faz, a igreja, Deus é santo, mostra. Conta uma benção aí, mais embora.
7: Muitas bênçãos, irmão. A benção que eu quero contar foi do meu filho, que eu testemunhei uma vez o livramento que ele passou de um acidente de moto. Ele perdeu a moto inteirinha. Aí, tem o movimento do braço, ele perdeu. Agora eu lembrei de contar. Moto alugada, comprou, depois comprou uma que também bateu de novo, estragou tudo. Isso, e agora, para a glória de Deus, o Senhor preparou ele poder comprar uma novinha.
1: Dele mesmo?
7: Dele mesmo.
1: Quem crê que Deus faz milagre? Corre aqui para contar a benção. Vamos lá, uma benção rapidinho.
8: Então, a benção que eu recebi, várias, mas a maior foi constatado pela medicina que eu estava com câncer. Eu cheguei a fazer quimioterapia, rádio, precisava retirar a mama, não foi nem tocado na minha mama. Continuei vindo, mesmo fazendo todo o tratamento na igreja. Tô curada, deixei toda a documentação comprovada pelo médico.
1: Tá curada.
8: Curada, aham.
1: Não tirou a mama.
8: Também não retirei a mama e graças a Deus o tratamento para mim não teve tanta invasão quanto é com outras pessoas. E já havia revelação, né? Antes de iniciar todo o tratamento, o pastor já tinha revelado a primeira vez que eu coloquei o pé aqui na igreja, porque uma pessoa comentou e eu ia em outra igreja, acabei vindo aqui. Não conhecia e fui revelada. Eu estava em uma das minhas viagens e foi na Bahia, onde eu estava, e foi feita uma obra de macumba e era para se espalhar um câncer em todo o meu corpo e eu ia morrer, ficar numa cama definhando e Deus estava dando livramento. Depois disso eu continuei vindo à igreja sempre. Tive esse resultado depois de um ano que realmente eu estava com câncer, mas aonde não me afetou em nada do meu corpo e graças a Deus estou curada.
1: Ô, glória. Dá um glória para Jesus aí, igreja. Olha que milagrão. É tanta vitória. É curar de câncer de próstata, é curar de câncer de mama, é cura de hérnia. Irmão Demar, só o último aqui, igreja, por favor, só isso aqui, vai. Mas conta um milagrão aí, vai.
9: O milagrão maior, todos os milagres são grandes que Deus dá, mas o mais que eu recebi por último foi que apareceu 13.800 na minha conta.
1: Coisa maravilhosa que Deus faz.

Glória a Deus, glória a Jesus. Então nós vimos aí, né, irmãos, mais testemunhos, né, os irmãos contando aí que apareceu dinheiro na conta, a irmã ali contando que Deus abriu uma porta para o seu filho, né, ele já estava ali desesperado, não sabia o que fazer, né, tinha ali a sua família, sua filha pequena, e o irmão, no filho dela estava desesperado, né, ali em busca do emprego, e Deus abriu a porta, Deus deu a vitória, né, os irmãos ali que, nós vimos ali o irmão que foi curado de hérnia, né, o pastor até falou, mas que né, falou no, quer dizer, melhor dizendo, do câncer de próstata, né? O pastor falou que não tinha cura, né? Muitas vezes é isso, né, irmãos? Muitas vezes para o homem, para a medicina, não tem cura. Mas quando Deus quer operar um milagre na vida do homem, quando nós cremos, né? Porque para Deus operar um milagre, para Deus fazer alguma coisa por nós, nós temos que crer. Porque Deus, ele não vai fazer se nós não crer, né? Ele não vai fazer se nós não buscarmos aí, não tivermos fé. Então, nós vimos ali, né, irmãos, os irmãos que receberam, né, tantas coisas de Deus porque tiveram fé, porque buscaram, porque creram que Deus podia fazer, e Deus fez, né, irmãos, e é isso que Deus faz. Quando nós pedimos, quando nós clamamos a Ele, quando nós depositamos a nossa fé nele, Ele entrega aquilo que nós pedimos. Por mais que muitas vezes a nossa fé seja, né, ali seja tão pequena, né, seja ali do, né, a palavra do Senhor diz, seja do tamanho de um grande mostarda. Mas se nós tivermos fé, nós dizemos para a montanha para lá ir de um lado para o outro, ela irá. Por quê? Porque é a nossa fé. Então nós vemos, né, irmãos, a importância de nós termos fé, a importância de nós confiarmos em Deus, né, porque Deus faz coisas maravilhosas na nossa vida, coisas que, né, como eu falei para os irmãos anteriormente, coisas que para a medicina, para os homens é impossível, né? Deus, ele pode solucionar as causas impossíveis, né? Pode fazer milagres, tantas coisas que Deus pode fazer na nossa vida. Damos a nossa fé, quando nós buscamos a Deus, clamamos a Ele, quando nós vimos até a igreja, né, dobramos nossos joelhos, né, e falamos com Deus ali, né, se conectamos com Deus, entregamos, né, para Deus as nossas dificuldades, os nossos problemas, aquilo que nós precisamos de Deus, né, ele ouve a nossa oração, Ele ouve o nosso clamor, né, porque a palavra do Senhor diz que os ouvidos dEle não estão, né, não estão atados para não ouvir a nossa oração, para não ouvir o nosso clamor. Então, quando nós dobramos nossos joelhos e clamamos a Deus, falamos com Ele, né, o Senhor Jesus está vendo que nós estamos, né, pedindo para Ele, que nós não estamos recorrendo, né, muitas vezes aos homens, recorrendo, né, às coisas, né, dessa vida que não vão poder nos ajudar, mas quando nós clamamos a Deus, pedimos a Deus, que muitas vezes, né, é o único que vai poder nos ajudar, né, muitas vezes o homem não vai conseguir nos ajudar, muitas vezes nós já fomos, né, atrás de soluções nessa vida e não conseguimos. Mas quando, né, nós dobramos joelhos, falamos com Deus, usamos a nossa fé, colocamos a nossa fé em prática, Deus entrega, irmãos, a bênção, Deus entrega a vitória, assim como Deus entregou para esses irmãos. Por isso, convidamos os irmãos mais uma vez, estejam conosco em uma das igrejas pentecostais Deus é Santo. Nós temos aqui na sede regional, nós temos igreja com congregações em outros bairros. Estejam conosco, irmãos. Né, você que pode estar aí, nós temos aqui culto, né, como a irmã Rosemary falou, a igreja fica aberta o dia todo, então os irmãos podem vir aqui receber uma oração, né, está aqui os obreiros, né, que estão aqui cooperando, né, os irmãos podem vir aqui receber uma oração, muitas vezes os irmãos, na hora que estiver passando aqui na frente da igreja, venha receber uma oração, né, porque nós sabemos que oração nunca é demais, então, né, os irmãos que estiverem passando, venham aqui receber uma oração. Né, os irmãos que muitas vezes estão aí em busca de uma porta aberta, muitas vezes estão entregando currículos e que passarem aqui pela igreja, venham receber.

E falando, irmãos, em oração, quero dizer para os irmãos que nós tivemos aqui hoje, né, neste sábado, dia 6 de junho, nós tivemos aqui, irmãos, 12 horas de oração. Então a igreja ficou aberta das 7 da manhã e só se fechou, né, depois do culto, às 21 horas da noite. Então nós tivemos aqui, né, os irmãos orando, né, os membros, os obreiros orando. Acredito também que teve irmãos, né, que os visitantes que vieram orar. Então está aí um convite, né, para os irmãos, né, avisar os irmãos que todo o primeiro sábado do mês nós temos aqui na Igreja Pentecostal Deus é Santo, aqui na Avenida General Carlos Cavalcante, 12 horas de oração. Então nós estamos aqui reunidos, né, está aqui os irmãos orando, né, cada um tem ali a sua hora de oração. Então nós convidamos os irmãos, né, a estarem conosco orando, né, clamando a Deus, buscando a Deus, pedindo a Deus, né, aquilo que os irmãos estão precisando, buscando de Deus. E, né, irmãos, nós tivemos aqui hoje, né, estava aqui a mocidade, né, reunida a partir aqui das 18 horas. E nós estávamos orando, né, todos reunidos, né, e Deus avivou, né, a igreja, Deus fortaleceu os irmãos, né, por quê? Porque estavam ali os irmãos todos, estávamos todos nós unidos, em uma só fé, em um só espírito, estava ali, né, os irmãos clamando. É claro que, né, irmãos, muitas vezes nós viemos para a igreja, mas só Deus sabe a forma como nós estamos. Muitas vezes nós chegamos fracos, chegamos doentes, enfermos, mas quando nós se unimos, né, em uma só fé, em um só espírito, como nós estávamos hoje nessa oração, Deus, ele fortalece, Deus, ele dá vigor, ele dá graça, é aquele que está fraco, aquele que está doente, o Senhor aviva. Então nós vemos, irmãos, a importância da oração, né? Por isso que eu convido os irmãos para estarem conosco, né, nessas 12 horas de oração, né? Anote aí para você não esquecer, todo primeiro sábado do mês, nós estamos aqui das 7 da manhã e nós ficamos abertos, na verdade, até o último culto, né? Que, até o final do culto, no caso, que até as 21 horas, estamos aqui orando, estamos aqui clamando. Então os irmãos estarem conosco, né, não perder essa oportunidade de clamar a Deus, de buscar a Deus. Nós tivemos também, né, irmãos, aqui, como nosso irmão Osimério falou, agora há pouco tivemos aqui o culto com a Mocidade de Gileade. Esteve aqui a irmã Rosimere trazendo a mensagem de Deus, trazendo a palavra de Deus. Deus usou muito a sua serva nas suas mãos. Então também convidamos os irmãos a estarem conosco neste sábado, né, pela misericórdia de Deus, hoje serviu o povo. Então convidamos os irmãos a estarem conosco neste sábado, que Deus tem operado milagre, Deus tem avivado, né? Convidamos aí os jovens para estarem conosco, adolescentes, as crianças, estejam conosco todos os irmãos, é, né, porque Deus tem abençoado, Deus vai abençoar a vida de vocês, né? É tão maravilhoso nós estarmos todos juntos, né? Toda a nossa casa, toda a nossa família, reunidos aos pés de Deus, clamando a Deus. Muitas vezes é só o pai, né, só a mãe que serve a Deus. Então você, filho, que está nos ouvindo agora, essa oportunidade de você estar conosco, né, neste culto de sábado, neste culto com a Mocidade de Gileade, né, ali buscando a sua salvação, buscando força de Deus, buscando graça, para nós vencermos as tribulações dessa vida, né? Tantos pratos que o Senhor tem lançado para os jovens, para todos nós, na verdade, mas para os jovens é que Satanás tem. Por isso eu convido os irmãos para estarem conosco nesses sábados, né, no culto com a Mocidade de Gileade, para receber a sua bênção, para receber a sua vitória. E eu creio que Deus vai abençoar a vida de cada um de vocês.

Glória a Deus. Irmãos, aproveitando essa oportunidade também, já quero informar os irmãos os endereços das outras igrejas que nós temos aqui nos Campos Gerais. Os irmãos aí de Piraí do Sul, anotem o endereço. Igreja localizado no centro, na Avenida David Federman, 432. Dias de culto, quinta-feira, às 19 horas, e no domingo, às 14 horas. Em Porto Amazonas, irmãos, Rua João Pessoa, 271, no centro. Igreja, irmãos, em Imbaú, Avenida Rio Amazonas, ao lado do número 54, próximo a Pai. Dias de culto, quarta-feira, sexta-feira e domingo, às 19 horas. Em Imbituva, irmãos, nós temos culto. Temos duas igrejas, na sede, na rua Espírito Santo 152 Vila Brasil. E na congregação nós temos nele no bairro Mato Branco Baixo, ao lado do posto de saúde 152. Dias de culto, terça-feira, sábado e domingo às 19 horas. Em Guamiranga, irmãos, nós temos a igreja localizada na rua Pontarolo, saindo para o Rio Bonito. Dias de culto na quinta-feira às 19 horas e no domingo às 14 horas. Igreja, irmãos, na Lapa, na rua Senador Souza Naves, número 367, no centro. Dias de culto, terça-feira, quinta-feira, sexta-feira, domingo, às 19 horas. Igreja em Teixeira Soares, rua 14 de julho, número 267, no centro. Dias de culto, terça-feira, quinta-feira e sábado, às 19 horas. Igreja, irmãos, em São João do Triunfo. Nós temos ali na pista, na casa da irmã Lídia, no sábado às 19 horas. Culto, irmãos, na igreja de Palmeira, rua 15 de novembro, número 461, no centro. Dias de culto, quinta-feira às 14 horas, sexta-feira às 19 horas. E em Jaguaraí, irmãos, nós temos culto ali localizado na igreja, com endereço na rua Guaraí 179, no Jardim Primavera 3. Dia de culto na segunda-feira às 19 horas. Então está aí, né, irmãos, mais o endereço das outras igrejas que nós temos aqui nos Campos Gerais, para os irmãos estarem conosco.

0: Lembrando também os irmãos aí de Imbituva, né? Atenção, o povo de Imbituva, da cidade de Imbituva. Pastor Paulo Messias vai estar aí na igreja pregando a palavra do Senhor, e ele mais o diácono Saulo, né? Juntamente com o seu servo ali, estarão pregando a palavra do Senhor, orando em favor de todos os irmãos, né? Estarão também ali orando em favor dos irmãos e orando em favor dos dons do Espírito Santo. Deus vai fazer milagres na cidade de Imbituva. Você que precisa de uma benção aí, você que está precisando de uma libertação, de uma cura, você que está desanimado na sua casa, precisa de alguma coisa das mãos do Senhor e acha que não tem jeito, vai para a igreja, irmão, vai buscar a benção, porque Deus vai fazer a grande obra na sua vida. Deus tem milagres, né, para oferecer, Deus tem curas para oferecer, mas é na vida daquele que crê, né? Sem fé é impossível agradar a Deus. Deus trabalha na vida daqueles que têm fé. Então, se você crê, precisa da bênção, e você crê, Deus vai fazer a obra na via sua. Mas é necessário crermos, né, irmãos? Vamos também, nesse momento, já vamos estar fazendo a oração, conjunto com os irmãos, você que está aí na sua casa. Ajoelhe-se, curve sua cabeça, dobre seus joelhos e vamos falar com Deus.
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Graças a Deus, glória ao Pai, glória ao Filho, glória ao Espírito Santo de Deus, Senhor Deus, maravilhoso e eterno Pai que estás no céu, Deus de poder, Deus de graça, Deus de vitória, aqui estamos, Senhor, diante da tua presença. Queremos agradecer ao Pai por mais esta oportunidade que o Senhor nos concedeu de nós estarmos aqui, Senhor, clamando o teu santo nome, buscando a tua presença, porque nós sabemos, ó Pai, que sem ti nós não somos nada, que sem ti nós não podemos nada, Senhor. Vai entrando, Senhor, agora em cada lar, nesta família, nesta casa, neste carro, Senhor meu Deus, neste ônibus, aonde estiver alguém ouvindo a nossa programação, que o Senhor venha derramar as suas bênçãos, que o Senhor venha derramar, Senhor, a vitória, o livramento, Senhor, vai libertando, liberta, Pai, este irmão, esta irmã, liberta dos vícios, do cigarro, da bebida, das drogas, Senhor, aquele vício que ele muitas das vezes quer, Senhor, largar, mas não consegue. Ajuda, Senhor, fortalece, ajuda esse povo, ajuda, Senhor, a se levantar, ajuda a vir para a igreja, a ter força, Senhor, para lutar. Meu Deus, repreendendo todo o mal. Repreende toda a fúria do maligno, todo laço, Senhor, preparado contra esta vida, contra este lar, contra esta família. Joga por terra todo impedimento, joga por terra todo atrapalho, tudo aquilo que impede desta pessoa estar na casa do Senhor, tudo aquilo que impede esta pessoa de orar, Senhor meu Deus, lança por terra agora, Senhor, em nome de Jesus. Vai alcançando, Senhor, todos os ouvintes momento clamando juntamente conosco, Senhor. Eu não sei o que cada um necessita,

Senhor, mas tu és um Deus conhecedor de todas as coisas, e o Senhor pode tudo. Senhor meu Deus, está tudo em tuas mãos, o controle está em tuas mãos, ó Pai. Entra com a providência neste lar, entra com a providência, Senhor, nesta família. Vai fazendo a tua obra, vai agindo, Senhor meu Deus. Abençoa os nossos cultos, Senhor Jesus, de amanhã. Abençoa as nossas campanhas, Senhor meu Deus. Os cultos nas nossas congregações. Envia o teu povo, Senhor, usa os teus servos. Fala, Senhor, com os teus servos, ó Pai, em nome do Senhor Jesus. Em nome de Jesus, vai abençoando a vida, Senhor, do nosso pastor Paulo Messias, a vida da sua esposa Carol.

fúria maligna, todo laço do inimigo preparado contra esta família, Senhor, joga por terra, meu Pai, guarda em tuas mãos, em nome do Senhor Jesus, abençoa, Senhor Jesus, também o nosso pastor presidente, Darcy Messias, guarda ele, Senhor, a vida dele, o lar, a casa, a família, Deus, dando saúde, livramento, Senhor, meu Deus, usa cada vez mais em tuas mãos, Senhor, meu Deus, ajuda o teu servo, Senhor, a todo momento, Senhor, abençoa a diretoria da igreja, oh, Senhor, meu Deus, vai guardando os teus servos em tuas mãos, ó Pai, guarda, Senhor, todas as nossas igrejas, dando crescimento, Senhor, dando força para os obreiros, venha confirmando a tua obra, o teu trabalhar em nossas vidas, Senhor meu Deus, confirma a tua obra e nos dá vitória, em nome do Senhor Jesus, amém.

0: Estamos encerrando aqui a nossa participação no programa Vencendo pela Fé. Lembrando os irmãos que a programação vai até às 3:30. Daqui a pouquinho, à meia-noite, tem oração com o servo do Senhor, pastor presidente Darcy Messias. E os irmãos estão convidados a estar orando também junto conosco à meia-noite, né, irmãos? Então não perca esta oração também. E eu quero me despedir com a paz do Senhor Jesus. Que os irmãos fiquem todos na paz do Senhor Jesus. Que Deus abençoe a todos. Quem se despede é sua irmã em Cristo, irmã Rosemary.
1: Glória a Deus. Então também já quero, né, irmãos, aqui me despedir, agradecer a Deus por mais uma oportunidade, né, que Ele me deu de estar fazendo esse programa, e que Deus abençoe a vida de cada um dos irmãos, continue conosco aí na fé, continue aí orando, clamando, nós teremos ainda, né, oração, teremos palavra, e Deus vai estar edificando os irmãos, vai estar fortalecendo em nome do Senhor Jesus. Então aqui, quem se despede de todos aqui é a sua irmã em Cristo, irmã Josilaine, e que Deus possa continuar abençoando a vida dos irmãos. Fiquem todos na paz do Senhor Jesus.

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1: Ô meus irmãos, ouvintes, internautas, eu nem sei o que eu falo mais, povo da fé, povo de Deus, eu quero vos cumprimentar com a paz do Senhor Jesus. É o presbítero Paulo Messias falando com vocês, e também está aqui ao meu lado o nosso irmão,
2: cooperador Saulo Ribeiro. Estamos aqui na fé junto com o pastor Paulo Messias. Eu quero saudar os irmãos ouvintes, internautas aí, com a paz do Senhor Jesus Cristo.
1: Irmãos, hoje nós pregamos aqui uma palavra. Esta palavra está lá em Josué, está marcada aí? Josué, capítulo 7. E é algo, irmãos, que trouxe a ira do Senhor. Josué, capítulo 7. Quem tiver a Bíblia, os antigos que ainda examina a Bíblia, que ainda tem a Bíblia, os novos também, em Josué 7, a Bíblia nos mostra ali que os israelitas são derrotados por causa do pecado de Acã. Quem era Acã e qual pecado ele cometeu, irmão cooperador Saulo Ribeiro?
2: Olha, pastor, Acã era um dos homens do exército de Josué que batalharam junto com a cidade de Jericó. E quando Deus mandou Josué e seu exército, e sim aquele povo, invadir Jericó, Deus tinha dado um alerta para que o povo destruísse tudo, para que eles não levassem nada naquela cidade. E assim Acã com a sua família não fizeram conforme o Senhor mandou. Aí eles transgrediram a lei do Senhor, pegaram do anátema, ou seja, pegaram aquilo que Deus não permitira que eles pegassem. E assim o povo de Israel começou a perecer. Que Josué vai até a cidade de Ai para tentar invadir aquela cidade. E aquela cidade era muito fraca, irmãos, era muito, dizer assim, sem força. Eram pequenos inimigos. E o povo dizia assim: olha, Josué, não precisa de muita gente, não. É muito fácil destruir aquela cidade. Mas aí que eles se enganaram, irmãos, que quando tinha o pecado dentro do arraial, dentro da tenda, ou seja, daquele povo, Deus não era com ele. Assim como o presbítero Paulo disse, mencionou no meio dessa, no começo dessa live, desta palavra, que Deus estava irado contra aquele povo. E assim Deus

0: não permitiu que eles vencessem aquela batalha. E vai nos dizer a palavra que Josué prostrou-se, rasgou o chão e começou a adorar a Deus, buscar a Deus, aclamar a Deus, e Deus assim revelou a ele o que tinha acontecido com aquele povo. E pegaram do anato, pegaram as coisas que não era para pegar, e Deus irou-se com aquele povo, presbítero Paulo.
1: Então, Acã, pelo que eu entendi, era do exército dos israelitas. Josué entrou em Jericó e ficou com parte daquilo que era para ser queimado, oferecido como sacrifício. E é isso que eu ia falar agora. Você veja que Deus, ele não muda, irmãos. Hebreus 13:8, a Bíblia diz assim, que Jesus Cristo é o mesmo ontem, hoje e eternamente. Para você que diz aí que não, mas os tempos mudaram, agora nós estamos na graça, Deus não muda, Deus é o mesmo. E Deus não compactua com pecado, com coisa errada, coisa escondida no meio do arraial, no meio do seu povo, no meio da congregação. Porque o mesmo que Acã fez, e Deus enviou a justiça de Deus, foi até Acã, a justiça de Deus chegou até Acã, foi o mesmo Deus também que tratou com Saul, aonde Deus mandou o seu ungido profeta Samuel, que foi até ao rei Saul. O mesmo Deus também, se você ver em Atos 5, dá uma olhadinha aí, ó. Atos capítulo 5. Não, mas nós temos agora, estamos no tempo da graça. Já não está mais no Antigo Testamento. Mas dá uma olhadinha aí, irmão cooperador Saulo Ribeiro, no livro de Atos dos Apóstolos, capítulo 5. Lê para nós aí o que está escrito em Atos 5.
0: Capítulo 5, irmãos. Mas um certo homem chamado Ananias, com Safira, sua mulher, vendeu uma propriedade e reteve parte do preço, sabendo também sua mulher. Então, levando uma parte, depositou aos pés dos apóstolos.
1: Pegou a parte aí, a anátema, né?
0: Isso mesmo, pastor. Disse então Pedro a Ananias: por que encheu Satanás o teu coração para que mentisse ao Espírito Santo? Retivesses parte do preço da herdade, guardando-a não ficava para ti, e vendida não estava em teu poder, porque formaste esse desígnio em teu coração, não mentisses aos homens, mas a Deus. E Ananias, ouvindo estas palavras, caiu e expirou, e um grande temor veio sobre todos e os que isto ouviram. E levantando-se os moços, cobriram o morto e transportando-o para fora, o sepultaram. E passando um espaço de quase 3 horas, entrou também sua mulher, não sabendo o que havia acontecido, e disse-lhe Pedro: dize-me, vendeste portanto aquela herdade? E ela disse: sim, portanto. Então Pedro lhe disse: por que é que entre vós consertaste para tentar o Espírito do Senhor? Eis aí a porta os pés do que sepultaram o teu marido, e também levarão a ti. E logo caiu aos seus pés e expirou. Entrando os moços, acharam-na morta e sepultaram junto de seu marido. E houve um grande temor em toda a igreja, em todos que ouviram estas coisas.
1: Versículo 12.
0: E muitos sinais e prodígios eram feitos entre o povo pelas mãos dos apóstolos, e estavam todos unanimemente no alpedre de Salomão.
1: No alpedre de Salomão. O que eu entendo aqui, irmãos, irmãs, que Deus, ele não opera onde há pecado, com o pedro sal. Não opera. Aonde tem pecado escondido, oculto, Deus não opera. Aonde se é cobertado o pecado, aonde se é tolerado, essa é a palavra correta, tolerado. O que é tolerar?
0: Mesma coisa que fosse passar a mão na cabeça, né, pastor? A pessoa sabe que está errado e aceita ainda o pecado das pessoas.
1: Então, Deus não tolera o pecado que estava escondido no arraial em Israel, que estava oculto nas mãos, no meio do povo,

0: que Saul escondeu, ocultou. E Deus também, já no Novo Testamento, Deus que não muda, Hebreus 13:8, Jesus Cristo é o mesmo ontem, hoje e eternamente. Então, o Deus que não mudou e não muda, não tolera, ouvintes, povo de Deus, não tolera, não compactua com coisas erradas, principalmente isso aqui, ó, anátema. Acã pegou o que era para ser oferecido a Deus como sacrifício, para ser queimado. Aquilo ali não servia, irmão Saulo, aquilo ali não servia em Acã. A Bíblia fala o que que ele pegou. Vamos lá em Josué 7. Não servia, irmão. O que serve para o mundo não serve para quem é de Deus. O que serve para o mundo, para o povo do mundo, não serve para o povo de Deus. Josué 7:18. Vamos lá. Josué 7:18, irmão cooperador Saulo Ribeiro.
1: E fazendo chegar a sua casa, homem por homem, foi tomado Acã, filho de Carmi, filho de Zabedi, filho de Zerá, da tribo de Judá. Então disse Josué a Acã: filho meu, dá, peço-te, glória ao Senhor, Deus de Israel. Faze confissão agora, e ele declara-me agora o que fizeste, não mo ocultes. E respondeu Acã a Josué e disse: verdadeiramente pequei contra o Senhor, Deus de Israel, e fiz assim e assim. Quando vi entre os despojos uma boa capa babilônica, 200 ciclos de prata e uma cunha de ouro do peso de 50 ciclos, cobicei-os e tomei-os, e eis que estão escondidos na terra, no meio da minha tenda, e a prata por debaixo dela. Então Josué enviou mensageiros.
0: Você está vendo aí, irmão cooperador Saulo, irmãos de casa, o pecado que estava causando ira no Senhor, irmãos. Irmãos, irmãs, vocês estão compreendendo que quando Deus está irado, irmão cooperador Saulo, Deus mata. Tem gente que diz aí, que prega aí nas paradas, vocês já entenderam? Igrejas que só prega amor, mas não o amor de Deus. Prega o amor, mas não o amor de Deus. Paulo diz assim lá em Corinto, lembrei agora. Pode pesquisar aí o livro de 1 Coríntio. Tirai de vós esse nico. Irmão, Deus é um Deus de ira, irmão. Hoje em dia nós ouvimos esse negócio de amor, e amor, e muito amor, e muito amor. Isso é perigoso, irmão. Isto atrai as pessoas para a igreja, mas aí o cidadão está no altar, irmão cooperador Saulo, em pecado, cantando, pregando, está tocando instrumentos, está dirigindo igreja, está fazendo, como diz, assim, assim, né? Fazendo isso, aquilo. Mas Deus não está presente. Às vezes acontece aqueles milagres fajuto. Às vezes acontece aquelas coisas que não é verdadeiramente Deus. Porque quando é Deus, irmão cooperador Saulo, nós vemos aqui que quando é de Deus é diferente. Onde é que diz aí? Vamos lá. 1 Coríntios capítulo 5. Vamos para a Bíblia, irmãos. Vamos para a Bíblia, vamos aprender com a palavra de Deus. Vamos lá, cooperador Saulo Ribeiro.
1: 1 Coríntios capítulo 5. Geralmente se ouve que há entre vós fornicação, e fornicação tal que nem ainda entre os gentios se vê, como é haver quem abuse da mulher de seu pai. Estais ensoberbecidos, e nem ao menos vós entristeceste, por não ter sido dentre vós tirado quem cometeu tal ação? Eu, na verdade, ainda que ausente no corpo, mas presente no espírito, já determinei, como se estivesse presente, que tal ato praticou, em nome do Senhor Jesus Cristo, juntos vós.

0: meu espírito, pelo poder do nosso Senhor Jesus Cristo, seja entregue a Satanás para a destruição da carne, para que o espírito seja salvo no dia do Senhor Jesus.
1: Aí, ó. Mas e essas pregações de hoje em dia? Não, tem que, né, tem que tolerar. Ah, o tempo agora já não é mais o mesmo. É, agora não é mais, tem que tolerar, tem que, né? Eu nem sei como é que essas pessoas pregam. Como é que isso é falado?
0: Aquele tempo lá, igual diz muitos, né, pastor? Aquele tempo lá era diferente. O povo era, vamos dizer assim, um povo muito insensato, coisas. Enfim, o povo era bruto, daí era dessa maneira. Aí nos tempos de hoje, a tecnologia, ou seja, a modernidade entrou, é tudo diferente. Mas a palavra de Deus, como diz, nunca muda, irmãos, continua mesmo.
1: Aí a pessoa vai lá, igual diz aqui em Corinto, a pessoa está lá em adultério. Ela adulterou, aí vamos lá, a pessoa adulterou e ela continua as mesmas coisas. Não tem mudança, não tem mais o que a gente conhece como por disciplina, que eu entendo a disciplina um tempo necessário para que esta pessoa ela possa recomeçar novamente a sua vida com Deus. Irmãos, como é que eu posso dizer, o aumentativo de tolerar o quê? Tolerância? Essa tolerância com o pecado não é do agrado de Deus. Vamos lá.
0: Romanos capítulo 8 vai dizer, né, pastor, que nenhuma condenação há que está em Cristo Jesus. E eu andei analisando algumas bíblias, pastor, termina só até aí. Ela não continua, tem umas bíblias que diz nenhuma condenação há para quem está em Cristo Jesus, mas termina só até aí, tem um ponto. Mas a Bíblia certa e verdadeira continua dizendo, aqueles que não andam segundo o Espírito, mas segundo a carne.
1: Romanos,
0: capítulo 8, pastor. Tem umas Bíblias que termina.
1: Romanos capítulo 8.
0: Sim, senhor. Daí muitos usam essa palavra. Ah, nenhuma condenação há para quem está em Cristo Jesus. Tem umas Bíblias que termina.
1: Demais,
0: aí. Isso, tem que continua.
1: Não anda, fala aí, que não anda segundo a carne.
0: Que não anda segundo a carne,
1: mas segundo
0: o Espírito. Tem umas Bíblias que termina.
1: Então, irmãos, as Bíblias, até as Bíblias hoje em dia, né, estão sendo mudadas, adaptadas. Tem pessoas que elas estão dizendo que tem que haver uma correção. Irmãos, irmãs, correção, não é assim que fala? Tem que fazer uma correção, porque a Bíblia está ultrapassada, negativa. A Bíblia não tem nada ultrapassado. Nós temos que ficar com a palavra de Deus. Que hoje muitas pessoas, elas, como diz a Bíblia, suscitaram muitos mestres segundo a sua própria concupiscência. Eu quero que você entenda que o que nós pregamos na igreja pentecostal Deus é Santo é pela Bíblia, é pela palavra de Deus. Olha aí o pecado escondido, o que resultou lá no povo israelita. O povo israelita perdeu a batalha. Era mais numeroso, mas perdia a batalha. Era mais numeroso, mas Deus não estava presente. E isso representa, irmão cooperador Saulo, ouvintes de casa, que o Senhor nosso Deus, ele não está preocupado com quantidade. Jesus certa feita tinha 70 discípulos. E quando Jesus começa a pregar, quando Jesus começa ali a mensagem, o cajado começa a descer, vamos falar o português claro e correto, quando ali numa reunião, os obreiros, os discípulos, e ali saíram 70, ficou 12 discípulos, somente 12, e a preocupação de Jesus, irmãos, não é formado os 70. A igreja não foi formada, irmão cooperador Sal, dos 70. A igreja foi levantada dos 11, nem 12 é. Nem 12 é, irmãos. Porque um traiu Jesus. E então a Bíblia diz que foi levantado outro discípulo, que era quem?

0: Judas também. Vamos lá no livro de Atos dos Apóstolos. Glória a Deus. Oh, coisa maravilhosa. Atos dos Apóstolos, capítulo 1. É isso? Atos, capítulo 1. Não era Judas, irmãos. Matias. Atos, capítulo 1, versículo 15. Já vi gente falar que Paulo ficou como no lugar de Judas. Mas vamos lá. No livro de Atos, capítulo 1, diz assim, no versículo 15: naqueles dias, levantando-se Pedro no meio dos discípulos, ora a multidão junta era de quase 120 pessoas, disse: varões e irmãos, convinha que se cumprisse a escritura que o Espírito Santo prediz pela boca de Davi acerca de Judas, que foi o guia daqueles que prenderam a Jesus, porque foi contado conosco e alcançou sorte nesse ministério. Ora, este adquiriu um campo com galardão da iniquidade, e precipitando-se, rebentou pelo meio, e todas as suas entranhas se derramaram, e foi notório a todos os que habitam em Jerusalém, de maneira que na sua própria língua, esse campo se chama Aceldama, isto é, campo de sangue. Porque no livro dos Salmos está escrito: fique deserta a sua habitação, e não haja quem nela habite, e tome outro seu bispado. E é necessário, pois, que dos varões que conviveram conosco todo o tempo em que o Senhor Jesus entrou e saiu dentre nós, começando desde o batismo de João até o dia em que dentre nós foi recebido em cima, um deles se faça conosco testemunha da sua ressurreição. E apresentaram dois: José, chamado Barsabas, que tinha por sobrenome o Justo, e Matias. E orando disseram: tu, Senhor, conhecedor do coração de todos, mostra qual desses dois tens escolhido para que tome parte nesse ministério e apostolado, de que Judas se desviou para ir para o seu próprio lugar. E lançando-lhe sorte, caiu a sorte sobre Matias, e por voto comum foi contado com os 11 apóstolos. Mas o que interessa, irmão, é que a igreja primitiva, ela veio, irmão cooperador Saulo, não foi dos 70. Porque tem gente que ele pensa que Deus vai dar o crescimento com 70, mas você pode ter certeza que no meio daqueles 70 tinha gente ali em pecado, tinha gente ali em adultério, tinha gente ali, meus irmãos, que não estava apto. E com certeza no meio desses 70 eram daqueles que a Bíblia diz que Jesus mandou os 70 e eles voltaram dizendo: ah, mas nós estamos alegres porque os demônios nos sujeitam. Jesus repreendeu eles. Isso declara, irmãos, que dons não salva. Dons não é a representação de que Deus está presente. A representação de que Deus está presente nada mais é, cooperador Saulo Ribeiro, do que uma vida santa na presença do Senhor.
1: É isso mesmo, previsto Paulo Messias. Dom não quer dizer que a pessoa está santificada por Deus. Ah, mas ele faz cair fogo do céu. Pois é, irmãos, a Bíblia diz que até Satanás ele vai fazer cair fogo do céu, mas isso não quer demonstrar que ele é santo, transfigura em ano de luz. Então, irmãos, não vamos nos iludir muitas vezes: ah, mas o camarada ora e não sei o quê. Irmãos, isso não quer dizer santidade, irmãos. Isso não quer dizer que uma pessoa ela está verdadeiramente liberta. Não quer dizer, irmãos, no dia que nós estamos vivendo hoje em dia, irmãos, é um dia que muitas pessoas são enganadas muito fácil, proibido Paulo Messias. Qualquer ali, enfim, qualquer oração, qualquer coisa que a pessoa faz, o movimento, já quer dizer que o camarada é... Não, irmãos, nós temos que ver a vida. Acã poderia ser ali uma pessoa perfeita aos olhos de Josué, mas dentro tinha coisa no coração dele que estava... Tinha coisas dentro dele que ainda é necessário se libertar, que é necessário assim sair do seu coração para que ele pudesse ser uma pessoa santificada na presença.
0: E aí eu pergunto: saiu do coração? Não saiu.

Acã viu Josué, isso aqui é tremendo demais, irmão Saulo. Acã viu Josué triste, Acã viu o povo sendo derrotado, isso é tremendo, hein? Acã viu os israelitas sendo derrotados, ele conhecendo, ele vendo que a ira do Senhor estava sobre aquele povo, da qual ele também fazia parte, ele, ó, calado, ficou quieto. Mas uma coisa que eu disse hoje, irmão cooperador Saulo, e continuo dizendo, é que a justiça de Deus não falha e não falhará. Não falha, irmãos, não falha. Justiça de Deus, ela não falha. A justiça de Deus não falha. Josué estava orando, clamando a Deus. O que às vezes a gente vê que causa ira, que entristece a Deus, esse negócio é quando alguém vê. Porque a família de Acã sabia. Tá aqui, ó. Josué capítulo 7. Olha porque, olha quem Deus foi mandando aqui, ó. Versículo 15, Josué 7:15, e será que aquele que for tomado com anátema será queimado a fogo, ele tudo quanto tiver, porquanto transgrediu o conserto do Senhor e fez uma loucura em Israel. O que que Deus mostrou? Vai a tribo de Judá, vai a família de Zerá, homem por homem foi tomado Zabdi, e de Zabdi chegou a Acã. Mas será que era só Acã que sabia? Tinha mais gente que sabia. E isso é perigoso demais, irmãos. É aquele negócio que às vezes tem gente que sabe, mas eu não vou ficar certificado como... Eu não vou perder meu amigo, eu não vou perder meu companheiro, eu não posso perder meu amigo, minha amiga. É, irmão, já perdeu o melhor amigo, que é Deus. Melhor amigo que é Deus. Não, eu não posso falar, eu não posso. Não, não, não. E a justiça de Deus foi chegando a um por um. Quem sabia, quem podia fazer alguma coisa e não fez. Isso aqui é tremendo, irmão cooperador Saulo e ouvintes. A quem podia fazer e não fez, foi chegando a um por um, até chegar no anátema. O que que é anátema? Apóstolo Paulo fala assim: ainda que eu ou um anjo pregue outro evangelho que não seja este, seja anátema. Deus repudia, irmão. Tá cheio de gente pregando aí, falando que Deus está falando e Deus não mandou falar. Deus está irado. Isso tem causado ira no Senhor. Cheio de gente revelando, falando, pregando aí. Não, e Deus mandou. Eu tenho uma raiva desse negócio. Aí Deus me falava assim: fala para ele. Aí Deus me dizia assim: fala para ela assim, fala para ele assim. Isso não tem base bíblica, irmão Pedro Saulo. Ei, eu posso falar? Ei, eu falo ou não falo? Eu digo ou não digo? Quando é de Deus, não tem esse negócio. O profeta Isaías, quando chegou na casa de Ezequias, ele chegou, não pediu café, não deu tapinha nas costas. Como é que você está? Você está bem? Olha, e como é que está a família? E isso, não ficou rodeando, foi direto ao ponto. Irmão, quando é Deus que fala, não tem esse negócio de ficar rodeando e rodeando, esse negócio de rodinha. Esse negócio de rodinha, Deus não está presente. Deus não está no meio. Quando é por Deus, o negócio é curto e direto. Jonas pregou, falamos aqui hoje no culto de doutrina, Jonas pregou a palavra em Nínive. Não foi uma mensagem de quantas horas para Nínive. Olha, Jonas pregou a mensagem. Foi a mensagem que Jonas pregou para Nínive. Se vocês, olha, dentro de 40 dias, esta cidade será subvertida, engolida. O que que o povo fez? Deus dizia que aquele povo em Nínive, irmão cooperador Saulo, não tinha discernimento da mão direita para a esquerda. Foi o que Deus disse para Jonas. Jonas, esse povo não sabe discernir da mão direita para a esquerda. Agora,
Deus não fez o mal.

0: porque o povo não tinha conhecimento. Agora, quem tem conhecimento, Deus trata diferente com o pedossal.
1: É isso mesmo, presbítero Paulo Messias. Quando Jonas pregou em Nínive, dizendo que Deus iria destruir aquela cidade, aquele povo não entendia o que estava fazendo. Mas bem-aventurados foram eles que ouviram a pregação de Jonas e se arrependeram. Complicado era, presbítero Paulo Messias, quando Deus fala. Deus fala, Deus dá a oportunidade, Deus dá a chance para a pessoa se arrepender, dá chance para a pessoa, enfim, de abandonar o seu pecado, abandonar aquela prática, mas mesmo assim a pessoa, ela não dá ouvido à voz de Deus, ela não escuta a voz do Senhor Jesus, ela não dá ouvido, não dá crédito à palavra de Deus. E quando Deus, ele faz alguma coisa, ele sempre avisou antes, ele sempre fala antes, mas cabe o homem e mulher ouvir a palavra de Deus e se arrepender. E se arrepender. A Bíblia aqui não menciona, mas eu tenho a certeza que Deus antes avisou Acã. Antes, enfim, Acã foi avisado, mas mesmo assim não quis arrepender-se do seu pecado. Então Deus tem avisado muitos aí, irmãos, e não estão se arrependendo. Então a palavra de Deus está nos dizendo aqui nessa noite: é necessário nós se arrepender, é necessário alguém se arrepender, para que a ira de Deus não venha chegar até a sua casa, irmão. Para que a ira de Deus não venha chegar até a sua tenda. Não sacrifique, não faça como Saul, não. Não sacrifique, irmãos. Obedeça, que é melhor do que sacrificar, presbítero Paulo Messias.
0: Onde é que está aí, irmão, cobrador Saul Ribeiro? Quando Josué anunciou a entrada em Jericó. Não, Deus não falou, falou. Olha aqui, ó. Josué 6, Deus não falou. Não, eu não estava sabendo, eu não sabia. Esse negócio tá errado. Josué 6:17. Porém a cidade, com relação a Jericó, porém a cidade será anátema ao Senhor. Ela e tudo quanto houver nela, somente a prostituta Raabe viverá. Ela e todos os que com ela estiverem em casa, porquanto escondeu os mensageiros que enviamos. Ao versículo 18: toda a prata, ouro, os vasos de metal, de ferro são consagrados ao Senhor, irão ao tesouro do Senhor. Gritou, pois. Então foi avisado, irmão. Irmão Saulo, versículo 18: tão somente guardai-vos do anátema, para que não vos metais em anátema, tomando dela, e assim façais maldito o arraial de Israel e o turveis. Deus falou com Acã ali, ó. Ouvintes, eu creio que era Deus falando, irmão cooperador Saulo, era Deus falando com Acã, dando a oportunidade, igual Deus deu oportunidade para Caim. Caim, por que deixaste o teu semblante descair, Caim? Caim, o teu semblante descaiu. Olha, o mal já jaz a tua porta. Ai, irmão, esse negócio de que eu não sabia. É pastor presidente, é pastor, é presbítero, é diácono, é cooperador. Hoje tem muito mais, né? É apóstolo, é evangelista, que mais? Reverencista, conferencista, é teólogo, é reverendo, é missionário. Irmão, quanto mais é dado, mais será cobrado. Quanto mais se conhece, aí que mais perigoso se torna. Mais perigoso se torna. É diferente quando a pessoa diz assim, quando a Bíblia diz: errais não conhecendo as escrituras e nem o poder de Deus. Agora, a pessoa conhece, nasceu na oração, nasceu no evangelho, conhecedor da palavra, conhecedor. Ah, irmão, aí o juiz vai ser duro. Então, quem tiver aí agora me escutando, desviado, e quem tiver também dentro de igreja, isso aqui é para mim também, é para nós, para todos nós. Quem tiver, cuidado com o tal do ai, ai, duro juízo. Quem tiver, tome cuidado, porque a

oculto, é o mistério. Fala para ele, diga para ele assim, fala para ele. Aí Deus me falava assim, fala para ele. Irmão, eu nunca vi profeta falando isso na Bíblia. Aí Deus me falava assim, fala para ele. E o pior é que desse Deus, desse povo, desses profetas mentiroso, só fala coisa boa, né? Só fala coisa favorável, que infla o ego. Aí a pessoa, irmão, ó, escuta o presbítero Paulo aqui, ó. Aí a pessoa tá em pecado, tá no erro, tá no engano. Ela chega num lugar como esse aí, ela escuta, Deus é contigo? Ainda por que que eu vou acreditar naquele outro que tá pregando lá contra o pecado? Por que que eu vou te acreditar? Então, por isso essa confusão, essa ira de Deus, irmão. A igreja se envolvendo com tanta coisa que não tem que se envolver. Recebendo no altar, no meio do arraial. Ah, irmão, Deus está irado com aquele que sabe e não faz, porque também comete pecado. Com aquele que conhece, sabe que não pode fazer e faz. Pecado pior ainda, anátema. Então, irmãos, Deus está irado e com razão. Tem gente que só conhece o Deus de amor, o Deus de paz. Coração, ó, ó o coração, Deus de paz, Deus é paz, amados, Deus é mansidão, o vento de Deus, a nuvem, Deus é lindo, Deus é cheiroso, rosa, irmão, Deus é fogo consumidor também, meus irmãos, se despertem, irmãos, vamos se despertar, nome de Jesus, tá cheio de crente aí, de obreiro, com talento aí, enterrado, presta conta com Deus, eu, seja quem for. Está cheio de irmãos aí que estão lutando, batalhando também, pelejando, às vezes mais do que o outro, porque um não faz, aí o outro tem que fazer o dobro. O que faz, ele não faz, o outro está ali lutando, a outra ali está ali lutando, meu Deus do céu, carregando. Meu Jesus amado. É claro que a recompensa ela vai vir, Deus é o Deus de recompensa, mas assim como Deus recompensa ao que está nas boas obras, a recompensa ao das más obras também virá. Então, meus irmãos, minhas irmãs, essa é a palavra de Deus aqui hoje para nós. Essa é a palavra, nome de Jesus Cristo. Irmãos, irmãs, povo de Deus, ô povo de Deus, está aqui, ó, está aqui, você escutou, você tem escutado. Paulo diz assim, falamos do que vimos, temos visto e ouvido. Então, você tem escutado, irmão, você que nasceu no berço cristão, você que nasceu no evangelho, você que nasceu no tempo que os paralíticos andavam, os cegos enxergavam, os mudos falavam, os surdos ouvia, os oprimidos vomitavam macumba, feitiços, bruxarias. E agora, por que que não acontece mais? Cantor antigamente cantava quando não tolerava o pecado. Quando não era tolerado o pecado, a cantora cantava. Irmãos, a cantora cantava, o cantor cantava. E o demônio manifestava lá no banco. Hoje está aí a cantora querendo ser pastora. O cantor querendo ser pastor. Fica na vocação que fosse chamado. Paulo diz, cada um fique na vocação que foste chamado. Foi chamado para cantar? Não inventa não. Vai lá e faz o que Deus mandou fazer. É para cantar e cante. Agora o pastor querendo ser cantor. Quantas das vezes já viu o pastor Messias falar isso aqui? Aí o pastor é pastor e... Não é a área. Não é o chamado. A mesma coisa é o cantor que foi chamado para cantar. E quer dar de pastor. Cai por terra, capeta. Não cai por terra. Sai, doença. E não sai, porque não é o chamado. Não é o chamado. Aí vai querer doutrinar, mas não é o chamado. Não vai dar certo, vai dar confusão. Vai querer corrigir, vai querer consolar. É igual a pessoa que não foi chamada para isso. Não é, não sabe, irmão. Ninguém está dizendo aqui que alguém é menor, mas não, não é isso. É o chamado. A pessoa que ela não tem o chamado para consolar, ela chega num lugar.

0: pessoa tá chorando, aí acaba mesmo de se chorar. Você entendeu, meu Bedossal?
1: Entendeu, meus irmãos, minhas irmãs? Entendeu, povo de Deus? Cada um fique na vocação que foste chamado. Cai por terra, Satanás. Por que que o Satanás não cai mais por terra? Porque está congregando no meio da igreja, está lá pomba gira escondida lá. Não está lá no livro de Apocalipse? Vamos encerrar aqui já. Ó, a profetisa aí no meio de vós que está adulterando. Onde é que é lá, irmão, que perdoa o Saulo? Apocalipse. Aqui, ó. Vamos lá. Apocalipse 2:18, irmão. Cooperador Saulo Ribeiro.
2: E ao anjo da igreja de Tiatira, escreve isso, diz o Filho de Deus, que tem os seus olhos como chama de fogo e os pés semelhantes a latão reluzente. Eu conheço as tuas obras, o teu amor, o teu serviço, a tua fé e a tua paciência, e que as tuas últimas obras são mais do que as primeiras. Mas tenho contra ti que toleras Jezabel, mulher que disse: profetiza, ensinar, enganar os meus servos, para que se prostituam e comam dos sacrifícios da idolatria. 21. E dei-lhe tempo para que se arrependesse da sua fornicação, mas não se arrependeu. Eis que porei numa cama, e sobre os que adulteram com ela virá grande tribulação, se não se arrependerem das suas obras.
0: Quem adultera Jezabel, Deus vai tratar com ela. E também os que tolera também, Deus falou que vai tratar, né? Não foi isso? Lê de novo aí. Versículo 20, vamos lá.
2: Mas tenho contra ti que toleras Jezabel, mulher que se diz profetisa, ensinar e enganar os meus servos, para que se prostitua e coma dos sacrifícios da idolatria. E dei-lhe tempo para que se arrependessem da sua fornicação, mas não se arrependeu. Eis que porém numa cama, e sobre os que adulteram contra ela virá grande tribulação, se não se arrependerem das suas obras. E ferirei de morte a seus filhos, e todas as igrejas saberão que eu sou aquele que sonda os rins e os corações, e darei a cada um de vós segundo as vossas obras.
0: Pedro Saulo, não, mas eu tô lá e eu não adultero. Deus vai tratar, irmão, é Bíblia, irmão. É Bíblia, povo de Deus, é Bíblia. Irmãos, é Bíblia, isso aqui é muito sério, irmãos. Eis que porei numa cama, e sobre os que adultera com ela virá grande tribulação, se não se arrepender das suas obras. Mas Deus aqui já deu tempo e não se arrepender. Então não quer se arrepender, irmão. Não adianta você pregar para a pessoa que ela já pecou uma, duas, três, mesmo, tô falando mesmo pecado. Porque tem gente que ela peca. E a Bíblia diz assim que se o justo cair, quantas vezes? 7 vezes o Senhor levantará. Agora tem gente que ele acostumou com o pecado, é muito gostoso, como diz alguém por aí, é prazeroso, é bom. Eu fiz uma vez, não houve juízo. Eu fiz 2 vezes, não houve juízo. Eu fiz 3 vezes, não houve. E o negócio está bom, o negócio está fluindo. O negócio está fluindo. Ai, ai, ai. É isso que o capeta quer, irmão cooperador Saulo. Vamos lá, suas considerações finais.
2: É isso mesmo, pastor. Primeira vez eu fiz, nada deu. Segunda vez eu fiz, alguém pensa, nada aconteceu. Mas ele não sabe que Deus, nada fica oculto. Um dia, como disse a palavra de Deus aqui, e que darei a cada um de vós segundo as vossas obras. Então Deus vai dar a cada um de nós segundo as nossas obras. Então não pense, irmão, ah, ninguém viu, o pastor não viu. Mas tem um Deus lá no céu que vê todas as coisas, contempla todas as coisas. Então é isso, presbítero Paulo Messias. Eu creio que Deus falou com pessoas nessa live, falou com os irmãos, aqueles que estavam, enfim, vivendo uma vida aí que não está de agrado com a Deus. Eu creio que esta palavra, Deus falou com ele para que se arrependesse, para que se arrependa, para que as obras tuas não sejam reprovadas diante do Senhor Jesus Cristo.
0: Quando Saulo, ai de nós se estiver pregando

0: que a verdade de nós, de qualquer um, estiver pregando a verdade para ocultar os nossos erros. Porque tem gente que é assim. Ele prega, eu já vi quantas vezes, já vi obreiro. Ah, mas Deus é justo. Pregava contra adultério e era, o adultério era o pecado que ele cometia. Pregava contra idolatria, mas ele estava idolatrando futebol. Artista, televisão, essas coisas mais. Pregava contra roubo, mas era justamente o pecado que estava cometendo. Irmãos, vereador Saulo, povo de Deus, para entender melhor, o pior não é o julgamento das pessoas. Porque do julgamento das pessoas Deus te livra. O pior vai ser naquele grande dia, o julgamento de Deus. Desse ninguém se escapa. Desse ninguém escapará. Ninguém vai escapar. Ninguém escapa. Grandes e pequenos, está na Bíblia, serão julgados. Grandes, quanto? Vamos lá. Tem gente que fica esse negócio, não, mas se alguém souber, se eu falar, o que eles vão pensar? Tem muita gente que tem uma grande estima, um respeito por mim, meu nome. Olha, eu admiro uma pessoa, que essa pessoa, ela é sincera ao ponto de confessar a prática do pecado e deixar. Mas confessar, irmão, para dorsal, quando está por cima. Não esperar ficar em cima de uma cama, como está dizendo a Bíblia, para aí confessar o pecado. Porque tem gente que ele não confessa. Eu admiro a pessoa quando confessa, quando está por cima. Ela confessou o pecado, ela confessou e deixou a prática do pecado. Repito, confessou e deixou a prática do pecado. Não esperar, como diz a Bíblia, ficar em cima de uma cama para daí vir confessar o pecado. Ai, olha que maravilha. Mentira. Maravilha nada. Maravilha nada. Por que não confessou no primeiro aviso de Deus? O que diz aí, irmão Cristian? Provérbios 28:13. Quem confessa e deixa, alcança. Você tem que vir aqui falar para os irmãos. Irmãos, povo de Deus, é muito sério. Eu sei que tem gente agora que está dando glória a Deus por essa palavra, mas também tem gente que, quem sabe até nos amaldiçoou, irmão Saulo. Porque hoje é assim. Você prega a verdade, você é amaldiçoado. Cadê o irmão Cristian? Você prega a verdade, você é pedrejado. Você é... Cadê? Vamos lá. Cadê a Bíblia sua? Pega lá então. Você prega a verdade, alguém, ó, não presta, não vale, não vale nada. Quando Isaías pregou a palavra para Ezequias, Ezequias virou contra a parede, se arrependeu. Agora tem gente que é o contrário. Se você pregar para ele, falar para ele o que Deus manda falar, é igual dizia o pastor Lindolfo, é igual também diz a Bíblia, a cabeça vai parar em cima da bandeja. João Batista denunciou o pecado de Herodes, com Herodias, não é isso? Herodias. E a cabeça dele foi parar numa bandeja. Como é que diz aí, irmão Cristian, por gentileza? Chega aqui por gentileza, em nome de Jesus. Vamos lá, salve os ouvintes aí, para nós encerrar. Agacha um pouquinho aí, irmão Cristian, por favor, senão você não vai aparecer. Salve os ouvintes e diz aí, vamos lá.
1: Ô irmãos, irmãs ouvintes, livro de Provérbios, capítulo 28, versículo 13. Antes de tudo, saúdo a todos com a paz do Senhor Jesus. Provérbios, capítulo 28, versículo 13. Vamos ler juntamente. O que encobre as suas transgressões nunca prosperará, mas o que as confessa e deixa alcançará misericórdia. Até aí mesmo, pastor. Bem-aventurado o homem que continuamente teme, mas o que endurece o seu coração

0: coração cairá no mal.
1: Aí, irmão, quem não entendeu essa palavra é porque, não, pelo amor de Jesus Cristo, não, eu não entendi, não, eu não compreendeu. Tá aí a palavra de Deus, tá aí a palavra do Senhor. Para quem que Acã confessou o pecado?
2: Acã confessou o pecado para Josué, pastor.
1: Para quem que a ovelha deve confessar o pecado? A ovelha que está no meio de uma congregação, que a congregação já está, meu Deus do céu, aquela luta, aquela batalha, aquela peleja, o culto pesado, não tem salvação de alma, não tem batismo com o Espírito Santo, não tem renovo, aquela, meu Deus do céu, que troço assim, amarrado, como diz o irmão, está amarrado, sangue de Jesus, está amarrado mesmo. E que negócio assim está pesado, irmão, Pedro Saulo Ribeiro. Para quem que a ovelha deve confessar? Sai confessando para os outros, como é que é?
2: A ovelha tem que conversar com o pastor. Tem que falar algo dirigente, o pastor que arrebanha sua alma. Enfim, chegar e falar: ó, pastor, assim, sim, assim. Eu creio que Deus, na direção do pastor, enfim, o pastor na direção de Deus vai tomar providência e a sua alma vai ser salva, em nome de Jesus.
1: Lá na igreja católica, os fiéis lá não confessam pro padre? Pois é. Mas, irmão, não é confessar, irmão. Não é só confessar, irmãos, irmãs, povo de Deus. Confessa e deixa. Porque aqui no livro de Apocalipse 2, Deus estava confessando o que o povo, irmão Saulo, que eu entendo é o seguinte, nós temos que terminar. O que o povo não confessa, Deus confessa. Deus mostra, Deus revela. Que Deus abençoe os irmãos, que Deus guarde vocês. Deus dê força, Deus dê fé, Deus dê graça, nome de Jesus. Como é que é? A Bíblia não diz assim: se você tem algo contra o teu irmão, chama o teu irmão e fala com ele. Agora é diferente o assunto que é abordado aqui, é dentro de uma igreja, irmãos, é dentro de uma igreja. Ninguém está falando nada de casa aqui não, irmão. Nós estamos falando da igreja. Citamos o exemplo da igreja de Tiatira, da igreja em Corinto, da igreja primitiva. Ninguém está falando de outro assunto aqui. Aí é assunto que o pastor Messias pode abordar. Vou dar um exemplo, assunto entre pai e filho. Igual lá em os filhos de Noé, os filhos de Eli, sacerdote Eli. Aí é outros assuntos. Aí tem que ter uma graça, uma sabedoria. Por isso que é melhor, é mais fácil recorrer ao seu pastor, que ele seja um homem de Deus. Porque às vezes chega num pastor lá que é Deus livre e guarda, irmão, para Pedro Saulo Ribeiro, um doido. Aí pronto, aí o negócio, meu Deus. Olha, irmão, tem que ser algo por Deus. É um homem de Deus, é um servo de Deus. Josué era um homem de Deus. Olha, peço-te que me declare agora, Josué falando com Acã. Fale, o que está acontecendo? Me diga, não esconda. É, eu pequei, eu olhei lá para a capa, né? A capa, o ciclo, a prata, tá tudo escondido aqui na minha terra, na minha tenda. Esse negócio aí nós temos que pedir a Deus aí, o pastor Messias também, trazer uma live com relação a esse assunto. Quando o pecado também é na tenda, irmão, com o Pedro Saulo, quando o pecado da casa influencia dentro da igreja, dentro também do arraial. Eita, Jeová, irmãos, que Deus guarde, que Deus nos cubra com o sangue de Jesus, que Deus nos dê graça, Deus nos dê força, nome de Jesus Cristo, Deus nos dê coragem, fé, para nós não compactuarmos com pecados ocultos, coisas erradas, coisas que pode prejudicar não só uma casa, não só uma pessoa, mas todo um povo, toda uma cidade, todo um país, uma nação, toda uma congregação, como estava acontecendo na congregação dos israelitas. Ah, Jeová, glória a Jesus. Está dando meia-noite, vamos orar a Deus. Senhor, ô Senhor nosso Deus e nosso Pai, Jesus, ô Jesus, ô Jesus, ô Jesus, ô Jesus, meu Deus, meu Deus, meu Deus, vamos orar, irmãs, meu Deus, ô meu Deus, ô meu Deus, ô meu Deus, tem misericórdia, Jesus, ô Jesus, ô Jesus, quantas coisas sendo toleradas, quantos pecados sendo tolerados, em troca de dízimo, em troca de número. Eu não vejo o Senhor Jesus tolerando os discípulos que estavam sobre o seu pastoreio. Eu não vejo, aleluia, o pastor Pedro tolerando o pecado em Ananias e Safira. Meu Deus, ô meu Deus, coloca em nós, ó Pai, esse zelo, como diz o apóstolo Paulo, deixarei-me desgastar por amor às vossas almas, como diz o salmista Davi, oh glória, oh glória a Deus, aleluia, o salmista Davi que dizia, o zelo pela tua casa me devorará, oh Jesus, oh Jesus, oh Jesus, oh Jesus, tem misericórdia. A igreja em geral tem caminhado a passos largos, meu Deus, para a ira do Senhor. A igreja tem causado ira, mas ainda há um povo santo, ainda há um povo que clama pela justiça de Deus, ainda há um povo que clama, aleluia, oh glória, ainda está um povo clamando como Josué. Eu creio que a tua justiça vai chegar, vai chegar. A justiça de Deus vai chegar no Brasil. Seja onde for, nas igrejas, nas casas, nas tendas. Senhor, eu creio, meu Deus, que a tua justiça não tarda, não falha. Ela chega na hora certa, na hora certa. Deus, Deus de justiça, trata comigo, conosco. Trata com a tua igreja, com o teu povo, trata, porque muitas das vezes só assim oramos, só assim nos humilhamos, clamamos ao Senhor Jeová. Trata, meu Deus, trata, trata mesmo, faz justiça, Senhor. A tua justiça é aquela que levanta da cama e que põe na cama, a tua justiça é aquela que mata e que faz reviver. A tua justiça é aquela que fere, aleluia, e que fecha e que liga feridas, atadura. Ó Deus, faz justiça, a tua justiça agora, a tua justiça entre ação, a tua justiça entre ação, que a tua vontade seja feita. Meu Deus, que a tua vontade seja feita, consagra, meu Deus, cada um que ora conosco, consagra, nome de Jesus, dá semeadura da colheita, alamaia, da colheita, oh Jesus, da colheita, abençoa esse final de semana, essa sexta-feira, ó Deus, este sábado, esse domingo, pela manhã em Ponta Grossa, à tarde, ó Deus, em Piraí do Sul, à noite aqui em Ponta Grossa, ah Jesus, põe as tuas mãos, consagra, consagra, consagra, consagra, consagra a Deus, põe as tuas mãos, tuas mãos santas, Jeová, Jesus, e dá vitória, dá vitória, dá vitória, Deus, dá vitória, Deus, dá vitória, dá vitória, dá vitória, dá vitória, glória a Jesus, graças a Deus, amém. E amém, amém, e amém, amém, amém, Senhor Jesus. Está aí, irmão cooperador Saulo, ouvintes, povo de Deus, suas palavras finais, sua saudação final.
2: Então é isso, irmãos, ouvintes, dentro dessa live, dessa programação.

0: informação. Que Deus venha abençoar os irmãos. E fico esta palavra, irmãos, em nome de Jesus. Creio que esta palavra, quando o Senhor diz que a palavra que sai da sua boca jamais torna para ele vazia. Então eu creio que Deus vai fazer a obra em nome de Jesus. Tá certo, irmãos? Deus abençoe a todos. Quem se despede aqui, o seu irmão em Cristo, cooperador Saulo Ribeiro, com a paz do Senhor Jesus.
1: Ouvintes, tá aí a palavra de Deus. E agora? E agora? Agora a escolha, a decisão é sua. Deus já fez a escolha dele. Deus já fez a escolha dele. Quem não se arrepender, a escolha de Deus está lá. Quem não se arrepender, a escolha de Deus está lá. Mas quem se arrepende, tem um Deus que é tardio em irar-se. Ele ira. Tardio em irar-se. Longânimo. Benevolente. Aleluia. Aleluia. Tá aí, meus irmãos, que Deus guarde, Deus dê força. Mas então ore pelo irmão Saulo e pelo irmão Paulo. E pelo irmão Christian também, que está ali do outro lado, pela igreja Deus é Santo, pastor Darcy Messias. E estamos aqui, irmãos. Deus abençoe, meus irmãos. Ore por nós. E nós vamos estar aqui orando também, clamando a Deus. Nome de Jesus Cristo. Deus guarde a todos vocês. E vamos ficando por aqui. Daqui a pouco vamos estar no rádio, Rádio Antena Sul FM, e vamos ficando por aqui. Deus abençoe, povo da fé, povo de Deus, irmãos que estão mandando mensagem. Vamos ler as mensagens daqui a pouco, viu? Olha, muitos irmãos mandando mensagens. Deus abençoe, paz do Senhor Jesus. 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

Senhor nosso Deus, nosso Pai, que estás nos céus, Senhor Deus Todo-Poderoso, grande na batalha, grande Deus na guerra, na peleja, em nome de nosso Senhor e Salvador Jesus Cristo, ó Deus, ó Espírito Santo da verdade, meu Deus, nesta madrugada, peleja, Senhor, pelas nossas vidas, peleja, meu Deus, pelas suas servas, pelos seus servos que estão em oração agora comigo, que estão buscando, meu Deus, buscando o Senhor com sinceridade, com coração reto, temente a Deus. O Senhor conhece os corações, o Senhor conhece os pensamentos, o Senhor conhece, meu Deus, a vida particular de cada um de nós. O Senhor sabe o nosso sentar e o nosso levantar. O Senhor conhece a entrada e a saída de cada pessoa, meu Deus. O Senhor conhece até os cabelos, quantos fios de cabelos nós temos na nossa cabeça. Meu Deus, o Senhor sabe quantas folhas tem todas as árvores, porque não cai uma folha da árvore sem o consentimento, sem a anotação, sem a permissão do Senhor. Meu Deus, meu Deus, meu Deus e meu Pai, em nome de Jesus Cristo Salvador, eu quero te agradecer porque nós estamos na tua presença. Meu Deus, eu quero te agradecer porque o Senhor faz revelar, aparecer o que está em trevas.

O que está escondido aos olhos do homem, aos olhos humano, mas o Senhor vê todas as coisas. O Senhor é fiel, o Senhor é perfeito, é justo. E a Bíblia diz que o Senhor não tem um inocente por culpado, e nem um culpado por inocente. E a Bíblia diz que o Senhor dará a cada um conforme as suas obras. Ó Deus, e a sua palavra diz: horrenda coisa é cair na mão do Deus vivo. Ó Senhor da glória, ó Espírito Santo de Deus, meu Deus e meu Pai, então nessa madrugada eu quero colocar a minha vida diante de Deus. Eu quero colocar a minha vida diante dos teus olhos. Eu quero colocar esse povo diante dos teus olhos, Senhor. Meu Deus, eu quero colocar o teu povo. Eu quero colocar as tuas servas, teus servos que estão aí orando, buscando, clamando, pedindo, humilhando na tua presença. Meu Deus, o Senhor conhece a vida de cada um, Senhor. Ó, meu Deus, ó, meu Senhor da glória, ó Espírito Santo, meu Deus e meu Pai, ó Jesus, ó Jesus, ó meu Deus, meu Deus e meu Pai, em nome de Jesus Cristo Salvador, Espírito Santo de Deus, Espírito da Verdade, Espírito Poderoso, Espírito Maravilhoso de Deus, então em nome de Jesus agora, vai Senhor na minha frente, aonde eu não estou vendo, aonde eu não estou enxergando, vai na minha frente, Senhor, vai preparando o terreno, vai preparando, meu Deus, vai preparando, meu Pai, o terreno espiritual, aonde Satanás estiver escondido, que ele manifeste, aonde Satanás estiver escondido com as suas astúcias, que ele caia por terra, com as suas mentiras, com os seus enganos, ó Jesus. Ó, meu Deus, não deixa Satanás ficar escondido em nosso meio, não só nos cultos, mas no andamento da tua obra, no andamento do ministério. Não deixa Satanás ficar escondido, oculto, tentando nos enganar, tentando, Senhor, nos iludir. Ó, grande Deus e Pai, ó, Espírito Santo, ó, meu Deus e meu Pai, em nome de Jesus Cristo, Senhor, meu Deus, faça justiça aos injustiçados, faça justiça, meu Deus, àquele, aquela que precisa de justiça, aquele, aquela que precisa de perdão, o Senhor perdoa. Ó Deus, aquele, aquela que está caído, fraco na fé, levanta, levanta, Senhor. E aquele, aquela que estiver escondendo, mentindo, enganando, ó Deus, o Senhor é um Deus santo, verdadeiro, de justiça. O Senhor é justo, o Senhor é verdadeiro, o Senhor é santo e poderoso. E aqueles que usam de engano, de mentira, não ficarão na congregação dos justos. Ó Deus, aqueles que usam de mentira, de engano, não permanecerão no meio dos justos, dos servos de Deus, das servas de Deus, que estão orando todos os dias com sinceridade, com temor. Meu Deus e meu Pai, em nome de Jesus Cristo, Senhor, Deus da glória, Deus poderoso, dá o livramento ao teu povo, dá o livramento aos teus servos, dá o livramento às tuas servas, dá o livramento, meu Deus, ao teu povo.

Dá o livramento, Senhor da glória, em nome de Jesus Cristo, Salvador. Deus, dá o livramento, dá a proteção divina. Deus, protege o teu povo. Deus, protege a tua igreja. Guarda a tua igreja, guarda o teu povo, meu Deus. Guarda, meu Deus, os teus servos. Guarda as tuas servas. Guarda, Senhor da glória, do laço do passarinheiro e da peste perniciosa, meu Deus dos céus. Ó Jeová, ó Espírito Santo de Deus, ó grande e poderoso Pai, em nome de Jesus Cristo, meu Deus, Senhor, vá de encontro agora a esta pessoa, meu Deus, que está desesperada, que está aflita, meu Deus, que está angustiada. Deus, olha essa pessoa doente, olha essa pessoa enferma, olha essa pessoa, meu Deus, que já não aguenta mais tomar tantos remédios. Deus, quantas pessoas que estão doentes, Senhor, enfermas, já desenganadas da medicina. Oh, meu Deus, toca agora nessa doença rara, essa doença incurável, essa doença crônica, essa doença, meu Deus, que para a medicina já está perdido. Oh, grande Deus e Pai, oh, grande Deus da glória, oh, Espírito de Deus, ó Espírito Santo da verdade, meu Deus e meu Pai, ó meu Senhor da glória, toca agora esse câncer, no tumor canceroso, nesta hérnia, toca agora, meu Deus, na labirintite, vai queimando, na pancreatite, ó Deus, toca agora. Meu Deus, toca agora, meu Deus, toca agora, Senhor, vai tocando agora na labirintite, na pancreatite, vai tocando agora e queimando, Senhor, queimando a diabetes, meu Deus, queima, queima agora, Senhor, meu Deus, queima agora, essa doença nos olhos, essa doença no sangue, nos nervos, nos ossos, esta doença, meu Deus, que para a medicina não tem mais jeito, para a medicina, meu Deus, está perdido, não tem mais solução, para a medicina, Pai do céu, já está tudo perdido, meu Deus, Senhor da glória, Espírito Santo, meu Deus, ó meu Deus do céu, ó Jeová, ó meu Deus do céu, Senhor, em nome de Jesus Cristo, meu Deus, peleja por nós nessa madrugada, peleja pelo teu povo, peleja, Pai, pelos teus servos, peleja pelas tuas servas, peleja, Deus, vai pelejando, meu Pai, vai pelejando pela tua obra, meu Deus, vai pelejando, Jesus Cristo, vai pelejando, vai repreendendo, meu Deus, todo mal, toda obra maligna, Senhor, em nome do Senhor Jesus Cristo, meu Deus. Glória a Deus. Glória a Deus, aleluia. Oh, aleluia. Meu Deus, meu Deus, meu Deus, meu Deus, meu Pai, Senhor da glória, toma frente do teu povo, toma frente dos teus servos, das tuas servas. Jesus, toma frente, meu Deus, toma frente, vai batalhando por esse casamento, vai batalhando por esta vida, por este lar,

por esse homem, essa mulher que está aí sofrendo, amarrado e macumbado, enfeitiçado, oprimido. Meu Deus, olha essa pessoa que não dorme à noite, essa pessoa que não tem paz na sua alma, que não tem paz no seu coração, no seu entendimento. Meu Deus do céu, meu Senhor da glória, essa pessoa, meu Deus, que vive, meu Pai, sofrendo todo tipo de doenças, de macumba, de feitiço, de bruxaria, de magia negra, Senhor da glória, Espírito Santo, repreenda agora, meu Deus, vai queimando todo mal, vai queimando da força do mal, toda a força que tiver escondida nesse corpo, força maligna, força diabólica, força da maldade, do demônio, da perturbação, do sofrimento, meu Deus, toda perturbação espiritual, toda força maligna, toda força do mal que tiver escondido dentro desse corpo, dentro desta casa, dentro desta família, Deus, faz manifestar, Deus, faz o bicho se manifestar, faz o bicho sair agora, faz, meu Deus, Jesus, faz agora, oh meu Deus, oh Espírito Santo da verdade, faz agora, meu Deus, a macumba, o feitiço ser destruído, a maldade, a malignidade que tiver escondido nesse corpo, meu Deus, meu Deus, meu Deus, faz se manifestar agora, faz ser rebentado, quebrado, destruído, toda a força do mal, toda a força das trevas, toda a força da bruxaria, da magia negra, da malignidade, Senhor, repreenda agora, meu Deus, Senhor, repreende agora, Senhor, vai repreendendo, faz Satanás cair por terra, faz o diabo cair por terra, faz o maligno perder as forças diante dessa oração, diante do poder de Deus, do jejum desse povo. Ó, meu Deus, ó, meu Pai da glória, Jesus, faz com que o maligno seja arrebentado, quebrado, destruído pelo poder, pela unção de nosso Senhor Jesus Cristo. Meu Deus, ô Pai do céu, Senhor, abençoai o ministério, Deus é santo, abençoai, meu Deus, as nossas igrejas, abençoai o ministério, abençoai os obreiros, as obreiras, os membros, meu Deus, abençoa, meu Deus, abençoa esta obra, meu Deus, abençoa este ministério, meu Deus, abençoa esta igreja, fortalecendo, ungindo essa obra com a força do Espírito Santo, com a força do poder de Deus, com a força das profundas revelações, das divinas revelações do Espírito Santo. Ó Deus e Pai, Senhor, abençoa esta obra, abençoa o povo, meu Deus, que está ajudando essa igreja, que está investindo, que está contribuindo nesta obra. Meu Deus, quantos irmãos, quantas irmãs que têm ajudado, que têm mandado as suas ajudas, que têm contribuído, Senhor. Meu Deus, que tem ajudado nós orar, nós pregar esta palavra poderosa, nós pregar, ó Deus, este evangelho poderoso, este evangelho santo, verdadeiro. Ó meu Deus, ó meu Pai da glória, quanta gente nos ajudando, quanta gente que está colaborando com esta igreja. A igreja, Deus é santo, dá eles a recompensa, meu Deus.

Dá a eles a recompensa, Senhor. A recompensa vem de Deus. A recompensa não vem do homem. A recompensa não é do homem. A recompensa é de Deus. Senhor da glória, olha esse povo que tem ajudado, que tem dizimado, contribuído. Os irmãos da nossa igreja, os irmãos de outros ministérios, de outras igrejas, Senhor. Oh, meu Pai do céu, meu Deus, meu Jesus, oh Jesus Cristo poderoso, Jesus Cristo maravilhoso, meu Deus, derrama o crescimento, a prosperidade, derrama, meu Deus, a bênção de Deus, derrama, meu Deus, a bênção, o milagre da fartura, o milagre da prosperidade, o milagre, meu Deus, do crescimento, Senhor. Vai levantando, meu Deus, vai levantando, meu Deus, esta obra, vai levantando este ministério, meu Deus, vai levantando essa obra, Senhor, no nome de Jesus, no nome do Senhor Jesus, meu Deus, Pai da glória, Pai santo, Pai querido e verdadeiro, meu Deus, vai levantando, levanta homens sinceros, verdadeiros, homens fiéis, homens justos, ó Deus, pessoas que são verdadeiros homens de Deus, que são verdadeiros crentes, temente a Deus, temente a tua palavra, que são verdadeiros homens de Deus, que andam no temor do Senhor, que andam no temor da tua palavra. Deus, levanta, levanta, meu Pai, levanta, Espírito Santo, levanta, meu Deus, homens de oração, de jejum, homens sérios, mulheres sérias, Senhor, Deus da glória, levanta, levanta, Espírito Santo, levanta, meu Deus, levanta, Jeová, vai, meu Deus, mandando, vai trazendo, vai levantando, Senhor, em nome de Jesus, Pai, meu Deus, ô Jeová, abençoa os obreiros, abençoa as obreiras, abençoa os membros, meu Deus, abençoa os irmãos, as irmãs, meu Deus, abençoa poderosamente, abençoa milagrosamente, Senhor, abençoe todos os irmãos que estão me ajudando aí, os companheiros de batalha, ó Deus, abençoa, em nome de Jesus, Pai, abençoa, meu Deus, os irmãos que estão dirigindo a obra, que estão aí lutando, batalhando, pelejando, Senhor, meu Deus e meu Pai, ó grande Deus e Pai, em nome de Jesus Cristo, Senhor, meu Deus do céu, ó Jeová, ó Espírito de Deus, vai abençoando, vai cuidando deles, vai cuidando da sua família, dos filhos, meu Deus, da esposa, do esposo, ô Jeová, vai cuidando, meu Deus, vai cuidando, vai guardando e protegendo, vai livrando, meu Deus, vai livrando, Espírito Santo, todos aqueles que vivem na tua presença, que vive orando, buscando, clamando, pedindo, implorando, procurando força, procurando graça, procurando ajuda na pessoa de Jesus Cristo, ó Deus e Pai, meu Deus, meu Deus, meu Deus dos céus, abra nossa mente, nosso coração, nosso entendimento, Senhor, abre, meu Deus, abra nossos olhos para nós enxergarmos,
nós vermos, meu Deus, a verdade, nós ver, meu Deus, aonde está a verdade, aonde está a pureza, meu Pai do céu. Meu Deus, meu Pai da glória, Jesus, oh Jesus poderoso, oh Jesus maravilhoso, olha quanta gente agora orando conosco, quanta gente agora que estão colocando toda a sua fé, toda a sua força, toda a sua confiança em Deus agora, no Senhor. Deus, quantas pessoas que estão agora confiante, que estão agora, meu Deus, acreditando que o Senhor está com ele, com ela, que vai fazer alguma coisa, que vai pelejar, que vai batalhar. Meu Deus e meu Pai, em nome de Jesus, em nome do Senhor Jesus, em nome do Senhor Jesus, em nome do Senhor Jesus, em nome do Senhor Jesus, Pai. Deus, em nome de Jesus, Deus, em nome de Jesus Cristo Salvador, Espírito Santo, oh Espírito Santo verdadeiro, oh Espírito Santo de Deus, meu Deus, meu Deus, fala conosco, fala, meu Deus, fala de uma maneira clara e objetiva, de maneira que nós entendemos que é o Senhor que está falando conosco, de maneira que nós entendemos que é o Senhor que está nos avisando, nos mostrando, nos revelando. Meu Deus e meu Pai, oh grande Deus, oh grande Pai, Senhor dos exércitos, Senhor bendito, Senhor poderoso, Senhor maravilhoso, vai falando, meu Deus, vai falando conosco, Senhor, vai falando conosco, meu Deus, vai mostrando, vai falando, vai revelando, vai pelejando agora, de maneira correta, maravilhosa, gloriosa, que só o Senhor pode fazer na nossa vida. Eu entrego nas suas mãos os meus problemas, os problemas da igreja, os problemas de cada irmão, de cada irmã, meu Deus, Senhor da glória, Espírito Santo de Deus, oh grande Deus, vai pelejando, vai resolvendo, meu Deus, vai resolvendo, meu Pai, meu Deus, vai resolvendo, vai pelejando, vai trabalhando, vai agindo, meu Deus, oh Deus, vai agindo agora, Espírito Santo, Espírito de Deus, vai agindo agora, oh Jesus querido e poderoso, oh Jesus santo e verdadeiro, meu Deus, meu Pai, Senhor, repreenda os demônios, repreenda as legiões, repreenda todo o principado, potestade, repreenda agora, Deus, todo o levante do diabo, que ele caia por terra agora, em nome de Jesus Cristo. Satanás, o Senhor te repreenda, o Senhor Jesus Cristo te repreenda, demônio do inferno, demônio, demônio, tá me ouvindo, Satanás? Você que tem levantado contra, você que tem feito de tudo para querer atrapalhar, paralisar, para querer fazer escândalo, atrapalho na obra, o Senhor te repreenda agora, o Senhor Deus vai te desarmando agora, vai quebrando toda a força do mal, o Senhor te repreenda agora em nome de Jesus, em nome de Jesus Cristo Salvador, meu Deus e meu Pai, queima agora, repreenda agora, Senhor, vai queimando,
Deus vai repreendendo agora.

Deus e meu Pai, Senhor peleja, Senhor vai pelejando agora, vai queimando toda seta do diabo, todo levante de Satanás, que seja queimado agora, repreendido pelo sangue de Jesus Cristo, pelo poder de Jesus Cristo, pela força do poder de Deus, pela força divina do Espírito Santo, que todo mal seja repreendido agora, queimado, destruído, pelo sangue de Jesus Cristo, pelo sangue de Jesus Cristo, pelo sangue de Jesus Cristo, pelo sangue de Jesus Cristo agora, pelo sangue de Jesus Cristo agora, pelo sangue de Jesus, pelo sangue do meu Deus, pelo sangue do Cordeiro de Deus, pelo sangue de Jesus agora, aonde tiver uma obra escondida, uma obra do maligno que tiver escondida, agora que caia por terra, que caia por terra agora, em nome de Jesus Cristo, meu Deus. Levanta, meu Deus, levanta os caídos, meu Pai, aqueles que caíram, mas querem levantar, aqueles que caíram, mas querem erguer na tua presença, meu Deus, ô Senhor da glória, ô meu Deus, ô meu Pai do céu, ô meu Senhor Jeová, ô meu divino Espírito Santo, levanta os caídos. Levanta, meu Deus, levanta os caídos, Senhor, levanta, meu Deus, levanta, fortalece, fortalece agora, anima, Senhor, quem está desanimado, quem está fraco, abatido, meu Deus do céu, meu Jesus Cristo poderoso, meu Jesus Cristo santo, meu Jesus Cristo verdadeiro, ô Espírito de Deus, vai pelejando por nós, peleja pela tua obra, peleja pelo teu servo, a tua serva, que agora está orando conosco, meu Deus, quanta gente agora ajoelhados, quanta gente agora clamando ao Senhor, Deus perdoa, Pai, perdoa, meu Deus, cada um de nós, perdoa, meu Deus, aqueles que estão arrependidos, que estão se humilhando na tua presença. Deus, exalta os humilhados, exalta, meu Deus, os humilhados. O Senhor sabe exaltar os humilhados, como também sabe humilhar os exaltados. Ó Deus da glória, ó grande Deus, quantos e quantos agora estão buscando uma saída, buscando uma porta, buscando um escape, meu Deus, meu Deus, meu Deus do céu, meu Jesus Cristo poderoso, meu Jesus Cristo verdadeiro, meu Deus, faz essa família escapar, faz essa família se escapar de todo laço do diabo, em nome do Senhor Jesus, meu Deus. Oh, glória, glória, glória a Deus, glória o nome do Senhor, graças a Deus, graças a Deus, graças a Deus, glória a Deus, louvado seja Deus. Bendito, engrandecido é o Rei da Glória, o Rei Eterno, o Rei da Glória, ó Deus da Glória, ó Deus poderoso, ó Deus grande, ó Deus verdadeiro, ó Deus santo, Senhor, teu nome é poderoso, teu nome é santo e verdadeiro, teu nome é poderoso, meu Deus, ó Deus poderoso, ó Deus grande e verdadeiro.

nome de Jesus, em nome de Jesus, Senhor, em nome de Jesus, meu Deus, peleja, Deus, peleja agora por essa pessoa que tem uma causa na justiça, essa pessoa que tem um negócio grande para fechar, para dar certo, meu Deus. Pai, essa pessoa que agora ela está diante de um grande negócio e ela está buscando de Deus uma confirmação, buscando de Deus uma bênção, em nome de Jesus, meu Deus, em nome de Jesus, meu Deus. Olha o voto, olha o propósito que essa pessoa está fazendo, meu Deus. Olha, meu Deus, olha, Senhor da glória, olha o voto, olha o pedido, olha o objetivo, meu Pai, desta vida, meu Deus, Senhor da glória, peleja por ela, peleja, meu Deus, peleja, meu Pai, peleja, Mestre, peleja, meu Deus, vai pelejando agora, vai pelejando por esse homem, essa mulher, por esse casal, por essa família, meu Deus, que está em oração conosco, clamando, meu Deus, buscando, oh, meu Deus, olha os pedidos de oração, olha os pedidos, meu Deus, olha os pedidos, Senhor, olha os pedidos de oração, meu Deus do céu, olha os pedidos, meu Pai. Quanta gente que tem nos telefonado, quanta gente, meu Deus, que tem pedido para nós orar por elas, quantas pessoas que têm orado, clamado, buscado, tem buscado nas madrugadas, meu Deus, quanta gente, meu Deus, que estão aí na oração, no jejum, Senhor, eu sei que o Senhor está vendo. Eu sei que o Senhor está enxergando, meu Pai. Oh, meu Deus, nós não merecemos, nós não somos dignos, mas o Senhor é Deus, o Senhor é Deus, o Senhor é Deus, o Senhor é Deus. Glória a Deus, glória a Deus, glória a Deus, glória a Deus, Pai. Graças a Deus, graças a Deus, graças a Deus. Graças a Deus, graças a Deus, oh Deus meu, oh Deus poderoso, oh Deus grande, oh Espírito Santo da verdade, vai pelejando, meu Pai, vai pelejando, meu Deus, agora, pelo teu povo, pelos teus servos, tuas servas, que estão em campanhas conosco, de dia e de noite, clamando, pedindo, meu Deus, oh grande Deus e Pai, vai na frente desse povo, vai na frente desse povo agora, vai fechando a boca do dragão, vai fechando a boca do leão, da antiga serpente, Senhor, fecha agora a boca de Satanás, que vive rangendo os dentes como leão, buscando tragar que ele pode. Senhor, repreenda, Senhor, repreenda agora, repreenda pelo teu poder, em nome de Jesus, meu Deus, oh glória, oh glória, oh graças a Deus, Senhor, Senhor, salva as almas, meu Deus, salva as almas, meu Deus, quantas almas perdidas, quantas vidas paradas, afastadas, desviadas, quantas vidas, meu Deus, que estão aí, ó Pai, orando, buscando uma força divina para se levantar, para se erguer, meu Deus, meu Deus, meu Deus, meu Pai, quantas vidas, meu Deus, quantas almas, quantas pessoas estão, ó Deus, lutando,
de dia e de noite.

lutando, meu Deus, para te adorar, para te buscar, para te servir, mas não tem sido fácil. Ó Deus, é uma luta terrível para as pessoas se firmar, para nós nos prosseguir a caminhada. Ó Senhor da glória, ó Espírito Santo, ó Espírito Santo, ó Deus poderoso, ó Deus grande, dai força, meu Deus, ao teu povo. Olha os obreiros, olha os dirigentes, meu Deus, das igrejas, Deus é santo. Ó meu Deus, ó meu Senhor da glória, divino Espírito Santo da verdade, meu Deus, olha quanta gente orando, olha quanta gente buscando, olha quanta gente clamando, meu Deus, de dia e de noite, pedindo, implorando, Senhor. Deus, visita agora, visita com força, com fortaleza, com perdão, com bondade e misericórdia, meu Deus. Meu Deus do céu, em nome de Jesus, meu Deus, repreenda agora o espírito da morte, o espírito da destruição, o espírito do fracasso, o espírito da miséria. Senhor, repreenda agora, Senhor. Vai repreendendo, meu Deus, vai repreendendo, vai queimando agora todo enxurro da destruição, todo enxu da morte, todo enxu caveira, todo enxu da separação, meu Deus da glória, meu Pai do céu. Olha quanta gente sendo atingida, quantas pessoas atingidas, meu Deus, por esse demônio. Mas em nome de Jesus agora, eu ordeno que sai todo mal, que sai toda a força do mal, que sai toda força maligna, toda força espiritual da maldade, da malignidade, Senhor da glória, meu Deus, meu Deus e meu Pai, repreenda agora, repreenda a morte, repreenda a destruição, o fracasso, repreenda agora, Senhor, toda força infernal, toda força da maldade, da malignidade, que saia, que seja repreendida pela força divina, pela força do Espírito Santo, Senhor da glória. Oh meu Deus, meu Jesus, oh meu Jesus querido, visita agora os hospitais, aonde tiver um doente agora escutando o rádio, aonde tiver agora alguém que tem um doente, que está hospitalizado, está em casa, está desenganada a medicina, meu Deus, meu Pai, oh meu Deus, oh Jesus, visita agora os doentes, visita agora os desenganados, oh Deus, visita agora, Senhor, todos que estão aí abandonados, desprezados, meu Deus, afastados, desviados, ó Deus da glória, visita, meu Deus, agora todas as pessoas que estão aí sofrendo, desanimadas, angustiadas, atribuladas, que estão aí, ó Deus, em cima de uma cadeira de roda, em cima de um leito, de uma cama de enfermidade, uma cama de doente. Ó meu Deus, ó Jeová, repreenda agora a enfermidade, repreenda agora a doença, repreenda, meu Deus, agora toda força maligna, toda força satânica de loucura, de depressão, de tormento, de desespero. Meu Deus, abençoa nossa igreja no Paraná, Santa Catarina, Rio Grande do Sul, São Paulo, Goiás, ô Jeová.

Espírito Santo de Deus. Oh meu Deus, visita agora. Ontem um servo, ontem uma serva de Deus agora, clamando conosco nesta madrugada, Senhor. Aonde tem alguém orando conosco agora? Onde tiver alguém agora buscando o Senhor, que o teu poder, que o teu Espírito Santo possa agora tocar esse corpo, nesta vida, nesta casa. Os irmãos estiveram conosco na quarta-feira, de manhã, à tarde e à noite. Meu Deus, nos três horários, oh Deus, visita eles agora. Em nome de Jesus, Pai, visita os irmãos que estão na quinta-feira, de manhã, à tarde e à noite, na sexta-feira, de manhã, à tarde e à noite, no sábado à noite, meu Deus. Senhor da glória, Espírito Santo, oh meu Deus, oh meu Pai, meu Senhor da glória, visita, meu Deus, visita o povo, visita os irmãos do domingo, os irmãos da terça, da segunda, os irmãos que estão conosco, meu Deus, todos os dias nas congregações, na sede, oh Deus, nas nossas igrejas, Deus é santo. Senhor, visita esse povo agora. Mostra para eles a vitória. Mostra, meu Deus, a bênção, meu Pai. Não deixe ninguém desanimar. Não deixe ninguém se esfriar. Não deixe ninguém, Senhor, perder aquela força de orar, de buscar o Senhor, de jejuar. Meu Deus, oh grande Deus e Pai, Senhor da glória, Jesus, ontem alguém agora orando conosco pela internet, oh Senhor da glória, visita, meu Deus, visita, meu Pai, visita, mestre, aonde tem um parente agora, dos irmãos. Os irmãos estão orando, pedindo, buscando, clamando, meu Deus, oh aleluia. Glória a Deus, glória a Deus, glória a Deus, glória a Deus, graças a Deus, graças a Deus, Senhor, graças a Deus, Pai, oh Jesus, abre nossa mente, abre o nosso coração, abre o nosso entendimento, meu Deus, para as coisas de Deus, para as coisas espirituais, meu Deus. Meu Deus do céu, guarda, meu Deus, o teu povo, unja a mente, unja o entendimento, unge, meu Deus, cada irmão, cada irmã, meu Deus, unge, meu Deus, unge agora, vai derramando a unção, vai derramando, meu Deus, a autoridade, vai derramando a força, vai derramando o poder, meu Deus, Pai da glória. Fortalece essa obra, fortalece esse ministério com força e poder, com crescimento, com unção, com a autoridade de Deus. Dai virtude, meu Deus, dai força, dai graça, dai unção a esta obra, meu Deus. Esta obra tem que crescer, meu Deus, esta obra tem que avançar, Senhor da glória. Levanta, irmãos. Levanta, irmãs, meu Deus, levanta homens e mulheres, levanta jovens, crianças, Senhor, levanta, levanta, meu Deus, levanta pessoas firmes na fé, pessoas comprometidas com a tua palavra, com o reino de Deus, Senhor. Oh glória a Deus, oh graças a Deus, oh glória. Aleluia, louvado seja o nome de Jesus, Senhor, peleja por nós, meu Pai, mostra para mim, mostra para esse povo que o Senhor está conosco, mostra para nós, mostra para esse povo a cada dia, cada instante, meu Deus, Senhor,

vai mostrando que é o Senhor, que é o Espírito Santo que está conosco, que é o poder de Deus, meu Deus da glória, meu Jesus, mostra para nós, mostra, meu Deus, que nenhuma ferramenta maligna, nenhuma ferramenta forjada prevalecerá contra nós, meu Deus, nenhuma armadilha, nenhuma arma planejada que vá em frente, não vai, em nome de Jesus, não vai, não vai mesmo, não vai pelo sangue de Jesus, não vai, nenhum plano maligno, nenhum projeto maligno vai ter êxito, não vai, não vai, não vai, pelo poder do nome de Jesus, Senhor da glória, nenhum êxito, nenhum projeto, nada, nada, nada, nada diabólico que levantarem contra nós, não deixa, meu Deus, produzir, não deixa progredir, não deixa crescer, mostra, meu Deus, que é o Senhor que está no controle desta obra, que é o Senhor que está no controle desse ministério, que não é um homem pode ver com seus olhos, mas faz ele ver, meu Deus, com os olhos espirituais, que é o Senhor que está na nossa frente, no nosso controle, controlando, meu Deus, Senhor da glória, faz as pessoas ver, faz as pessoas enxergar, meu Deus, que é o Senhor que está conosco, porque se for o Senhor, porque se é o Senhor, meu Deus, nós estaremos vencendo, nós estaremos, meu Deus, em pé na tua presença, vencendo pela fé, vencendo os obstáculos, as dificuldades, os problemas que não tem mais jeito, aquilo que parece perdido, aquilo que parece insolúvel, meu Deus, oh Senhor da glória, oh Espírito Santo, oh Espírito de Deus, oh Espírito verdadeiro, meu Deus, meu Deus do céu, meu Jesus, mostra para nós, enche o meu coração de confiança, enche o coração dos irmãos de confiança, passa para nós essa confiança, meu Deus, passa para nós essa fé, esta certeza, em nome de Jesus Cristo, meu Deus, passa para nós, em nome de Jesus, em nome de Jesus, Pai, em nome de Jesus, meu Deus, passa para nós essa força, essa convicção, essa certeza que Satanás não vai nos vencer, não vai, não vai, não vai, nenhum levante do diabo, nenhuma força do diabo, nenhum projeto nenhum de Satanás vai avante, não vai, não vai, não vai, não adianta que não vai mesmo, não adianta que não vai mesmo, não vai, não vai, em nome de Jesus, em nome de Jesus Cristo, porque maior é quem está conosco, maior é quem está conosco do que quem levantar contra nós, ó Deus da glória, ó Deus poderoso, eu quero te apresentar agora, meu Deus, ó Senhor, os irmãos que têm projetos, os irmãos, as irmãs que têm algo para dar certo, meu Deus do céu, meu Pai da glória, vai colocando as tuas mãos, vai colocando, meu Deus, as tuas mãos santas, tuas mãos poderosas, tuas mãos benditas, meu Deus, vai colocando por terra agora, vai queimando, vai destruindo agora, meu Deus, vai destruindo agora, Espírito Santo, vai repreendendo, vai queimando, vai colocando por terra agora, toda malignidade, meu Deus queima, meu Deus queima agora, meu Deus queima agora, meu Deus queima, meu Deus queima.

queima agora, vai repreendendo todo mal, meu Deus, repreenda agora, liberta as almas, salva as almas, converte as almas, levanta, meu Deus, levanta pessoas firmes, pessoas fiéis, pessoas tementes a Deus, levanta homens corajosos, mulheres corajosas, meu Pai, levanta, meu Deus, levanta, meu Deus, unge, consagra, derrama unção, autoridade, derrama graça, poder, força, derrama, meu Deus, derrama bênção, meu Pai, em nome de Jesus Cristo Salvador, glória a Deus, aleluia, graças a Deus, graça te damos, meu Deus, graças a Deus, glória a Deus, aleluia. Esse Deus é grande, esse Deus é grande, Senhor, obrigado, glorificado, bendito, engrandecido, Senhor, pelas muitas vitórias que o Senhor tem nos dado, pelas igrejas, meu Deus, que nós abrimos, meu Pai, Senhor da glória, obrigado pelos obreiros que nós temos, glória a Deus, pelos homens de Deus que estão aí lutando, Senhor, ombro a ombro conosco, esses homens sinceros, esses homens tementes a Deus, esses homens cheios do Espírito Santo, esses homens cheios de temor, de vigilância, de prudência, meu Pai, esses homens, meu Deus, que o Senhor conhece a vida deles, que não são perfeitos, mas são fiéis a Ti, glória a Deus por esses homens corajosos, fiéis, firmes, estão lutando, batalhando, meu Deus, noite e dia, Senhor, oh meu Pai do céu, oh meu Deus da glória, oh Senhor, obrigado pelos companheiros sinceros, pelos irmãos tementes a Deus, pelos irmãos fiéis, pelos irmãos que o Senhor tem colocado nessa obra. Deus abençoe a vida desse povo, a esposa, os filhos, abençoe, meu Deus, abençoe poderosamente, dando a vitória, meu Deus, dando a vitória, meu Deus, dando a vitória, Senhor, em nome de Jesus, em nome de Jesus, em nome de Jesus, meu Deus, em nome de Jesus Cristo Salvador, oh glória a Deus, oh glória em nome do Cordeiro de Deus, oh glória, oh graças a Deus, oh meu Pai do céu, bendito santo nome, fica conosco, meu Deus, continue conosco, meu Pai, continue, oh Deus, continue, meu Senhor, nos dando vitórias, nos dando grandes vitórias, grandes milagres, grandes maravilhas, meu Pai, grandes portas, meu Deus, oh aleluia, oh glória a Deus, graças a Deus, Pai, graças a Deus, louvado seja Deus, bendito é o Senhor, bendito é meu Deus, bendito é o Senhor, graças a Deus, glória a Deus, aleluia, louvado, bendito, santo é o Senhor, aleluia, Jeová, graças a Deus, graças a Deus, graças a Deus, graças a Deus, graças a Deus, graças a Deus, Pai, olha minha casa, olha meu lar, olha minha família, olha meu Deus, o meu casamento, olha meus filhos, meu Pai, minha esposa, olha meu Deus, a minha vida, olha meu Pai, minha mãe, meus irmãos, olha meus familiares, meu Deus, vai agora visitando, meu Deus, vem agora visitando, Senhor, visita, meu Deus, agora, visita, Senhor, a minha família, visita agora todos os meus parentes, meu Deus, vai visitando agora um por um, meu Pai, oh Deus, oh Deus, oh Deus, oh Deus,
Ó Deus da

glória. Oh, Jeová, não esqueça daquela bênção especial para os irmãos que estão pagando essa rádio, para as irmãs que estão pagando essa rádio. Oh, Deus, eu quero uma bênção especial para eles. Eu quero uma bênção dobrada. Eu quero uma bênção maior, meu Deus, para que esse povo continue pagando, depositando na conta da igreja. Ó Pai, ó Deus, Senhor, abençoa eles, dando a eles as grandes vitórias, as grandes bênçãos, meu Pai, Senhor dos Exércitos, Senhor querido e amado, meu Deus, abençoa esse povo, meu Pai, as colunas que tem ajudado, que tem contribuído, que tem, ó Deus, se esforçado para ajudar essa obra, meu Pai. Derrama sobre eles as bênçãos, derrama sobre eles as vitórias, meu Pai, as grandes maravilhas, no nome de Jesus, no nome de Jesus, meu Deus, no nome de Jesus, Pai, abençoa agora para a tua glória, onde tiver um rádio ligado e alguém orando conosco, que o Senhor possa visitar a vitória, meu Pai, em nome de Jesus, meu Deus. Graças a Deus, glória a Deus, louvado seja Deus, bendito é o Rei, bendito é o Senhor da glória. Amém.

Mais do programa Vencendo pela Fé. É o pastor Paulo Messias, mais uma vez comunicando com vocês. E o motivo da nossa fala, da nossa participação, é alcançar todos os irmãos, as irmãs que nos ouvem aí no campo de Imbituva, irmãos de Imbituva, irmãos de Guamiranga, irmãos aí do Mato Branco Baixo, enfim, alerta, alerta, irmãos, porque vai ser neste próximo domingo, agora, nós vamos estar aí na Igreja Pentecostal Deus é Santo, e o mesmo pastor Paulo Messias, vou estar aí pregando a palavra de Deus, orando pelos mais excelentes, copiosos dons do Espírito Santo, ungindo a todos com óleo santo, no horário das 7 horas da noite. É isto mesmo, 7 da noite nesse domingo, na Igreja Pentecostal Deus é Santo, em Imbituva. A Igreja Pentecostal Deus é Santo em Imbituva está localizada na Rua Espírito Santo. Eu disse Rua Espírito Santo, número 152, 152, quase em frente ao Mercado Ponto Certo, na Vila Brasil. Neste domingo, às 7 da noite, nós vamos estar aí pregando a palavra de Deus, orando e Deus operando maravilhas. Eu quero lembrar os membros, obreiros da Igreja Deus é Santo, toda a membresia do campo, que nós vamos ter uma reunião às 6 horas da tarde. Atenção, irmãos, atenção, irmãs, aí do campo de Imbituva, teremos uma reunião às 6 horas da tarde e ninguém pode faltar, nenhum membro, nenhum obreiro, nenhum participante aí do corpo e do sangue de Jesus, os irmãos que congregam, que fazem parte desta obra, ninguém pode faltar, ninguém mesmo. Nome do Senhor Jesus, eu creio que o diácono Vilso do Nascimento, junto com a sua esposa, os obreiros, estão aí convidando o povo para este grande dia, essa grande noite, aonde Deus vai operar milagres sobrenaturais. Às 6 da tarde teremos esta reunião somente para membros e obreiros, e logo após, às 7 da noite, o grandioso culto aonde Deus vai bradar dos altos céus. Meu Deus, já podemos ver pelos olhos da fé milagres, sinais, maravilhas, aqueles milagres que acontecia antigamente, vai acontecer nesse domingo. Nome de Jesus, pode preparar sua fé, traga os enfermos para serem curados pelo Senhor Jesus, os oprimidos para serem libertos pelo poder do nome de Jesus, da palavra de Deus. Enfim, a entrada é franca, Jesus garante a vitória. Domingo agora, ouvintes, às 7 da noite, aí na Rua Espírito Santo, número 152, quase em frente ao Mercado Ponto Certo, na Vila Brasil. Deus abençoe. Falou com vocês pastor Paulo Messias. A qualquer momento nós voltamos falando desta grande concentração poderosa de fé e milagres, em nome de Jesus.

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Fazei todas as vezes que beberdes em memória de mim.

meus queridos, amados ouvintes do programa Vencendo pela Fé, é o pastor Paulo Messias passando aqui mais uma vez para falar com os moradores, moradoras que moram no distrito de Guaragi. Alerta, alerta, povo de Deus do Guaragi, porque vai ser neste sábado, dia 13 de dezembro. Eu disse sábado 13 de dezembro, no horário das 19 horas, isto é, 7 horas da noite, quando nós estaremos comemorando mais um ano de existência da Igreja Pentecostal Deus é Santo, aí no solo de Guaragi. A Igreja Pentecostal Deus é Santo, que fica aí na rua 19 de dezembro, número 20, nesta noite de sábado, nós contaremos aí com os grupos de louvores, círculo de oração, louvando a Deus, mocidade. Meu Deus, vai ser uma benção, hein? Anote aí no seu calendário, já vai se preparando, dia 13 de dezembro, sábado, às 7 horas da noite. Esse quem vos fala, pastor Paulo Messias, vou estar aí no Santo Altar de Deus, pregando a palavra, orando pelos mais excelentes dons do Espírito Santo e o Senhor nosso Deus operando sinais, prodígios e maravilhas. Eu creio que o nosso irmão cooperador Luiz Carlos, a irmã cooperadora Marli, já estão aí na organização desta festividade. Nós já estamos já em contato com os dirigentes das congregações de Ponta Grossa, já organizando aí as caravanas para estar nesta noite, e Deus vai fazer maravilhas. Não fiquem em casa, irmãos, não fiquem em casa, irmãs, vamos juntos orar, agradecer a Deus por mais um ano de existência desta obra, desse ministério no Guaragi. E é claro, com toda certeza, o Senhor Jesus Cristo vai operar milagres, vai operar maravilhas no meio do seu povo. Tá certo, meus irmãos? Tá certo, minhas irmãs? Então tá aí, dia 13 de junho, às 7 da noite, Deus vai fazer milagres. Aonde, pastor Paulo Messias? A Igreja Pentecostal Deus é Santo, ela está localizada aí na rua 19 de dezembro, número 20, aí no distrito de Guaragi. Que Deus abençoe, ouvintes. Voltamos a qualquer momento falando deste sábado às 19 horas em Guaragi, dia 13 de junho. Deus abençoe.

Sou dizimista porque não quero ser amaldiçoado. Sou dizimista porque Deus é dono de tudo. Sou dizimista porque eu mesmo vou gozá-lo na casa do meu Deus. Sou dizimista porque mais é bem-aventurado dar do que receber. Sou dizimista porque tudo vem das mãos do meu Deus. Sou dizimista porque não quero ser avarento. Sou dizimista porque quero ser abençoado pelo meu Deus. Sou dizimista porque a minha descendência nunca vai mendigar o pão. Sou dizimista porque não quero receber o meu salário em um saco furado. Sou dizimista porque quero ter a consciência tranquila. Sou dizimista porque tudo que o homem planta, isso ele vai colher. Sou dizimista porque Deus sempre vai suprir todas as minhas necessidades. Trazei todos os dízimos à casa do tesouro, para que haja mantimento na minha casa. E depois fazei prova de mim, assim diz o Senhor dos Exércitos. Malaquias, capítulo 3, versículo 10.

0: Nós foi 2, 3 anos de tribulação. Minha menina tomava remédio para renal para cabeça, nós tínhamos muitos problemas. E Deus operou nossa vida. Nós perdemos tudo, nós ficamos na rua, a situação nossa era ruim. E hoje, vocês veem, nós estamos com Deus, assim, como as pessoas falam, você cumpriu o mandamento, se cumprir o mandamento, não tem como. Se cumprir o mandamento, fazer o que o pastor mandar fazer, Deus vai te abençoar. Hoje Deus deu para nós um outro carro, eu tenho um carro para trabalho, tenho um carro para passeio, tenho casa boa e tenho um terreno, minha mulher tem um terreno.
1: Sempre tem que colher, sempre tem que dar o dízimo e as ofertas... ajuda bastante a gente. Se lança numa oferta e vem o resultado. Qual filho pede pão, lhe dá pedra, né? Então a gente pede pra Jesus o melhor e Jesus dá pra gente.
2: Foi que eu comecei a pagar o dízimo, tá sobrando. A compra te faz, compra um mês e dá pra mês e 20 dias.
3: Puxa vida.
2: Mês, 2 meses até. Mas isso aí aconteceu desde que eu o dízimo, né?
3: E o dízimo fez com que
2: E a saúde também, né?
3: Mudou a saúde também.
2: Tudo.
4: A gente pedia a Deus, Senhor, a gente é um dizimista, né? A gente tá fazendo a tua obra, né? E agora ganhei um guarda-roupa, né? Que as pessoas chegam lá e se apavoram, né? Porque o tamanho é enorme e tá cheio de roupa, né? Graças a Deus o Senhor tem deixado, né, encher. E outra coisa também, no, naquele velho que tinha, os ratos entravam e destruíam a roupa, né? Destruir toda a roupa. Daí depois eu comecei a campanha assim, e daqui a pouco começou a sumir os bichos tudo e começou a benção, né? Aí o Senhor começou a abençoar, né? Veio as coisas novas, tudo, e Deus prosperou e Deus deu também um carro para nós.
5: Foi revelado do dízimo que eu não era dizimista, fiz o propósito com Deus revelado que eu seria dizimista para Deus me abençoar, fiz o propósito. Naquela semana eu peguei o envelope e na mesma semana meu esposo voltou para casa, que estava 4 meses fora de casa.
6: Com uma?
5: Amante.
6: Pegou o envelope do dízimo na mesma semana?
5: Meu esposo fez as malas e voltou. Está em casa abençoado, para honra e glória do Senhor Jesus.
7: Na quarta-feira à noite, Deus revelou para o pastor que Deus ia me dar uma bênção.

0: quinta-feira de manhã, às 8:30 da manhã, eu já recebi a minha vitória. Foi uma bênção que Deus deu muito grande. Deus me deu uma porta de emprego, irmãos, muito grande. Olha, só Deus mesmo. Deus é muito bom. Até eu me surpreendi. Quase o dobro do que eu ganhava na empresa que eu tinha sido mandado embora. Seja fiel no seu dízimo, eu nunca neguei meu dízimo até hoje. E Deus me honrou. Graças a Deus, eu agradeço a Ele por tudo que Ele me fez.
1: Depois que eu comecei a dizimar nessa igreja, fez a diferença, porque aqui é uma boa terra. Trago, irmãos, os dízimos aqui, irmãos, vocês que não têm, assim, uma direção, uma orientação do Senhor. Deus vai tocar no coração de cada irmão, de cada ouvinte que está ouvindo aqui, que eu comecei a dizimar aqui, irmãos. Eu sou uma testemunha viva, assim, que Deus tem aberto as portas para mim de uma forma tremenda. Aqui é boa terra, irmãos. A gente vê a sinceridade do pastor. Eu estou aqui, privilégio de ter o pastor aqui ao meu lado, né? Nós estamos aqui. E é coisa tremenda, irmãos. É um homem de Deus mesmo, uma pessoa séria, pessoa que faz a obra, mas que chora. Chora, assim, que ora, que está nos pés do Senhor. Realmente, irmãos, essa igreja é uma benção, fez a diferença nas nossas vidas.
2: Antes de eu ser dizimista, a minha vida era toda enrolada. Eu tinha dia que eu não tinha as coisas para pôr na panela, irmão. Depois que eu passei dar o dízimo, realmente, graças a Deus, a minha vida mudou e muito. Graças a Deus, hoje eu consigo cobrar, pagar, consigo dar até a cesta básica para minhas próprias filhas, que o marido está desempregado. Esse mês mesmo eu dei uma cesta básica grande, que foi para Maringá. Deus me prosperou muito e muito. Então eu digo, o dízimo é de Deus, então a gente tem que deixar o que é de Deus e entregar a Deus. Recebeu o seu pagamento, pega o que é de Deus e entrega para Ele, entrega na igreja. Eu fui dizimista em outras igrejas, mas não tinha prosperidade. E graças a Deus, depois que eu passei a ser dizimista na igreja Deus é Santo, minha vida mudou e muito.
3: Toda vez que eu devolvo o dízimo, assim, eu sinto alegria, eu não sinto aquela falta. Desde que eu me converti, nos primeiros anos que eu comecei na igreja, eu sempre tinha, assim, amor, assim, entregar o dízimo, assim, e olha, é tremendo ser dizimista. Quem não é dizimista, tá perdendo. Porque a pessoa que é dizimista, ela tá... Pode fazer um pensamento. Você vai entrega aquele primeiro dízimo, de repente você vai começando a entregar mais e mais. E você tem que colocar na tua cabeça assim, ó. Se eu tô entregando mais, é porque Deus tá me dando mais, tá me abençoando. E cada vez ele tem... Ó, eu tenho ganho, assim, nesses últimos meses, coisas que eu nunca tinha ganhado na minha vida, assim. Vale a pena ser dizimista. É uma benção. Deus jamais alimenta e você nunca vai vencer ele no dar. Só a saúde que ele te dá, ele prepara o caminho.

0: construtor autônomo, olha, é uma bênção. As pessoas me procuram, é maravilhoso. Deus tem assim abençoado mesmo, né?
1: Essa campanha agora que iniciou, eu disse para Jesus que eu só vim agradecer. E eu tava desviada, parada no caminho do Senhor, aí acabei me reconciliando, sabe? E Deus tem abençoado tudo. Aí eu fiz assim um propósito com Deus, de dar o dízimo.
2: Irmão, eu tava tentando arrumar meu banheiro, eu não tinha condições. Comecei a devolver o dízimo, eu consegui reformar o quarto que eu não conseguia. E o banheiro eu comprei tudo à vista. E tô reformando o banheiro, eu consegui reformar. E todo mundo olha no meu quarto assim e fala assim, não dá pra acreditar, que lindo que ficou. Eu sei, Deus me deu além daquilo que eu pedi, porque eu devolvi o dízimo em outra igreja. E eu não vi, eu não conseguia comprar, eu só devia meu nome no Ciproc, eu tava assim, só Deus. E a partir do momento que eu comecei a devolver aqui, eu vi diferença. A minha irmã, aí eu falei pra ela, ela disse, Su, você tá progredindo. Eu falei, devolve o dízimo lá. Aí tem outra minha amiga também, eu falei, devolve que você vai ver a diferença. Então, irmão, graças a Deus, ela já tá vendo a diferença, sabe, a minha irmã? Então devolve que você vai ver a diferença. Eu falo e eu garanto, porque na minha vida, Deus tá fazendo. Devolve o dízimo que você vai ver. Quanto mais você devolve, mais Deus te dá.
3: Primeira coisa, buscar a Deus e ser fiel no dízimo. Em todos os meus votos eu fui fiel. Não pegue o voto na frente, fala e mexe em casa. Cumpra com o seu voto. Fiz com fé, com um clamor a Deus e Deus me honrou. Em nome de Jesus.
4: Parem de ser escravo do diabo. Obedeçam a palavra de Deus que fala, trazei todos os dízimos. Eu acho assim que dá oferta, dá os dízimos, eu acho que isso aí é ser obediente. E ser obediente, a palavra fala que a obediência gera a bênção. Se você obedecer, você vai ser abençoado. Então dê com amor. Eu fui lá, dei os 50, mas Deus me honrou, Deus multiplicou, Deus triplicou. E o que Deus fez na nossa vida foi só através da obediência, que a gente crê no Deus que a gente serve, a gente crê no Deus vivo. Então para de ser escravo do diabo. Oferta, uma oferta com amor, oferta com alegria. Então Deus é Deus, obedeça que você vai ser abençoado.
5: Irmãos, eu há uns 5 anos atrás estava fazendo faculdade, eu passei no vestibular de administração, estudo. No primeiro ano eu consegui a bolsa, no segundo ano também foi aquela luta, e eu estava no terceiro ano, foi travado todo o processo. Eu tinha perdido minha matrícula, não poderia fazer mais a matrícula, tive que pagar metade daquele ano. E a metade do terceiro ano eu não paguei, e no quarto ano, quando eu fui estudar, estava totalmente travado a minha mensalidade, eu tinha que pagar a dívida que estava lá na faculdade correndo com juros. Minha dívida estava em 13 mil reais. Daí naquele ano eu não pude estudar, porque não tinha como pagar a dívida. E meu pai começou a trabalhar com uma pessoa que era ligada à faculdade. E ele pegou e contou comigo que eu não estava mais podendo estudar, porque minha dívida era de 13 mil reais e eu não tinha condições de estudar. Foi aí que Deus tocou naquela pessoa. Ele falou, não, teu filho vai voltar a estudar ano que vem. Quando eu voltei a fazer minha matrícula, minha mensalidade tinha zerado. Quando começaram a tirar os tickets da minha faculdade, não tinha dívida nenhuma mais. Deus tinha operado, Deus tinha colocado a mão naquela dívida e tinha sumido totalmente a minha dívida. Eu não paguei nem o quarto ano, só paguei só a formatura. Toda aquela dívida de 3 mil reais com juros, toda sumiu para honra e glória do Senhor Jesus. Para Deus nada é impossível, Ele é dono do ouro e da prata. As situações que você pensa que você está sozinho, Deus tem todo o poder e tem toda a vontade de te ajudar. Eu estava nesse mesmo período com essas dívidas na faculdade, minha mãe entre a vida e a morte, logo depois nós estávamos com o chevetinho velhinho, 88, quase caindo nos pedaços. E Deus dizendo que ia abrir as portas, e Deus honrou. Eu saí de um chevette para o carro importado, de uma maneira que eu não acreditei que o dono da loja fez aquele negócio. E Deus tem prosperado, Deus tem aberto as portas, meu salário Deus já multiplicou 15 vezes mais, e eu louvo a Deus porque Ele tem me dado força para estar todos os dias na casa do Senhor, entregando meu dízimo confiança, porque o Deus que eu tenho crido, o Deus que tem aberto as portas, Ele tem confirmado vitórias na nossa vida, e eu tenho certeza que o dízimo entregue nas mãos do Senhor, o Senhor multiplica mesmo, Ele repreende o devorador, e Ele tem abençoado a minha vida, eu sou prova disso.

0: Graças a Deus. Eu quero nesse exato momento fazer mais uma oração. Eu quero fazer agora uma oração para Deus abençoar todos os irmãos dizimistas que têm ajudado nós. Como eu não tenho como pagar vocês, então eu tenho que orar por vocês, para Deus abençoar, para Deus abrir as portas de grandes negócios. Vocês sabem que nesta igreja Deus é Santo, há um mistério de Deus, há um mistério de Deus, há um mistério. Deus tem abençoado o povo que está envolvido com esta obra, os irmãos que estão nas campanhas, o povo que está ajudando a igreja, dizimando, ofertando. Deus tem abençoado, Deus tem colocado as mãos. Você quer ver uma coisa? Antes de nós orarmos, nós vamos ouvir aqui a nossa irmã Sofia, que vai contar para vocês, para nós, o que Deus fez na vida dela aqui na igreja Deus é Santo, através dos dízimos e dos votos. Está conosco aqui nos estúdios da igreja Deus é Santo uma irmã que vai gravar um grande depoimento de fé que aconteceu na vida dela aqui na igreja Deus é Santo na campanha da quarta-feira. Minha irmã, o nome da senhora?
1: Sofia.
0: Qual é o milagre que a senhora vai relatar para os nossos ouvintes?
1: Pastor, eu fui envolvida numa dívida em 96 e de lá para cá foi muito transtorno. Eu cheguei a ficar entrevada por duas vezes, eu fiquei depressiva e fui atrás para fazer um acordo, para saber de onde foi essa dívida. E foi uma coisa assim muito, muito chateada, uma coisa assim que me chateou muito. E daí a gente foi esses anos todos eu fazendo propósito na igreja, coloquei na mão de Deus. Os meus filhos gastaram dinheiro com advogado para recorrer, mas eu não gastei, eu coloquei sempre no altar, sempre nas campanhas do altar. E faz na igreja, dia 19 de setembro, fez 2 anos, e Deus me deu essa grande vitória, porque essa conta já estava, em meu nome estava 99.844, e Deus, pela misericórdia de Deus, baixou para 20 mil, e no final não deu nada, não pagamos nada. Deus colocou a mão e resolveu esse assunto.
0: Isso é um milagre.
1: É mais do que um milagre, é muito mais, porque eu não tinha como, não tem como eu pagar uma dívida dessa. E eu não fui assinar nada. Foi feita assim uma coisa bem diabólica mesmo. Eu nunca fiz uma conta que eu não pudesse pagar. Então isso eu tenho certeza que eu estou tranquila.
0: Você não veio aqui, foi revelado, como é que foi?
1: Há uns 20 dias atrás, o senhor revelou que tinha uma pessoa que ganhou uma causa, que ganhou uma benção e não queria contar, mas eu não sabia. Eu ainda não sabia, porque eu falei para Deus que eu só ia contar o dia que eu estivesse livre de tudo isso. E aí, logo em seguida, acho que demorou mais uns 12 dias, aí veio a resposta.
0: Não deve nada?
1: Não, em nome de Jesus não deve mais nada.
0: 99.
1: Porque a minha casa, ela é valiosa. Para minha possibilidade, ela é valiosa. E a pessoa queria tomar minha casa nesse valor que eu não assinei. Eu não tenho dívida, eu nunca tive dívida de fazer uma coisa dessa usando a minha casa. Que eu dormi no chão, enrolado em papelão, para poder conseguir aquilo ali, para pagar e fazer aquilo ali.
0: E agora, o inimigo queria tomar sua casa com uma dívida que você não fez, de 99 mil, quase 100 mil reais, e penhorar sua casa, tomar sua casa, que a senhora sofreu tanto para conseguir aquela casa, agora o adversário usando pessoas para querer tomar a sua bênção que Deus te deu durante esses anos.
1: Exatamente, porque foi assim uma coisa bem, foi uma coisa de Deus quando eu consegui aquele terreno, porque eu estava entrevada. Eu estava cancerosa, eu tinha um câncer no estômago, tinha...

0: no esôfago, eu tinha 3 começo de câncer. E meu filho pequeno, eu trabalhava, colocava ele debaixo do balcãozinho, servia a noite inteira lanche pra pagar aquilo lá. Então não é justo. Eu só clamei a Deus, falei: Senhor, ou o Senhor coloca a sua mão ou me mata de uma vez, porque eu nunca fiz nada de errado. E Deus colocou a mão e me deu a vitória.
1: Olha que milagrão. Gente, isso aqui chama milagrão. É aquilo que eu falo aqui na igreja, que existe os milagres, existe as bênçãos, mas existe os milagrões. E esse aqui é um milagrão. 99 mil e tanto.
0: 99.844. E foi assim, a minha casa foi a leilão sem eu saber. Depois de uns 3 anos foi que eu fui descobrir essa dívida, porque vinha dívida, o oficial de justiça mandou eu sair da casa, e eu fui perguntar para ele por que que eu ia sair da minha casa se eu já tinha pago tudo. Eu tinha todos os documentos pagos na época. Então foi uma coisa assim bem diabólica mesmo, é coisa diabólica.
1: Assinaram um papel que a senhora não sabe, a senhora não assinou, alguém falsificou e fez uma bucha e colocou a senhora no meio. Mas Deus te revelou e te deu vitória.
0: E os documentos da casa ficou empenhorado até pouco tempo nesse negócio aí.
1: Isso é para quem está devendo. Você que está aí ouvindo agora a rádio, que está devendo, que não sabe como sair das suas dívidas ou dessas dívidas que te envolveu. Ô, meu irmão, não tenha medo, não se apavore, não desespere. Vem para cá, vem para Deus é Santo. Essa mulher aqui, ó, é uma irmã que tudo quanto tem propósito, ela faz. Tudo que tem propósito, ela pega e cumpre. E aí, onde está o resultado?
0: Graças a Deus, eu nunca deixei de participar. Às vezes, até aquilo que eu não posso, eu dou um jeito. Eu deixo de comprar alguma coisa para mim ou para casa e eu faço. Ainda que eu não quero saber o que vai acontecer. Eu não quero saber, porque a vitória que Deus me deu até hoje foi muito grande, porque eu já passei muita coisa errada, assim, de doença, de transtorno, de maldição. Então, Deus já quebrou muito e eu tenho certeza que não vai haver mais nada disso aí. É só eu confiar em Deus. Porque essa causa demorou todos esses anos e, além do mais, ela foi leiloada. Minha casa foi leiloada 2 vezes aqui e 3 vezes fora. E eu, sem saber de nada, doente, trabalhando.
1: Mas agora a vitória chegou.
0: Amém. Em nome de Jesus.
1: Tá ganha a bênção.
0: Tá ganha com o poder de Jesus Cristo.
1: Já tô por terra.
0: Em nome de Jesus.
1: A senhora mora onde?
0: Nambará.
1: Nome da senhora?
0: Sofia.
1: Tá a irmã Sofia contando a vitória. Não desespere, minha irmã. Meu irmão que tá devendo, vem pra cá. Faz igual a irmã Sofia, tá aqui toda quarta-feira fazendo os propósitos dela, os votos e alcançando os milagres de Deus. Não tenha medo, porque o nosso Deus é o Deus que veio para dar vida e vida com abundância. A igreja Deus é Santo está aqui na Avenida Marechal Floriano Peixoto, 8183, aqui no Boqueirão, no Carmo. A igreja que Deus levantou para acontecer esses milagres e despertar a fé do povo.

Vamos falar com Deus agora. Vamos orar por todas as pessoas que está ajudando essa obra e todos aqueles que um dia ajudaram e pararam de ajudar. E vamos orar também por todos aqueles que nunca ajudaram, mas vai ajudar a partir de agora. Vamos orar.

0: que Deus venha fazer com vocês o que Deus fez com a nossa irmã Sofia. Devia quase 100 mil reais, 99.800, mas graças a Deus que ela foi revelada, e na revelação do Espírito Santo Deus disse para ela, usando na revelação, Deus falando na revelação, que ela ia contar uma grande vitória. E ela então nem sabia, mas Deus já tinha feito o milagre. E agora ela grava o testemunho. Isso prova, meus irmãos, que é o agir de Deus nessa obra. É o agir de Deus na vida dos que são fiéis à palavra de Deus, daqueles que têm colocado a sua confiança na palavra, tem confiado na palavra, tem depositado a sua fé em Deus e tem deixado Deus agir. Vamos agora falar com Deus.
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Oh, meu Deus. Oh, meu Senhor da glória. Em nome do Senhor Jesus, Pai. Eu quero colocar diante da tua presença, quero te apresentar todo esse povo que tem nos ajudado, meu Deus, esse povo que tem feito que através desta rádio muitas pessoas serão alcançadas pelo teu poder, Jesus. Oh, Jesus, oh Deus da glória, o Senhor que diz na sua palavra: dai a César o que é de César e a Deus o que é de Deus. Meu Deus, em nome de Jesus Cristo, meu Deus, em nome de Jesus Cristo, meu Deus, Senhor dos Exércitos, Deus, abençoa os irmãos que nos ajudaram e pararam de ajudar, mas eu quero pedir ao Senhor que abençoe eles, Pai, em nome de Jesus, os irmãos que estão nos ajudando, abençoa poderosamente, aqueles que nesse mês vai nos ajudar pela primeira vez com aquilo que pertence à tua palavra, Espírito Santo. Oh, Espírito Santo de Deus, derrama a tua bênção, derrama teu milagre, Deus, faz a obra em nome de Jesus Cristo. Deus, faz a obra, faz a obra, meu Pai. Repreenda o devorador, repreenda a miséria.

em nome de Jesus Cristo. Jesus, esse povo que tem ajudado com tanta alegria, com tanto prazer, esse povo, meu Deus, que tem sido uma coluna nessa obra, ó Espírito Santo, ó meu Deus, meu Pai, em nome de Jesus, em nome de Jesus, em nome de Jesus, em nome de Jesus Cristo, meu Deus, em nome de Jesus Cristo, meu Pai, Deus, abençoai, dai a recompensa, multiplicai o seu salário, abençoai a sua empresa, sua firma, seu comércio, Jesus, abençoa o seu trabalho, seu salário, abençoa as irmãs, os irmãos que são aposentados, mas que têm nos ajudado com pouco que ganha. Ó Deus, dai a saúde. Ó Deus, dai a saúde. Ó Deus, dai a saúde a esse povo. Faz eu sentir no meu coração amor por essas irmãs de idade, esses irmãos de idade, essas pessoas que são doentes, pessoas que estão aí enfermas, que precisa de uma cura divina. Jesus, essas pessoas que têm problemas, problemas na família, problema de saúde. Oh meu Deus, oh meu Pai do céu, pelo poder da tua palavra, pelo poder do teu nome, pelo poder do evangelho, oh meu Pai do céu, Jesus, derrama a tua bênção, derrama teu milagre, meu Deus. Olha quantas irmãs têm nos ajudado, irmãs, irmãos de outros ministérios, os católicos, os irmãos da nossa igreja. Oh Espírito Santo, faz o povo ser cada dia mais abençoado, faz seu povo contar bênção cada dia, aleluia, bênçãos maiores, Senhor. Oh Espírito Santo, abençoa, meu Deus, abençoa Jesus Cristo, esse povo que tem trazido, que tem mandado pela conta da igreja. Oh grande Deus e Pai, abençoa, repreenda os prejuízos, repreenda a miséria, a maldição, Deus, abra as portas, meu Pai, todo esse povo que tem olhado para esta obra, que tem olhado para esse ministério, que tem aberto as mãos, meu Deus, Jesus Cristo, Jesus Cristo, oh Jesus Cristo, oh meu Pai, Deus da minha alma, Deus do meu coração, do meu entendimento, Deus da minha salvação, abençoa este povo, meu Deus, oh Jesus, abençoa esta obra, faz esta igreja uma árvore frutífera, uma árvore que dá o seu fruto na estação própria e cujas folhas não caem, e tudo que fizer prosperará, meu Deus, meu Pai, em nome de Jesus, em nome de Jesus, Deus me abençoa, Deus faz de mim um homem abençoado, Deus faz de mim uma vida abençoada, em nome de Jesus, faz de mim uma vida abençoada, quem é abençoado, abençoa, então me abençoa, meu Deus, abençoa as palavras que saem da minha boca, abençoa as minhas mãos, Deus, me usa com palavras poderosas, e usa, meu Deus, com palavras, palavras poderosas, palavras divinas, palavras ungidas e consagradas, oh Deus poderoso.

poderoso. Usa a minha vida nesta obra, para a glória do teu nome santo, em nome de Jesus, Pai, Deus da glória. Abençoa esse povo com uma bênção muito grande, para que eles continuem nos ajudando, em nome de Jesus Cristo. Amém e amém.

0: se vocês pudessem entender. Que dízimos e ofertas. É um assunto totalmente espiritual. Talvez a sua vida estivesse diferente.
1: Mas não. Você sempre disse, está escrito trouxa na minha testa. Trabalho o mês inteiro pra ganhar o meu sustento, pra entregar 10% pra igreja. Que é isso? Pastor é tudo ladrão. Pastor é tudo ladrão. Ficar pegando meu dinheiro pra quê? Hã? Pra poder gastar com carrão e não dou dinheiro. Ei, seu trouxa. Você não dá os seus 10% a Deus, né? Em compensação, eu, Satanás, ordeno o devorador para pegar 10% do seu salário. Não, 10% é pouco. Nós pegamos 30% do seu salário e gastamos no conserto do carro. Pego mais uns 40% e gasto na farmácia. Isso! Pegamos mais uns 70% e gastamos sem você menos perceber. E agora? O dinheiro se foi, o que que nós podemos fazer, hein? O que que nós podemos fazer? Nada, nada, nada, nada. Vamos orar? Não. Orar demora muito. Já sei. Vamos pegar um empréstimo. Isso. Cheque especial. Isso. Cartão de crédito. Mais. O que você quiser. Quantas pessoas estão amarradas nas minhas mãos, não é? Quantas pessoas estão aprisionadas nas dívidas. Você não consegue mais adorar a Deus, não consegue fazer mais nada, porque você chega na casa do Senhor e fica pensando, como é que eu vou pagar as minhas dívidas? Como é que eu vou fazer para sanar aquele problema? Não, não consigo, não consigo. É claro que não. Eu quero fazer de vocês miseráveis. Miserável. Você está aí sentado com a sua vida destruída, não é? Se você pudesse vender a sua própria roupa, isso. Você poderia vender a sua própria roupa, isso. Quem pode pagar? Hã? Você pode comprar? Você está se desfazendo de tudo, não é? O seu carro você já perdeu. A sua casa já era. Dívidas atrás de dívidas. Sabe por quê? Vocês não tomam posse da palavra de Deus. Eu não posso entender o povo de Deus passando fome. Porque a Bíblia diz em Deuteronômio 28. Aonde você botar a tua mão, vai prosperar. Diz lá também que se você... Você não pedirás emprestado. Você emprestará muitas nações. Diz também Josué capítulo 1. Que aonde você pisar a planta dos seus pés, será teu por herança. E diz mais. A Bíblia diz, sabe o quê? A Bíblia diz que a bênção corre atrás de você. Te alcança e permanece. A Bíblia diz que eu nunca vi um justo nem a descendência mendigar o pão. Diz também mais. O justo comerá o melhor dessa terra. Então por que é que você está nessa miséria? É porque você é um avarento, ladrão. Está roubando a Deus nos dízimos e ofertas, não é? Eu vou matar você. E prometo que no dia do seu enterro, eu estarei lá. E nesse dia tão maravilhoso, eu te levarei

programa Vencendo pela Fé. É o pastor Paulo Messias, mais uma vez comunicando com vocês. E o motivo da nossa fala, da nossa participação, é alcançar todos os irmãos, as irmãs que nos ouvem aí no campo de Imbituva, irmãos de Imbituva, irmãos de Guamiranga, irmãos aí do Mato Branco Baixo, enfim, alerta, alerta, irmãos, porque vai ser neste próximo domingo, agora, nós vamos estar aí na Igreja Pentecostal Deus é Santo, e o mesmo pastor Paulo Messias, vou estar aí pregando a palavra de Deus, orando pelos mais excelentes e copiosos dons do Espírito Santo, ungindo a todos com óleo santo, no horário das 7 horas da noite. É isto mesmo, 7 da noite, nesse domingo, na Igreja Pentecostal Deus é Santo, em Imbituva. A Igreja Pentecostal Deus é Santo, em Imbituva, está localizada na Rua Espírito Santo. Eu disse Rua Espírito Santo, número 152, 152, quase em frente ao Mercado Ponto Certo, na Vila Brasil. Neste domingo, às 7 da noite, nós vamos estar aí pregando a palavra de Deus, orando e Deus operando maravilhas. Eu quero lembrar os membros, obreiros da Igreja Deus é Santo, toda a membresia do campo, que nós vamos ter uma reunião às 6 horas da tarde. Atenção, irmãos, atenção, irmãs, aí do campo de Imbituva, teremos uma reunião às 6 horas da tarde e ninguém pode faltar, nenhum membro, nenhum obreiro, nenhum participante aí do corpo e do sangue de Jesus, os irmãos que congregam, que fazem parte desta obra, ninguém pode faltar, ninguém mesmo.

nome do Senhor Jesus. Eu creio que o diácono Wilson do Nascimento, junto com a sua esposa, os obreiros, estão aí convidando o povo para este grande dia, essa grande noite, aonde Deus vai operar milagres sobrenaturais. Às 6 da tarde teremos esta reunião somente para membros e obreiros, e logo após, às 7 da noite, um grandioso culto aonde Deus vai bradar dos altos céus. Meu Deus, já podemos ver pelos olhos da fé milagres, sinais, maravilhas, aqueles milagres que acontecia antigamente, vai acontecer nesse domingo. Nome de Jesus, pode preparar sua fé. Traga os enfermos para serem curados pelo Senhor Jesus, os oprimidos para serem libertos pelo poder do nome de Jesus, da palavra de Deus. Enfim, a entrada é franca, Jesus garante a vitória. Domingo agora, ouvintes, às 7 da noite, aí na rua Espírito Santo, número 152, quase em frente ao mercado Ponto Certo, na Vila Brasil. Deus abençoe. Falou com vocês pastor Paulo Messias. A qualquer momento nós voltamos falando desta grande concentração poderosa de fé e milagres, em nome de Jesus.

Bom, meus queridos, amados ouvintes do programa Vencendo pela Fé, é o pastor Paulo Messias passando aqui mais uma vez para falar com os moradores, moradoras que moram aí no distrito de Guaragi. Alerta, alerta, povo de Deus do Guaragi, porque vai ser neste sábado, dia 13 de dezembro. Eu disse sábado 13 de dezembro, no horário das 19 horas, isto é, 7 horas da noite, quando nós estaremos comemorando mais um ano de existência da Igreja Pentecostal Deus é Santo, aí no solo de Guaragi. A Igreja Pentecostal Deus é Santo, que fica aí na rua 19 de dezembro, número 20, nesta noite de sábado, nós contaremos aí com os grupos de louvores, círculo de oração, louvando a Deus, mocidade. Meu Deus, vai ser uma benção, hein? Anote aí no seu calendário, já vai se preparando. 13 de dezembro, sábado, às 7 horas da noite. Esse quem vos fala, pastor Paulo Messias, vou estar aí no Santo Altar de Deus, pregando a palavra, orando pelos mais excelentes dons do Espírito Santo e o Senhor nosso Deus operando sinais, prodígios e maravilhas. Eu creio que o nosso irmão cooperador Luiz Carlos, a irmã cooperadora Marli, já estão aí na organização desta festividade. Nós já estamos já em contato com os dirigentes das congregações de Ponta Grossa, já organizando aí as caravanas para estar nesta noite, e Deus vai fazer maravilhas. Não fiquem em casa, irmãos, não fiquem em casa, irmãs, vamos juntos orar, agradecer a Deus.

mais um ano de existência desta obra, desse ministério no Guaragi, e é claro, com toda certeza, o Senhor Jesus Cristo vai operar milagres, vai operar maravilhas no meio do seu povo. Tá certo, meus irmãos? Tá certo, minhas irmãs? Então tá aí, dia 13 de junho, às 7 da noite, Deus vai fazer milagres. Aonde, pastor Paulo Messias? A Igreja Pentecostal Deus é Santo, ela está localizada aí na rua 19 de dezembro, número 20, aí no distrito de Guaragi. Que Deus abençoe, ouvintes. Voltamos a qualquer momento, falando deste sábado às 19 horas, em Guaragi, dia 13 de junho. Deus abençoe.

Queridos amados ouvintes do programa Vencendo pela Fé, mais uma vez, presbítero Paulo Messias, comunicando com todos vocês em mais uma audiência do programa Vencendo pela Fé. Esta programação, que é um relento, que é uma bênção, dentro do seu lar, dentro da sua casa e também da sua família.

Ouvintes, nós estamos aqui para transmitir os mais importantes avisos, comunicados com relação à obra de Deus, à Igreja Pentecostal. Deus é Santo. Esta programação, que vai ao ar todos os dias, no horário das 11 da noite até às 4:30 da madrugada. Ouvintes, eu quero lembrar a todos que neste domingo, no horário das 7 horas da noite, esse quem vos fala, presbítero Paulo Messias, eu estarei no Santo Altar de Deus, na Igreja Pentecostal Deus é Santo, aqui no coração, no centro da cidade de Ponta Grossa. Nós estamos aqui ao lado do Habibs, próximo da Van, aqui do Compre Mais, o antigo Big, estamos próximo do Paládio, em frente aqui ao Balarote, o portão do Balarote, do Uvaranas. Aqui está a Igreja Pentecostal Deus é Santo. E eu quero que você, irmão e irmã, lute para estar conosco neste domingo, no horário das 19 horas, das 7 horas da noite. Nós vamos estar aqui pregando a palavra de Deus, orando pelos dons excelentes do Espírito Santo de Deus.

Jesus Cristo é o mesmo ontem, hoje e assim será eternamente. Ele tem operado no interior das igrejas pentecostal, Deus é Santo. Eu quero a sua preciosa atenção, porque neste domingo nós teremos aqui a unção com óleo. Traga a sua família para receber a poderosa unção, porque a palavra de Deus, ouvintes, ela nos garante que a unção, ela quebra, ela despedaça o jugo, a unção com óleo. A Bíblia Sagrada diz que ela despedaça o jugo. Quem sabe você está aí vivendo debaixo de um jugo de maldição, um jugo de opressão, um jugo de enfermidade, um jugo de brigas, de confusões, de invejas. E olha, nesta noite de domingo, o Senhor nosso Deus,

Não é para os médicos resolverem. São pessoas que me escutam agora, que estão passando por lutas, e essas lutas, elas são guerras espirituais. Ouvintes, você tem que crer no poderoso nome de Jesus Cristo, porque o poder de Jesus, ele tem operado, ouvintes, e nesta noite de domingo, nós vamos clamar, nós vamos orar, e o Espírito Santo de Deus, ele vai despedaçar todo o jugo do inferno sobre o teu lar, a tua casa, a tua família. Nós vamos fazer uma oração pelos casais, vamos orar pelas crianças. Vai ser um domingo especial. Nós vamos ter oração por libertação, e o Senhor, nosso Deus, vai operar sinais e maravilhas.

É neste domingo, na Igreja Pentecostal Deus é Santo, Avenida General Carlos Cavalcante, número 252, em frente ao portão do Balarote do Varanas, ao lado do Habibes, no coração da cidade de Ponta Grossa. Eu mesmo, seu irmão em Cristo, presbítero Paulo Messias, estarei pregando a poderosa, valiosíssima palavra de Deus, orando pelos dons excelentes do Espírito Santo e o Senhor resolvendo esses problemas dentro do seu lar, dentro da sua casa, da sua família, em nome do Senhor e Salvador Jesus Cristo. Vem, irmãos, chegando na Igreja Pentecostal Deus é Santo, dobre os seus joelhos, não precisa contar o seu problema para ninguém, conte para Jesus, conte para Ele, porque Ele é o autor e consumador da nossa fé, e Ele vai se encarregar, em nome de Jesus Cristo, para resolver, para revelar o seu problema, para revelar aquilo que você tem sofrido, e após essa revelação da parte do Espírito Santo de Deus, o Senhor nosso Deus, é claro, Ele vai entrar com providência na sua vida, em nome de Jesus.

domingo o Senhor nosso Deus vai derramar a sua paz, a sua graça, a sua glória, o seu poder na sua vida, no seu lar, na sua família. Venha, meu irmão, venha, minha irmã, não sofras mais. Jesus Cristo, ele tem uma vida de vitória para mudar este teu semblante, para mudar os teus dias, as tuas madrugadas. Neste domingo, às 7 da noite, o grandioso culto em favor do lar e da

0: tem salvação.
1: 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Estamos aqui com muita alegria, com os irmãos ouvintes, anunciando que esse domingo o Senhor nosso Deus, ele vai operar, ele vai agir, ele vai fazer milagres sobrenaturais na vida de todos aqueles que crerem e vierem em busca. Venha, meu irmão, venha, minha irmã. Você que, quem sabe, faz muito tempo, muitos domingos, e não comparece na igreja pentecostal, Deus é Santo, venha, vem estar conosco neste domingo. O sobrenatural de Deus vai entrar na sua vida, vai entrar na sua casa, vai entrar no seu lar, na sua família. Pode ter certeza, o sobrenatural de Deus é real. Existe, ouvintes, e o Senhor nosso Deus é ele quem tem feito, em nome de Jesus Cristo, esses grandiosos milagres, esses grandiosos sinais. Você tem acompanhado aqui no interior da igreja pentecostal, Deus é Santo. Vem estar conosco, anote o endereço, Avenida General Carlos Cavalcante, número 252, em frente ao portão do Balarote do Varanas. Aqui está a igreja pentecostal, Deus é Santo, o templo dos milagres, o templo que Deus levantou nesse tempo do fim, o templo que Deus levantou, a igreja que Deus levantou nesse tempo do fim, para maiores milagres acontecer. 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

Olha aí, ouvintes, são muitos os milagres que o Senhor nosso Deus, ele vem operando no interior das nossas igrejas pentecostal. Deus é santo. Olha quantas maravilhas, são pessoas relatando bênçãos no lar, na família, na saúde, na vida financeira, na vida espiritual. Eram pessoas que você acabou de acompanhar agora, que estavam à beira da morte, vivendo debaixo de obras de macumba, de feitiçaria, de bruxaria, de magia negra, mas ao comparecer na igreja pentecostal, Deus é santo, é aquilo que eu falei, o jugo foi despedaçado para a glória do Senhor e Salvador Jesus Cristo. Compareça neste domingo, igreja pentecostal, Deus é santo, às 7 da noite, com as suas portas abertas, pastor regional Paulo Messias pregando a palavra, orando por todos e Jesus fazendo maravilhas.

heróis da oração. Sem a oração, Noé não teria construído a arca. Abraão não seria pai da fé. Isaac não teria recebido uma virtuosa esposa. Sem a oração, Jacó não seria Israel. José não teria vencido. Moisés não seria grande como líder se o seu lugar preferido não fosse o Monte Horeb, Monte da Oração. Sem a oração, Elias não seria o homem do fogo. Eliseu não seria movido pelo sobrenatural de tal forma que até nos seus ossos havia unção. Sem a oração, Ana não teria tido um filho. Salomão não seria o homem mais sábio da terra. Sem a oração de Josué, o sol não teria parado. Sem a oração, Neemias não seria o grande construtor do muro de Jerusalém. Os três jovens hebreus não seriam libertos da fornalha. Daniel não seria milagrosamente guardado ao ser lançado na cova dos leões, se não fosse homem de oração. Assim como os heróis da fé, sejamos também da oração.

Glória a Deus. Glória a Jesus. Glória a Deus. Glória ao Pai, ao Filho e ao Espírito Santo. Graças a Deus. Oh, glória a Deus. Senhor Deus poderoso, em nome do Senhor Jesus, nesta madrugada, Deus, eu te agradeço por mais uma vez, por mais uma oportunidade que o Senhor está me dando de poder estar aqui orando, estar aqui falando com o Senhor, juntamente com os irmãos, com as irmãs. Meu Deus, em nome do Senhor Jesus, Espírito Santo de Deus, em nome do Senhor Jesus, Deus, coloca as palavras na minha boca, eu te peço, Senhor, porque eu não sei como orar, eu não sei como pedir o Senhor, mas o Senhor sabe como me entender, como me ouvir. Meu Deus e meu Pai, em nome do Senhor Jesus, em nome do Pai, do Filho e do Espírito Santo de Deus, Senhor meu, Senhor da minha alma, oh meu Deus, nesta madrugada, eu te peço, Senhor, vem nos perdoar, vem nos dar vida.

vitórias. Venha nos dar força e graça. Venha nos ajudar a vencer o inimigo, o maligno, o tentador, o perturbador. Meu Deus, meu Senhor da glória, meu Mestre, meu Divino Espírito Santo da verdade. Ó Deus, ó Deus, ó Deus, ó Deus, ó Deus, ó Senhor, venha nos abençoar nessa madrugada com toda sorte de bênção. Venha, meu Deus, manifestar no nosso coração, na nossa mente, no nosso entendimento, a força, o poder de Deus, a unção e a autoridade. Senhor, venha revelar o caminho da vitória, o caminho da bênção, o caminho, meu Deus, para a saída, para todas as coisas. Meu Deus, meu Senhor da glória, venha nos abençoar, meu Deus, venha nos dar direção, nos dar sabedoria, nos dar um coração sábio, coração entendido, um coração cheio de fé, um coração cheio de confiança. Ó Deus, ó Deus, ó Deus, ó Senhor da glória, ó Espírito Santo de Deus, Senhor Jeová, Senhor Deus, Senhor Pai, venha manifestar, meu Deus, que cura, o poder que repreende o mal, o poder que repreende os demônios, o poder que repreende os espíritos, as legiões e as castas. Deus, Deus poderoso, Deus grande e verdadeiro, venha manifestar no nosso corpo a vida, a saúde, a fortaleza. Senhor da glória, quebra as correntes, quebra as cadeias, quebra os laços, quebra as armadilhas, quebra, Senhor, toda a força do inferno, toda a força maligna, toda a força diabólica, toda a força espiritual, toda a força satânica. Deus repreenda agora. Deus manda fogo do céu e queima aonde há um demônio insistente, aonde há um demônio perseverante. O Senhor repreende esse demônio agora. Maligno agora. Deus vai repreendendo. Deus vai queimando agora, meu Deus. Vai queimando agora, meu Pai, toda força maligna, toda força diabólica, toda força satânica, toda força espiritual que procede dos infernos, do abismo, da escuridão. Senhor, repreenda. Senhor, repreenda em nome de Jesus. Meu Deus, vai repreendendo agora. Vai queimando agora todo o laço do passarinheiro, toda a peste, toda obra maligna, toda obra contrária, toda obra diabólica, toda força do mal. Deus, repreenda. Deus, queima agora. Deus, queima agora, meu Deus. Vai queimando. Jesus, queima. Jesus, queima agora o mal. Jesus, queima. Jesus, queima agora. Espírito Santo, dai-nos a nossa vitória, por amor do seu nome, por amor da sua palavra, por amor do seu sangue, por amor do sangue de Jesus, por amor do sangue de Jesus. Deus, repreenda os demônios, repreenda as legiões infernais. Sai, Satanás, dos infernos.

Sai da nossa vida agora. Sai do nosso corpo. Sai, Satanás. Em nome de Jesus Cristo, Salvador. Jesus Cristo te repreenda. Sai agora. Sai. Aonde você estiver atuando. Aonde você estiver agindo. Aonde você estiver batalhando, pelejando. O Senhor Deus te repreenda agora. Não adianta você ficar revoltado. Não adianta você ficar. Porque você sabe que Deus está conosco. Você sabe que o Espírito de Deus está conosco. Você sabe que maior é Deus. Que maior é Deus. Que maior é Deus. Que maior é Deus na nossa vida. Que maior é o Senhor. Você sabe. Você sabe, Satanás, que o meu Deus, que o nosso Deus é grande, é poderoso, nosso Deus é tremendo, nosso Deus é vencedor. Em nome de Jesus Cristo, Salvador, vai saindo agora, vai saindo pelo sangue de Jesus. Deus queima agora, Deus vai queimando. O Senhor é Deus. O Senhor é Deus dos milagres. O Senhor é Deus da saída. O Senhor é Deus das maravilhas. Ó Deus e Pai, ó meu Senhor da glória, manifesta em nós aqui agora. Manifesta em nós, meu Deus, a vitória. Manifesta em nós, meu Deus, a vitória. A vitória em todas as áreas. A vitória pelo sangue de Jesus. A vitória pelo sangue de Jesus. Deus, manifesta em nossa vida. Deus, manifesta em nós a vitória. A vitória, meu Deus, faz nós confiar nessa vitória. Faz nós confiar no Deus que é poderoso. O Deus de vitória. O Deus grande. O Deus que é poderoso. Senhor, nos dai vitória, em nome de Jesus, em nome de Jesus Cristo, Salvador, em nome de Jesus, em nome de Jesus Cristo, meu Deus, em nome de Jesus Cristo, meu Deus, em nome de Jesus Cristo, meu Pai, em nome do Senhor Jesus, em nome de Jesus Cristo, em nome de Jesus Cristo, em nome de Jesus Cristo, agora. Nos acoberta com teu sangue, meu Deus, nos acoberta com teu sangue, dai-nos a vitória e repreenda todos os demônios, todas as legiões e castas, todas as forças diabólicas, forças opressoras, forças malignas, forças procedentes de Satanás. Deus, repreenda. Em nome de Jesus Cristo, Salvador. Em nome de Jesus, meu Deus. Em nome de Jesus, meu Deus. Em nome de Jesus. Em nome de Jesus Cristo, Salvador. Espírito de Deus. Espírito Santo. Espírito verdadeiro. Apoderai de cada um de nós. E nos dai a vitória. E nos dai a vitória, Senhor. Dentro da nossa casa. Da nossa família, Deus, dai nossa vitória dentro do nosso lar, nos dai a vitória, Senhor, em nome de Jesus Cristo, Salvador, em nome de Jesus, em nome de Jesus, em nome de Jesus, em nome de Jesus, em nome de Jesus, em nome de Jesus, em nome de Jesus Cristo, meu Deus, em nome de Jesus, meu Deus. Nos dai a vitória. Nos dai a vitória, meu Deus. Senhor, repreenda o espírito de derrota. O espírito de fracasso. O espírito de miséria. De destruição. Deus, repreenda agora. Deus, queima agora todo espírito maligno. Todo espírito das trevas. Todo espírito diabólico. Que sai da nossa vida. Que sai da nossa vida agora, que sai do nosso caminho, demônio que estão
nos nossos

nossos caminhos. Jesus, queima agora. Jesus, vai queimando agora, meu Deus. Jesus, vai repreendendo agora. Espírito Santo, vai repreendendo agora, meu Deus, toda força maligna, toda força diabólica, toda força espiritual, toda força satânica. Sai, sai desta casa, sai desta família, sai. Aonde tiver alguém agora orando conosco, onde tiver uma pessoa agora orando conosco agora, Senhor, visita essa pessoa, meu Deus, visita agora, meu Deus, visita, Senhor, essa pessoa, visita agora essa vida que está desesperada, está angustiada, está aflita, está atormentada. Ó Deus, essa pessoa que não sabe mais o que fazer diante dos problemas, das lutas, das tribulações, das dificuldades. Jesus, queima, queima esse demônio de derrota, queima esse espírito maligno. Jesus, queima agora, meu Deus, queima, meu Deus, queima agora, meu Deus, queima agora, meu Deus, vai repreendendo agora, meu Deus, vai queimando agora, Senhor, vai repreendendo, vai jogando por terra, vai colocando por terra agora, Senhor, todo espírito do diabo, essa obra maligna. Sai agora, Satanás, vai saindo agora. Pega essa doença maldita, pega essa doença maligna agora, vai pegando essa doença, vai saindo com ela agora. O Senhor Deus te repreenda, Jesus Cristo te repreenda, Jesus Cristo te repreenda. Sai, pega essa doença, pega essa enfermidade agora, pega essa doença, vai embora com ela, vai embora em nome de Jesus, vai embora em nome de Jesus, vai embora, Satanás, sai desse corpo agora, sai dessa vida agora, espírito mal, espírito da morte, espírito do câncer, espírito da AIDS, da epilepsia, da convulsão, vai saindo agora, espírito do desespero, espírito do medo, do pavor, vai saindo agora. Sai desse corpo, sai dessa mente, sai desse entendimento agora, vai saindo agora. É Jesus Cristo que te repreenda. Sai, Satanás, sai do coração dessa pessoa. Você colocou essa doença nesse coração, pega essa doença agora, pega essa doença agora em nome de Jesus, pega essa enfermidade agora. Sai daqui, demônio, sai daqui, Satanás, sai. Jesus te repreenda, Jesus Cristo te repreenda. Pega essa doença agora, pega essa enfermidade maligna, pega essa doença crônica, pega essa doença incurável. Vai, tira ela agora do pulmão, tira do coração, tira agora da garganta, do esôfago, tira agora, Satanás, essa doença que você escondeu dessa pessoa. Essa doença está escondida, essa doença que está escondida dentro dessa pessoa, sai agora, pega ela e vem embora com ela, nome de Jesus, nome de Jesus Cristo Salvador. Deus manifesta fogo, Deus manifesta agora o fogo que queima, fogo que queima, fogo queimador, fogo abrasador. Meu Deus, vai repreendendo, meu Deus, vai queimando, vai colocando por terra, vai repreendendo agora, meu Deus, vai jogando por terra agora esse espírito maligno, essa obra satânica, essa obra diabólica, esse espírito maligno, esse espírito das trevas, esse espírito do diabo. Senhor, repreenda agora, Jesus Cristo poderoso, Jesus Cristo santo, Jesus Cristo divino, Jesus Cristo poderoso. Ó Deus, repreenda, ó Deus, queima, ó Deus, vai colocando por terra toda obra do diabo, toda obra maligna, toda obra do inferno, todo espírito das trevas, todo espírito destruidor. Sai, sai, sai, sai, sai, sai, porque é Jesus que te repreenda. É no nome dele,
É no nome do Senhor Jesus.

Jesus, o Deus de Israel, o Deus de Abraão, de Isaac e de Jacó. Esse Deus te repreenda, esse Deus te expulsa, esse Deus te queima agora. Sai, sai, sai, sai, sai, sai. Jesus manda fogo do céu, Jesus manda recurso, Jesus manda poder, Jesus manda vitória, Jesus manda vitória, Jesus, Jesus manda vitória, manda socorro do céu agora, manda socorro, meu Deus, manda o milagre, manda vitória, meu Deus, manda vitória, meu Deus, manda vitória, Espírito Santo, responde com vitória, Jesus, responde com vitória, Jesus, meu Deus, responde com vitória, responde com vitória, meu Deus, em nome de Jesus Cristo, Salvador, responde com vitória, responde, meu Deus, com vitória, em nome de Jesus, em nome de Jesus, meu Deus, responde, responde com vitória, Senhor, em nome do Senhor Jesus Cristo, Salvador, nos dai a vitória, nos dai a vitória, meu Deus, nesta madrugada, Senhor da glória, nos levanta, nos encoraja, nos fortalece, meu Deus, toca agora, com as suas mãos santas, com as suas mãos poderosas, com as suas mãos benditas, com as suas mãos cheias de poder, Deus toca agora, Deus toca, Deus repreenda, repreenda a derrota, o fracasso, a destruição, Deus repreenda, Deus queima agora, Deus vai colocando por terra todo espírito maligno, todo espírito das trevas, todo espírito do diabo, toda obra do inferno, meu Deus, repreenda, meu Deus, queima agora e nos dá a vitória, Senhor, nessa madrugada. Ó Deus, eu quero te pedir agora, abençoa os irmãos que têm nos ajudado a pagar essa rádio. Deus, põe as tuas mãos agora, Espírito de Deus, Espírito Santo da verdade, ó meu Deus dos céus, ó meu Jesus Cristo poderoso, ó meu Jesus Cristo Santo, meu Deus, dai nós a vitória nessa madrugada, teus filhos, tuas filhas, que têm mandado as ajudas, que têm depositado na conta da igreja, que tem mandado de perto, de longe, Deus abençoa esse povo, Deus multiplica, prospera, abre as portas para esse povo, abre os caminhos desse povo, meu Deus, com a bênção poderosa, a bênção de Deus, a bênção do Pai, do Filho e do Espírito Santo, a bênção de Abraão, Isaac e Jacó, meu Deus, meu Deus, meu Deus, em nome do Senhor Jesus, em nome do Senhor Jesus, meu Deus, em nome de Jesus, meu Deus, em nome de Jesus, meu Deus, em nome de Jesus Cristo Salvador, dai nós a vitória, dai nós a vitória, Senhor, a vitória que nós estamos esperando, a vitória que essa pessoa está esperando, Senhor, escuta ela, Deus, por amor do seu nome, o Senhor existe, o Senhor está vendo tudo, o Senhor está enxergando tudo, meu Deus, o Senhor está nos vendo, nós não estamos te vendo, mas o Senhor está nos vendo, nos enxergando, nos contemplando, meu Deus, então em nome de Jesus, meu Deus, em nome de Jesus, em nome de Jesus, meu Deus, em nome de Jesus, em nome do Senhor Jesus, meu Deus, responde, meu Pai, responde, meu Deus, a esta pessoa, responde, meu Deus, esta vida, responde esse homem, essa mulher, que está numa luta travada, uma luta terrível, com problemas de doenças, problema na família, o outro é problema financeiro, é problema espiritual, é drogas, é vícios, é tantas coisas, ó Deus da glória, em nome de Jesus, em nome de Jesus, em nome de Jesus, em nome de Jesus, meu Deus, põe as tuas mãos, ó Pai,

tuas mãos, ó Deus, põe as tuas mãos, ó Mestre, põe as tuas mãos, ó Deus da glória, e peleja, e batalha por essa pessoa, esta vida, meu Deus, que está aguardando, está esperando uma resposta do meu Deus, uma resposta urgente, uma resposta divina, uma resposta poderosa. Senhor da glória, manifesta, manifesta, Deus. Eu quero te agradecer pelas vitórias que o Senhor tem nos dado. Ó Deus, quantas orações nós temos feito e nós temos visto a resposta. Nós temos visto, meu Deus, o teu agir, o teu trabalhar. Nós temos visto, meu Deus, que o Senhor não tardou em responder. Então, nessa noite, responde aquilo que ainda não foi respondido, para que nós possamos glorificar o teu nome, a que nós possamos mostrar o teu poder, que nós mostramos para as pessoas que é Deus, que é o Senhor na nossa vida, que não é nós, é Deus, é o poder de Deus, é a manifestação de Deus, é a autoridade, é o propósito, é o projeto de Deus. Senhor da glória, nesta madrugada, toque nossas vidas agora, toque em cada um conforme a necessidade, o jeito de cada um, a forma de cada um, meu Deus. Um é problema com dívidas, outro é problema no casamento, outro é problema com os filhos, outro é problema com enfermidade, com doenças incuráveis, doenças crônicas, doenças que têm resistido. Ó Deus, repreenda agora. Ó Deus, queima. Ó Deus, consuma nessa madrugada a vitória. Vai confirmando o milagre. Vai confirmando a vitória, meu Deus. Abençoe nossos obreiros, nossas obreiras, o Ministério Deus é Santo, a diretoria, os dirigentes, os obreiros, as obreiras, Deus, os membros, os visitantes, os congregados e todas as campanhas. Venha nos abençoar. Venha dar a vitória, meu Deus. Venha colocar as mãos, meu Pai, e repreender toda a força do mal, toda a força maligna, toda a força diabólica, todo o espírito das trevas, toda a possessão diabólica, toda a obra do inferno, todo o espírito das trevas, sai agora. Jesus Cristo repreenda. Jesus Cristo repreenda. O Senhor Deus de Israel, o Deus de Israel, ele te repreende. Ele te repreende em nome de Jesus. Meu Deus do céu, vai queimando, vai repreendendo agora, vai colocando por terra agora toda essa obra satânica, todo esse espírito do diabo, vai saindo agora toda essa força do inferno. Jesus Cristo te repreenda. Jesus é que te repreenda. Jesus Cristo é que te repreenda. Vai saindo agora desse corpo, sai dessa mente, sai desse coração, sai desta vida, espírito mal. Jesus te repreenda. Solta agora esse corpo, solta esse coração, solta essa mente, solta agora. É no nome de Jesus, é no nome de Jesus Cristo. Solta agora e vai embora e desapareça e deixa essa família e deixa essa casa e deixa esse homem, essa mulher, em nome de Jesus, em nome de Jesus, em nome de Jesus. Deus, eu te agradeço. Deus, eu te agradeço. Glorificado é o seu nome. Bendito é o Rei da Glória. Bendito é o Rei da Glória. Glória a Deus. Glória o Pai, o Filho e o Espírito Santo. Graças a Deus. Graças a Deus. Graças a Deus. Graças a Deus. Graças a Deus. Louvado seja Deus. Bendito é o Rei. Bendito é o Senhor. Bendito é o Rei da Glória. Glória a Deus. Graças a Deus. Glória a Jesus. Glória a Deus. Glória a Deus. Amém e amém e amém.

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1: 3:30.
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2: Nada acontece por acaso. É a mais pura verdade. Você já reparou o espetáculo que é uma lagarta se transformando em uma borboleta linda e colorida? E a beleza de uma rosa ao se abrir, exalando seu perfume ao redor do ambiente? Já percebeu? Que espetáculo magnífico! A rota traçada pela cachoeira com suas águas puras e cristalinas que desembocam nos rios. Uma árvore dando frutos. O colorido do arco-íris. Nada disso é obra do acaso, porque sabemos que na vida, nada, mas nada mesmo, acontece por acaso. Em todo este espetáculo diário proporcionado pela natureza, existe a presença ativa do Criador, que com suas mãos mágicas e ternas, esculpe a maior obra de arte conhecida pelo homem. A vida, a terra, a Via Láctea, o universo. As estrelas que brilham enchendo nossos olhos de luz, nosso coração de paz. O nascimento de uma criança gerada no ventre da mãe que alimenta o feto até que finalmente ele chegue ao mundo. Nada é por acaso. Nunca. Em tudo sempre existirá as mãos de Deus, que em sua magnitude, em sua infinita bondade, em sua imensa humildade, nos dá a chance de um novo dia, de uma nova promessa, a cada amanhecer. Porque nada, nada acontece por acaso. Tudo tem uma explicação, e a explicação tem um nome: Deus.
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0: Vamos lá, Brasil? Pontualmente 6 horas da manhã. Bom dia, bom dia, bom dia. 7/6/2026, aqui está a nossa equipe e você aí para acompanhar as informações e notícias do plantão de domingo que está começando nesse instante e vai-se embora, vai seguindo até as 8 horas da manhã. E a temperatura? Temperatura que nem ontem, aquela temperatura baixa, mas com uma sensação aparentemente que não. Temperatura está na casa dos 6.7. Agora 5.7. 5.7. Temperatura. Baixas temperaturas, hein? 5.7, 5.6 e 5.5 aqui nas três estações verificadas nesta manhã. Sensação térmica 5 graus. Aparenta não estar tão frio assim, não é? Mas está frio. Que nem ontem, 5.7, aparenta não estar, mas está. A máxima não passando de 20 graus, temos uma previsão de tempo bom durante todo este domingo, vai sair, vai viajar, vai passear, é tempo bom. Amanhã, segunda-feira, também a previsão de tempo bom e terça-feira também tempo bom. E daí abrimos na quarta-feira, sempre os dias com chuvas. Quarta, quinta, sexta, sábado e domingo, sempre os dias com previsão de chuvas. Sábado, Carneiro, dia 13, está marcando 38 milímetros. Daqui a pouco mais informações, então, de tempo e também de temperaturas. Estamos começando mais uma semana e semana de Copa do Mundo. O Brasil ontem venceu o Egito, abrindo o domingo, a semana, e a quinta-feira já temos a abertura da Copa do Mundo. Então é o destaque do mundo esportivo nesta sequência de dia e também de semana que você vai acompanhando aqui com nós. Ao meu lado me acompanham aqui Jota Carneiro e John Kevin. Bom dia.
1: Bom dia, Isaac Ortiz, bom dia, Carneiro, bom dia também aos ouvintes do Plantão de Domingo. Hoje, dia 7 de junho de 2026, 6 horas e 2 minutos, para você poder interagir, participar com a gente até as 8 horas da manhã, começando sempre pelo nosso fone zap aqui do Plantão de Domingo, 42 98409 1431, 42 98409 1431, e também o nosso Facebook Podcast Redação. O pessoal já tá começando a comentar, curtir, compartilhar a nossa página de introdução do dia de hoje. 6 horas e 3 minutos, hoje, como eu falei, dia 7 de junho de 2026, duas datas comemorativas principais: Dia da Liberdade de Imprensa e Dia Mundial da Segurança Alimentar. As duas datas aí, então, principais do dia de hoje. 6 horas e 3 minutos, o Plantão de Domingo está no ar.
0: Daqui a pouco as notas de falecimentos, bastante notas de falecimentos nesta manhã. Polícia, tivemos um motoboy assassinado aqui no distrito de Itaiacoca. Ele da capital do estado é o assunto principal que a Polícia Civil e a Polícia Militar estão comentando nesta manhã. Possivelmente alguma execução, algo assim relacionado à execução aqui em Ponta Grossa, na PR-503. Daqui a pouco o Carneiro comenta esse fato em destaque do final de semana. Hoje tem Fórmula 1, o esporte, assim, futebol, já foi ontem, não é? No Campeonato Paranaense da segunda divisão, aqui deu Paranavaí contra o Paraná Clube nos pênaltis ontem na Vila Capanema. Seleção venceu e é a semana de Copa do Mundo. Daqui a pouco os números da Mega Sena também. Vamos para tempo e temperaturas?
1: Bora!
0: 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Bom dia, Guarapuava.
1: Quem é hoje?
0: Hoje é o Lisandro Jacobsen. Luiz César Azambuja quer ouvir de Guarapuava a previsão do tempo. Bom dia, Lisandro.
2: Muito bom dia, boletim Cimepar informa do dia 7 de junho de 2026. Neste domingo, a estabilidade atmosférica predomina no estado do Paraná. Não há previsão de chuva ao longo do dia, embora com o amanhecer de nevoeiros e também de temperatura um pouco amena na metade sul paranaense, com destaque para a formação de nevoeiros entre o centro-sul.

0: os Campos Gerais e a região metropolitana de Curitiba. Assim como em muitas áreas serranas e de vales de rios das outras áreas do estado. Mas o destaque fica por conta mesmo do predomínio de sol no restante do dia, tanto que as temperaturas apresentam bastante elevação, expressiva amplitude térmica até a tarde e fica muito aproveitável para atividades ao ar livre. Dia bem ensolarado e com essa sensação de tempo mais agradável na parte da tarde. Não há previsão de chuva também no período noturno, mas uma frente fria já se aproxima do estado na madrugada de segunda-feira. Aumenta a nebulosidade na área de divisa com Santa Catarina. Em nosso site cimepar.br, confira todos os detalhes da previsão do tempo para os 399 municípios do estado. Com as informações do tempo, Lisandro Jacobi, meteorologista. 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
1: Boa, Lisandro.
2: Alguns pontos com neblina, motorista vai nos informando, dá uma paradinha se puder no posto aí parar e nos informar na hora da sua parada, no seu cafezinho daqui a pouco, se puder falar para nós, a gente agradece. Em trânsito, em movimento, por favor, não é? Você já sabe que não pode. 5.7 de temperatura, tá pela temperatura frio, sensação térmica 5 graus. Ana Cirlei de Ipiranga, você que já foi para fora, já foi, Ana? Lá fora? Tá frio, Ana? Me informa aqui, fazendo favor, diretamente de Ipiranga. A máxima 20 graus, então com tempo bom durante todo o dia. E o Lisandro já adiantando a frente fria que vai chegando ao nosso estado, frente fria que traz chuvas. Por enquanto, a partir de quarta-feira, segunda e terça-feira, por enquanto, tempo bom. Quarta, quinta e sexta, sábado, domingo, os dias sempre com previsão de chuvas. A umidade no ar está em 74%, a lua é minguante, cheia a partir de amanhã.
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2: Minto. A lua é cheia, minguante a partir de amanhã.
1: Minguante a partir de amanhã, dia 8.
2: Menti, perdão.
1: Mentiu não, se equivocou.
2: Tá, então é o inverso. Cheia para minguante, valendo a partir de amanhã. Erramos agora há pouquinho, há 20 segundos atrás, e a gente pede desculpas.
1: Você vai fazer igual o Jornal Nacional? Pedimos desculpas?
2: Dá mais ênfase, não é? Quando você erra e faz depois o pedido de desculpas, dá muito mais.
1: É a correção, né?
2: A correção é muito melhor que a notícia normal, sem correção.
1: Que bom.
2: Vamos lá?
1: Bora.
2: Principais manchetes desta manhã. Lembrando que o inverno começa dia 21, não é? Reta para o inverno. Aposentados, pagamentos começando amanhã já a partir da hora que abrir os bancos, para finais 0 até o mínimo, 5 e 0 acima do mínimo, é o fechamento de pagamentos de aposentados do mês. Bolsa Família começa dia 17 para finais 1. Que mais que temos aí? Brasil venceu o Egito ontem 2-1, daqui a pouco o John Kevin comenta. A Copa do Mundo começa nesta semana, é quinta-feira. Quinta-feira às 16, com a partida de abertura entre México e África do Sul. As equipes nossas da região no futsal, daqui a pouco mais detalhes. Paraná perde, Paranavaí campeão da segunda divisão. Vamos para a Mega Sena, o concurso 3015 de ontem. As dezenas foram 9, 18, 26, 31, 53 e 58. 9, 18, 26, 31, 53 e 58. E tivemos um ganhador, levando 30.424.768 reais e 27 centavos. Eu só não peguei aqui de onde que é esse ganhador da Mega Sena. Deixa eu ver se eu consigo aqui rapidinho. 6 e 9, 6 e 9. Da onde que é esse ganhador da Mega Sena de ontem? Numa dessa ele tá bem pertinho aqui de nós, ao lado, aqui na minha frente, eu não sei. Tudo pode acontecer. Uma dessas pode ser o Carneiro, pode ser o John Kevin, não é? Que vieram fazer o programa normalmente quietinhos aqui.
1: Daí a partir de segunda não aparecem mais.
2: Mais um dia daí, na semana.
1: E some.
2: Picam.
1: A mula.
2: A mula, vão se embora, não é? De onde que você é ganhador? De onde que você é? De onde que você é? Está aqui. Peraí. Já falo. Cinco acertos, bastante gente. Brasília, Distrito Federal. Foi sozinho? Quantidade, números apostados, 6. Canal de venda digital. tipo de aposta simples, cara, você sozinho,

0: marcou 6 e acertou. Carinha ou a carinha, não é?
1: É de Brasília então, né?
0: É de Brasília, marcou 6 e acertou os 6 números. Não foi bolão. Aposta simples, 30.424.768,27. É muita sorte, não é?
1: É.
0: Parabéns, que Deus abençoe e proteja. Cuide-se e gaste com o quê? Com...
1: Guarde o dinheiro, né? Vai rendendo mais ainda.
0: Com tranquilidade. Pra
1: exatamente. Moacir Gomes de Oliveira, obrigado pela mensagem lá de Castro, falando que tá escutando a gente aqui. Obrigado de coração pela mensagem.
0: União Europeia veta importação de carnes do Brasil. De novo essa questão de carne. Hendrick garante vitória brasileira no último teste antes da Copa. Esse Ancelotti não queria levar ele, não é? E ontem teve que ceder e abraçar o Hendrick. Hendrick, vem cá que eu vou te segurar no colo. É assim, não é? Futebol é futebol. Brasil vira sobre os Estados Unidos e confirma boa fase da seleção, futebol feminino. Vitória bate Fortaleza e conquista Nordestão. Copa do Nordeste deu vitória, então. Guto Miguel é campeão juvenil de Roland Garros.
2: Roland Garros.
0: Tivemos o nosso João Fonseca, que foi legal, né? Venceu o Djoko. E depois foi eliminado e o Guto Miguel, sensação lá no juvenil de Roland Garros. Enem, prazo de inscrições é prorrogado até o dia 12. Vídeo, turista se pendura na passarela e pula nas águas das cataratas do Iguaçu, é o vídeo mais visto no mundo para pegar um telefone celular. Pendurou, desceu lá embaixo. Daqui a pouco a catarata leva, não é?
1: É.
0: Bobeou, mas conseguiu voltar. Que risco, hein? Mega Sena tem ganhador. Idoso desaparecido após sair para caçar e encontrado morto aqui em Rebouças. O seu Nicodemos, de 76. E ele tinha Alzheimer, foi encontrado morto. John Kevin, nos conte.
1: Começando pelo Jornal da Manhã, os jornais aqui da região. Jornal da Manhã, Nova Conceição coloca PG no corredor Mercosul de ferrovias. Influenciador preso em Curitiba confirma que estava no carro usado em assalto. E Prefeitura de PG aguarda liberação de recursos para realizar projeto Solução Costa Rica. Já no Diário dos Campos, governo sanciona lei que permite renovação automática da CNH. Identificado trabalhador que faleceu após queda de altura em mercado aqui de Ponta Grossa. E o EPG abre transferência externa de EAD a partir de junho, no caso já nesse mês agora. Essas foram as manchetes do DC e do JM de hoje.
0: Baixando uma neblina, diz a Ana Sirley. Baixando uma neblina aqui em Ipiranga. Tá frio.
1: Tá frio.
0: Pra pessoa de melhor idade, tá frio. Não vou falar o termo que a Ana usou aqui, mas vou dar uma amenizada, né? Pra pessoa da melhor idade, tá bom, Ana? Tá joia, mas é, eu entendi.
1: Ela que não quis falar velho, né?
0: Mas isso, perfeito. Matou a charada.
1: Mas é a pessoa da melhor idade.
0: Bom dia, Mega Sena ganhador de Brasília. E ainda querem que eu acredite nessa loteria? São palavras do Carlão.
1: É, Carlão já cedo.
0: Já tá querendo descer a buia já cedo. Hoje ele tá que tal, Carlão, não é? Não tá acreditando em nada. Na Mega Sena também não acredita, não é, Carlão? E vamos lá, Carlão. 6:14, a Isabel Cubis na Campina do Cunhaporanga, muito frio. Mas vamos tirar o leite da vaca, vamos pegar os tetos da vaca, mesmo com frio, porque não tem outra forma pra gente.
1: Isso aí.
0: É muita gente, não é? O pessoal tá no radiozinho agora, as vaquinhas, quem tá tirando o leite, boa tirada de leite nesta manhã.
1: Boa.
0: No Cunhaporanga, então, as vacas estão prontas pra tirar leite. Pra tirar o leite já daqui a pouquinho. A Olga Martins tá por aqui. Bom dia, Olga.
1: A Olga.
0: Sérgio Bonetti, Piraí.
1: Sérgio Bonetti.
0: Perfeito, Sérgio. Joseval, porteiro na escuta. Versida e Carambeí. Maravilha. Toninho Palmeirense é de Castro, também tá com nós. Antônio Carlos Fontoura. Magali Carneiro Machado, Jardim Brasília. Bom dia. Estamos sintonizados na antena. Bueno Velho, aqui em Castro também, obrigado, bom dia Bueno. Márcio Leandro Sandaca, registra, crava a sua audiência nesta manhã. Avani Tronco também, tá aqui, acompanhando, plantão na antena. Carneiro, 6:15, tudo bem, Jota, bom dia.
2: Muito bom dia, Isaac Ortiz, bom dia, John Kevin, alô meus amigos do rádio, bom dia. Olha, motoboy encontrado morto na rodovia do Talco, aqui em Ponta Grossa. O motoboy foi encontrado ao lado da sua motocicleta com disparos de arma de fogo no seu corpo. Ele foi identificado como Luiz Eduardo Batista Simão, motociclista encontrado então morto nas margens da rodovia do Talco, PR-513, sentido distrito de Taiacoca. Policiais militares estiveram no local para isolar a área e chamar o pessoal do Instituto Médico Legal e o pessoal da Polícia Civil, né? O pessoal já começa a trabalhar por, né, alguma desavença que houve, né? E por que ele veio da capital do estado aqui para Ponta Grossa? Possivelmente uma entrega, uma encomenda. Ele estava ao lado, caído ao lado da sua motocicleta. Quem percebeu que ele não respondeu foi um clube de amigos lá de Curitiba, que começou a passar mensagens do seu celular e não teve retorno. Infelizmente, né? O corpo então deste motoboy, Instituto Médico Legal de Ponta Grossa, agora vai, né, vai ser realmente acompanhado o celular dele, né, bem certinho, para ver se ele foi chamado para Ponta Grossa, veio fazer uma entrega, ou tinha desavença.
0: Entrega meio longinho, né, Carneiro? De moto, vir de Curitiba aqui fazer uma entrega, dá sinal que alguma coisa tinha, não é?
1: É meio complicado.
2: Mas ele pode ter vindo também aqui pela estrada do Cerne, né?
0: Por dentro?
2: Isso, por
0: e
2: dentro.
0: E tem mais um detalhe, a entrega era para ser no endereço e no meio do caminho, isso, a pessoa que iria receber mandou alterar a rota, viu? O rapaz lá não tá te esperando, ele tá te esperando em outro local. E daí ele, na dúvida, prevê, o próprio motoboy, ele, pô, alguma coisa tem. Passou a localização para os amigos dele. Justamente. Olha, tô indo para Ponta Grossa, lá tem rota alterada. É. Se acontecer alguma coisa aí, vocês fiquem atentos aos fatos sem destaque. Então, alguma coisa tinha nesse fato aí dessa ocorrência.
2: Infelizmente, né? É um fato triste. Agora a polícia vai trabalhar realmente, vai trabalhar com esse caso agora, né? Porque não é fácil, não. É uma vida.
0: Execução, hein, Carneiro? Pela informação.
2: É execução.
0: Execução. Porque... Chamado para, infelizmente, pagar com a própria vida.
2: É verdade. Olha, tivemos também um incêndio à residência, né? Foi aqui na região, do Costa Rica. Policiais militares foram chamados e o bombeiro também, né? Envolvendo Costa Rica 2, curto-circuito, né? As equipes do Corpo de Bombeiros foram acionadas para combater um princípio de incêndio em uma residência na rua Leônidas da Silva Antunes, região do Costa Rica 2. O incidente causou pânico dos moradores vizinhos do lado. O proprietário da casa estava na frente da residência quando viu aquela fumaça. Então, o que a gente fala? Fritadeira elétrica e aparelho de micro-ondas na mesma tomada, né? A gente sempre fala com muitos aparelhos ligados na mesma tomada, que a gente fala o T, né? Então puxa muita carga e às vezes a fiação não aguenta. O curto-circuito provocou então incêndio na residência, mas graças a Deus foi realmente rápido ali, apenas danos materiais.
1: Até bom, ali, né, Carneiro, falar, né, que esse tipo de coisa, o certo, né, pra quem vai usar fritadeira, essas coisas mais pesadas, né, que tem uma voltagem mais alta, o certo é cada aparelho ter a sua tomada específica,
2: justamente,
1: né?
2: A gente sempre,
1: o pessoal sempre fala isso, porque se deixar tudo num só, infelizmente, dá BO.
2: É verdade. Olha, a Guarda Municipal também teve trabalho esse final de semana. Recupera veículo furtado e detém mulher no bairro da Chapada. Uma mulher com sinais de embriaguez foi flagrada saindo de um veículo na região, né, da Chapada. Um veículo havia sido furtado e registrado pela Polícia Civil. Guardas municipais receberam um comunicado e foram em direção à Chapada, onde encontraram um veículo e uma mulher conduzindo este veículo. Na Guarda Municipal, né, com apoio do GAT, pessoal especializado da própria Guarda Municipal, né, fizeram o cerco do veículo e realmente constataram que esta mulher estava com o veículo. Ela foi encaminhada para a 13ª SDP, ela tem 43 anos, né, e vai contar para a polícia agora por que estava com esse veículo, com registro de furto. É, a coisa complica, né? Agora, o pessoal que está chegando conosco aqui, o seu Arsênio Gomes, está de aniversário, né? Fez aniversário ontem, mas comemora hoje no domingo, lá do Guaragi. Quem manda um abraço apertado é o Paulo Matos. Quem está ganhando o abraço do Paulo Matos também é a Vanibá, aqui do Tronco. Também Oliveira Neto e Dona Maria Hilda, aqui da Ronda. Pessoal do supermercado Tozeto está conosco também, o Celori Ferreira, tá ali o Ronaldo, tá lá o Cid, tá lá também o Josney, mandando um abraço pra mamãe Dona Ana, né? O Domingão e o Laerte também, aquele abraço. O nosso Levi Bowser e a Isabel na Vila Cristina, sempre ligados no nosso programa. Quem está conosco, o Jorge Chumbada também, né? Com a família, com a Dona Elvira, com o Gilson Ilgenberg. Conosco também, seu Augusto Moreira dos Anjos e a dona, a neta, aliás, né? Ana Carolina. Quem está conosco também, Dona Maria Vila Marina, Dona Josefa Grabikoski aqui na Vila Santana. Dona Lourdes e seu José Altamiro é Ipiranga, né? Com a neta Roberta, aquele abraço. Ivo Ivanco e Dona Regina, Vila Rio Branco, Ponta Grossa, Paraná, Brasil. O Pedrão do Carvão é o Pedro Maier, Marcão das Cebolas conosco. Peru é o Raul e Dona Isabel Ferrari, Vila Burrinho. E o Paulo Batista é o nosso torresmo. Dona Eunice Cusdra e seu Antoninho são de Piraí do Sul, localidade de Jananaca. E falando em Piraí do Sul, nosso grande vereador Joãozinho Tropeiro e o pai ex-vereador Carlinhos Tropeiro já estão, né, no trecho aí, trabalhando pela comunidade de Piraí do Sul. Quer ganhar um abraço? É fácil. 984091431. O Isaac dá aquele abraço e um bom domingo a todos vocês.
0: Obrigado, Carneiro. 6:22. 6:22, John Kevin. O mais entendido do esporte. É verdade, John?
1: Acho que não, hein?
0: Não tá tanto assim?
1: Não, tem gente melhor que eu.
0: Você tá meio desanimado com o esporte, não
1: é? É, hoje tá meio desanimado porque tem pouca coisa. Até tem série A? Coisa, mas é, série A que é o legal, não tem. Mas vamos lá, então.
0: Vamos lá?
1: Vamos lá.
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0: Deixa eu falar, John Kevin, já aqui no futsal ontem.
1: Tá.
0: Caramuru venceu o Colombo. Caramuru, bom dia, Castro. Caramuru aqui de Castro ontem do futsal venceu o Colombo, lá em Colombo, 5-2. Vitória do Caramuru. O contorno foi a Araucária e venceu o time local. Araucária por 4-2. Vitória do contorno, então. A CGF já tinha vencido na semana.
2: É na quinta-feira, né? Uma goleada de 8-0.
0: A CGF?
2: Isto.
0: Não sei se foi 8-0 ou 9-2.
2: 9-2, parece que não. 9-2. É, 8-0 foi outro.
0: Isso, resultado. O anterior. E no clássico aqui, Ipiranga venceu Teixeira Soares por 8-3 no jogo aqui em Ipiranga. Então, as equipes nossas do futsal, John Kevin.
1: Começando então pela Fórmula 1, hoje temos GP de Mônaco. Ontem tivemos o treino classificatório, o Kimi Antonelli da Mercedes foi o pole, Max Verstappen da Red Bull foi o segundo e o Lewis Hamilton da Ferrari foi o terceiro. O brasileiro Gabriel Bortoleto vai largar na 16ª colocação e o Fernando Alonso, por incrível que pareça, vai ser o penúltimo a largar então na corrida de hoje do GP de Mônaco, que vai passar às 10 horas da manhã. Então 10 horas então hoje para quem gosta de Fórmula 1. A Globo vai transmitir, né? Porque a Globo não transmite, só transmite quando quer. Então hoje ela vai transmitir pelo menos aí o GP de Mônaco da Fórmula 1.
0: É que lá é bonito, não é, John Kevin? Lá tem...
1: lá tem o padrão Globo, né?
0: Lá tem personalidades, tem atrizes, tem atores, é o mundo todo lá. Então por isso que daí é
1: eles
0: um fato.
1: Eles fazem a hora que eles quiserem, né?
2: Sim. E pelo horário também, né?
0: É, e horários
2: pelo
0: 10. Horário,
2: porque pela manhã a Globo transmite. Nos horários da tarde já tem aqueles programas terceirizados lá, é só Sport TV, né?
0: É, e lá a Fórmula 1, lá é chique a Fórmula 1.
1: É, lá é coisa de rico.
0: É coisa, coisa de rico. É só os milionários do mundo
1: que
0: estão
1: lá. É só a elite que participa, a Full Ré fica do lado mesmo. Mas enfim, 6:25.
0: É lá que o pessoal fica no barco?
1: Acho que é, não é? Agora não me lembro. É
0: no, assista no barco?
2: É, muita gente, né?
0: Fica no barquinho, aí. Lá nos iates.
1: É. Mas enfim, mas hoje vai passar pelo menos na TV aberta a Fórmula 1.

0: Brasileirão da Série D, Campeonato Brasileiro, né? Temos os times paranaenses participando da rodada pelo grupo 15, da décima rodada. Hoje o Cianorte joga contra o Guarani de Bagé às 16 horas. Também no mesmo horário, o Cascavel joga contra o Santa Catarina, lembrando que ambos os times jogam fora de casa pelo grupo 15. Lembrando que o Cascavel é o segundo colocado com 15 pontos e o Cianorte é o terceiro com 13. Hoje é a última rodada, né, da Série D, então, dos grupos. E tanto o Cascavel e o Cianorte, basicamente uma vitória simples, já faz esses dois times se classificarem. Já no grupo 16, pela também décima rodada, o Azures, né, enfrenta o Brasil de Pelotas às 15 horas. O Azures tem uma pequena possibilidade de passar, né, mas obviamente precisa de um tropeço aí do São José, que vai jogar contra o Blumenau. E o São Joséense vai jogar contra o Marcílio Dias. Também uma vitória, um empatezinho simples ali, o São Joséense já garante a sua vaga para a fase mata-mata. Então a Série D se aproximando do seu final no quesito de grupos de classificação. Daí depois obviamente vai pro mata-mata. Já na Série C do Campeonato Brasileiro, pela décima rodada, o Maringá vai jogar dia 15/6, então daqui basicamente uma semana. Vai jogar na segunda-feira que vem contra o Maranhão. A Série C deu uma parada essa semana aí, mas já volta nessa mesma semana aí, começando com Guarani e Caxias no meio da semana. Então, décima rodada aí do Brasileirão da Série C, que o time do Maringá está na nona colocação com 13 pontos. Nesse momento tá fora, então, o time do Maringá na zona do G8. Já na Série B do Campeonato Brasileiro, 12ª rodada, tivemos dois jogos, né? Na sexta-feira teve a própria vitória do Operário sobre o Juventude e o Criciúma, que ontem venceu o Londrina por 1-0.
1: Vai cair o Londrina, então, tá querendo voltar pra
0: Série C. Tá doida pra voltar pra Série C. Campanha muito abaixo do esperado do time do Londrina, que a gente lembra, né? Tava na final do Paranaense, disputou Copa do Brasil junto com o Operário, foi um jogo até complicado pro Operário passar na Copa do Brasil, e na Série B, infelizmente, não engrenou. Mas eu vou passar os outros jogos aqui, CRB e São Bernardo às 16, e daí amanhã América Mineiro e Atlético Goianiense às 8 horas. Também amanhã temos Vila Nova e Botafogo, e daí no meio da semana vai até quarta-feira, né? Essa rodada aqui, Ponte Preta e Cuiabá na terça. Na terça também Náutico e Fortaleza. Quarta-feira, Ceará e Avaí. Quarta também temos Goiás e Novo Horizontino e Sport e Atlético. Carneiro.
2: Isso aí, foi em dois jogos, né? Realizados então pela Série B, uma grande vitória do Operário nos minutos finais, né? O Operário tentou forçar no Couto Pereira e conseguiu, né? Com um pênalti, né? O gol do Bosquilha e vitória 2-1. Realmente foi duas vitórias consecutivas, né? Levando o Operário para sexta colocação,
0: né? E o Operário vai jogar outra semana, né, Carlinhos? De casa.
2: Isso, são dois jogos. Contra o Botafogo, que tá nas lanternas, e depois contra o Goiás, lá em Goiânia, né? E com o jogo, ontem assisti também o jogo do Londrina. O Londrina levou pecado no começo do jogo, né? Num cruzamento ali, no escanteio de cabeça, levou o gol, mas reagiu, tentou, né? Levando o jogo todo, e ficou no 1-0, né? Aos 5 minutinhos, uma bobeira no primeiro pau ali, né? Que o cidadão cabeceou ali e o Kozinski não conseguiu pegar, né? 1-0 e
0: ainda tem muita rodada, né, Carneiro? Mas o Londrina, se não se cuidar, daqui a pouco também vai ficar igual o América aqui, que tá com 3 só.
2: Já deu uma melhorada boa. Londrina já jogou, né? Mesmo fora de casa, já deu uma encorpadinha, já tem mais. Então, apenas foi 1-0 e merecia um empate o Londrina ontem, mas faz parte do futebol, né? Então, o Sport Recife é o líder com 22, Vila Nova também com 22, né? São Bernardo 21, o Criciúma, que venceu, né? O Londrina foi para 20, quarto colocado. O Náutico
0: vai jogar ainda, né?
2: Vai jogar ainda, tá com 19, e o Operário também 19, em sexto Operário. Fortaleza com 18, Goiás 17, Novo Horizontino 17, Atlantique 17, vem a turma do 17, né? Juventude, que nós ganhamos dele, ficou com 16.

0: pontos. Então, começa.
1: Que rodada que é essa aí?
2: Décima segunda?
1: Uhum. Ixi, tá no comecinho ainda, não é?
2: É.
1: Falta só que um caminhão da rodada.
2: O Londrina tem que se despertar, né? O quanto antes. Porque a situação tá realmente bem complicada. É campeonato muito abaixo do que o Londrina vem fazendo, o que a gente também esperava, né? De uma bela campanha que foi feita até há pouco tempo atrás do time do Londrina. Só pra passar os quatro últimos, Avaí 10, Londrina 8, Ponte Preta 8 e o América com 3, que parece que também o América já se entregou antes mesmo de começar o campeonato. Copa do Nordeste, né? Ontem tivemos a final, o segundo jogo da final. O Vitória que venceu o Fortaleza por 2-1. Na terça-feira também aconteceu a mesma coisa. O Vitória também venceu o Fortaleza por 2-1. Com esses resultados, 4-2, o Vitória então é campeão da Copa do Nordeste, né? O pessoal que lá no Nordeste leva muito a sério, inclusive, esse torneio aqui, né?
1: E já fazia uns aninhos que o Vitória não ganhava.
2: Tem umas promessas boas do Vitória ali que podem, sem dúvida nenhuma, ano que vem aí estar nos grandes clubes do futebol nacional. Alguns jogadores aí jovens do time do Vitória. Falando de seleção brasileira, mas começando só pela seleção brasileira feminina, ontem teve um amistoso com os Estados Unidos. Pra quem não sabe, né, no futebol feminino, os Estados Unidos é a potência, né? É uma potência no futebol feminino. Ontem o Brasil acabou vencendo por 2-1 de virada. Então, e terça-feira, 9:30 agora, dia 9, vai ter mais um jogo contra os próprios Estados Unidos. O Brasil que tá nessa fase de amistosos aí para ano que vem já está se aquecendo para a Copa do Mundo Feminina. Então, ontem o Brasil vencendo por 2-1. Já a seleção brasileira masculina ontem também venceu por 2-1, né? Por incrível que pareça, venceu o Egito também por 2-1. Inclusive, os times reserva, os jogadores reservas, né? Que fizeram a diferença no jogo de ontem, né? Jogaram o segundo tempo, primeiro tempo foi o time principal e, enfim, agora o Ancelotti esperando só a situação do Neymar, né? Que parece que vai ter mais um resultado de exame pra fazer aí, pra ver como é que tá a situação dele. Ele tem um entorse no pé e já semana que vem o Brasil já joga contra o Marrocos no dia 13, sábado que vem, às 19 horas.
1: E tem um detalhe aqui, não é? No jogo de ontem o Wesley se machucou e pelo jeito é grave, hein?
2: Ele também teve...
1: Eu acho que a situação dele é pior que a do Neymar.
2: Porque o pessoal falou que foi uma entorse de joelho, né? Parece que o joelho dele
1: foi
2: virou.
1: Virilha?
2: Eu não sei se foi virilha ou joelho. Eu vi o Júnior falando, não foi tanta coisa assim. Mas eu vi que ele saiu até meio chorando, até depois ali na maca, né?
1: Saiu uma equipe.
2: Vamos ver o que vai acontecer também. Tem essas situação aí do lateral Wesley, né? Que era ex-Flamengo.
0: Agora vai pra exame hoje, né? Exame hoje, a ressonância e vão ver realmente. O Neymar também ressonância e pode já começar a treinar essa semana, né? Então foi muito bom o jogo ontem, né? Os reservas entraram, aquela coisa toda. Então, o técnico da seleção brasileira.
2: De atacante, estamos bem, né? Porque aquele Carlos, menino também, o Endrick, que fez o gol, aquele outro menino também, que é Igor Thiago, né?
0: Isso.
2: Também é bom jogador.
0: São guerreiros ali, né?
2: São guerreiros. O pessoal não estava muito crendo nessa galerinha aí e estão resolvendo a situação, né?
0: Porque tem que ir com os melhores, né? Então, o Lancelotti está realmente colocando o pessoal, todo mundo, para jogar, para ter um time pronto já para a estreia, né? Que o jogo não vai ser fácil contra o Marrocos. É uma equipe também que marca muito.
2: O mesmo estilo do Egito.
0: Mesmo estilo. Marca uma forte e sai pro contra-ataque, né? Então vamos. Tem mais essa semana de treinamento e quiçá nós faremos uma grande estreia e uma grande Copa do Mundo.
2: Só lembrando então, né? A Copa do Mundo Brasil joga no sábado que vem, mas a Copa do Mundo no geral começa já na quinta-feira, dia 11, com a estreia de México e África do Sul. Então é o primeiro jogo do grupo A, né? Que tem Coreia do Sul, também República Tcheca, que vão jogar às 11 horas da noite, na mesma quinta-feira. Então já começa então aí no meio da semana a Copa do Mundo, especificamente na quinta. Então aí jogos então da Copa, semana que vem nós vamos estar falando bastante de Copa do Mundo e lembrando, né, que todos os jogos não vão mais passar na TV aberta, né, vai passar só no YouTube todos os jogos, porque agora a Cazé comprou, né, todos os direitos, a Globo vai transmitir só os principais também, assim como o SBT, que também vai transmitir alguns jogos ali da Copa do Mundo. Quem ficou com a boa bolada aí foi a Cazé. E interessante até a Globo, né? Fazendo a propaganda, né? Não assista pela internet que você tem atraso na transmissão. Se assistir com a gente aqui, a transmissão é mais rápida. Óbvio, né? Internet tem a questão do tempo. Mas 6:35 é isso aí. Jogos, então, da Copa do Mundo já

0: nessa semana, na quinta, e o Brasil sábado que vem.
1: Como diz o Carneiro, pra você fechar com chave de ouro, só faltou a segunda divisão do Paranaense.
0: Do Paranaense, né? Fala pra mim aí do Paraná.
1: Que deu, empatou no tempo normal, não é? Tempo normal, um empate entre o Paraná Clube e o Paranavaí. Foi 0x0, não é? Deixa eu só confirmar aqui, 0x0, 0x0, 1x1. 0x0, não é? Deixa eu confirmar.
2: É 1x1 no primeiro jogo.
1: 1x1 no primeiro jogo. Ontem. Deu, fechou, vem. Cadê aqui na minha tela? 5. Deixa eu só confirmar aqui que é muito esporte, não é? Copa Verde, tal. Cadê a segundona? É que eu tô em domingo. Foi ontem, sábado. Tá, deixa eu olhar aqui. Nos pênaltis deu 4x2 pro time do Paranavaí. 0x0. Tá, pênaltis 4x2 e o Paranavaí campeão, mas Paranavaí e Paraná Clube já estão na primeira divisão e fechou.
0: Isso aí, 6h36, essas foram as notícias esportivas.
1: Dito, Carneiro.
2: Isto, mais gente chegando, João Carlos Pedroso e Dona Sandra Carambeí, aquele abraço, Luísa Zambuja e Dona Shirley Guarapuava, Marcelinho de Varanas, Osvaldo Brás dos Santos, aquele abraço, nosso Alfredo Kremer de Carambeí, Dona Vera, aquele abraço, Maria Baiana Baianinha e seu Sebastião, aquele abraço, Juju Jurandir Dias, aquele abraço, Carlinhos Tropeiro e Joãozinho já responderam a mensagem aqui, que tá tudo bem, tá muito frio em Piraí do Sul. E o nosso grande Luiz Fopa, da Catarina Pneus, bom dia, paz e saúde a vocês. Obrigado, Carlinhos Fopa, aquele abraço, bom domingo.
1: Tô deitado ouvindo vocês, Chico, do Jararaca, Piraí do Sul, porque aqui embaixo da coberta tá bem mais quentinho.
0: Ah, com cerveja.
1: Não tenha dúvida, não é? Bom dia, aqui no Ervaldo Xaxim tem mulheres fofoqueiras.
0: Ô, louco.
1: O que fazer? Elas levam e trazem as fofocas. É a palavra da nossa ouvinte, que não vou citar o seu nome, mas eu tenho o nome dela aqui, ela tá dizendo, algumas mulheres, não são todas, não é?
0: Não, claro que não.
1: Em toda regra tem uma exceção,
0: exatamente,
1: né?
0: Não,
1: mas
0: podemos generalizar.
1: Na verdade, ouvinte procurar nós aqui dizer, quem são as mulheres que fazem fofoca aqui no Ervaldo Xaxim, hein?
2: Na verdade é o seguinte, eu não invento, eu só comento.
1: Sua língua tá coçando porque fofoqueira, não é? Não tem esse pagode aí, Carneiro? Tá, vamos lá. Mas é bom, não é? Dá uma quebrada.
0: Uma fofoquinha é bom?
1: Você gosta
2: de fofoquinha? Mas falar, né? Gosta? Às vezes é que acontece a briga de vizinho, né? Ali, porque um fica de olho, né? No outro e não. Tudo que acontece já repassa pra frente.
0: Isso é verdade.
2: É um verdadeiro repórter, né? O vizinho ali, repórter. Viu que fulano chegou de madrugada?
1: Chegou.
2: Você viu que ele tava se segurando no poste e no muro?
1: Professor Edilson, bom dia, professor Edilson. Tem um rádio ligado aqui na antena. Vamos lá. Cacau Lima Santos, bom dia, Cacau. Quem mais? Cacau. Carneiro Pedrão, Carneiro já deu o seu bom dia para o Pedrão. Frio em Carambeí, estamos na escuta, eu, Marcos e Soraya. Obrigado, Marcos e Soraya. Tá friozinho, hein? 6 graus e a temperatura. Quem que mandou aqui com uma cuia de chimarrão? João Batista, Inácio Martins também. Meu nome é Luiz Carlos, segurança 4 da manhã, saí de casa, tava frio, estamos aqui nos esquentando. Meu nome é Luiz Carlos, segurança de Castro. Obrigado, bom dia, Luiz.
0: Bom, Luiz, obrigado.
1: Olga Martins, estou aqui em Guamiranga, rindo das fofocas de alguns ouvintes no plantão. Olga Martins, ela diz que nunca fez nenhuma fofoca de ninguém.
0: Uh-huh.
1: A sua boca é um túmulo.
2: Eu acredito.
1: 6h39.
0: Não, exato. 6h39, só passar os amigos do Facebook. Antônio Fontoura, Maria Helena Silva, Zelter Timóteo Hartmann, Sérgio Bonetti Gonçalves, Avanibá, Márcio Leandro Sandaca, Roseli Fontoura, Ednei da Luz, Olga Martins também, sempre, Luiz Fernando Silva e Rosnei Carapiá. Obrigado a todos que vão participando no nosso Facebook. 6h39. Mandar a sua mensagem pelo WhatsApp do plantão de domingo?
3: É claro.
0: 98409-1431.
3: Repete, que eu não entendi direito.
0: 98409-1431. 8409-1431. A gente te espera.
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8: Antena informando, 6:50, 6:50. Já já o Carneiro vai nos informar aqui as notas de falecimento com materiais de construção.

0: 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Bom dia, David e Viviane, já acompanhando a gente nesta manhã. 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Bom dia, Leandro, Adriano, acompanhando a gente, com o Paulo Presner e a equipe da Porca Chique, que volta a atender, sempre com muito carinho e dedicação. 42 99 79 80 88 83. O Paulo que volta agora na terça-feira volta o atendimento com a melhor carne da Porca Chique. 6:51, vamos informar com a Organização Social de Luto Santana e a Funerária São Lucas de Ivaí. Dona Mônica está acompanhando a gente aqui também, as notas de falecimentos. Carneiro.
1: Falecimentos deste domingo. Já estamos no dia 7 de junho de 2026. Começamos o passeamento em Castro da nossa querida merendeira, Dona Cleusa Schoenbaukler Pereira. 85 anos, merendeira querida. Uma merendeira e uma cozinheira de classe. Merenda para os alunos, ela improvisava e os alunos adoravam a sua merenda. Uma pessoa dedicada, uma pessoa mãe de família, uma querida, Dona Cleusa Schoenbaukler Pereira. Era viúva, era nascida em 7 de agosto de 1940. E faleceu na residência da família, aqui na rua Comendador Manuel Inácio, na Vila Rio Branco. Ela deixa os filhos Cleocil, Luciane, Cleuzimari. É os três filhos, né, Marcos? Cleocil, Luciane e Cleuzimari, 4 filhos, portanto. O velório é na capela Zalski, a nossa nova capela aqui da Funerária Pó, da Vila Rio Branco, e o sepultamento às 9 da manhã para o cemitério Frei Matias. Comunicamos com pesar o passamento da nossa merendeira de Castro, Cleusa Schoenbaukler Pereira. Sentimentos então para a família, né? Cecília Koninski. Vovó Cecília Koninski tinha 75 anos e também era cozinheira. Muito querida, a nossa dona Cecília. Era natural de Cândido de Abreu, mas morava conosco em Ponta Grossa há muitos anos. Faleceu na residência da família. O velório é capela de Luto Santana aqui no centro. E o sepultamento da nossa querida cozinheira Cecília Koninski, de 75 anos, segue às 17 horas para cemitério a ser definido pela família. Em Palmeira, o passamento da dona Tereza Ferreira Maier, 78 anos, família Maier de Palmeira. Ela nasceu em Faxinal, Paraná, e faleceu no Hospital Regional de Campos Gerais. O velório, capela Nossa Senhora do Carmo, em Palmeira, no centro. E o sepultamento é amanhã, 8 de junho, cemitério municipal de Palmeira. Passamento do ferroviário aposentado Alfredo dos Santos Esperidião. Lembra do Alfredo Esperidião, nosso ferroviário, aposentado aqui? 72 anos, era natural de Venceslau Brás, mas morava aqui em Ponta Grossa há muitos anos. O velório é a capela da Funerária Princesa no centro e o sepultamento 9 da manhã para o cemitério São Vicente. Passamento também da dona Ana dos Santos Sérgio, 94 anos, vovó Ana dos Santos, que era natural do estado da Bahia, mas veio morar conosco em Ponta Grossa há muitos anos e faleceu no Hospital Regional. o velório capela do cemitério Parque Campos Gerais e o sepultamento da dona Ana dos Santos Sérgio.

sepultamento 16 horas para o cemitério Santo Antônio da Vila Vilela. Passamento também do servente de pedreiro Charlie da Luz Ribeiro. Charlie da Luz Ribeiro. Não lembro assim de nome? O nego servente de pedreiro que a gente chamava, né, aqui em Ponta Grossa. Ele era natural de Imbituva, mas morava em Ponta Grossa há muitos anos, o nego Charlie da Luz Ribeiro, 61 anos, servente de pedreiro. O velório é a capela da funerária Princesa aqui no centro e o sepultamento 15:30 para o cemitério São Sebastião. Passamento também de Fabiane Machado Ferreira Lacerda, 29 anos, era do lar. Natural de Ponta Grossa, faleceu no Hospital das Clínicas em Curitiba. O velório é Casa da Adoração, Casa da Adoração da Siqueira Campos, aqui o Varanas. Casa da Adoração, 2460, Rua Siqueira Campos, Avenida, né? Siqueira Campos, aqui na região de Varanas. E o sepultamento, então, de Fabiane Machado Ferreira Lacerda, Cemitério Parque Jardim Paraíso, 16 horas. Passamento também do senhor Guilherme Otti. Guilherme Otti, 84 anos, era agricultor, natural de Ortigueira. Faleceu no Hospital Regional aqui de Ponta Grossa. Agricultor de Ortigueira, Guilherme Otti, de 84 anos, está sendo velado na Igreja Batista Regular da Colônia Augusta Vitória, aqui em Ortigueira. E o sepultamento, 16 horas, para o cemitério municipal de Ortigueira. Passamento também da dona Ivonete Ferreira de Andrade, 75 anos, cozinheira aposentada. Também era uma pessoa abençoada, né? As cozinheiras são pessoas maravilhosas, são pessoas que fazem alimentação com o próprio coração, com o seu dom maravilhoso de servir o próximo, né? Ivonete Ferreira de Andrade, 75 anos. A nossa cozinheira era natural de Ponta Grossa e faleceu na UPA Uvaranas. O velório é capela da funerária Princesa aqui no centro e o sepultamento 16 horas para o cemitério Santa Luísa de Oficinas. João Batista Alves dos Santos, também ferroviário, 77 anos. Lembra do João Batista Alves dos Santos? Ferroviário, aposentado, 77 anos, faleceu. Era natural de Jaguariaíva e faleceu na UPA Santa Paula. O velório é a capela de Luto Santana no centro e o sepultamento às 9 da manhã para o cemitério Parque Campos Gerais. Passamento também do senhor João Carneiro de Ramos, 80 anos, agricultor, natural de Ipiranga. Ele faleceu no Hospital Regional. Vovô João Carneiro Ramos, agricultor de Ipiranga, está sendo velado na Capela Municipal de Ipiranga, no centro, e o sepultamento 9 da manhã para o cemitério de Ipiranga. Passamento também da diarista Marli Aparecida Pereira, 56 anos. Diarista por profissão, era natural de Castro, faleceu no Hospital Santa Casa. Moradora de Carambeí, ela está sendo velada na capela da funerária São Sebastião, no centro, e o sepultamento da nossa diarista Marli Aparecida Pereira, de 56 anos, segue às 17 horas para o cemitério de Catanduvas, aqui em Carambeí. Passamento também da dona Olga dos Santos, 90 anos, vovó Olga, era do lar e era nascida em Rio Claro do Sul, Paraná, faleceu no Hospital

0: Santa Casa de Ponta Grossa. O velório é capela de luto Santana no centro e o sepultamento hoje, 14 horas, para o cemitério Santa Luísa. Passamento também de Bruno Godinho Flagra. Bruno Godinho Flagra, 33 anos, era empresário do Rio Grande do Sul. Faleceu no Hospital Universitário dos Campos Gerais, aqui em Ponta Grossa. O corpo transladado para Caxias do Sul, onde está sendo velado na Capela Municipal de Caxias do Sul. E o sepultamento do empresário Bruno Godinho Fraga, de 33 anos, segue para o cemitério municipal de Caxias do Sul, Rio Grande, hoje às 17 horas. Paulo Matos também passou uma nota de falecimento de um aluno da PADEV, muito querido, né? Deficiência visual. O José Marinho de Oliveira, de 64 anos, trabalhou muitos anos como motorista e teve, né, o problema de visão e estudava na PADEV aqui em Olarias. Uma pessoa do bem, uma pessoa muito querida, né, o José Marinho de Oliveira, infelizmente faleceu na UPA Santa Paula. Ele foi velado ontem na Capela São José, aqui no centro, e sepultado também ontem no cemitério São Vicente. Então, Paulo Matos, né, os professores, companheiros e amigos do José Marinho de Oliveira, né, dão os pêsames para a família e forças para a família. Era uma pessoa do bem, muito querida, com deficiência visual, mas era amigo dos amigos, né? Então vai ficar a saudade de José Maurício de Oliveira, que foi velado ontem na Capela São José e sepultado no cemitério São Vicente ontem.
1: Carneira, dona Mônica nos informa que da funerária São Lucas, Ivaí, é com pesar que a funerária São Lucas e o plano familiar em vida comunicam o falecimento da senhora Terezinha Jorilene Ferreira Manosso, conhecida carinhosamente por Jori, nascida em 56 aos 70 anos, ocorrido hoje, dia 7, na madrugada de hoje, no Hospital Municipal de Ivaí. Dona Jori era moradora do Bom Jardim do Sul. Ela deixa seus filhos Lange, Márcio, André e Marlos, deixa também netos e bisnetos. Terezinha Jorilene Ferreira Manosso. O seu corpo será velado na Capela Mortuária, em Bom Jardim do Sul, a partir das 8:30 de hoje, seguindo com o sepultamento, ainda hoje, às 17, para o cemitério municipal Bom Jesus. Nossos sentimentos aos familiares e amigos. Informação da funerária São Lucas e o plano familiar em vida de Ivaí.
0: É, a minha muito querida, dona Jori Manosso, né? A família Manosso é muito querida, aqui, né, em Ipiranga e também em Ivaí. Então, sentimentos para a família lá, né? De Bom Jardim do Sul. Sentimentos da funerária, né?
1: São Lucas de Ivaí.
0: São Lucas de Ivaí e também da Rádio Antena Sul. Falecimentos das últimas 24 horas.
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0: Vamos em frente? Vamos lá. Nosso zap, nosso zap, nosso zap. Por que que eu não tô conseguindo passar aqui pro John Kevin um áudio? Daqui a pouco a gente verifica. John Kevin está restringido.
1: E tá suspenso, me bloquearam, é? Me bloquearam? Ó, mandei um oi aí, vê se vai.
0: Será que foi agora? Acho que agora foi.
1: Acho que agora foi, valeu.
0: Ouvinte.
2: Bom dia, Isaac Ortiz. Bom dia, equipe da Antena Sul FM.
1: Bom dia.
2: Aqui é o Zezinho Leal, aqui da Serra do Apom. Quero mandar um abraço para vocês e quero pedir a vocês mandar os parabéns do programa para a família Leal, para todos nós aqui da Serra do Apom e para minha mãe, Constância Marcondes Leal, que hoje completa 84 anos de idade. Um abraço para toda a família, os que estão aqui na Serra, os que moram em Castro, os que moram no Carambeí e minhas irmãs que moram em Santa Catarina. Um abraço a todos aí, quero dizer a vocês que o programa de vocês aqui é um sucesso. Nós escutamos o programa de vocês todos os dias. É a única rádio que nós mais prestigiamos aqui na Serra do Apom. Um abraço a todos, Deus abençoe a todos vocês aí da rádio, tá bom? Bom dia a todos.
0: Bom dia, bom Serra dia, do Apom, obrigado. Obrigado. A nossa Serra do Apom aqui, o nosso ouvinte, parabéns, aniversariante do dia.
1: A mamãe, né, fazendo 84 anos aí, parabéns e muitas felicidades, 7 e 7.
0: Cláudia de Ivaí também tá acompanhando a gente. Bom dia, Cláudia, mãe Cláudia, que tá feliz hoje pela filha Alaninha. A Alana hoje vai crismar, vai fazer a crisma à tarde aqui em Ivaí. E a mãe tá muito feliz e contente. Obrigado, Cláudia. Parabéns, Alana, que hoje vai crismar, então, e a família toda contente e feliz aqui na cidade de Ivaí. 77 77 77. Vamos falar com a Cibele já, John?
1: Sobre o quê?
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1: 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Paulo Presner, da Porca Chique, tudo bem, Paulo? Bom dia, bom domingo, excelente domingo, acompanhando a gente aqui, já ligado no plantão. Que mais, amigo? 7h13. Na previsão, John Kevin depois vai entrar com a previsão, mas eu já vou antecipando aqui tempo e temperaturas no dia de hoje, para quem tá ligando o rádio. Temperatura tá tão frio assim, ouvinte? 5.1 de temperatura. Sensação térmica 5 graus. Tá bem frio lá fora. A máxima 20. E é tempo bom. Vai sair daqui a pouquinho? Vai girar? Domingo de tempo bom, segunda, terça-feira de tempo bom, e a partir de amanhã, terça para quarta, tem frente fria chegando. Quarta-feira, 2 milímetros de chuvas, quinta-feira tem 4, sexta-feira tem 13, sábado tá marcando 38 milímetros por enquanto, e domingo 95 milímetros.
2: Nossa!
1: Final de semana, por enquanto, de muitas chuvas, hein? Claro que isso pode mudar na semana, mas na informação desse instante, é um final de semana de muitas chuvas. Final de semana dos dias 13 e 14. Copa do Mundo começa nesta semana, é quinta-feira. Ontem, Brasil venceu o Egito por 2-1. 7h14. Algo mais, Carneiro?
3: É só mandar um abraço para o nosso fiscal da prefeitura, Fernando, que está do Santa Paula, né? Curtindo nosso programa. Aquele abraço. Bom domingo, Fernando.
1: Zeferino do Jardim Primoro Varanas. Obrigado, bom dia, Zeferino. Vamos falar com o Diniz, John?
2: Bora.
1: 7h14. Diniz, assessoria previdenciária. O ouvinte tá me pedindo aqui o telefone do Diniz. Eu já passei aqui direto no seu WhatsApp, ouvinte, tá? Para perguntas, assim, algumas a gente sabe aqui, não é? Mas aquelas mais técnicas, mais específicas, manda um alô pro Diniz, que ele responde mesmo neste domingo. Tudo bem, Diniz? Bom dia.
4: Bom dia, Isaac. Bom dia, ouvintes da Antena Sul. Hoje eu quero falar com você que em algum momento da sua vida sofreu um acidente, seja acidente de trabalho, acidente de trânsito ou outro acidente de qualquer natureza. E na época estava trabalhando e ficou recebendo o auxílio acidente pelo INSS, seja um mês, uma semana, dois meses, três anos, quatro anos, seja o tempo que for. Se você sofreu esse acidente, ficou recebendo o benefício do INSS e ficou, após o fim do benefício, ficou com sequelas, que reduziram a sua capacidade de trabalho, você tem direito numa indenização que deve ser paga pelo INSS até a data da sua aposentadoria. Por exemplo, você sofreu um acidente lá em 1991. E aí o INSS pagou para você um ano, dois, três, e de repente o INSS cessou o pagamento deste benefício e você não sabia que teria que continuar recebendo esses valores, mas o INSS cortou o benefício e você também não solicitou mais por desconhecer a legislação, mas na realidade o INSS deveria continuar pagando esses valores até a data da sua aposentadoria. Mas como o INSS cessou o benefício, você tem direito hoje no pagamento de uma indenização desde a data em que o INSS cortou o benefício até a data em que você se aposentar. Por exemplo, vamos supor que você sofreu um acidente lá em 2000 e aí você recebeu como pagamento desse auxílio acidente, vamos supor um exemplo de um valor de R$2.000 na época. Hoje você tem direito em receber uma indenização desde o ano de 2000 até a data em que você se aposentar. Claro que existe aí a prescrição. Você tem direito de receber agora uma indenização correspondente aos últimos 5 anos. Mas o importante disso tudo é que esse valor que você teria direito desde 2000, ele vai ser acrescentado no valor do seu salário para calcular a sua aposentadoria. Como eu disse, vamos supor que você recebeu lá no ano de 2000 um valor de R$2.000 por mês. Essa indenização é uma indenização correspondente à metade deste valor, ou seja, um valor de R$1.000. Como existe a prescrição, você vai receber em pagamento o valor correspondente aos últimos 5 anos, que são 60 meses. Se o valor que você recebeu foi de 2000 e você tem direito numa indenização de R$1.000, isto significa que a partir do momento que você dá entrada no seu processo, você tem direito de receber os últimos 5 anos, porque os demais anos está prescrito. Mas esse processo ele vai tramitar ainda e vai aumentar esse valor. 5 anos são 60 meses. E se o valor que você recebeu lá em 2000 foi de R$2.000 e você tem direito numa indenização da metade deste valor, significa que 60 meses corresponde a R$60.000. Mas existe uma outra situação. Vamos supor que você sofreu um acidente, ficou recebendo do INSS, e o INSS, ao invés de continuar pagando o valor correspondente ao auxílio acidente, mandou você fazer uma reabilitação. E aí ele reabilitou você, por exemplo, para uma profissão de porteiro. Claro que você não vai conseguir trabalhar nessa função porque você nunca trabalhou nessa função. E quando acontece isso, você, em primeiro lugar, não precisa aceitar a reabilitação. Mas se você aceitou a reabilitação e agora não consegue uma colocação no mercado de trabalho, preste bem atenção, você que está nesta situação de reabilitado também tem direito nessa indenização por causa do acidente sofrido. 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Hoje eram estas as informações que eu gostaria de transmitir. Bom dia, Isaac, bom dia a todos os ouvintes e até uma próxima oportunidade.
1: Obrigado,
2: Vinícius. Sensacional.

0: Falando pra gente então desse assunto da manhã, que muita gente pediu na semana, e o Diniz então respondeu a dois ouvintes que perguntaram aqui. Qualquer coisa, eu tenho o zap aqui e repasso pra ti, pra você, o telefone do Diniz. Tem ouvinte, John?
1: Sim, temos ouvinte.
0: Quer falar contigo e comigo e com o Carneiro também. O Tiririca tá comentando aqui, acabou a temporada paranista, o Paraná terminou invicto o Campeonato Paranaense, mas perdeu o título nos pênaltis. Até nos bons momentos, esse time dá uma facada no torcedor. Judiação, obrigado, Tiririca. Tiririca.
1: Mas o importante é que voltou pra elite, né? Exatamente.
0: Tá na primeira, Tiririca. Obrigado, bom domingo, meu amigo.
2: Bom dia, povo da Antena Sul. Bom dia, meu amigo Isaac. Ótimo domingo, ótimo. Outro vindão pra você aí. Chiquinho Souza, Itaquaral, aqui, Isaac. Manda um alô pra mim aqui. E pra todo mundo de Castro aí, Socavão, Paina. Socavão. E manda um alô pro meu amigo Ney. Lá no, da Bapan. Ney. E a esposa dele deve estar salvando um chimarrão, que nem eu aqui. Beleza, meu Isaac?
0: Fechou.
2: E pra todo mundo da Antena Sul aí. E pra todos meus parentes de Castro, beleza?
1: Boa.
2: Chiquinho Souza aqui, Itaquaral.
0: Itaquaral.
1: Chiquinho. Sensacional. Obrigado, Chiquinho.
0: Valeu, Chiquinho. 7h21, o que temos agora? A Mega Sena de ontem à noite teve ganhador, foi de Brasília. O ganhador da Mega Sena levou, faturou sozinho. Marcou 6 e acertou sozinho 6 números da Mega Sena, faturando 32 milhões de reais. Isso Fórmula 1 hoje, não é, John Kevin? 10
1: hoje
0: da manhã?
1: Hoje temos Fórmula 1 às 10 horas da manhã.
0: Londrina perdeu ontem na B? Para o Criciúma por 1-0. Hoje tem B ou não?
1: Hoje tem alguns jogos da B. Deixa eu passar aqui bem certinho, pra gente não falhar na informação. É, hoje tem só um jogo, na verdade. CRB e São Bernardo, hoje às 16 horas. O resto tudo amanhã e vai até quarta-feira a rodada.
0: E a Série A só volta depois da Copa?
1: É, só depois da Copa. Só depois do dia 20, 22 ali, mais ou menos, os jogos.
0: Brasil venceu ontem, não é? Argentina também ganhou ontem, não é? Ganhou de Honduras.
1: Teve amistoso ontem, ganhou, né? Da Honduras, Argentina também. Ontem teve vários amistosos aí de várias seleções, enfim, já se preparando pra Copa agora. Na quinta-feira, lembrando o jogo do México, né? O México que vai estrear, então, aí na Copa do Mundo na quinta-feira.
0: 16 contra a África.
1: Contra a África do Sul. 7h23, só pra passar eleições 2026, né? Hoje o Lula vai estar em São Paulo, né? Tentando ali, enfim, fazer a sua campanha. E o Flávio vai pro Nordeste, né? Tentar ali buscar alguns votos, já que o Flávio sofre bastante rejeição, né? Ali na parte do Nordeste, ele vai estar no Ceará e na Bahia, em algumas localidades desses estados, entre hoje e amanhã. Então, já começando as eleições 2026, o Lula hoje em São Paulo e o Flávio no Nordeste. Vamos ver aí o que vai acontecer daqui pra frente. 7h24.
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0: Brilhando,
1: passa um
0: fio
1: dental ali também já.
0: Rapaz, e o dente branco dá uma...
1: Dá uma diferença. Impressão.
0: Dá uma diferença, não é?
1: Né, Carneiro?
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1: Isso aí. 7h27.
0: Vamos lá pra Mega Sena, a Mega Sena de ontem à noite. A Mega Sena de ontem à noite teve ganhador. Isso, Jeremias. Teve ganhador, foi-se embora a Mega. Agora só 3,5 milhões no dia 9, depois de amanhã. 9, 18, 26, 31, 53 e 58. O que mais no Brasil, assim, tá acontecendo alguma coisa grande assim no Brasil?
1: Não, né? Tá mais parado que
0: esse
1: água
0: Brasil,
1: de poço.
0: O que que há, meu Brasil? O que que tá acontecendo, Brasil, contigo, Brasil? O que que vai acontecer com você nesse ano de eleição,
1: só
0: Brasil?
1: Copa.
0: Pra onde você vai? Aonde você quer estar no ano que vem, Brasil? Inverno começa dia 21, hein? Amanhã aposentados, fechando o calendário de pagamentos, Copa do Mundo. Essa semana vai ser só Copa, não é?
1: Só Copa.
0: Tá tudo enfeitado no nosso comércio? Como é que tá? O pessoal tá enfeitando, não é?
2: Tá
0: mobilizado, né, Carneiro?
2: É movimentando bastante, né, o comércio, tanto aqui em Ponta Grossa e região, como São Paulo, né? São Paulo, né, é uma festa, né? Ali no braço em São Paulo, né? As lojas estão vendendo.
0: Estão vendendo.
2: E já subiu essa semana, já subiu 30%.
0: E?
2: Né? As camisas, os bonés, o chapéu.
1: Temos os arraiás juninos
2: isso
1: agora,
2: também,
1: né? Também que as empresas estão fazendo.
2: E o...
1: Inclusive, né, Carneiro, só pra falar bem rapidinho, essa semana eu tive na Santa Casa, né? Lá no setor de oncologia, pessoal atendendo muito bem, né? Inclusive agradeceu pro doutor Henrique Dalsoto, atendeu a gente muito bem essa semana também, obrigado pelo atendimento. E a Santa Casa também lá, já bonito, já com enfeite, tudo de Copa, de arraiá junino, então o pessoal já tá se preparando, né, Carneiro?
2: Verdade.
0: Bom dia, tamo ligado daqui de Bom Jardim, um feliz domingo para todos, Mauro, obrigado, Mauro, então acompanhando.
1: Boa.
0: Nós. 7h28, vamos para e daqui a pouco voltamos para a sequência.
1: É isso aí, 7h28. Só pra falar, Isaac, ontem
0: Diga.
1: Teve uma notícia de um influenciador, né, que bateu o carro em São Paulo, uma Porsche.
0: Bateu por quê ou não?
1: A princípio, segundo o pessoal aqui da polícia, ele estava em alta velocidade. Bateu uma Porsche, né, acabou atingindo duas pessoas, dois motociclistas e dois carros. Então, enfim, a situação bastante complicada. É um fisiculturista, né, um influenciador fisiculturista, acabou batendo sua Porsche aí. Vamos ver o que vai acontecer daqui pra frente, essa semana tem mais investigação.
0: A imagem do dia é o turista se pendurando, viu isso aí?
1: O pessoal tava falando também aí,
2: É na passarela, né?
0: Cara corajoso, hein?
2: É, passarela.
0: E todo mundo filmando, né? Todo mundo filmando e mandando.
2: Justamente que caiu o celular na água, né? Sorte.
0: Mas será que não molhou o celular?
2: É, caiu porque ele...
1: Olha, né?
2: Ali era um...
0: Mas daí perdeu o celular?
2: Às vezes é rápido.
0: Tem aqueles que não... Tem uns que é a prova d'água. Prova d'água, deve ter sido isso, não é?
1: E tem uns que é resistente à água, que ele só fica um pouco desse, se você tirar rápido ele volta. Se você deixar muito tempo, você perde o celular.
0: Mas também um desse custa o quê? 8 pila?
1: Depende do celular,
0: 10 pila.
1: Então se é for isso, um né? iPhone dos novos, é mais de 10 mil.
0: Eu sei que o cara... Ele, pelo amor de Deus, tem um monte de coisa nesse celular que eu não posso perder esse jogo lá.
2: E foi lá e pendurado e pegou rápido.
0: E voltou. Mas é coragem, não é? Nas cataratas do Iguaçu.
2: Mas na verdade ali foi... ali é a passarela, né?
0: Na passarela.
2: É passarela ali, era 20 centímetros só de água ali. E a passarela é bem segura, né? Claro que você em cima da passarela, não lá para baixo, mas faz parte. Ele foi rápido e como diz você, está girando o mundo essa notícia e a imagem, né?
0: É. O Carneiro, você jogou moeda lá, não foi, Carneiro? Moeda a gente joga.
2: Isso,
0: lá, né?
2: Joga, mano. Joga
0: moedinha,
2: moeda.
0: Moedinha, joga e depois o pessoal tira as moedas lá na frente.
1: É. 7:30.
0: Vamos lá então, 7:30.
1: Vamos, 7:30, 7:30. Agradecer os amigos do nosso Facebook que estão sempre participando com a gente. Obrigado de coração. Fátima Carraro também mandando mensagem aqui pra gente. Daqui a pouco a gente volta.
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11: Esse é o Giro de Notícias. Eu sou Cassie Balog e você acompanha os destaques do momento. A União Europeia confirmou que a partir de 3 de setembro deixará de autorizar a importação de carnes, peixes, tripas e mel produzidos no Brasil. Segundo o bloco, o país ainda não comprovou integralmente o cumprimento das exigências sanitárias, principalmente em relação ao uso de antimicrobianos na produção animal. Para retomar as exportações desses produtos, o Brasil terá de demonstrar que atende às regras europeias de rastreabilidade e controle sanitário. O presidente do Supremo Tribunal Federal, ministro Edson Fachin, criou um grupo de trabalho para revisar os chamados penduricalhos, pagos a magistrados em todo o país. A equipe terá 6 meses para analisar essas verbas indenizatórias, elaborar um diagnóstico da situação atual e apresentar uma proposta de lei para regulamentar esse tipo de pagamento a juízes e juízas. A companhia aérea brasileira Azul está intensificando cortes de capacidade em meio a preços mais altos do combustível de aviação ligados à guerra no Irã. E a empresa continuará reduzindo voos para proteger o caixa em um ambiente incerto, segundo o presidente executivo John Rogerson em entrevista à Reuters. Manifestantes e agentes de imigração entraram em confronto em frente a um centro de detenção de imigrantes do ICE em Newark, nos Estados Unidos. Durante o protesto, houve uso de spray de pimenta, prisões e bloqueios de acesso ao local. Um fotógrafo foi atingido por um veículo de segurança e levado ao hospital. Os atos acontecem em apoio a detidos que denunciam más condições na unidade, enquanto as autoridades negam as acusações e afirmam que 4 manifestantes foram presos por obstrução e agressão a agentes. O brasileiro Guto Miguel fez história neste sábado ao conquistar o

0: título juvenil de simples de Roland Garros. Aos 17 anos, o goiano venceu o americano Michael Antonius por 2 sets a 0, vencendo por 6-3 no primeiro set e 6-4 no segundo, tornando-se o primeiro brasileiro campeão da categoria no torneio. Com o resultado, Guto também assumiu a liderança do ranking mundial juvenil. 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

0: Tá frio? Carlinha daqui a pouco vai dizer pra nós se tá frio lá fora. O Carlinhos que acabou de chegar de Piraí do Sul. Temperatura, pela temperatura nossa aqui tá 5.2 agora. Sim. De temperatura, a sensação térmica é 5 graus, mas tem sol, tá bonito dia domingo. A máxima 20 graus. Hoje é segunda e terça-feira. Por enquanto, tempo bom. E tem mudanças no tempo de terça para quarta-feira. Na quarta-feira já tem 2 milímetros de chuvas. Na quinta-feira tem 4. Sexta-feira tem mais 13. Sábado segue marcando 38. E domingo 95, John Kevin.
1: É bastante, hein?
0: Domingo 95 milímetros por enquanto.
1: Por enquanto. Chuvas,
0: por enquanto. Deixa eu dar uma olhada aqui num outro sistema aqui, ver se bate ou não. Deixa eu dar uma olhadinha aqui. Tal, tá. Hoje segue. Vamos ver aqui, segunda, ok, bateu, terça, ok, quarta, chuva, é.
1: Já começa no meio da semana,
0: já
1: né?
0: Já começa, me dá mais 5 dias aqui, vamos ver lá se bate com o final de semana. Sexta-feira, sábado, tarde com temporal e noite chuvosa, sábado, tá batendo então, hein? Tempo severo com chuva forte e trovada de manhã, tarde e à noite. Então, os institutos todos estão marcando chuvas mais fortes no próximo final de semana. Vamos acompanhar. 7h44, a Cibele está chegando para falar do GP Max nesta manhã. Tudo bem, Cibele? Bom dia.
2: 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Passou dos 50, a vida sexual mudou, mudanças ocorreram no seu corpo, o desejo diminuiu, está cada vez mais sem energia e está jogando todos esses sintomas na conta da idade. Você acredita que a impotência surgiu por conta da sua idade? É bem verdade que a Sociedade Brasileira de Urologia aponta que é dos 52 aos 59 anos que a impotência fica mais intensa. Mas é importante que você saiba que, embora a impotência seja comum nessa fase, ela é evitável. O que você não pode é viver uma versão reduzida de si, porque homens exatamente na sua idade estão tendo uma vida sexual ótima.

digestiva. O que ocorre é a desregulação no seu organismo, principalmente equilíbrio hormonal que não ocorre, a má circulação, a saúde metabólica deficiente. Isso faz com que haja um envelhecimento com impotência, mas é possível mudar essa realidade. A ereção, ela é um evento vascular e é muito importante, homem, que você preste atenção no que vou te falar agora. É um dos primeiros indicadores

0: aí as ereções matinais ou existem aquelas falhas. E por falar em falhas, as falhas que você tem acabam criando um ciclo silencioso. Você tem falhas, depois você começa a se sentir inseguro, depois você tenta resolver e muitas vezes evita a parceira, e isso vai criando um ciclo em que as falhas começam a travar a sua ereção e trazendo diversos complicadores para a sua vida íntima, a sua vida conjugal. 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Olhou, sorriu, o amigão subiu.
1: Viu?
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2: 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Nosso amigo Carlinhos, de Piraí do Sul, com saúde. Bom te ver aqui, Carlinhos. Tudo bem? Bom dia.
3: Bom dia, Isaac. Bom dia, John. Bom dia, Carneiro. Nossos amigos aqui da rádio, que nem eu digo. Eu sempre falo, não, vocês são os apresentadores 10, né? Não tem. Porque fala a nossa língua, né? E a gente tem essa amizade de tempo já. A gente considera vocês como os amigos. E a gente vem matar a saudade, né? Vocês são. Aí. Sempre nas horas boas e difíceis, a gente tá com nós aí. Então a gente fica muito contente de ter vocês como meus amigos. Amigo nosso, da família, né? E o Joãozinho não pôde vir hoje, porque ele tem uma festa lá na Ressaca, no bairro Ressaca, e o senhor Divino, ele tinha esse compromisso. Mas por esses dias ele parece aí divulgar a cavalgada dele, que eu passei para ele tocar, né? Mas, Isaac, fico muito contente, um abração para minha família. Estamos passando um probleminha com o Gerro lá, que deu um problema de saúde, mas se Deus quiser, Nossa Senhora já
2: vai melhorar.
3: Já normaliza. É que tudo tem um pedaço para passar, né? Um abraço para minha família, um abraço para toda a população piraense, tanto da zona rural, da cidade. São, a audiência de vocês é muito grande, muito boa.
1: Boa.
3: Eu tava vindo, lembrando, quando a gente foi para Aparecido Norte, foi para Aparecido do Norte, pegar Ribeirão Branco, estadão de São Paulo,
1: sim.
3: A rádio Pitano Alto tá pegando vocês quando a gente tá.
1: Aí sim.
3: Então, e vocês são líder de audiência, campeão. Me dou bem com vocês. Viu o César esses dias, deu uma prosinha. Semana passada, viu o César Teles. Ele passou por uma cirurgia também, né?
2: Isso.
3: Então, o Isaac.

0: que eu quero que Deus, Nossa Senhora, sempre abençoe você e dê muita saúde. É o que nós precisamos. O resto, como diz você, vocês correm atrás da bola e eu corro atrás da lida e tá tudo bem. Um abração para todo mundo, Deus que ajude, Isaac, por os passos que vocês sempre me deram aí. E Deus que ajude e tudo de bom para vocês.
1: E como é que tá a nossa Piraí?
0: Tá tudo bem, graças a Deus.
1: As obras estão saindo, prefeitura.
0: As obras estão saindo, tá indo.
1: Interior,
0: bem.
1: Como é que tá lá?
0: Tá indo bem, tá bom. Tá bom, né? Tá tudo bem.
1: Tá bem o Henrique lá, não é?
0: Tá bem. Tá fazendo as coisas, tá tudo bem.
1: Que bom.
0: E estamos aí na peleia, né?
1: Tá certo. E ano da eleição, hein, Carlinho?
0: É, agora já vem, já vamos. Temos que ajudar os companheiros por aí, né?
1: A correria já tá
0: começando. Correria já começa. Passou a Copa e já começa, né?
1: Isso aí.
0: Vamos aí ajudar os companheiros. Sempre ajudemos, né?
1: E vamos em frente, né, Carlinho?
0: Vamos em frente, graças a Deus.
1: Obrigado, Carlinho. Deus abençoe, tá?
0: Tá, obrigado a vocês.
1: Precisando de nós, estamos por aqui.
0: Eu sei disso. Valeu.
1: Carlinho que vai continuar depois aqui com o Carneiro, no Café com Música também. O Carlinhos é nosso. E o Boi não lambe, não é?
2: Não.
1: Amigo nosso lá de trás já. Obrigado, Carlinhos. Deus abençoe, tá?
2: Valeu.
1: Com saúde e com tudo, esse é o mais importante.
2: Isso aí.
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1: 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Tem que ser bem rapidinho.
2: Tem que ser rápido e no gatilho.
1: O que faltou, John Kevin? Faltou algo?
2: 7h52.
1: Na polícia destaque é esse motoboy da capital, não é? Esse motoboy da capital que veio aqui pra Ponta Grossa. É alguma coisa diferente, não é?
2: É, complicado.
1: Ele tava vindo de lá, mandou ele desviar o trajeto. Olha, desvia porque não vai ser o rapaz que tá te esperando. Não tá naquele lugar, ele mudou lá de lugar.
2: Uma entrega de Curitiba e pra Ponta Grossa.
1: No nosso interior aqui de Itacoca.
2: É, meio complicado.
1: Daí ele foi assassinado, né? A tiros.
2: Polícia, obviamente, tá investigando isso aí. Mais pra frente, com certeza, vamos ter as cenas aí do que vai acontecer nessa semana, inclusive. 7h53. Amigos, 7h53.
1: 7h53, 7h53. Deixa eu dar uma passadinha por aqui. Bom dia, patrão. Zezo Azambuja está acompanhando a gente.
2: Zezo
1: Azambuja. 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
2: Boa.
1: Paulo Presner tá de plantão. Ele volta oficialmente na terça-feira, tá? Mas se precisar de alguma informação, final de semana, alguma dica, o Paulo tá no WhatsApp 42 99970 8883. 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
1: que
0: ontem.
1: Bom, muito bom.
0: 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Fala que o Isaac, o John Kevin e o Carneiro mandaram vir aqui. E daí, eles se viram nos 30 lá, os dois. 429-9801-5323. 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
0: Até o Edson vai dar uma olhada lá. O Edson, o que quer fazer?
1: Para com essa mão gelada.
0: O teu dedo. 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
1: É.
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1: Isso aí.
0: Depois voltar a comer um churrasco. O que mais? Até chupar cana dá.
1: Espera.
0: Até chupar cana. Que mais, John Kevin? Eu tô
1: 7h57, só pra falar que hoje de esporte é só a Fórmula 1, 10 horas da manhã, GP de Mônaco. Enfim, o Bortoleto vai largar em 16º. Koposki, nosso querido amigo Koposki, ligou aqui agora há pouco.
0: Koposki?
1: Ou Koposki ou Poposki? Desculpa, viu?
0: Ele
1: se
0: é
1: eu
0: muito
1: falei
0: amigo
1: errado.
0: Do Egle Maier.
1: Ele gosta do Egle.
0: Todo dia manda um alô para o Poposki.
1: Falou também do Carneiro. Você descobriu
0: o que o Poposki faz para o Egle? Alguma coisa ele faz.
1: É, viu, Poposki? Depois você fala com o Isaac aí.
0: Algum mel, algum ovo, alguma coisa, porque uma o Egle não esquece do Poposki.
1: Boa, Poposki.
0: Não, mas é pela amizade.
2: É amizade,
0: claro. Não.
1: Daio, aquele abraço pra você, 7h58 essa semana aí, abraço.
0: Marco Germano mandou um recado pra gente, está aqui atento aos fatos em destaque no plantão. Obrigado, Marcos. 7h58. Será que esquecemos de algo? Acho que não, não é?
1: Acho que não, né? Semana aí tudo parado, agora é só Copa.
0: Poxa, tarde, não vai ter nenhum jogo.
1: Nada, né? Vai ser
0: nenhum
1: mais
0: amistoso assim de seleção?
1: Nada. Só ver o perrengue de noite mesmo e é isso aí, fechou o pacote. E ver o Fantástico. Você gosta de ver o Fantástico, né? Você assiste o Fantástico ainda?
0: Em alguns momentos.
1: É, eu já não vejo mais.
0: Mas ô Marcos, enfim. Você cansou de nós já, Marcos Germano? Aguardando a hora luterana.
1: Olha!
0: Às 7h58.
1: Ah, então já vamos então.
0: Poxa,
1: vambora.
0: Acho que o Marcos tá mandando nós.
1: Carpinar o trecho.
0: Já que o Marcos mandou, vamos ter que ir então.
1: Vambora.
0: Tá, ele já tá aguardando a hora luterana. Então, para o Marcos Germano. Mas é que é um bom programa, não é?
1: Ah, sim.
0: É muito bom o programa, a hora luterana, que é tradicional aqui da antena. E ele começa a partir de agora. Tchau, John Kevin.
1: Tchau, até Carneiro, semana
0: obrigado.
1: Que vem.
0: Até às 8h15.
1: E agora você fica com a chamada também do Café com Música às 8h15. 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
5: Em nome do Pai, e do Filho, e do Espírito Santo. Amém. Bom dia. Sob as bênçãos de nosso Deus e Pai, está no ar o programa Hora Luterana. Este programa é de responsabilidade da Igreja Evangélica Luterana do Brasil, Congregação Santa Cruz de Ponta Grossa. Hoje na apresentação minha, Adãozinho, e do pastor Ervino Spitzner. Nós saudamos os amigos ouvintes, desejando a todos as mais ricas bênçãos de Deus. Oremos, amado Pai Celestial, queremos te agradecer por mais esta semana, durante a qual nos abençoaste e estiveste ao nosso lado a cada momento. Agora, Senhor Deus, pedimos que continues abençoando cada lar, cada pessoa, cada vida que aguarda ansiosamente as palavras que vêm da Escritura. Rogamos também que abençoes este programa, esta emissora, a mensagem que será levada

0: ao ar, e os nossos corações que receberão esta tua palavra, que possamos ouvir e receber a tua palavra com alegria e sinceridade em nossos corações, que a tua mensagem seja mais uma vez lâmpada para os nossos pés e luz para os nossos caminhos. Pedimos a presença do teu Espírito Santo para que seja nossa companhia em todos os momentos da nossa vida e que tudo que realizarmos seja do teu agrado e para o teu louvor e honra, em nome do Salvador Jesus. Amém.
1: Bom dia, estimado amigo ouvinte. O texto bíblico que serve de base para a nossa mensagem é do Evangelho de Mateus, capítulo 10, o verso 22, que diz assim: "Mas quem ficar firme até o fim será salvo." Com certeza, em algum momento da vida, você já passou por situações que feriram seu coração, trouxeram tristeza, decepção e até vontade de desistir de tudo. Talvez, em meio às lutas, você até tenha ouvido conselhos para abandonar seus sonhos, sua caminhada ou até mesmo a sua fé. Mas será que desistir é realmente a resposta? Nessas horas, quando as forças parecem pequenas e o caminho difícil, a palavra de Deus nos traz um convite forte: permanecer firme. Na corrida da fé, nem todos chegam ao fim, mas aquele que perseverar recebe o prêmio. Assim escreveu o apóstolo Paulo em sua primeira carta aos Coríntios, no capítulo 9, os versos 24 e 25. Lembrando de que a vida cristã exige constância, disciplina e confiança em Deus. Ele compara a fé a uma corrida, não para nos assustar, mas para nos ensinar que há um caminho a ser percorrido com perseverança e propósitos. A caminhada do cristão se parece com uma corrida longa e exigente. No começo, muitos partem, cheios de entusiasmo, com alegria no coração e até mesmo disposição para seguir a Cristo. Porém, ao longo do percurso, surgem dificuldades reais da vida: problemas na família, enfermidades, preocupações financeiras, decepções, cansaço emocional e até crises de fé. São momentos em que o peso parece grande demais e o coração se sente abatido. Diante destas situações, alguns diminuem o ritmo, outros desanimam, e há aqueles que acabam parando completamente. A fé, que antes parecia forte, começa a enfraquecer quando o olhar se desvia de Cristo e se fixa apenas nas circunstâncias. É nesses momentos que muitos se perguntam se vale a pena continuar. Além disso, o caminho da fé não é largo, nem fácil. Isso Jesus nos avisou. Há tentações constantes, dúvidas que surgem no coração e vozes ao redor que tentam nos afastar de Cristo. O mundo oferece caminhos aparentemente mais simples, mais fáceis, sem compromisso e sem renúncia. E isso pode parecer atraente. Alguns acabam se desviando, deixando de lado a vida com Deus. Outros pensam que podem dar um tempo, como se a fé pudesse ser retomada depois, esquecendo que a caminhada com Cristo é de

diária e contínua. Por isso, o chamado de Cristo é claro e firme: permanecer firme até o fim. Não basta começar bem, é preciso continuar. A fé precisa ser alimentada todos os dias pela palavra de Deus, fortalecida na comunhão da igreja e sustentada pela certeza do perdão dos pecados. Mesmo quando nos sentimos fracos, mesmo quando parece difícil, continuamos. Não por nossas próprias forças, mas pela graça de Deus. E aqui está o nosso grande consolo: não corremos sozinhos. Cristo está conosco em cada passo desta caminhada. Foi Ele quem nos colocou nessa corrida quando nos chamou pelo batismo ou pela conversão. E é Ele quem nos sustenta diariamente. Quando estamos cansados, é Ele quem renova as forças. Quando caímos, é Ele quem nos levanta com seu perdão. Quando pensamos em desistir, é Ele quem nos chama de volta com amor. Ele, Jesus, não apenas nos aponta o caminho, Ele mesmo é o caminho. Sua cruz nos lembra que Ele já venceu por nós, e sua ressurreição nos garante que a vitória final está assegurada. Assim, seguimos, não com medo, mas com esperança. Por isso, seguimos confiantes, mesmo em meio às lutas, mesmo com fraquezas, sabendo que Deus é fiel. Aquele que começou a boa obra em nós há de completá-la. Ele não abandona os seus no meio do caminho. E ao final da corrida, não receberemos uma coroa passageira, como nos esportes deste mundo, mas a vida eterna, um prêmio eterno, preparado por Deus para todos os que permanecem firmes em Cristo. Fica firme, não desista, amigo. Cristo está contigo até o fim. Amém.

O Salmo 122 diz: alegrei-me quando me disseram, vamos à casa do Senhor. Queremos convidar você e sua família a participar de um culto em uma das nossas congregações. Em Ponta Grossa, na Congregação Santa Cruz, no centro, na Rua Júlio de Castilho, 714, culto todo domingo de manhã às 9 horas e todo domingo à noite às 18 horas e também quintas-feiras à noite às 20 horas. Em Ponta Grossa, na Congregação Cristo para Todos, no bairro Santa Luísa, na Rua Assembleia de Deus, 333, culto todo sábado à noite às 19:30 horas. Em Ponta Grossa, na Congregação Ressurreição, no bairro Santa Paula, na Rua Cerejeira, 250, culto agora de manhã, logo mais às 9 horas. Convidamos todos para o culto de aniversário da Congregação Ressurreição, que será comemorado sábado que vem, dia 13 de junho, às 19 horas. Em Ponta Grossa, na Congregação da Paz, na Rua Maringá, 455, na Vila Isabel, culto agora de manhã, logo mais às 9 horas. Temos também culto toda quinta-feira à noite, às 20 horas, e todo sábado à noite, às 19:30 horas. Em Palmeira, na localidade de Papagaios Novos, na Congregação São João, culto hoje de manhã, logo mais às 9 horas. Em Palmeira, na localidade de Faxinal dos Mineiros, na Congregação Santa Trindade. O próximo culto será sábado que vem, dia 13 de junho, às 9:30 da manhã. Em Palmeira, no centro, na Congregação São Paulo, na Rua Vicente Machado, 273, agora de manhã, culto às 9 horas. Em Palmeira, na localidade de Quero Quero, na Congregação Bom Pastor, culto hoje à tarde, às 14h.

0: horas, em Vitmarsum, no auditório da escola. O próximo culto será sexta-feira que vem, dia 12 de junho, às 19h30. Em Caetano Mendes, na rua Ayrton Bueno Antunes, na Vila Isabel, hoje à tarde, culto às 15 horas. Em Bom Jardim do Sul, na congregação São Paulo, culto agora de manhã, logo mais às 10 horas, com almoço de confraternização às 12 horas. Em Ivaí, no centro, na congregação Cristo Redentor, na rua Engenheiro Saporskis, 1105, o próximo culto será sábado que vem, dia 13 de junho, às 19h30. Em Ipiranga, na rua Maximiliano Gomes da Silveira, número 58, o próximo culto será sábado que vem, dia 13 de junho, às 15 horas. Em Ivaí, na localidade de Vespeira, o próximo culto será sexta-feira que vem. Será sexta-feira, dia 19 de junho, às 19h30. E sob as bênçãos de Deus, encerramos mais um programa Hora Luterana. Convidamos vocês a estarem conosco novamente domingo que vem para mais um encontro de meditação e de crescimento na Palavra de Deus. Se quiser receber a visita de um dos nossos pastores, pode ligar ou passar uma mensagem de WhatsApp para o telefone 42-3224-8690. 3224-8690.
1: Recebam todos a bênção de Deus. O Senhor te abençoe e te guarde. O Senhor faça resplandecer o seu rosto sobre ti e tenha misericórdia de ti. O Senhor sobre ti levante o seu rosto e te dê a paz. Desejamos a todos um bom domingo e uma semana ricamente abençoada, sempre sob a graça e a misericórdia de nosso Deus. Fica firme, não desista, pois Cristo está contigo. Amém.

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1: Que lhes diz: bom dia, bom domingo. 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

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Um abraço para o nosso grande mestre Paulo Sérgio Rodrigues e dona Patrícia, que estão lá no Catanduva curtindo nosso programa lá na chácara, né? Um abraço a todos, então. 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

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Agora sim, é Roberto Carlos, Clube do Rei. Depois teremos Gilson, que nos deixou, né, recentemente, Casinha Branca, e José Augusto, de que vale ter tudo na vida.

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Ivo Ivanco e Dona Regina, aquele abraço. Obrigado, Lúcio Monteiro do Tozeto e a família, aquele abraço. Vera Lúcia Pavilac, aquele abraço. Jardim Carvalho, Luísa Zambuja e Dona Shirley. É Guarapuava. Tia Neide da Ronda, João Denilson e Dona Elvira, Vila Nadal, Vila Vilela. Tia Terezinha, São José Orphans. Carmen Lúcia de Moura, 31 de março. Dona Terezinha, localidade de Pavãozinho, Campo Largo. Professora Rose, aquele abraço. Valdeci Delcol dos Santos,

Aquele abraço. Muita gente chegando, muita gente participando. Vamos ver ali quem chegou agora. É isso? Opa, que maravilha. Obrigado pela audiência. Marcelinho Tiririca também está conosco. Aquele abraço, Marcelinho. 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Bom domingo, estamos também aqui na escuta do nosso programa. Aquele abraço. É? 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Agora é o sertanejo classe A. Se você quer, também pode. MPB Brasil, música popular brasileira, o sertanejo classe A. Rick Renner, Cara de Pau, Felipe Falcão. Temos também César e Paulinho, Pião Carreiro e Zé Paulo, Guilherme Santiago, subindo e girando o sucesso.

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2: Bom dia, bom domingo. 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
0: 9:15, 9:15, gente. Vão passando o zap para ganhar o abraço. Hoje tá fraco, será que o pessoal tá dormindo hoje? Tá, é? 98409-1431. 98409-1431. 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

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Um abraço para vocês aí do Mercado Camarão do Rio Verde, Almirante Barroso, Azulão, o Azulão nosso, né? Aquele abraço. Quem está chegando agora é, opa, que maravilha. Bom dia, J. Carneiro, confirmando a audiência. Wellington Silva do Rio Verde, um abraço, Wellington. Gente fina, gente nossa. Vamos ver quem está conosco também, chegando agora. Bom dia, é o Versi. Alô, Versi, aquele abraço. Quem mais está chegando aí? Bom dia, Jota. Paulo Matos também, Avani Bar do Tronco. É isso aí, as músicas para Avani também para o Paulo Matos. Nosso amigão aí, né? Quem está chegando agora? Bom dia. Dona Terezinha Leonide Siqueira, essa é conhecida minha desde jovem, né? Minha tia, querida tia Terezinha Siqueira, aquele abraço com a Norma, com o Sebastião, né? Curtindo o nosso programa, daqui a pouquinho a música especial para a senhora aí. Que maravilha, que bênção, né? O que eu tinha para falar para vocês? Que também o Roberto Nascimento está conosco. O Murilo, nosso querido Soró, né, está conosco aqui, aquele abraço. Cacau Lima Santos do Rio Verde, Márcio Leandro Sandaca conosco. Joãozinho Tropeiro, nosso vereador de Piraí do Sul. Carlinhos Tropeiro, que está na estrada curtindo o nosso programa, retornando para Piraí, aquele abraço para a família, Carlinhos Tropeiro. Muita gente ligando, muita gente participando. É isso mesmo. Hildon, na sombra de uma árvore. O Tim Maia, azul da cor do mar. É? Nelson Ned, medo. Evaldo Braga, a cruz que eu carrego está bastante pesado. É? Fernando Mendes, a desconhecida subindo e girando o sucesso.

Alfredo Kramer e Dona Vera chegando em Tibagi para dar um abraço na sogra Dona Santa. Pessoal do Tibagi, aquele abraço. Peru e Dona Isabel Ferrari, Vila Burrinho, aquele abraço. Magali Cardeiro Machado, Jardim Brasília, Carambeí. Alagados, o nosso amigo Israel e Dona Odete, Atide, o Augusto e a família, Carlinhos Pereira do Bar dos Amigos e a Vanessa do Mercadinho, todos aqui, né, da Chácara Nossa Senhora Aparecida e do Jituba. Pessoal de Uvaia, aquele abraço, Zé Banana, a esposa, o cunhado Joaquim, a mamãe Dona Maria. É, Chico Weber também está conosco, Valmir de Lima e a esposa, toda a família, aquele abraço. Eglemair e Dona Patrícia, Márcio Estremel e Dona Lubeninca no Pesqueiro Estremel, recebendo os convidados. Está aí também o Sabiá, no Recanto. Opa, todos vocês aí do Uvaia, aquele abraço. É a hora do samba. Péricles e o filho Lucas Morato, linda voz. Temos também Tiaguinho, buquê de flores. Dilcinho, péssimo negócio. Eu troquei uma joia rara por uma bijuteria. E daí o Juliano Carneiro, cantor da Casa Além da Vida e Cartão Amigo, subindo e girando o sucesso.

9h56, Alfredo Kremer manda um recado maroto pra sogra. Acabamos de chegar em Tibagi, na casa da sogra. Mande um abraço pra ela. Terça-feira está fazendo aniversário. E sogra não faz aniversário. Conta os guizos. Chamou a sogra de cascavel. Mas daí não, né, Alfredo? Usando carneiro para falar assim da tua sogra. Mas o Alfredo é um cara muito brincalhão, ele e Dona Vera, né? Estão homenageando a sogra aí, que é maravilhosa. Tibagiana, muito querida. Vou contar uma história aqui bem rapidinho da sogra. O cidadão foi na sua artista, né, no cartomante, perguntando para cartomante quando a sogra dele ia embarcar, porque a sogra tinha um dinheiro muito bom na poupança. E ele casado

Uma filha única, sortista, jogou as cartas e falou: meu senhor, está complicada a situação sua. Infelizmente, o senhor vai antes que a sua sogra. Não vai receber essa herança. Meu Deus! Eu não acredito! Ela já tem 80 anos para 90 e eu tenho apenas 60. Mas não. Tá aqui, vou jogar a carta de novo. Jogou as cartas de novo. Caiu a mesma coisa. Inteligente, eu não vou pegar o seu dinheiro. Eu estou falando a verdade pro senhor. Me conte o nome da sua sogra. O senhor vai pegar a resposta. O senhor quer saber o nome da minha sogra? Minha sogra se chama Esperança. Ah, mas está aí a resposta. A Esperança é a última que morre. É verdade. Infelizmente ficou sem herança o cidadão, né? A sogra ficou em vida e ele partiu para melhor, né? Era interesseiro. É uma história que aconteceu há muito tempo atrás. Gente, muito obrigado pela companhia. Eu entrei nos seus lares, no seu celular, no seu automóvel, no seu caminhão, né? No seu computador. Muita gente curte o programa também, né? Pelas redes sociais. Agradecer é preciso e agradecer a Deus da companhia de vocês que são maravilhosos aqui, os nossos ouvintes da Antena Sul. Músicas lindas de hoje com o nosso sonoplasta e técnico de som, Edson Savic. Apresentação deste amigo do rádio, J. Carneiro. Direção geral de César e Álvaro Teles. Amanhã tem o noticiário da Antena com Isaac Ortiz, Eglemaier, Mauro de Oliveira e Edson Savic. Fatos em destaques da Antena. Obrigado, bom domingo a todos. Que

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3: 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Em nome do Salvador Jesus. Amém.

0: Bom dia!
1: Bom dia!
0: Seja bem-vindo, bem-vinda a esse nosso momento de culto. Saudamos também quem de casa está nos acompanhando pelo Facebook, pelo YouTube ou pela Rádio Antena Sul. É uma alegria ter todos vocês aqui nesse momento. O nosso culto hoje é o segundo domingo após o Pentecostes. E o tema que o pastor Richard vai trazer para nós é: quero misericórdia e não sacrifício. Bênçãos de Deus ao pastor Richard na condução da mensagem. Nós vamos também ter hoje dois momentos muito especiais para a igreja luterana, para a congregação Santa Cruz, que é o batizado da Manuela e a recepção por profissão de fé do Eli e da Norma. Momentos muito especiais nesse nosso culto. Vamos falar com Deus em oração. Senhor amado Deus, nosso Pai Todo-Poderoso, obrigado por estarmos aqui e por nos teres trazido em segurança até aqui. Nós te pedimos, coroa-nos com teu Espírito Santo nesse momento de culto, a fim de podermos louvá-lo, agradecê-lo, colocar diante de ti nossas súplicas e sair daqui fortalecidos na fé, pela palavra e pela Santa Ceia. Abençoa-nos, e enquanto nós estamos aqui, guarde os nossos bens, o nosso lar, os nossos familiares que não puderam estar conosco. Por Jesus. Amém. Podem sentar, nós cantamos o próximo hino e eu queria convidar a igreja a cantar com bastante alegria esse próximo hino.

0: invoquemos a presença do nosso Deus. Bendirei o Senhor por sua bondade e misericórdia. O Senhor não rejeita os que o buscam de coração arrependido.
1: Sua graça alcança os pecadores e restaura os que nele confiam.
0: Em Cristo, Deus chama os que estavam longe e os convida a segui-lo. Não por nossas obras, mas pela promessa da sua graça, somos justificados diante dele.
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0: Quero misericórdia e não sacrifício, diz o Senhor.
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0: Glória ao Pai, ao Filho e ao Espírito Santo, como era no princípio, agora é e para sempre será, de eternidade a eternidade. Amém. Irmãos e irmãs, reunidos na presença do Deus Santo e Misericordioso, reconhecemos que somos pecadores e que necessitamos diariamente de seu perdão e de sua graça. O Senhor nos convida a nos aproximarmos dele com coração arrependido e confiança em sua misericórdia. Por isso, confessemos os nossos pecados, suplicando que Deus, por amor de Cristo, tenha compaixão de nós e nos conceda o seu perdão. Diz o Senhor, por meio do profeta Oséias: misericórdia quero e não sacrifício, e o conhecimento de Deus mais do que holocaustos. Cantemos.

A Escritura diz: pois todos pecaram e carecem da glória de Deus. Diante de Deus, ninguém pode apresentar méritos próprios. Todos dependemos de sua graça.

Senhor Deus, por causa de tua grande misericórdia, recebe nossa confissão, perdoa nossos pecados e renova-nos pelo teu Espírito Santo, por amor de Jesus Cristo, nosso Salvador.

ouçam a boa notícia do Evangelho. Jesus Cristo veio ao mundo para salvar os pecadores. E o próprio Senhor declara em Mateus capítulo 9: não vim chamar justos, e sim pecadores. Portanto, se esta é a sincera confissão de vocês, e se depositam sua confiança em Jesus Cristo como único e suficiente Salvador, na qualidade de ministro da palavra, chamado e ordenado, anuncio-lhes a graça de Deus, e da parte por ordem de Jesus Cristo, meu Senhor, perdoo todos os seus pecados, em nome do Pai, do Filho e do Espírito Santo. Amém. Vamos abrir as nossas Bíblias no Salmo que nos serve de introito. Este é o Salmo 119. Nós destacamos os versículos 65 a 72.

0: Salmo 119, a partir do versículo 65. Para aqueles que estão de pé ao fundo, se quiserem tomar assento aqui à frente, nós temos ainda alguns bancos disponíveis. Salmo 119, 65 a 72, divisão ao meio dos versículos. Na sequência, nós oramos. Tens sido bom para o teu servo, Senhor.
1: Segundo a tua palavra.
0: Ensina-me bom juízo e conhecimento.
1: Pois creio nos teus mandamentos.
0: Antes de ser afligido, eu andava errado.
1: Mas agora guardo a tua palavra.
0: Tu és bom e fazes o bem.
1: Ensina-me os teus decretos.
0: Os soberbos têm forjado mentiras contra mim.
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0: O coração deles se tornou insensível, como se fosse de sebo.
1: Mas eu me alegro.
0: Foi bom que eu tivesse passado pela aflição.
1: Para que aprendesse os teus decretos.
0: Para mim vale mais a lei que procede da tua boca
1: do que milhares de peças de ouro.
0: Deus Todo-Poderoso e cheio de misericórdia, tu enviaste teu Filho, Jesus Cristo, para buscar e salvar os perdidos. Abre graciosamente os nossos ouvidos para ouvirmos o seu chamado e os nossos corações para recebermos a sua palavra com fé. Concede que, seguindo-o como discípulos, não confiemos em nossos próprios méritos, mas em tua graça salvadora. Faze que, fortalecidos pelo Evangelho, permaneçamos firmes na fé e vivamos em comunhão com Cristo, até o dia em que nos reuniremos à sua mesa no eterno banquete do teu reino. Por Jesus Cristo, teu Filho, nosso Senhor, que vive e reina contigo e com o Espírito Santo, um só Deus, agora e para sempre. Amém. Podem sentar, nós cantamos.

0: dia. Hoje vocês vão assistir o batizado da Manuela. Então vamos vir até aqui, todos vocês, daquele jeito que a gente já tem combinado. Vem aqui assim, ó. Os menorzinhos na frente. Isto. Pode vir aqui. Então nós queremos chamar os pais e os padrinhos da Manuela Espiridião Pérez, que venham aqui à frente. A Manuela é filha da Gabriela Eugenberg Espiridião e do Pedro Henrique de Souza Pérez. Pedro Henrique Souza Pérez. E nasceu no dia 19 de março em 2026. Será batizada hoje, aqui na nossa congregação, tendo como seus padrinhos Loremai Agostinho Eugenberg, Antônio César Neves Eugenberg Filho, Guilherme Eugenberg Vilela Costa, Andressa Brunelli, Murilo Eugenberg, Bruna Pove Eugenberg, João Paulo Souza Pérez, Silvana Souza e Marcelo Souza. Crianças, agora, ó, eu preciso de silêncio absoluto. Vocês vão se abaixar, pode sentar ou se ajoelhar. Enquanto eu falo aqui, eu preciso de silêncio, combinado? Beleza. Estimados pais e padrinhos, ao trazer a Manuela ao santo batismo, vocês estão cumprindo a ordem do nosso Senhor Jesus Cristo, que disse: ide fazer discípulos de todas as nações, batizando-os em nome do Pai, do Filho e do Espírito Santo. O batismo é o lavar regenerador e renovador que concede a todos nós perdão dos nossos pecados, como nós vimos na tarde e início da noite de ontem. A Manuela, embora pareça ser perfeita, pura, sem pecado, ela tem pecado. E isso quem nos afirma é a própria palavra de Deus, que nos diz, por exemplo, em Romanos 3:23, todos pecaram e carecem da glória de Deus, a ênfase é no todos. E no Salmo 51:5, Davi vai mais além, ele diz assim: eu nasci na iniquidade e em pecado me concebeu a minha mãe. Sendo Jesus o nosso Salvador e Renovador, é Ele quem age no batismo, nas águas do batismo. Por isso é justo nós cumprirmos a ordem do nosso Deus e trazermos as nossas crianças ao batismo. Manuela, recebe o sinal da cruz, tanto na fronte como no peito, em afirmação do teu resgate por Cristo crucificado. Padrinhos, eu lembro a vocês o dever que vocês vão assumir nesse ato sagrado. Qual é esse dever? Confessar a fé no Deus triuno e verdadeiro, orar pela Manuela, lembrando de colocá-la sempre em suas orações, dar-lhe bons conselhos, incentivá-la a crescer na fé em Jesus Cristo e, na falta dos pais, acolhê-la e educá-la na fé cristã com todo amor e carinho. Eu pergunto a vocês, vocês têm a sincera intenção de assumir esse compromisso? Se é, digam sim. Deus conceda a vocês tanto querer como realizar dessa obra de amor e cumpra aquilo que está além das forças de vocês. Eu quero orar por vocês. Senhor amado Deus e Pai Todo-Poderoso, guarde estes padrinhos para que cumpram com alegria o voto que fizeram diante do teu altar. Ao mesmo tempo, nós te pedimos que abençoes a Manuela na sua vida cristã a partir deste ato batismal, concedendo-lhe especialmente aos seus pais os dons necessários para educá-la nesta fé. Por Jesus. Amém. Agora eu peço que vocês respondam em nome e em lugar da Manuela as perguntas que eu farei a vocês, que ressaltam o que Deus faz nela pelo santo batismo. Manuela Espiridião Pérez, você renuncia o diabo e todas as suas obras e todo o seu procedimento?
1: Sim.
0: Você crê em Deus Pai, Filho e Espírito Santo?
1: Sim.
0: Você quer fazer parte desta comunhão de fé?
1: Sim.
0: Manuela, você quer ser batizada?
1: Sim.
0: Pode trazer aqui. Agora vocês podem ficar de pé para assistir o batizado, crianças. Só que vocês vão precisar subir o degrau e dar um passinho para trás. Um passinho para trás, lá de trás. Um passinho para trás. Isso, senão fica tudo muito apertado aqui.

Manuela Esperidião Pérez, eu te batizo em nome do Pai e do Filho e do Espírito Santo. Amém. Deus, o Pai de nosso Senhor Jesus Cristo, que te regenerou pela água e te perdoou todos os teus pecados e te salvou, te fortalece e te preserve nesta fé para a vida eterna. Amém. Deus esteja contigo. Amém. Nós vamos falar com Deus em oração. Querido e amado Deus, obrigado porque estendeste a graça batismal à vida da Manuela. Mantenha-a sempre nesta fé e abençoe-a em todos os momentos de sua vida, guardando-a dos perigos e livrando-a do mal. Por Jesus Cristo, nosso Senhor. Amém. Vão em paz, que Jesus os acompanhe. Vocês podem voltar aos seus lugares. Crianças, nós vamos para o nosso momento de oração.

0: Deus conceda que logo a Manuela esteja com a gente na escola dominical, né? Vindo, participando, ouvindo a palavra de Deus e crescendo na fé. Vamos fazer uma oração? Quem quiser se ajoelhar, pode se ajoelhar. Quem quiser chegar mais perto de mim, pode também. Eu falo e vocês repetem. Vamos lá? Querido Deus, obrigado por estarmos aqui. Obrigado pelo nosso batismo. Que perdoou o nosso pecado e colocou a fé no coração. Abençoa a Manuela para que cresça na fé e logo, logo esteja com a gente na escolinha. Abençoa a nossa aula de hoje e os nossos professores. Perdoa os nossos pecados. Em nome de Jesus. Amém. Crianças, vão em paz. Que o Senhor Jesus as abençoe. Amém. Jesus te abençoe também. Quantas crianças vão à escola dominical? Nós nos preparamos para as leituras bíblicas e a primeira leitura desse nosso culto é a leitura de Oséias capítulo 5. A leitura vai do versículo 15 até o capítulo 6, versículo 6. Então, Oséias 5, de 15 até 6, 6.
1: Irei e voltarei para o meu lugar, até que se reconheçam culpados e busquem a minha face. Estando angustiados, eles me buscarão ansiosamente. Venham e voltemos para o Senhor, porque Ele nos despedaçou, mas vai nos curar. Ele nos feriu, mas vai atar as feridas. Depois de 2 dias nos dará vida. Ao terceiro dia nos ressuscitará e viveremos diante dele. Conheçamos e prossigamos em conhecer o Senhor. Como o amanhecer, a sua vinda é certa. Ele descerá sobre nós como a chuva fora de época que rega a terra. Que farei com vocês, Efraim? Que farei com vocês, Judá? Porque o amor de vocês é como a névoa da manhã e como o orvalho da madrugada, que logo desaparece. Por isso os abati por meio dos profetas, pela palavra da minha boca os matei, e os meus juízos sairão como a luz. Pois quero misericórdia e não sacrifício, conhecimento de Deus mais do que holocaustos.
0: A segunda leitura

0: deste nosso culto é a leitura de Mateus capítulo 4, versículos 13, perdão, Romanos capítulo 4, versículos 13 a 25. Romanos capítulo 4, versículos 13 a 25.
1: A promessa de que seria herdeiro do mundo não veio a Abraão ou a sua descendência por meio da lei, e sim por meio da justiça da fé. Pois, se os da lei é que são os herdeiros, anula-se a fé e cancela-se a promessa. Porque a lei suscita a ira, mas onde não há lei, também não há transgressão. Essa é a razão porque provém da fé, para que seja segundo a graça, a fim de que a promessa seja garantida para toda a descendência, não somente a descendência que está no regime da lei, mas também a descendência que tem a fé que Abraão teve, porque Abraão é pai de todos nós. Como está escrito: eu o constituí por pai de muitas nações, diante daquele em que Abraão creu, o Deus que vivifica os mortos e chama a existência e as coisas que não existem. Abraão, esperando contra a esperança, creu para vir a ser pai de muitas nações, segundo lhe havia sido dito: assim será a sua descendência. E sem enfraquecer na fé, levou em conta o seu próprio corpo já amortecido, tendo ele quase 100 anos, e a esterilidade do ventre de Sara. Não duvidou por incredulidade da promessa de Deus, mas pela fé se fortaleceu, dando glória a Deus, estando plenamente convicto de que Deus era poderoso para cumprir o que havia prometido. Assim, também isto lhe foi atribuído para a justiça. E as palavras lhe foi atribuído foram escritas não somente por causa dele, mas também por nossa causa, visto que a nós igualmente nos será atribuído, a saber, a nós que cremos naquele que ressuscitou dentre os mortos, a Jesus nosso Senhor, o qual foi entregue por causa das nossas transgressões e ressuscitou para nossa justificação.

Aleluia, eu vim para chamar os pecadores e não os bons. Aleluia. O Santo Evangelho para este segundo domingo após o Pentecostes é o Evangelho de Mateus, capítulo 9, versículos 9 a 13. Mateus, capítulo 9, a partir do versículo 9. Nós lemos assim: quando Jesus saiu dali, viu um homem chamado Mateus sentado na coletoria e lhe disse: siga-me. Ele se levantou e o seguiu. Estando Jesus à mesa na casa de Mateus, muitos publicanos e pecadores vieram e tomaram lugares com Jesus e os discípulos. Vendo isto, os fariseus perguntavam aos discípulos de Jesus: por que o mestre de vocês come com os publicanos e pecadores? Mas Jesus, ouvindo, disse: os sãos não precisam de médico, e sim os doentes. Vão e aprendam o que significa: quero misericórdia e não sacrifício, pois não vim chamar justos, e sim pecadores. Esta é a leitura do Santo Evangelho. Nas palavras do Credo Apostólico, confessemos a nossa fé. Creio em Deus Pai Todo-Poderoso, Criador do céu e da terra, e em Jesus Cristo, seu único Filho, nosso Senhor, o qual foi concebido pelo Espírito Santo, nasceu da Virgem Maria, padeceu sob Pôncio Pilatos, foi crucificado, morto e sepultado, desceu ao inferno, no terceiro dia ressuscitou dos mortos, subiu aos céus e está sentado à direita de Deus Pai Todo-Poderoso.

0: poderoso, onde há de vir julgar os vivos e os mortos. Creio no Espírito Santo, na Santa Igreja Cristã, na comunhão dos santos, na remissão dos pecados, na ressurreição da carne e na vida eterna. Amém.
1: Podem sentar, cantamos o próximo.

Graça, misericórdia e paz sejam multiplicadas a vocês da parte de Deus, o nosso Pai, e de nosso Senhor e Salvador Jesus Cristo, que não veio chamar justos, mas pecadores ao arrependimento. Amém. Bom dia. Tinha um tempo que a gente não se via no domingo pela manhã, né? Eu quero saudar também de maneira especial todos aqueles que nos acompanham pelo Facebook, pelo YouTube, pela Rádio Antena Sul. Que Deus vos abençoe e os conduza no refletir da tua santa palavra. Quero misericórdia e não sacrifício. O que significa isso? O que, que o profeta Oséias quis dizer? O que, que Deus quis dizer por meio do profeta Oséias? O que, que Jesus quis dizer com isso ao citar o profeta Oséias aos fariseus? Queridos irmãos e irmãs em Cristo, vocês vão ter que concordar comigo que uma das maiores dificuldades na medicina nem sempre é encontrar o tratamento correto. Muitas vezes a dificuldade maior está em convencer alguém que precisa do tratamento, que é necessário passar por esse tratamento. Enquanto uma pessoa reconhece a sua enfermidade, procura ajuda e segue as orientações recebidas, existe esperança de recuperação. O problema ele surge quando alguém ignora os sintomas, acredita que está bem e não percebe a gravidade da sua condição. Olha para o médico e diz: ah, esse cara aí não sabe de nada. Eu é que entendo o meu corpo. Essa realidade ajuda a gente a compreender o evangelho deste domingo. Porque quando Jesus compara a sua missão à de um médico, ele não está falando apenas sobre o pecado. Afinal, a escritura ela deixa clara: todos pecaram.

que carecem da misericórdia de Deus. Da mesma forma, no Salmo 51, eu nasci em iniquidade e em pecado me concebeu a minha mãe. O que distingue as pessoas do texto não é a existência ou não do pecado, mas a maneira como cada um se coloca diante dele. E quando nós olhamos para o texto do Evangelho, de um lado nós vemos que estão Mateus e os demais publicanos, do outro estão os fariseus. Uns reconhecem a sua necessidade da misericórdia divina, outros acham que eles possuem justiça suficiente em si mesmos. E é nesse contexto que Jesus ele vai declarar: eu quero misericórdia e não sacrifício. Mas para que a gente possa entender melhor tudo isso, nós precisamos entender o contexto. E o relato começa de forma muito simples. Jesus passa por uma coletoria de impostos e vê um homem chamado Mateus. Importante aqui a gente destacar que os publicanos eles não eram bem vistos pela sociedade judaica. Trabalhando para o sistema tributário romano, eles eram frequentemente associados à exploração, à corrupção e à colaboração com o poder estrangeiro. Por isso, eles eram considerados pessoas de má reputação e geralmente eles eram colocados na mesma categoria dos chamados pecadores. Para os judeus, quem era um publicano ou um cobrador de impostos, que é a mesma coisa, era um traidor da pátria. E quando a maioria das pessoas olhava para Mateus, eles não viam um ser humano, eles viam a sua profissão, a sua reputação e tudo aquilo que representava. Só que Jesus, ele se dirige a ele com uma única palavra. Jesus, ele olha para Mateus na coletoria e diz: segue-me. O texto não apresenta uma longa conversa, nem uma negociação. O texto nos mostra apenas o chamado de Cristo, é a resposta de Mateus. Jesus vira para Mateus e diz: segue-me. E o texto diz que ele se levantou e o seguiu. Mateus, ele se torna discípulo não porque ele tivesse demonstrado alguma virtude extraordinária ou porque tivesse mais preparado espiritualmente que os demais. O que vemos aqui é a iniciativa de Cristo. É Ele quem se aproxima, é o Senhor quem se aproxima, é o Senhor quem chama, é o Senhor quem cria uma nova realidade por meio da sua palavra. E essa verdade, ela encontra eco nas leituras de Romanos. Ao falar de Abraão, Paulo insiste que a promessa de Deus não foi recebida por obras, mas pela fé. Abraão, ele não conquistou a promessa, ele a recebeu e ele creu na promessa. Da mesma forma, o chamado dirigido a Mateus não é uma recompensa dos seus méritos, mas uma expressão da graça de Deus. E essa é uma característica constante da ação divina ao longo das Escrituras. Deus, ele toma a iniciativa. Deus, ele vem a nós. Ele chamou Abraão, ele chamou Moisés, ele chamou os profetas, ele chamou os apóstolos e ele continua chamando cada um de nós, chamando pessoas pela sua palavra. Por isso, a salvação, meus irmãos, ela não pode ser entendida como uma conquista humana. É dom de Deus, é fruto da sua graça, é fruto da sua misericórdia. E aí, após o chamado de Mateus, a narrativa se desloca para a sua casa. É como se a gente estivesse vendo um filme, né? E a cena se desloca para um outro ambiente. E aí nós temos Jesus sentado à mesa com Mateus, com muitos publicanos e pecadores. E é interessante e importante a gente entender um pouquinho o contexto cultural da época, porque naquela época compartilhar-se uma refeição tinha um significado muito importante. Sentar-se à mesa com alguém era um sinal de comunhão, de proximidade. Não se tratava apenas de dividir o alimento, mas de você estabelecer um relacionamento. Naquela época, queria-se estabelecer relacionamento com quem era importante, com alguém que tinha status, riqueza, poder. Eram essas pessoas que eram chamadas para sentar-se à mesa.

com quem que Jesus está sentado? Publicanos e pecadores. E é por isso que nós temos a reação dos fariseus. É isso que provoca a reação dos fariseus. E ao olharem toda aquela cena, eles perguntam aos discípulos: por que que o mestre de vocês come com cobradores de impostos e pecadores? E quando a gente olha para essa pergunta, nós vemos que a pergunta revela muito mais do que uma simples curiosidade. Essa pergunta nos revela que os fariseus, eles não compreendiam a missão de Jesus. Para eles, a santidade deveria ser preservada por meio do afastamento daqueles que eram considerados impuros. A lógica era simples: uma pessoa verdadeiramente piedosa deveria manter distância dos pecadores. Nós somos melhores do que eles. Nós olhamos de cima. Nós somos bons. Mas a missão de Cristo é diferente. Jesus, ele não veio ao mundo para evitar o contato com pecadores. Ele veio para salvá-los. Por isso ele responde: os sãos não precisam de médico, e sim os doentes. Só que essas palavras de Jesus, elas precisam ser bem compreendidas, porque Jesus, ele não está afirmando que existam pessoas espiritualmente saudáveis diante de Deus. Toda a Escritura ensina o contrário, como afirma Paulo: todos pecaram e carecem da glória de Deus. A imagem do médico destaca outra questão. O problema não é a existência da doença, é o reconhecimento dela. É entender: eu sou doente, eu tenho um problema, eu sou pecador. Mas Mateus sabia que ele precisava da misericórdia de Deus. Os publicanos que estavam ali com Jesus sabiam que precisavam da misericórdia de Deus. Os fariseus, porém, depositavam confiança em sua própria justiça. E por isso eles não percebiam a sua real condição diante do Senhor. E essa é uma advertência importante para todos nós. Porque às vezes a gente olha para isso e acha que é só um texto bíblico, que a gente não olha para a nossa vida e para o nosso cotidiano. Porque existe o perigo evidente dos pecados que nós reconhecemos facilmente. Aqueles que a gente sente aquele pesar, sabe? Aquela culpa. Que a gente inclina a cabeça, não consegue olhar para o Senhor, tem dificuldade até de orar e pedir perdão. Mas existe também o perigo mais sutil da autoconfiança espiritual. A tentação de acreditar que nós estamos numa condição melhor do que os outros. A tentação de acreditar que nós estamos superiores. A tentação de medir a nossa condição diante de Deus por comparação com aqueles que nós consideramos mais pecadores. Ah, eu vou na igreja todo domingo. Eu participo dos departamentos. Esse cara aí nem vai na igreja. Esse cara aí nem participa de nada. Eu sou melhor. Eu tenho mais justiça. E quando isso acontece, nós perdemos de vista aquilo que a Escritura nos ensina sobre a condição humana. Todos dependemos igualmente da graça e da misericórdia de Deus. Todos necessitamos do perdão conquistado por Cristo. E é nesse momento que Jesus, ele cita as palavras do profeta Oséias. Ele olha para aqueles fariseus, ele ouve o que eles falam e ele diz: ide e aprendei o que significa quero misericórdia e não sacrifício. E ao citar Oséias, Jesus, ele vai recordar uma antiga advertência dirigida por Deus ao seu povo. Nos dias do profeta Oséias, Israel continuava frequentando o culto, oferecendo sacrifícios, observando as práticas religiosas estabelecidas pela lei. Quando a gente olha externamente, tudo parecia estar em ordem. Entretanto, a fidelidade a Deus não se limitava à participação dos ritos religiosos. Por isso o Senhor, ele declara: pois misericórdia quero e não sacrifício, e o conhecimento de Deus mais do que holocaustos. Gente, o problema não estava nos sacrifícios em si. Eles haviam sido instituídos pelo próprio Deus. O problema estava em confiar neles enquanto faltava arrependimento, fé e verdadeiro conhecimento do Salvador.

Oséias. Aqueles que se consideravam especialistas na lei ainda precisavam aprender aquilo que estava no centro da mensagem dos profetas: misericórdia. A misericórdia de Deus. E essa advertência permanece atual, porque sempre existe o risco de transformar a fé em mera formalidade religiosa. Porque eu vou dizer uma coisa para vocês que é dura, mas é a realidade e é a verdade. É possível participar do culto regularmente, conhecer a doutrina correta, devorar o livro de concórdia, o catecismo menor e maior, e estar envolvido na vida da igreja, mas esquecer que permanecemos dependentes da graça de Deus todos os dias. Só conhecimento não basta. É necessário o reconhecimento da minha condição. A vida cristã, ela não se sustenta sobre os nossos méritos. Ela se sustenta sobre a misericórdia de Deus revelada em Cristo Jesus. Por isso o Evangelho de hoje nos chama ao arrependimento. Ele nos convida a abandonar toda a confiança em nossa própria justiça e a confiar unicamente naquilo que Deus realizou por nós. E é precisamente aqui que encontramos o centro dessa passagem. Porque à primeira vista pode parecer estranho que Jesus, ele diga: eu quero misericórdia e não sacrifício, principalmente partindo de Jesus, né? Pois toda a sua caminhada está direcionada para Jerusalém e para a cruz. Mas é justamente na cruz que essas palavras, elas vão encontrar o seu pleno significado. Porque Deus, ele não quer os nossos sacrifícios como meio de reconciliação. Nenhuma obra humana pode remover o pecado ou restaurar a comunhão com Deus. Por isso, Ele mesmo providenciou o sacrifício que nós jamais poderíamos oferecer: o seu próprio Filho. Em Jesus Cristo, Deus entrega ao mundo o verdadeiro Cordeiro que tira o pecado do mundo. Na cruz, o Filho de Deus assume sobre si a culpa da humanidade. O justo sofre pelos injustos, aquele que não conheceu o pecado carrega o pecado de todos. E ali na cruz estão os pecados de Mateus, estão os pecados dos publicanos, estão os pecados dos pecadores, estão os pecados dos fariseus, está o meu pecado, está o pecado de cada um de nós. Ali Cristo realiza aquilo que nenhum esforço humano poderia realizar. Ele reconcilia pecadores com Deus. Por isso Paulo escreve que Jesus foi entregue por causa das nossas transgressões e ressuscitou para a nossa justificação. Por isso a esperança da igreja não está na sua própria justiça, não está nos seus méritos, não está na sua religiosidade. A esperança da igreja está em Cristo, crucificado e ressuscitado. Somente nele encontramos perdão, paz com Deus e vida eterna. O Salmo 119 nos ajuda a compreender como essa misericórdia atua na vida dos filhos de Deus. Olha o que o salmista ele confessa: antes de ser afligido, andava errado, mas agora guarda a tua palavra. E ele acrescenta: foi bom para mim ter passado pela aflição, para que aprendesse os teus decretos. É, a gente começa a entender um pouquinho como trabalha essa misericórdia de Deus. Essas palavras mostram que Deus, em sua misericórdia, não abandona o seu povo em seus próprios caminhos. Quando nos afastamos dele, ele nos puxa pela orelha, ele nos corrige. Quando confiamos excessivamente em nós mesmos, ele nos conduz novamente à sua palavra. Quando nos esquecemos da nossa dependência da graça, ele nos lembra da sua vontade. Isso também faz parte da sua misericórdia, porque a misericórdia, ser misericordioso, é uma característica de Deus. O Senhor, ele não revela o nosso pecado para nos conduzir ao desespero, mas para nos conduzir para Cristo. Ele nos mostra a nossa necessidade para que encontremos naquele que veio salvar os pecadores o perdão e a vida. Assim, meus irmãos, o Evangelho desse domingo nos conduz novamente ao centro da fé cristã. A nossa esperança não está naquilo que oferecemos a Deus, mas naquilo que Deus nos ofereceu em seu Filho. E novamente nós temos aquele ciclo: Deus, ele vem a nós. Deus, ele nos

0: chama. Deus, Ele nos perdoa. Deus, Ele nos reconcilia. Não somos salvos pelos nossos méritos, mas pela graça de Deus. Não somos aceitos diante de Deus por causa dos nossos sacrifícios, mas pelo sacrifício perfeito de Cristo. Não entramos no reino como pessoas que conquistaram a sua própria justiça, mas como pecadores justificados por meio da fé em Jesus. O mesmo Cristo que chamou Mateus continua reunindo o seu povo por meio da palavra e dos sacramentos. Ele continua concedendo o perdão conquistado na cruz. Todas as vezes que o pastor anuncia os seus pecados estão perdoados em nome do Pai, do Filho e do Espírito Santo. Todas as vezes que participamos da Santa Ceia, onde também fortalecemos a nossa fé e a confiança dele. Portanto, vivamos da misericórdia de Deus revelada em Cristo e aprendamos também a exercê-la para com o nosso próximo. Em Jesus está a nossa fé e a nossa esperança. E aí nós podemos dizer, conforme nós cantamos, com fé, com esperança, com alegria. E quando para mim a vida já ao fim eu vi chegar, ó Santo Salvador, nas tuas mãos de amor, sem susto, sem temor, eu quero estar. Em nome de Jesus, amém. Vamos orar. Querido e bondoso Salvador, te agradecemos pelo privilégio de estarmos na tua santa casa, para sermos perdoados dos nossos pecados, sermos servidos com teu corpo, com teu sangue, para perdão, vida e salvação. Te agradecemos, Senhor Deus, pelo sacrifício na cruz de Jesus por cada um de nós, e pedimos, Senhor Deus, que fortaleça a nossa fé, para que, ao findar dos nossos dias, possamos nos encontrar com Jesus na pátria celeste do céu, tendo a certeza de que, por meio dele, pela salvação oferecida por ele, nós temos vida e salvação, hoje e sempre. Amém.
1: Senhor Deus amado, neste momento recordamos que tudo o que temos vem de tuas mãos e que somos salvos unicamente por tua graça mediante a fé em Cristo.
2: Misericórdia quero e não sacrifício.
1: Recebe as nossas ofertas como expressão de gratidão pelo amor com que nos buscaste e nos chamaste para seguir o teu Filho.

0: abençoa estes dons para a proclamação do Evangelho e para o cuidado do teu povo.
1: A ti pertence em todas as coisas, e a ti damos graças, agora e para sempre. Amém.
0: Podem sentar. 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

chamar que vem aqui à frente nossos irmãos Hélio Paixão de Oliveira e Norma Sueli Moro Conque.

0: Prezados irmãos, o Hélio e a Norma estão aqui presentes porque estudaram as principais doutrinas da Igreja Evangélica.
1: Você ouviu o culto da Igreja Luterana. Somos a Congregação Santa Cruz de Ponta Grossa. Nosso endereço digital no Facebook é IELB Santa Cruz Ponta Grossa. IELB Santa Cruz Ponta Grossa. Tenham todos uma semana abençoada.
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A partir deste momento, passamos a apresentar o programa Despertai, programa este, que é um órgão de divulgação das igrejas Pentecostal de Jesus Cristo, com a sua sede nacional na Avenida Djalma da Rocha Lima, número 70, ao lado do Terminal do Boqueirão, em Curitiba, Paraná, sobre a responsabilidade do pastor Ademar Alves Lacerda. E aqui em Ponta Grossa, nossa sede regional está localizada na Avenida General Carlos Cavalcante, número 1845, ali no bairro de Uvaranas, ao lado do quartel 13 Bibli, sobre a responsabilidade do pastor Claudenir Almeida. Amados ouvintes, nesta manhã de domingo, com muita alegria, na apresentação, teu irmão em Cristo, o cooperador Vilmar, também o cooperador Samuel, que logo mais estará também assim dando a sua participação, as suas expectativas para o grande dia de hoje, este grande culto que teremos logo mais a partir das 19 horas. Lembrando que os domingos, a partir das 7 horas até as 9, a oração e consagração, aqui na nossa sede central, e das 9 às 10:30, a Escola Bíblica Maranata. E depois, a partir das 6 horas, a partir das 18 horas, já inicia o ensaio com o grupo dos varões, a partir das 18:30 com as irmãs do grupo Alfa. E a partir das 19 horas, então, começa aquele grande culto, aquele grande trabalho em favor do lar, da família, dos filhos, do esposo, dos casais, aonde todos estão convidados a estarem presentes juntamente conosco. E com certeza Deus abençoando grandemente a sua vida, através de você receber a oração ali do pastor Claudenir, sempre junto com ele, uma equipe de obreiros, sempre ali, presbítero Valcir, presbítero

0: presbítero Paulo, o presbítero Flauzino, os diáconos sempre presentes também ali para auxiliar o pastor, orar em favor das pessoas. E com certeza Deus abençoando grandemente. Deus é fortalecendo e junto àquela equipe de irmãos, membros, que também auxiliam na oração, no louvor, né? Hoje é um dia que nós preparamos os nossos corações para receber o louvor da parte daqueles irmãos que têm dedicado a sua vida, tem tido aquela alegria de louvar a Deus com a alma, para que Deus, através desse louvor, venha falar, porque o louvor é uma mensagem cantada que ele vem alegrar a nossa alma, quebrantar as barreiras que às vezes impede de Deus trabalhar na nossa vida. Portanto, ainda há tempo, hoje um dia lindo, bem ensolarado, é o dia de você preparar junto com a sua família, você que sempre deu a honra, né? Ali nos deu a honra com a sua visita, levando às vezes nome de algumas pessoas no pedido de oração, pessoas que rejeitam a palavra de Deus, pessoas que rejeitam, né? De ir na igreja, de receber uma oração, mas você, Deus tem te usado, Deus tem despertado a sua fé para você lutar em prol dessas pessoas, para que elas venham juntos receber as bênçãos de Deus e Deus falar na mente delas, no coração delas, libertar do vício, daquele costume ou daquilo que prende ela, aquele mundo mau, né? O mundo da escuridão. E você tem visto, você que está do lado de fora, você que é mãe, você que é pai, às vezes você que é filho, que tem visto a situação do teu pai, uma situação degradante, né? Isso tem te entristecido, às vezes até envergonhado. Isso aí acontece entre as famílias. E por isso você é o nosso convidado a estar juntamente conosco para ouvir. Tenho certeza que vai ser um dia de bênção de Deus, Deus tocando, alegrando, te dando esperança. Lembra que você não está sozinho, o Senhor está pronto para te ajudar. É você colocar nas mãos de Deus, confiar no Senhor, é o que ele diz, para nós crer, nós exercitar nossa fé. Nós ter a fé, mas sem as obras, a fé não resolveu nada. A Bíblia diz que ela é morta, né? Ela é inválida. Mas quando nós exercitamos ela, então nós vamos alcançando as bênçãos de Deus. E principalmente que a nossa fé, ela vem, ela acrescenta, ela é despertada por ouvir e ouvir a palavra de Deus. É o que diz a palavra do nosso Deus. Eu creio, cooperador Samuel, que hoje vai ser um dia de bênção, um dia de vitória, e essas pessoas de maneira nenhuma podem ficar em casa. Paz do Senhor, cooperador Samuel.
1: Paz do Senhor Jesus, cooperador irmão Vilmar, e a todos os amados ouvintes que estão nos ouvindo nesse exato momento. Agora são 11:06, um dia abençoado, um dia aí de sol, em pleno inverno, mas também um dia aí abençoado, um dia aí ensolarado, abençoado para você estar aí na sua casa ouvindo essa programação Despertai, que é uma rádio aí que tem alcançado muitas famílias através aí dessa rádio. A palavra tem falado com muitas pessoas aí sendo alcançadas através da oração, através do louvor, através da palavra, e eu creio que hoje não vai ser diferente. Cooperador Vilmar tem muitos avisos da obra do Senhor, e como nosso irmão cooperador Vilmar, que estava falando aqui da nossa sede, que fica ali na rua General Carlos Cavalcante 1845, você tem ali a oportunidade de hoje à noite estar ali conosco, cultuando ali a partir das 19h. Ali começa a oração, logo após os louvores e logo após a palavra. E ali encerra o culto às 21h da noite. Então você não tem motivo para você ficar na sua casa. É só, como que diz ali, despertar esse desejo, convidar mais alguém. Quem sabe pegar um ali, se não tem carro, pega um aplicativo de Uber ali do 99 e acaba indo para a igreja. O ônibus para bem em frente, na rua General Carlos Cavalcante, 1845, um culto abençoado, ao qual vai estar ali o pastor Claudenir e família, trazendo a palavra do Senhor Jesus.
0: Sim, com certeza, cooperador Samuel, eu creio que Deus irá abençoar grandemente a vida de todos os irmãos. E lembrando, despertando os irmãos que às vezes não está no grupo, né, da igreja, e você não tem, você deseja, né, fazer um pedido de oração, daqui um pouquinho você fica aí atento, eu vou passar o número de telefone, o qual você pode enviar uma mensagem via WhatsApp, Essa mensagem é de texto, né? A gente, para estar ouvindo aqui, fica um pouco mais complicado, mas é uma mensagem de texto. E a gente, com muita alegria, vai estar colocando o teu nome no pedido de oração, que daqui um pouquinho, né? Daqui um pouquinho ao meio-dia, um pouquinho antes, a gente vai estar fazendo essa corrente de oração. Peço aos irmãos, você que está nos ouvindo, fazendo os seus afazeres, preparando o almoço, né? Preparando aí um churrasco, a macarronada, né? Você que mora aí no sítio, preparando aquele frango caipira, com certeza, e ouvindo a programação Despertai, com certeza nós estaremos com muita alegria citando o seu nome, se você permitir, pedindo oração, aquela pessoa que está desenganada pela medicina, que tem, né, consultas, diagnósticos para pegar nessa próxima semana. Então a gente quer entrevista de trabalho, enfim, aquilo que você deseja é uma ajuda de oração, que você crê, né? Você crê em Deus e que nós podemos ajudar você através da oração. Então, com certeza, nós estaremos passando o número para você mandar uma mensagem e, com certeza, o nome do Senhor sendo glorificado sempre. Amados ouvintes, vamos já são 11 horas mais 9 minutos, vamos ouvir um belíssimo hino para o elevo espiritual de todos os nossos ouvintes do programa Despertai.

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1: 11:14, prossegue no ar o seu programa Despertai pela Antena Sul FM. Amados ouvintes, o número de telefone para passar para os irmãos, todos, né, que queiram, membros, pessoas católicas, fazerem aí o seu pedido de oração, fazer também um comentário a respeito da programação, né, como que está chegando aí no seu lar, que isso é muito importante para nós. Lembrando sempre que o nosso amigo Edson é sempre lutando para fazer o melhor, para que essa programação chegue da melhor maneira possível até o recesso do seu lar. O telefone, o código é 67, né? O 67, que é do Mato Grosso do Sul, e o número é 999-675930. Este número você pode sempre no horário do programa, também a partir segunda-feira, né, os dias do culto da noite, do programa da noite também, você pode mandar aí o seu pedido de oração, fazer o seu comentário, e se você permitir, né, será feito esse pedido de oração no ar também, para que Deus possa abençoar através da oração de todos os ouvintes, que eu tenho certeza que com muita alegria tem esse desejo de orar conosco, né? Então, horário, sempre nesses horários do programa, você pode mandar, que a gente com muita alegria vai estar passando aqui no ar. 67, né? O código 67, e o número é 999-675930. Este número você pode fazer aí o seu pedido de oração. Amados ouvintes, o nosso irmão cooperador Samuel também tem tantas coisas a falar, né, cooperador Samuel, que Deus tem feito tantas coisas nas nossas vidas e a gente não aguenta ficar calado, a gente gosta de transmitir a outras pessoas, e também o irmão vai passar os avisos, né, da obra de Deus, e com certeza o Senhor estará sempre falando aos nossos corações.
2: Exatamente, cooperador Vilmar, Deus tem feito grandes obras em nosso meio, Deus tem falado fortemente através da palavra, usado obreiros, servos do Senhor aí para transmitir a palavra do Senhor, e a obra aí vem crescendo, sendo abençoada pela palavra, primeiramente Deus operando, né, em nosso meio, e nós muitas das vezes nós somos até muitas das vezes falar uma palavra aqui até ingrato muitas das vezes de tanta coisas que o Senhor tem feito para nós, muitas das vezes nós esquecemos até de agradecer, e a palavra diz que por mais que nós agradeça e faça bastante, ainda é pouco para o que o Senhor tem feito em nosso meio, e Deus tem operado grandes maravilhas, e eu creio que Deus tem grandes obras ainda para fazer em nosso meio, que Deus tem usado os servos do Senhor, tem abençoado aí todo o campo, as congregações, aí Deus tem empunhado as mãos. E também aqui quero anunciar que os endereços das congregações aí do campo de Ponta Grossa, você que mora na região de Ponta Grossa ou aí uma cidade mais próxima que está nos ouvindo nesse exato momento e tem esse desejo aí de conhecer as igrejas pentecostais de Jesus Cristo, se você tem um celular aí na sua agenda, ou quem sabe uma caneta e uma folha, se você quiser anotar aí os endereços, a gente vai estar anunciando aqui nesse exato momento aí os endereços das congregações aí da região e do campo de Ponta Grossa, que está na responsabilidade aqui do pastor Claudenir aqui, que é a sede regional aqui em Ponta Grossa, e eu quero anunciar aqui a igreja ali de Palmeira, que é Rua Zé do Nascimento, número 88, Jardim Bela Vista, cidade de Palmeira, que é meio próximo aqui em Ponta Grossa. Talvez você que está nos ouvindo nesse exato momento, seja de Palmeira ou aqui mesmo de Ponta Grossa, uma cidade

vizinha aí do interior e tem esse desejo de conhecer mais uma igreja pentecostal de Jesus Cristo, ali na cidade de Palmeira, Rua Zé do Nascimento, número 88, Jardim Bela Vista. E ali os cultos, ali todas as terça-feira e sexta-feira e aos domingos, todas as 19 horas da noite, ali o culto da família, que também hoje tem ali em Palmeira, que está ali o responsável ali da congregação de Palmeira, o presbítero Everton, e mais os obreiros ali auxiliando ele. E benção, Deus tem operado grande obra ali na cidade de Palmeira. E também ali a cidade de Irati, talvez você aí de Irati, que está nos ouvindo nesse exato momento, que está... Tem uma igreja ali pentecostal ali na cidade de Irati, que fica localizado na Rua das Camélias, número 73, Jardim Planalto. Culto também às quarta-feira e sexta-feira e aos domingos, às 19h30. Responsável ali da igreja ali da pentecostal em Irati é o presbítero José Gerson. E também aqui no campo de Ponta Grossa, você que nos ouve nesse exato momento, mora ali em bairro, que fica aqui no Jardim, no bairro Nova Rússia, Rua Teixeira de Freitas, número 29, que está ali o nosso irmão diácono ali, Ivanir, na responsabilidade dessa congregação. Tem acontecido cultos abençoados ali, todas as terça-feira ali, às 14h30, culto da tarde, e também às quarta e sexta-feira ali, os cultos abençoados, poderosa campanha, Deus tem operado ali. Você que mora próxima região do Nova Rússia, só você saindo ali do terminal Nova Rússia, você já vai dar praticamente de cara com a Igreja Pentecostal de Jesus Cristo. Você que tem o desejo, e também ali no bairro do Ouro Verde, na Rua Traquito 315. Ali os cultos são nas quarta-feira e também na sexta-feira, às 19 horas. E ali o responsável ali da congregação, Diácono Jorge, que está ali nas poderosas campanhas. E também quero anunciar aqui também, ali, amanhã, segunda-feira, vai estar um culto abençoado ali também, todas as segunda-feira, ali na cidade de Vitimarsum. Você que tem o desejo de conhecer essa congregação, ali que fica ali na casa da irmã Val, uma congregação abençoada ali na cidade de Vitimarsum, toda segunda-feira. Pastor Claudenir, juntamente com mais alguns obreiros, sempre estão ali todas as segunda-feira fazendo aquele culto abençoado, e Deus tem operado, tem falado conosco através da palavra, Deus tem enviado as almas ali, e eu creio que Deus tem uma grande obra ali também na vida da nossa irmã Val, ali que sempre está nos acompanhando, está ali lutando ali juntamente conosco, louvando o nome do Senhor, juntamente também ali o seu filho, nosso irmão Fabiano, a esposa, e ali nosso irmão Marcelo, esposa, e os demais irmãos. E também queria anunciar aqui a cidade de Carambeí, que fica ali na rua Curitiba 128, todos os sábados a partir das 19 horas. Responsável Diácono Ezequiel, todos os sábados ali a partir das 19 horas, culto abençoado aqui na cidade de Carambeí. Você que tem um desejo de conhecer mais uma congregação abençoada, Deus ali tem operado, tem enviado as almas, eu creio que Deus vai operar ainda mais, eu creio que Deus tem grande obra ali na cidade de Carambeí. E também ali no Urval Fraqueza, culto às terça e também os sábados às 19 horas, diácono ali, e quinta-feira também a partir das 19 horas, Diácono Amarildo, todos os irmãos que sempre estão aí nos ouvindo, ali os cultos do Orval Fraqueza, que fica ali no interior da cidade de Prudentópolis. Ali você que tem o desejo de conhecer mais uma congregação ali no Orval Fraqueza, tem sido os cultos abençoados. Sempre ali o pastor tem ido com mais alguns obreiros, e Deus tem operado grandes maravilhas ali. Eu creio que Deus tem grande obra lá, Deus tem enviado almas para ajudar ali o servo do Senhor, Diácono Amarildo, e eu creio que Deus tem grande obra ali. E você que está nos ouvindo, que é talvez aqui de Ponta Grossa, talvez nesse exato momento você esteja aí na sua casa, descansando, quem sabe preparando almoço, preparando aquele churrasco, quem sabe para a família, ou quem sabe até mesmo está passeando aí pela cidade, dentro do seu carro, está aí ouvindo a rádio aí da Antena Sul 102,7, aqui de Ponta Grossa. Você que queira conhecer a nossa sede aqui de Ponta Grossa, ela fica localizada na Rua General Carlos Cavalcante, 1845.
os cultos ali são todas as terças-feiras.

0: quarta-feira e às quinta-feira e também no domingo, hoje à noite, o culto abençoado, a partir das 19 horas. Anota o endereço 1845, próximo ali, o quartel 13 Bib, próximo ali também o restaurante Janines. E ali Deus tem abençoado esses cultos. Não fique de fora. Eu creio que Deus tem uma grande obra, né? Na sua vida, né, cooperador Vilmar? Deus vai operar a grande obra. Não fique de fora. Vá conhecer essa sede maravilhosa que nós temos aqui. Deus tem falado conosco através da palavra, através do louvor. E eu creio que hoje não vai ser diferente.
1: Sim, cooperador Samuel e ouvintes. Deus te espera de braços abertos para te ajudar. Lembrando sempre que de nada adianta, né, nós ficar pedindo, só pedindo e esperando, né, pelos outros e nós não fazer a nossa parte. Deus, com certeza, ele diz: chegai-vos a mim e eu chegarei a vós. Então nós precisamos buscar a Deus. Você que não é crente, né? Você que às vezes não confessa nenhum credo religioso, mas você crê no poder desse Deus e você te despertou através de você ouvir os louvores, você já ouviu a mensagem da palavra de Deus, né? E você tem despertou assim esse desejo, essa curiosidade, né? De você ver como que é os trabalhos, como que funciona, vamos dizer assim, né? Então você pode estar presente juntamente conosco esta noite, preparando, se possível, com a sua família, porque como hoje é um culto em favor do lar e da família, dos casais, né? Então é importante que você vá com a sua família. Mas em muitas vezes a família não quer, o esposo não aceita, ou a esposa, ou os filhos, enfim, né? Principalmente os filhos depois que crescem, que já são maiores, então já fica mais complicado. Mas exatamente através de você, você pode estar presente. O culto começa num horário, um horário bom, que é às 7 horas da noite, termina às 9 horas, então não fica assim aquele culto pesado para você sair amanhã para trabalhar, vamos dizer assim, termina tarde, né? E você não tem muito tempo para dormir. Então é um horário bem confortável, aonde você pode estar juntamente conosco e com certeza Deus estará abençoando a sua vida, respondendo o seu clamor, as suas orações. Com certeza Deus tem algo para a sua vida. E lembrando, meus ouvintes, lembrando, ali na Igreja Pentecostal de Jesus Cristo da Ouro Verde, sexta-feira passada, foi dado início a uma campanha muito forte, uma campanha onde Deus tem abençoado grandemente, né, a vida de todos aqueles que têm se feito presente. E os amados irmãos estão convidados a estar presente conosco, sempre ali, às quarta-feira, sexta-feira, e Deus tem abençoado grandemente a vida de todos que se fazerem presente ali no bairro Jardim Ouro Verde. Lembrando que ali sempre o Diácono Jorge está de braços abertos esperando você e a sua querida família. Ouvintes, já são 11:26, vamos assim ouvir mais um belíssimo hino e com certeza Deus estará nos abençoando grandemente.

11 horas mais 31 minutos, prossegue o seu programa Despertai pela Antena Sul FM. Amados, eu gostaria ainda de chamar a atenção dos irmãos ali da colônia Ultimarsum, que amanhã o pastor Claudenir, juntamente com a equipe de irmãos ali que estarão exaltando o nome do Rei Jesus, estarão ali na colônia Ultimarsum. A nossa igreja pentecostal de Jesus Cristo está ao lado da casa da nossa irmã Val, então é bem conhecido, nossa irmã bem conhecida, e Deus tem abençoado esta irmã, tem abençoado a família dela, e ela tem tido esta alegria de ter de estado ali juntamente com os irmãos, sempre levando, ajudando a levar a palavra de Deus, louvar o nome do Senhor juntamente com seu filho, também juntamente com nosso irmão Marcelo, a família deles, né? Os demais irmãos que estão se fazendo presente, com certeza Deus está abençoando a vida de todos e vai continuar abençoando a vida de todos vocês aí da colônia Ultimarsum. Amanhã, a partir das 19 horas, pastor Claudenir, juntamente com a família e mais uma equipe de irmãos juntos para exaltarem o nome do Rei Jesus. Lembrando também, irmãos, os dias de culto aqui da nossa sede central, todas as terças-feiras, no horário das 19 horas, é um culto dirigido com as irmãs do Grupo Alfa, as irmãs obreiras ali do Círculo de Oração, que tem se esforçado na presença de Deus. Eu falo sempre, além dos seus afazeres da sua casa, né, de cuidar da família, da casa, do esposo, enfim, ajudar a sua família, como num todo, né, ajudar num todo, porque. E elas, mesmo assim, ainda têm tido um tempo, têm disponibilizado um tempo, preparado um tempo para adorar a Deus, para ajudar na obra de Deus. É um culto dirigido pelas irmãs,

mas lembrando que todos são convidados a estarem presentes. Isto é na terça-feira, no horário das 19 horas, e Deus tem abençoado grandemente as pessoas que ali têm comparecido. Eu já dei esse testemunho, já falei na igreja e continuo falando. Eu já fui curado, né, por Jesus em culto dirigido pelas irmãs, aonde eu tinha muitas dores no meu corpo. E Deus usou uma irmã, e a qual ali Deus me revelava a respeito de que aquela dor no meu corpo era reumatismo no sangue. E graças a Deus que Deus me curou e eu nunca mais senti aquelas dores. Então, eu sou uma testemunha viva do que Deus tem feito e com certeza Deus vai continuar fazendo na sua vida. Lembrando também que às quinta-feira é aquele culto muito abençoado, é onde Deus tem curado, Deus tem repreendido as forças negativas do mal, e você é o nosso convidado a estar presente, a se fazer presente também nos cultos de quinta-feira, onde sempre ali um servo de Deus, sempre a presença ali do pastor Claudenir, é a família dele, os obreiros, e sempre é um irmão sendo usado por Deus para trazer a palavra, fazer aquela oração ao teu favor, e com certeza Deus abençoando grandemente a nossa vida. Lembrando também que aos domingos também é esse dia muito abençoado, que é no dia de hoje. E sexta-feira é no horário das 14:30. Sexta-feira é o culto à tarde da bênção ali na nossa sede. Então você é o nosso convidado a estar presente na sexta-feira, você programar, né? Você fazer a programação da tua vida para estar no culto da tarde, à tarde da bênção ali na nossa sede central, na Carlos Cavalcante 1845. E lembrando também que ali no bairro do Nova Rússia, né? No bairro do Nova Rússia, a nossa igreja pentecostal tem um culto também às terças-feiras no horário das 14:30. Ali é os cultos no horário das 14:30, onde um grande número de irmãos, né, tem estado presente. Deus tem abençoado grandemente a vida de todos. Sempre o pastor Claudenir, só quando por motivo de força maior que ele não está ali, mas sempre o presbítero Frauzino, o presbítero Paulo, diácono Ivanir, né, sempre que possível, porque às vezes na correria, no seu trabalho do dia a dia, mas sempre luta para programar a disponibilidade de um dia para estar ali juntamente com os irmãos, mas o pastor Claudenir sempre está ali junto para levar a palavra de Deus, dar um suporte na oração, na unção com óleo, né? E com certeza Deus abençoando grandemente. Isso é no horário das 14:30, às terças-feira, ali no Nova Rússia. E lembrando que quarta e sexta-feira é no horário das 19 horas, conforme já foi anunciado. É muito fácil o endereço, fica bem ao lado do terminal, né, ali do Nova Rússia. É o portão de saída ali pedestre, fica a poucos metros, 50 metros, você já está na porta da Igreja Pentecostal de Jesus Cristo, dali do bairro do Nova Rússia. Então todos estão convidados a se fazerem presente. E nós vamos, ouvintes, ouvir mais um belíssimo hino. E depois disso, então, nós já vamos à palavra de Deus com o cooperador Samuel.

Agora são exatamente 11:40. Agora é a hora da palavra do Senhor. Você que quiser acompanhar no livro de Lucas, capítulo 19, vai contar ali acerca de um homem chamado Zaqueu, um chefe ali dos publicanos, um homem que era rico. Você que quiser ler a palavra do Senhor, se sinta à vontade, no livro de Lucas, capítulo 19, versículo 1. Vai falar a história desse homem chamado Zaqueu, que nós podemos observar, e meus amados ouvintes que estão nos acompanhando, que esse Zaqueu, a palavra vai dizer que ele era um homem mal visto ali diante da sociedade, diante daquele povo, diante ali daquele povo ali de Israel, ali daquele povo, porque Zaqueu, ele era um homem ali, o chefe dos publicanos, ali um cobrador ali de imposto, a palavra vai dizer, e aquele povo não alivia ele com bons olhos. Mas porém, se pode observar na palavra que vez ali, do começo, Jesus já tinha ali uma trajetória ali escrita para a vida de Zaqueu. Zaqueu, mesmo sendo um homem ali corrompido, a palavra diz, mesmo ele sendo um homem ali pecador, ele já tinha ali aquele desejo ali que começou a se despertar dele conhecer Jesus. Aquele desejo de Zaqueu começou ali a despertar de conhecer Jesus. A palavra vai dizer que quando Jesus ali, quando estava ali na cidade em Jericó e ia passando, a palavra vai dizer que ali um homem, Zaqueu, a palavra diz que ele era um homem de baixa estatura. E a multidão era muito que cercava Jesus. O que que ele fez? Zaqueu, a palavra vai dizer que por causa da sua baixa estatura, ele não conseguia avistar direito ali Jesus. Ele ali vai, a palavra diz que ele trepa ali numa árvore, porque o desejo de Zaqueu era poder avistar Jesus. O desejo dele era, de uma forma ou outra, ele queria, porque queria conhecer Jesus, porque Jesus naquela época ele era muito falado pelos seus feitos, era muito falado ali pelos milagres, pelos sinais que Jesus fazia. Então ele começou a despertar esse desejo na vida de Zaqueu, mesmo ele sendo ali um homem corrompido, um pecador, um homem ali que era ali, a vida dele era o dinheiro, a palavra diz, homem corrompido, que ali tinha o coração no dinheiro, mas porém

Agora, eu acho interessante que ele não olhou para a dificuldade, ele não olhou ali para aquela luta naquele exato momento. Ele podia, quem sabe muito bem, como muitos, falar: não, a luta está grande, eu não estou conseguindo ver Jesus por causa dessa multidão, eu vou voltar embora. Mas não, Zaqueu, ele trepou naquela árvore e ficou lá, olhando Jesus. Muitas das vezes tem muitos que talvez estejam numa luta, talvez está me ouvindo nesse exato momento, está numa dificuldade, talvez está passando por luta, mas se você fazer como Zaqueu, não olhar para aqueles que estão te olhando, ali quem sabe com uma má vista, com mar olhos, não olhar para a dificuldade, olhar para a mente ali, para a solução. Zaqueu, ele não olhou para a dificuldade. Zaqueu, mesmo sendo um homem pecador, ele olhou ali para a solução. A solução dele era trepar naquela árvore naquele exato momento, porque ali naquele momento ele não estava olhando para a vida dele, ele estava olhando o coração dele naquele exato momento, só queria avistar o Senhor Jesus. Quem sabe você nesse exato momento que esteja aí, quem sabe até mesmo como Zaqueu, você tem essa oportunidade de conhecer Jesus. Quem sabe você nunca, até mesmo, quem sabe, procurou ali a palavra do Senhor, nunca procurou uma igreja. Quem sabe ali, muitas vezes, você está passando por uma dificuldade. Quem sabe até mesmo passando pela angústia. Quem sabe até mesmo você tem tudo nessa vida, tem dinheiro, vive do bom, do melhor, mas tem algo ali, um vazio na tua vida. Quem sabe até mesmo ali passa por enfermidade, que muitas vezes a gente olha pela aparência da pessoa, a gente olha, nossa, esse homem, essa pessoa, essa mulher, não falta nada para ele, ele tem tudo, ele tem dinheiro, ele tem uma casa boa, ele tem tudo, mas às vezes se encontra ali, quem sabe, até como Zaqueu. Zaqueu, ele tinha tudo diante da sociedade, ele era mal visto ali diante da sociedade porque ele era cobrador de imposto, ele era um homem pecador, mas porém ali despertou aquele desejo dele conhecer a palavra. Talvez você está nos ouvindo nessa manhã, aqui na rádio Antena Sul, você às vezes está despertando esse desejo de conhecer essa palavra, mas talvez tenha uma dificuldade, tenha uma luta, tenha ali algo que talvez queira te impedir, mas a palavra diz para nós ir aos pés do Senhor do jeito que nós estamos. Não adianta muitas das vezes nós querer ali mudar primeiro para depois

nós ir para Jesus. Em outras palavras, vou dar um exemplo que eu, antes de vir para Jesus, eu achava que eu era ali viciado em bebida, em outros vícios, eu achava que eu tinha que largar de tudo isso antes, primeiro, para depois para ir para Jesus. Mas isso nunca aconteceu na minha situação. Porque a gente não consegue sem ali a ajuda do Senhor Jesus. Eu fui do jeito que eu estava. E ali, indo para os pés do Senhor Jesus, Jesus foi me transformando. E isso que aconteceu com Zaqueu. Zaqueu, naquele exato momento, ele foi do jeito que ele estava. Ali para subir naquela árvore e ver Jesus. E a palavra diz que ali Jesus, passando por baixo daquela árvore, Jesus falou: Zaqueu, desce depressa dessa árvore, que me convém pousar em sua casa hoje. E o interessante da palavra diz que ali no versículo 7, e todos ali aquela multidão começaram a murmurar: como pode o Senhor Jesus ali querer pousar na casa de um homem pecador? Porque Zaqueu, diante da sociedade, como eu já falei e torno a falar, ele era um homem ali mal visto, por causa dele era um homem pecador. Mas porém, agora o coração de Zaqueu já estava começando a ser moldado. Porque ele veio do jeito que ele estava, mas porém agora Jesus já começou a transformar. E o interessante é a palavra de Deus ali fala que Zaqueu agora levantou ali e falou: Senhor, se eu tenho ali, quem sabe, defraudado, eu vou dar a metade da minha riqueza aos pobres. E ali, se eu tenho desfraudado, pegado algo, dinheiro de alguém, eu dou em dobro, 3, 4 vezes mais. Agora o coração de Zaqueu já estava transformado. O interessante é que Zaqueu, ele foi do jeito que ele estava, mas Jesus, só de chamar ele: Zaqueu, desce depressa, que hoje me vem pousar em sua casa. Ali o coração de Zaqueu já estava começando a lhe mudar. Você pode observar que Zaqueu agora, ele estava disposto ali dar tudo e ali transformar completamente a vida dele. E a palavra diz que a salvação chegou na casa de Zaqueu. E Zaqueu foi salvo, mas ele veio da situação que ele estava. Talvez você esteja nessa manhã, nessa situação. Quem sabe você acha que já não tem mais jeito. Quem sabe que você acha que já não tem mais solução para o teu problema. Mas você tem a oportunidade nessa manhã de, através dessa palavra, como esse homem chamado Zaqueu foi alcançado, você também pode ser alcançado pela palavra do Senhor. Como nós aqui também fomos alcançados, que eu tenho ali, todos nós temos testemunho, que ninguém ali, é raramente alguém nascer no berço evangélico.

0: no capítulo 9, versículo 19, que quem via ali o apóstolo Paulo pregava a palavra, aquele povo ficava abismado, porque não conseguia acreditar que aquele homem estava pregando, porque esse mesmo homem, o apóstolo Paulo, era aquele que perseguia os cristãos. E nesse exato momento, aquele povo começaram a ficar abismado do que Paulo estava fazendo servindo a Deus. Muitos, quem sabe, pensam, ah, você não tem mais jeito, você não vai, não tem mais solução, mas para Deus tem. Se você fazer como esse homem chamado Zaqueu, o chefe dos publicanos, rico, pecador diante da sociedade, mas se você dá o primeiro passo, buscar a casa do Senhor, buscar a palavra, Deus pode transformar a tua vida, mas primeiro tem que ter uma atitude tua. Você tem que dar o primeiro passo, do jeito que você está. Quem sabe você é um viciado, quem sabe você tem algum ali algo que te impede, mas você tem que dar o primeiro passo. Então, você toma uma atitude, talvez você pense que não tem mais jeito, mas para Deus sempre tem uma solução, porque Deus, ele tem misericórdia de cada um dos seus filhos, mas porém você tem que tomar uma atitude, glória a Deus, através da palavra. Fique com esta palavra, medite, talvez você está ouvindo nesta manhã, medite bem nesta palavra. Eu creio que Deus tem uma grande obra na tua vida que está me ouvindo, talvez você ache que não tem solução, mas basta você dar o primeiro passo, né, cooperador Vilmar, que vai estar dando mais uns avisos da obra do Senhor, e logo após nós vamos já estar entrando em oração. Não fique de fora para receber a oração. Eu creio que Deus tem uma grande obra na tua vida.
1: Sim, ouvintes e também cooperador Samuel, Deus, ele fala aos nossos corações, é ele quem cuida de nós. Então você faça-se presente, Deus estará te abençoando. Queremos orar nesta, daqui a pouquinho, né? Já em instantes, Cláudio Machado, que está desenganado pela medicina, né? Que Deus venha curar a alma dele e restabelecer a saúde dele. Também o nosso irmão Ademir, lá de São Mateus, João Aguinaldo, lá de Rebouças, que Deus venha abençoar grandemente a vida desses irmãos, o nosso irmão Marildo, Maria, também lá do Erval Fraqueza, o nosso irmão Albino, juntamente com a sua esposa Erondina, né? Que sempre a escuta da programação, o nosso jovem Pedro e sua família, Deus abençoe grandemente a sua vida, meu irmão jovem Pedro, que Deus te abençoe e continue nos ouvindo, para que assim nós juntos sempre formamos esta corrente de oração. Nosso irmão Wilson, Jorge, a nossa irmã Catarina, também lá o nosso irmão Luiz, lá do Erval Fraqueza, também ali do Alto Amparo, a nossa irmã Maria Batista e família, sempre acompanhando o programa, presbítero Valcir, sempre à escuta da programação, a nossa irmã Maria Aparecida, juntamente com seu esposo Diácono Mazílio, que Deus abençoe grandemente, pastor Claudenir, juntamente com a sua esposa Silmara, também a nossa irmã, a filha dele, né? A Estéria e a Débora também, que Deus abençoe grandemente a vida de vocês. Os irmãos ali da cidade de Castro, toda aquela região, Deus abençoe grandemente a vida dos irmãos ali de Jaguariaíva, o nosso irmão Jacques, juntamente com a sua família, o nosso irmão Matias, Deus abençoe grandemente, meu irmão, Deus abençoe grandemente a sua vida. Os irmãos ali de Jaguariaíva, Telêmaco Borba, os irmãos ali da região de Palmeira, de Água Comprida também, sempre ouvindo, né? A programação, ali de Imbituva, nossa irmã Jussara, toda a sua família, Deus abençoe grandemente todos os irmãos ali da cidade de Imbituva, onde os cultos sempre acontecem, os sábados à tarde, Deus tem abençoado grandemente a vida de todos. Irmãos, vamos fazer aquela corrente de oração, pedir a misericórdia do Senhor mais uma vez, apresentar ao Senhor as nossas necessidades. Com certeza, eu creio que as mãos do Senhor não está encolhida e nem os seus ouvidos tapados para que não possa nos ouvir e responder às nossas orações. Oramos a Deus. Querido Deus e eterno Pai, o Senhor é o Deus que criaste todas as coisas, meu Pai, do nada, do vazio. E nós cremos que o Senhor tem o poder pela tua misericórdia, não que nós merecemos, meu Pai, mas o Senhor vem alcançar essas pessoas que fizeram assim os seus pedidos de orações, confiando no Senhor primeiramente, confiando que nesta corrente de oração, junto com esses ouvintes, esta senhora, este homem, eles estão preparando um almoço, mas com o coração ligado no Senhor. pedindo a tua misericórdia, pedindo a tua proteção, pedindo, meu Pai, que o Senhor venha preparar eles para logo mais à noite te louvar, te exaltar, te adorar juntamente conosco, meu Deus.

0: Deus. Eu tenho certeza que este homem, esta mulher, esta pessoa que está enferma, é desenganada pela medicina, mas não desenganada pelo Senhor. Este homem que está com o coração destruído, esta mulher que não tem mais alegria de viver, este jovem que está vendo um mundo com tantos problemas, Senhor, alivia esta dor, esta aflição, esta ansiedade. Vem estender as mãos e repreender este demônio, estas legiões de demônios que têm lutado tirando o sono desta pessoa, está matando o sonho, a esperança desta pessoa, colocando sobre ele um desespero, colocando sobre a vida dele, causando para que ele possa assim entrar em desespero. E quantos nós temos visto, meu Deus, que tem tirado a própria vida, não a fim de tirar a própria vida, mas sim para aliviar o sofrimento. E Satanás tem levado essas almas, meu Pai, ao desespero, a chegar a este ponto. Mas o Senhor, com o teu poder, pode repreender. O Senhor foi aquele que expulsou os demônios, quando aqueles anjos que transformaram em demônios, porque rebeliaram contra o Senhor, ainda aí nas alturas. E nós pedimos ao Senhor que venha repreender, meu Pai, toda essa força negativa do mal, que tem segurado este homem, esta mulher, este jovem, nos vícios. A cada dia ele está se aprofundando mais, e já não tem mais, ó Deus, desejo de continuar trabalhando. É uma das primeiras coisas, meu Pai, que Satanás faz, é entrar na vida do homem, da mulher, destruindo o sonho dele, aquela vontade de lutar e vencer. E hoje ele já está entregue, ele acha que não tem mais força. Sim, é verdade, mas o Senhor é a nossa força e fortaleza, assim diz a tua palavra. Sim, meu Pai, ajuda a nossa fé a ser acrescentada e nós confiar no Senhor, nós não limitar o tamanho do poder do Senhor. O Senhor é sobrenatural, o Senhor é onipresente, onisciente, o Senhor conhece todas as coisas, e é nas tuas mãos que nós entregamos todas essas pessoas, as nossas vidas, nossa família, meu Deus, a nossa família, que estão carentes de um Deus tão grande, tão poderoso. O Senhor estende as suas mãos, prepara este coração que está quebrantado, assim como a tua palavra que nós acabamos de ouvir. Zaqueu, na verdade, meu Pai, ele não conhecia, mas ele tinha vontade de conhecer o Senhor. Este homem, esta mulher, que no subconsciente nós sabemos que ele tem o desejo de conhecer o Senhor, ele às vezes coloca tanto impedimento na sua vida de se chegar até a tua presença, porque ele foi criado numa religião e ensinado a adorar outros deuses, a confiar em outros deuses, mas essa confiança dele não tem levado a um resultado da vida, da alma desta pessoa. E ele tem, meu Deus, o desejo de conhecer um Deus verdadeiro, assim como Zaqueu, assim como a minha vida, mesmo sem conhecer o Senhor verdadeiro, mesmo sem ter esta intimidade, este conhecimento de poder falar direto com o Senhor, mas a minha alma almejava este conhecimento, almejava este poder. Eu tenho certeza, meu Pai, eu tenho certeza absoluta que isso não aconteceu só na minha vida. Isso não só aconteceu na vida de algumas pessoas. A humanidade vive em aflição. A tua palavra diz que o mundo já está no maligno. Mas o Senhor diz para que nós tenhamos alegria, fé e esperança, porque o Senhor venceu o mundo. E se o Senhor venceu, nós seremos mais do que vencedores. Abençoa grandemente o culto desta noite, ali para que o Senhor venha a ser adorado e glorificado. Proteja-nos, dai-nos os livramento, visita cada vida, a cada coração, aonde quer que esteja, neste momento. Alivia esta dor, este sofrimento, em nome de Jesus Cristo. Amém e graças a Deus.
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0: Sim, amados ouvintes, 11 horas, né? 11 horas mais 58 minutos. Assim chegamos ao final de mais uma programação. Mas graças a Deus que nós fizemos esta oração crendo na fé que Deus está nos respondendo. Não esqueça que hoje à noite ali na Carlos Cavalcante, número 1845, nós aguardamos você, pastor Claudemir, com todos os obreiros e membros, aguarda você e sua querida família.

0: Não fique na sua casa, vamos buscar a presença de Deus e o nome do Senhor será glorificado. Nesta manhã a apresentação foi do teu irmão em Cristo, cooperador Samuel e também cooperador Vilmar, e desejamos a todos vocês um domingo abençoado na paz do Senhor Jesus.
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2: Muito bem, meus amados ouvintes do programa Vencendo pela Fé. Eu quero cumprimentar todos com a paz do Senhor Jesus Cristo. Que eu vos cumprimento, eu sou irmão Cristo, cooperador John Leno. Lembrando que estamos entrando no ar mais uma edição do programa Vencendo pela Fé, da inteira responsabilidade da Igreja Pentecostal Deus é Santo, sede nacional, em Curitiba, localizada na Avenida Marechal Floriano Peixoto, 6711, ali no Auer. Lembrando que esta programação está sob a direção geral do nosso pastor Darcy Messias. A nossa sede regional dos Campos Gerais está localizada na Avenida General Carlos Cavalcante 252, em Ponta Grossa, sob a responsabilidade do nosso pastor Paulo Messias. E agora, os ouvintes, nós vamos ouvir testemunho, bênçãos, milagres, vitória, o que Deus está fazendo na Igreja Pentecostal Deus é Santo. Você vai acompanhar nesse exato momento. Lembrando que nós vamos até a 1:30 da tarde. Não saia dessa sintonia, porque Deus tem bênção para você e para a sua família. Vamos ouvir testemunho e já voltamos com todos vocês.

quero ser amaldiçoado. Sou dizimista porque Deus é dono de tudo. Sou dizimista porque eu mesmo vou gozar na casa do meu Deus. Sou dizimista porque mais é bem-aventurado dar do que receber. Sou dizimista porque tudo vem das mãos do meu Deus. Sou dizimista porque não quero ser avarento. Sou dizimista porque quero ser abençoado pelo meu Deus. Sou dizimista porque a minha descendência nunca vai mendigar o pão. Sou dizimista porque não quero receber o meu salário em um saco furado. Sou dizimista porque quero ter a confiança.

0: todas as minhas necessidades. Trazei todos os dízimos à casa do tesouro para que haja mantimento na
1: o nome casa. Do irmão e a benção.
2: O Mateus, eu fui curado da bexiga aqui.
1: Curado da bexiga. Palma para Jesus, Deus abençoe. Nome do irmão e a benção.
3: Vitor, meu nome é Vitor. Eu tinha um problema grave no coração e lá no serviço eu quase caí um dia, cheguei aqui na igreja e fui revelado. Não tem mais nada.
1: Foi curado.
3: Foi curado, não.
1: Tá bom, bate palma para Jesus, Deus abençoe os irmãos. Nome do irmão e a benção.
4: É, Rubiel, a bênção é que Deus abriu as portas para mim do emprego aqui.
1: Então tá bom, bate palma para Jesus. O nome do irmão e a bênção.
5: A unção que nós tivemos domingo.
1: Nome do irmão e a bênção.
5: Antônio Valnei Ferreira Branco. O pastor ungiu minha mão, ela foi curada. Deus usou minhas mãos para curar ela da tiroide. 6 anos sofrendo.
1: 6 anos sofrendo.
5: Tava estufando, se afogava, não podia respirar quando dormia.
1: O irmão colocou as mãos nela.
5: Foi ontem isso.
1: Foi curado.
5: Foi curado.
1: Maravilha, bate palma. O nome do irmão e a benção.
6: É, meu nome é Antônio Carlos. Eu comecei na campanha Portas Abertas. E Deus, usando o pastor, disse que ia abrir portas maiores. Eu estava fazendo um trabalho, uma obra de 140 metros. E Deus abriu a porta. Eu peguei uma obra de 255 metros.
1: Multiplicou.
6: Que
1: maravilha, bate palma. O nome do irmão e a bênção.
7: Eu sou o Pereira e eu estive aqui há um mês atrás, pedi pro pastor orar sobre um contrato de aluguel, que um inquilino meu não queria sair da minha casa e não pagava aluguel. O pastor orou antes do segundo elo da campanha, ele ligou para mim e disse que não conseguia mais dormir, precisava desocupar a casa. E foi embora.
1: É benção. Nome do irmão e a benção.
8: Claudinei, na verdade foi duas, né? O meu sogro tinha um câncer de próstata, né? E a minha esposa tinha um nódulo lá direito.
1: O seu sogro tinha o quê?
8: Câncer de próstata.
1: Câncer de próstata?
8: De próstata.

0: Eu trouxe ele numa semana e o pastor fez oração e decretou a cura. Na minha esposa no mesmo dia também.
1: Ele foi curado?
0: Na segunda-feira tinha que retornar no médico. O médico ficou abismado na hora que viu e suspendeu toda a medicação.
1: Meu Deus do céu! Suspendeu a medicação.
0: E minha esposa tinha um caroço, né, no seio. Aí o diácono pegou e fez a... libertou ela e sumiu.
1: Curada?
0: Curada.
1: Então tá bom. Meu Jesus, é milagre, irmão, é milagre. Como é que o nome da irmã e a benção?
2: O nome é Zenaide. Eu comecei com a dor na minha coluna, que eu trabalho, cuido de idoso, né? E daí comecei com dor na minha coluna. Daí eu peguei, fui no médico, daí não adiantou. Tomei injeção, tudo não adiantou. Daí eu procurei outro médico, sabe? Fui eu numa médica, daí ela também me deu o remédio, até nem tomei o remédio e trouxe aqui. E daí eu fui revelada aqui que eu tinha problema na coluna. E daí eu fui curada. Aqui eu fui curada. Não, nunca mais senti mais nada. Graças a Deus, Jesus.
1: Então tá bom, bate palma para Jesus. Deus abençoa. Qual é o nome da senhora e a benção?
3: O meu nome é Lúcia. Eu estou sempre fazendo campanha aqui nas quarta-feira e Deus abriu as portas de um emprego muito bom para o meu filho, uma firma grande, com bom salário, com vários benefícios. E em agradecimento, vou ser dizimista aqui da igreja e quero participar da campanha do Quilo.
1: Tá vendo que maravilha? Deus abençoa. É Deus fazendo a obra. Como é que é o nome da irmã e a benção?
4: Meu nome é Franciele, acho que faz um ano eu estava sofrendo com leucemia, meu cabelo estava tudo caindo. Quando entrei nessa igreja, o Senhor usou você para a revelação que Deus estava me curando da leucemia e que nunca mais ia cair meu cabelo. E a partir daquele momento, nunca mais caiu meu cabelo. Não tive mais fraqueza, não fiquei mais caindo pelos cantos. E agora mais recente é que Deus abriu a porta para mim.
1: Você foi curada de leucemia?
4: Leucemia. Meus cabelos caíam todo dia.
1: Fraqueza,
4: eu ficava caindo pros cantos, eu não conseguia varrer um chão.
1: Meu Deus, Jesus te curou, irmã.
4: Curou em nome de Jesus.
1: E agora, para completar a bênção, abriu a porta de emprego.
4: A porta, em nome de Jesus.
1: Glorifica Jesus, Deus abençoa. Bate palma e dá glória a Deus.
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6: Meus irmãos, esse é os milagres que acontecem nas nossas igrejas pentecostal Deus é Santo. Veja para você ver os milagrão que tem acontecido na nossa igreja Deus é Santo. E eu convido você para estar conosco, compareça nas nossas igrejas. Às vezes você está sofrendo, precisa de algo das mãos de Deus, precisa de um milagre, de uma bênção, de uma vitória, porque a Bíblia diz que os sinais seguirão os que crerem. E eu tenho certeza, se você crer, você recebe o teu milagre, você recebe a tua bênção, a tua vitória. Se você vir com fé, usar a tua fé, a Bíblia diz que a fé remove montanhas. Se você usar a tua fé, você recebe bênção, você recebe milagre. Então venha para uma das nossas igrejas pentecostal Deus é Santo. Você tem visto os milagres, você tem acompanhado os milagres através da rádio. E eu quero convidar você para comparecer em uma das nossas igrejas pentecostal Deus é Santo. Olha como Deus tem abençoado essa igreja. Quantos milagres têm acontecido na nossas igrejas pentecostal Deus é Santo. Quantas igrejas que já não tem mais milagre, já não tem mais maravilhas, mas na nossa igreja pentecostal Deus é Santo, Deus tem operado, Deus tem usado seus servos, Deus tem usado os homens de Deus. E estamos aqui também, meus irmãos, nos estúdios com o nosso irmão cooperador Jairo, que tem acompanhado os milagres das nossas igrejas. Ele que é obreiro da igreja pentecostal Deus é Santo e vai dar uma participação aí falando a respeito da nossa igreja pentecostal Deus é Santo. A paz do Senhor Jesus, irmão cooperador Jairo, linha aberta, homem de Deus.
7: A paz do Senhor Jesus, cooperador irmão John Leno, a paz do Senhor Jesus Cristo a todos os ouvintes do programa Vencendo pela Fé. É verdade, cooperador irmão John Leno, nós estamos vendo os milagres que Deus tem operado nas igrejas pentecostal Deus é Santo. Então nós cremos que Deus vai fazer grandes maravilhas. Então você já é o nosso convidado, você que está na escuta dessa programação Vencendo pela Fé, já está sendo convidado para estar conosco nas igrejas pentecostal Deus é Santo. Então você que traga sua família, traga

0: meus filhos para buscar as bênçãos e os milagres da mão de Deus. Onde estará, né, meus irmãos, todas as igrejas pentecostal, Deus é Santo, aberta a partir das 19 horas. E cremos que Deus vai operar os sinais, os prodígios, as maravilhas, em nome de Jesus.
1: Com toda certeza, nosso irmão cooperador Jairo, eu tenho certeza que Deus vai se fazer presente, Deus vai operar milagres. Traz, meus irmãos, cadeirante, paralítico, cegos, pode trazer para a igreja pentecostal Deus é Santo, porque Deus opera nessa igreja mesmo. Deus está nesta igreja. Eu tenho certeza, eu mesmo sou prova viva, quantos milagres Deus fez na minha vida através desta igreja, através deste ministério. Deus tem mudado a minha vida, Deus tem operado, e o mesmo Deus que opera na igreja Deus é Santo, ele vai curar a tua vida, a tua alma. Quantas pessoas aí afastadas do caminho de Deus, quantas pessoas paradas, afastadas da presença de Deus. Eu tenho certeza, se você comparecer em uma igreja pentecostal Deus é Santo, a tua alma vai ser alimentada com a palavra de Deus, porque a nossa alma, meus irmãos, precisa do alimento espiritual, que é a palavra de Deus. Eu convido você para comparecer em uma das nossas igrejas pentecostal Deus é Santo. Hoje é domingo, hoje é um culto em favor da família, então compareça na nossas igrejas pentecostal Deus é Santo, para você receber o seu milagre. Traga os enfermos, quantas pessoas aí sofrendo, quantas pessoas aí padecendo, muitas das vezes vai até o médico desengana, o médico muitas das vezes dando tanto tempo de vida para as pessoas, mas a última palavra, como diz a palavra de Deus, vem de Deus. O Senhor não desengana, o Senhor diz que todo aquele que vem a mim, eu jamais lançarei fora. E irmãos, Deus tem operado milagres, Deus tem usado os obreiros da igreja, Deus tem usado o pastor Messias, Deus tem usado o pastor Paulo, tantos homens de Deus que Deus tem usado nessa igreja. E a Bíblia diz que o Senhor diz que nós faria milagre maior do que ele fez. Então, se você crê, meu irmão, escuta o que nós estamos falando aqui, ó. Se você crê, eu tenho certeza que Deus vai te entregar a tua bênção, a tua vitória. Às vezes você está ali desenganado dos médicos, está sofrendo, mas Deus vai te dar a tua bênção e a tua vitória, em nome de Jesus Cristo. Amém, meus irmãos? Nós vamos aqui soltar um louvor e daqui a pouquinho nós já voltamos com vocês aí. Deus abençoe.

Amém, meus irmãos, voltemos aqui. Eu tô aqui com uma palavra de Deus para deixar para a vida dos irmãos aqui agora. A minha Bíblia está aberta, livro de Mateus, capítulo 11, versículo de número 28. Diz assim, ó: vinde a mim todos os que estáis cansado e oprimido, e eu vós aliviarei. Tomai sobre vós o meu jugo e aprendei de mim, que sou manso e humilde de coração, e encontrarei descanso para as vossas almas, porque o meu jugo é suave e meu fardo é leve. Meus irmãos, nós vemos pela palavra de Deus aqui que o Senhor chama todos. O céu é para todos, meus irmãos, mas muitos não querem. E o Senhor diz: vinde a mim todos. Não está dizendo vinde a mim um aqui, está dizendo vinde a mim todos os que estáis cansado e oprimido, e eu vós aliviarei. Quantas pessoas, irmão cooperador Jairo, que estão oprimidas pelo inimigo, quantas vidas que o inimigo tem tragado nas suas prisões, e o Senhor chama todos. O Senhor convida. Por isso que eu digo,

0: Às vezes você está sofrendo, você está aí parado, venha para Jesus, venha para o Senhor, venha porque o Senhor te espera de braços abertos. Com toda certeza, meus irmãos, eu tenho certeza que Deus vai te entregar a tua bênção, a tua vitória. Aqui a Bíblia está dizendo, não é de um cansaço físico, está dizendo de um cansaço espiritual. Quantas almas que estão aí gemendo, chorando, que precisam do alimento espiritual que é a palavra de Deus. Amém, meu cooperador Jairo? Linha aberta, homem de Deus.
1: Amém, cooperador, irmão John Lennon. É verdade, nós vemos pela palavra de Deus, onde muitos se encontram cansados, oprimidos, abatidos, né, meu irmão cooperador John Lennon? E a palavra de Deus está fazendo um convite para todos nós, se achegarmos na presença de Deus, buscar a Deus em espírito e verdade. Nós vemos, né, meus irmãos, ouvintes dessa programação de rádio, que é só no Senhor Jesus que nós alcançamos descanso para nossas almas. Muitos se encontram sem força, sem ânimo de estar na presença de Deus, de buscar a Deus. Mas nós deixamos aqui o convite. Venham participar de um dos cultos das nossas igrejas neste domingo. E cremos que Deus vai te abençoar, Deus vai renovar suas forças. Porque a palavra de Deus já diz também, Isaías capítulo 40, versículo 31. Mas os que esperam no Senhor serão renovadas as suas forças. Então, você que está sem força, sem ânimo, compareça numa das igrejas pentecostal, Deus é Santo. Não venha em busca só pelo milagre, o milagre Deus vai te dar. Mas primeiro venha buscar a Deus, venha buscar ouvir uma palavra que vai renovar as suas forças, renovar o seu ânimo, renovar a sua fé em nome de Jesus. Não é isso, cooperador irmão John Lennon?
0: Com toda certeza, irmão cooperador Jairo, é verdade mesmo. É verdade, meu, quantas pessoas aí cansadas, fracas, espiritualmente dizendo, né? Mas eu tenho certeza que Deus tem uma palavra para você, meu irmão, que tá me ouvindo agora, minha irmã que tá me ouvindo agora. Você que tá pensando muitas das vezes, eu vou desistir de tudo. Eu vou parar com tudo. Eu vou jogar tudo pro ar, vou desistir. Não desista, não. Não desista. Olhe pro teu Deus. Olhe pro teu Deus. É Ele que vai te dar força. Porque a força não vem do homem, não. A força vem de Deus. E quando nós temos a força de Deus, nós vencemos, meus irmãos. Então venha, compareça hoje uma das nossas igrejas pentecostal Deus é Santo. Eu tenho certeza que Deus tem uma palavra revelada para a tua alma. Você que muitas vezes está triste, está angustiado. Quantas pessoas que já chegou e falou para mim, meu Deus, eu já não aguento mais. Eu estou pensando em tirar minha vida. Já estou pensando em fazer isso e aquilo outro. Falei, não, vai para a igreja, vai buscar Deus. Deus tem uma palavra. Irmãos, é no momento mais difícil da nossa vida. Quem que está conosco? É o Senhor. É o Senhor, por isso que eu convido vocês, venha para a igreja, venha buscar Deus, porque a Bíblia diz assim, o profeta Isaías escreveu dizendo assim, ó, buscai o Senhor enquanto se pode achar, invocai o seu nome enquanto está perto. Então venha buscar Deus, enquanto Deus está dando chance, enquanto Deus está dando oportunidade para vocês. E venha buscar, não deixe para depois não, não marque nada, não agende nada, marca aí na tua agenda o dia do culto. Quer vir na igreja buscar Deus enquanto nós podemos achar, meus irmãos. Porque nós vemos, a Bíblia diz assim, que vai chegar um tempo que o Espírito Santo vai ser retirado da face dessa terra, irmão cooperador Jairo. Aí já não vai ter como mais o povo buscar Deus. Não vai ter como mais o povo consertar a vida. Amém, meus irmãos? Eu tenho certeza que você vai comparecer hoje na igreja pentecostal Deus é Santo e Deus vai te dar vitória. Amém, meus irmãos? Vinde a mim todos que estáis cansados, diz a palavra de Deus. Vinde a mim todos os que estáis cansados. Então você que está aí pensando em desistir, muitas vezes pensando em se matar, fazer alguma coisa, não faça isso não. Vai para a igreja. Eu tenho certeza que Deus vai te dar vitória. Amém, meus irmãos? Vamos soltar aqui mais um louvor e já voltamos com o endereço das igrejas pentecostal Deus é Santo.

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1: É, meus irmãos, venho aqui trazer um convite para os irmãos também, povo de Piraí do Sul. Atenção, povo de Piraí do Sul. Às 14h vai estar aí nossa irmã cooperadora Elizabeth, junto com a irmã Patrícia. Eu quero convidar todo o povão de Deus de Piraí do Sul aí para comparecer na nossa igreja pentecostal Deus é Santo. E também, povo de Imbituva, atenção, povo de Imbituva, vai estar aí o nosso pastor Paulo Messias, aí na igreja pentecostal Deus é Santo. Às 18h vai estar juntamente com ele o nosso irmão diácono Saulo Ribeiro. Qual é o endereço da igreja de Imbituva? A sede fica na rua Espírito Santo 152, Vila Brasil. E também tem nossa congregação no bairro Mato Branco Baixo, ao lado do posto de saúde, número 152. Esse é o endereço da nossa igreja pentecostal. Deus é Santo, meus irmãos. Endereço da cidade de Piraí do Sul aí fica no centro, Avenida Davi Federman, 432. É o endereço da nossa igreja pentecostal Deus é Santo. E, meu irmão, você quer receber um milagre das mãos de Deus, compareça hoje. Compareça hoje na nossa igreja pentecostal Deus é Santo. Porque Deus vai fazer milagres. Deus vai operar sinais, prodígios e maravilha na nossa igreja. Compareça hoje nessa tarde aí, na cidade de Piraí do Sul. Tenho certeza que Deus vai usar a nossa irmã cooperadora Elizabeth aí, nossa irmã Patrícia, os obreiros. E eu tenho certeza que Deus tem uma palavra para a tua alma. Não marque nada nessa tarde e compareça na nossa igreja pentecostal Deus é Santo. Irmão cooperador Jairo, tenho certeza que Deus vai operar e vai usar a sua serva lá na cidade de Piraí do Sul, irmão Jairo.
2: Com certeza, cooperador irmão John Leno, vai estar aí a serva do Senhor Jesus, a irmã Elizabeth, pregando a palavra de Deus, orando em favor do povo ali em nome de Jesus e Deus abençoando. Então você já está convidado para estar ali a partir das 14h para ouvir uma palavra, receber um milagre, receber uma bênção para o seu lar, para sua família. Vai estar ali também a cooperadora irmã Patrícia, os obreiros, as obreiras, e cremos que vai ser bênção. Deus vai operar em nome de Jesus Cristo.
1: Com toda certeza, irmão cooperador Jairo. Temos aqui também uma participação do nosso irmão diácono Saulo Ribeiro. Eles vão estar soltando para vocês aí, ó.
3: Ouvintes do programa Vencendo pela Fé, aceitem e recebam a paz do Senhor Jesus. Aqui quem fala com todos é o seu irmão em Cristo, diácono Saulo Ribeiro. Que Deus abençoe nosso irmão cooperador John Leno, nosso irmão cooperador Jairo Domingues, que estão aí nos estúdios da Rádio Antena Sul, fazendo essa programação abençoada, programa Vencendo pela Fé. Irmãos, motivo da minha participação aqui dentro dessa programação é para lembrar todos os irmãos aí de Imbituva. Atenção, irmãos aí de Imbituva, nosso irmão diácono Vilso do Nascimento, aí os irmãos de Imbituva, atenção, povo de Deus daí, porque nesta noite, eu mesmo, diácono Saulo Ribeiro, vou estar aí na igreja pentecostal Deus é Santo, aí de Imbituva. Então desperta a fé aí, povo de Deus, aí na cidade de Imbituva, tá certo? 18h vamos ter aí uma reunião com os obreiros, membros das igrejas, da igreja Deus é Santo, aí de Imbituva, tá certo? 18h, uma reunião aí com os irmãos e logo após o culto, tá certo, irmãos? Culto em favor, em prol da família. Então, todos os irmãos que estão aí nos ouvindo em Imbituva, se façam presente, que eu tenho plena certeza que será uma noite de vitória, uma noite de bênção. Tá certo, povo de Deus? Então compareça. É nesse domingo aí, Imbituva, Rua Espírito Santo, número 152, bem aí na Vila Brasil, bem aí próximo ao Mercado Ponto Certo, está localizada aí a igreja Deus é Santo, tá certo? Compareça, povo de Deus, você que precisa de um milagre, de uma bênção, de uma palavra de Deus, eu tenho a plena certeza que neste domingo Deus irá fazer grandes sinais acontecer para a honra e glória do Senhor Jesus Cristo, tá certo, povo de Deus? Então você que me acompanha,

0: você tem que se fazer presente, tá certo? 7 horas da noite inicia o culto, mas 6 horas da tarde eu quero ter uma reunião aí com os irmãos, membros e obreiros da Igreja Deus é Santo aí de Imbituva. Tá certo, irmãos? Tá certo, povo de Deus? Desperta a fé. Desperta a fé, Deus irá fazer grandes milagres nessa noite de domingo aí em Imbituva. Tá certo, povo de Deus? Deus abençoe a todos. Irmão cooperador John Lennon, irmão Jairo Domingues, tá sendo uma benção o programa. Estamos aqui na escuta. Graças a Deus, Deus tem operado sinais, prodígios nas igrejas de Deus é Santo. Tá certo, irmãos? Deus abençoe os irmãos aí no estúdio. Nosso irmão que tá aí na mesa de som, que Deus abençoe. Em nome de Jesus, tá certo? Despede Diácono Sal Ribeiro com a paz do Senhor Jesus Cristo.
1: É, meus irmãos, você viu aí a participação do nosso irmão Diácono Saulo. E eu quero reforçar o aviso, irmãos, aí de Imbituva, atenção, povo de Imbituva. Vai estar aí o servo de Deus, vai estar aí o pastor Paulo também. Eu tenho certeza que Deus vai se fazer presente e vai operar milagre nessa cidade aí, em nome de Jesus. Eu tenho certeza, irmão Diácono Saulo, que Deus vai operar milagres aí. E com certeza, Deus vai usar os seus servos aí, os obreiros, obreira. Eu tenho certeza que o povo vai comparecer. E não marque nada, meu irmão. Compareça na igreja hoje, nesta noite, às 19 horas, a igreja vai estar com as portas abertas, esperando vocês. E irmão cooperador Jairo, o irmão tem uma palavra para convidar o povo de Deus hoje para comparecer lá na cidade de Imbituva.
2: Com certeza, cooperador irmão John Leno. Então, você que está na escuta do programa em Imbituva, já está convidado para estar ali à noite, onde estará o Diácono Saulo Ribeiro pregando a palavra de Deus. Cremos que vai ser bênção. Então, você já está convidado. Como diz o cooperador irmão John Leno aqui, não marque nada. Marque para estar ali às 19 horas na Igreja Pentecostal Deus é Santo, em Imbituva, ali no endereço Rua Espírito Santo, número 152, Vila Brasil, próximo ao Mercado Ponto Certo. E cremos que Deus vai fazer a obra. Deus tem usado a vida do Diácono Saulo na palavra. E cremos que nessa noite não vai ser diferente. Vai estar ali o pastor Paulo Messias, também os homens de Deus, pregando a palavra. E cremos que vai haver milagre. Então, você já está convidado, você mãe, você pai, que precisa de uma bênção, precisa de um milagre para o seu lar, para a sua família. Creia. E vai em busca do milagre, vai buscar a Deus em nome de Jesus Cristo e crendo que você vai receber. Com certeza vai estar ali a irmã cooperadora Dariane louvando a Deus também. Então vai ser bênção, vai ser uma noite de vitória em nome de Jesus Cristo. Tá certo, cooperador irmão John Leno?
1: Amém, irmão cooperador Jairo, com certeza. Deus vai se fazer presente. Eu tenho certeza que o milagre vai acontecer ali. Almas vão se render aos pés de Deus. É como eu falei, estava falando. Buscar Deus enquanto nós podemos achar, meus irmãos. Buscar o Senhor enquanto Ele está presente. Porque vai chegar um dia que não vai ter mais o Espírito Santo, o Consolador, para consolar. E muitos buscarão quando não tiver mais oportunidade. Muitos buscarão quando as portas da igreja estiver fechada. É como o Senhor cita um exemplo na palavra de Deus, Mateus 24:36 diz que ninguém sabe o dia e nem a hora que o Senhor vai voltar. Mas o Senhor faz um exemplo que Ele vai voltar como nos dias de Noé. Noé pregava a palavra, Noé pregou 120 anos para construir a arca, pregou a palavra para aquele povo. E quem que entrou na arca? Somente a família de Noé e um casal de cada bicho. Olha para você ver, meus irmãos, quantos que vão buscar quando as portas estiverem fechadas? E depois que fechar as portas, aí já era. Não tem como mais, meus irmãos. O tempo é hoje. O tempo de você voltar hoje, não pensa, ah, mas amanhã eu volto, amanhã eu volto para a igreja. Se der amanhã eu vou para a igreja. Não, meu irmão, volta enquanto você está conseguindo achar o Senhor. Porque não é eterno, meus irmãos, nós vimos que não é eterno. Aí chega um dia que o Espírito Santo vai ser retirado dessa terra. Aí, meus irmãos, aí já era. Hoje é o dia de você consertar a tua vida. Como o Senhor diz na palavra, Livro de Lamentações, capítulo 3, versículo 22, diz assim, ó, que as misericórdias do Senhor são a causa de nós não sermos consumidos vivos. Nova ação a cada manhã. Se nós estamos aqui com vida, nós podemos abrir os nossos olhos e enxergar a luz do dia. É a misericórdia de Deus que se renovou na nossa vida. E nós vemos, meus irmãos, que hoje o Senhor é a misericórdia, mas vai chegar um dia que Ele vai ser o juiz dos juízes e Ele vai julgar sem dó e sem piedade. Amém, meus irmãos? Então compareça na igreja hoje. Compareça, é como diz a palavra de Deus, aquele que confessa e deixa, alcança misericórdia. Eu tenho certeza que Deus vai ter

misericórdia e compaixão da tua alma. Compareça hoje, em nome de Jesus Cristo. Daqui a pouquinho nós já vamos orar, meus irmãos. Vamos soltar aqui um louvor para os irmãos ir escutando, louvando a Deus aí. E vamos, daqui a pouquinho nós voltamos com a oração. Amém, meus irmãos?

0: 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Faça a diferença, querido. 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

0: É, meus irmãos, estamos aqui ao vivo com o nosso pastor Paulo Messias, que vai deixar a sua participação. É, Padre do São Jesus, pastor Paulo Messias, linha aberta, homem de Deus.
1: Ô cooperador John Leno, paz do Senhor Jesus, como é que tá saindo a nossa voz aí nos estúdios, cooperador John Leno?
0: Tá saindo bom, pastor, tá bom.
1: Cumprimentar os nossos ouvintes de casa, quero cumprimentar também o irmão cooperador Jairo Domingues, que está aí nos estúdios da rádio, o nosso amigo Edson, que está aí dando o seu melhor, modulando os botões eletrônicos da rádio Antena Sul FM. Pois é, irmãos, vocês hoje, neste domingo, estão aí presenciando uma novidade dentro do programa Vencendo pela Fé. Está aí o nosso irmão, o cooperador John Leno, o cooperador Jairo, fazendo essa programação ao vivo. Eu digo que é uma novidade, porque eu creio, talvez os irmãos não estão habituados a escutar aí os nossos comunicadores que estão aí nos estúdios, mas eu creio que vocês estão recebendo os avisos da obra de Deus, estão recebendo a palavra que está sendo pregada pelos servos do Senhor. E eu estou passando aqui também para agradecer os irmãos, as irmãs que estiveram conosco no decorrer desta semana. Recebemos aqui muitas pessoas, visitantes, pela primeira vez, irmãos que vieram de outras cidades, e para nós é uma alegria receber o povo. Essa programação, o programa Vencendo pela Fé, tem sido para nós uma grande vitória, porque através dessa programação, muitas pessoas têm recebido o evangelho do Senhor Jesus e tem comparecido nas igrejas pentecostal. Deus é santo. Eu quero deixar aqui também uma saudação ao Álvaro Filho, seu Álvaro Filho, Álvaro Teles, o Álvaro pai e o filho, que estiveram ali sexta-feira. Inclusive, nós estávamos no culto à tarde, estiveram ali em Ponta Grossa. Eu não pude descer do altar para falar com os diretores aí da rádio, os proprietários da emissora, mas a gente ficou feliz de receber aí essa visita ilustre dos nossos diretores da rádio, e também dizer que estamos orando por essa emissora. Essa emissora abriu para nós as portas para nós propagar aqui o evangelho, anunciar aqui a palavra de Deus, e isso nos alegra, isso nos deixa feliz para a glória do Senhor e Salvador Jesus Cristo. Então nós estamos aqui, irmãos, nesse domingo, escutando aqui o programa Vencendo pela Fé. Tá uma bênção para a glória de Deus. Eu creio que tem muita gente aí agora almoçando, pessoas que talvez terminaram já de almoçar, ou outros que estão, que eu faço companhia com vocês, que ainda não almoçaram nesse domingo, mas que estão aí ligados na programação Vencendo pela Fé. Que Deus abençoe a sua vida nesta data de hoje, domingo. Hoje, domingo, é um dia. Olha, olha,

0: para fora para você ver. Dá uma olhadinha, você que tá trancado dentro do quarto. A senhora que tá aí trancada dentro do quarto, abra a janela. Contempla quão lindo que tá o dia de hoje. Será que você não vê que isso aí é obra das mãos de Deus? Porque é impossível a pessoa falar que Deus não existe. Como é que Deus não existe? Na natureza, se em tudo nós vemos a assinatura do Senhor nosso Deus, nós olhamos para uma criança, a evolução de uma criança. Eu me recordo da passagem da Bíblia que diz no livro do sábio Salomão, que ele diz assim: assim como não sabes tu como formam os ossos no ventre da que está grávida, assim não sabe as obras que eu faço. Então não tem como a pessoa dizer que Deus não existe. Você olha na natureza, você olha numa criança, em muitas coisas nós podemos ver a mão de Deus, ver o trabalhar de Deus, a existência de Deus. Nós olhamos para o universo, uma forma tão complexa que é o universo, cada galáxia. Nós olhamos para o corpo humano, tudo, ouvintes, nós podemos ver a mão de Deus. Então, você que está aí agora, em casa, talvez está aí abatido, entristecido, dizendo: ah, essa programação só é mais um, é só mais uma programação. Os irmãos que estão aí no rádio, aí essas pessoas estão no rádio, são só mais umas, só mais um falando, eles estão convidando, é só para encher a igreja. Não é não, irmão, não é não, irmã, de forma alguma eu te digo isso. Isso aqui não é só mais uma programação. Essa programação, ela está no ar primeiramente por Deus. Se fosse por nós, nós não teríamos condições de manter essas horas que a gente tem aqui pela Rádio Antena Sul, mas é Deus que nos permite estar agora falando com essas pessoas, cooperador Jairo Domingues. Isso aqui é a obra de Deus, cooperador Jairo, pai do Senhor Jesus, servo de Deus.
1: A paz do Senhor Jesus, pastor Paulo Messias, é verdade. Então nós cremos que Deus está preparando uma oportunidade para o irmão, para a irmã, estar nas igrejas buscando a Deus, buscando pela sua família, e cremos que Deus vai operar em nome de Jesus Cristo. Então nós vemos, pastor Paulo Messias, como o senhor estava falando, esta não é só uma programação, mas é um convite para os irmãos, para a irmã, estar na presença de Deus, estar sempre buscando a Deus. Nós vemos que o dia hoje, como o pastor estava falando, está maravilhoso, está tudo preparado por Deus. Basta nós tomar uma decisão, basta nós tomar uma atitude de estar buscando a Deus em espírito e verdade. Então nós cremos, pastor, que nós estamos aqui não só para convidar, como o senhor falou, para encher a igreja, mas para buscar pela sua salvação, buscar pela salvação da sua família. Então nós vemos, pastor, que Deus tem grande obra para realizar na vida do irmão, da irmã que está nos ouvindo, mas basta nós querer se achegar na presença de Deus, basta nós se arrepender, se humilhar perante Deus, assim como o filho pródigo se humilhou, se arrependeu e voltou para a casa do seu pai. Como o senhor sempre fala, Jesus está voltando para buscar o teu povo, Jesus está voltando para buscar a igreja. Então não, você que está em casa, a partir de hoje tome uma decisão de estar na presença de Deus, está na casa do Senhor Jesus, buscando a Deus em verdade, porque nós sabemos que os dias estão se esgotando, a volta do Senhor Jesus está se aproximando. Então você que está nos ouvindo, que está parado, corra para os pés de Jesus, volte para Jesus enquanto Deus nos dá a oportunidade. Em nome de Jesus, pastor Paulo Messias.
0: Graças a Deus, glória a Deus. Então, não foi anunciado os endereços completos das nossas igrejas, Deus é Santo, mas hoje domingo nós teremos culto na nossa sede regional, às 14h, às 19h, vai estar o cooperador Rubens pregando a palavra de Deus, orando pelo povo presente, ali na nossa sede, na Avenida Carlos Cavalcante, 252, no coração de Ponta Grossa. Hoje, domingo à noite, às 19h.

teremos culto também na cidade de Castro. Culto na cidade de Castro, na rua Cruz Machado, número 1000, na Vila Rio Branco. Teremos culto aí também, nesta noite de domingo, na cidade da Lapa, na rua Senador Souza Naves, 367. Teremos culto aí em Porto Amazonas, na rua João Pessoas, número 271. Hoje nós teremos culto também nas nossas congregações em Ponta Grossa. Teremos culto aí no Jardim Paraíso, aí também no bairro Londres, nesta noite de domingo. Teremos culto também nesta noite de domingo, ali também na cidade de Imbaú. Vai estar ali o cooperador José Carlos pregando a palavra, muito usado nas mãos de Deus. Ele que é o dirigente ali do Castanheira, onde tem a igreja Deus é Santo, que também terá culto nesta noite às 19 horas. Então, irmão, irmã, não fica em casa. Venha buscar Deus hoje. Vamos começar a semana na presença de Deus. Vamos iniciar a semana buscando a Deus. Talvez você está escutando essa programação dizendo: ah, mas eu tô abatido, eu tô escandalizado. Mas eu vou dizer para você uma coisa: quem erra não é a igreja. Quem erra não é Cristo, cabeça da igreja. Quem erra são as pessoas. Embora você já passou por alguma igreja e alguém falhou, quem falhou não foi a igreja. Você não pode responsabilizar a igreja Deus é Santo, porque você foi em alguma das nossas igrejas, talvez se decepcionou com alguém. Quem decepcionou foi a pessoa. Nós somos falho. Eu sou falho. Nós somos ser humano. O ser humano é falho, mas Cristo não. Cristo é santo, é justo, é perfeito. Aí eu fui na igreja A, na igreja B, na igreja C. Todas as igrejas são iguais. Negativo. Eu não concordo com essa palavra. É a mesma coisa que nós dizer que todas as pessoas são iguais. Não, de forma alguma. A igualdade que a palavra de Deus prega é que todos são iguais perante o Senhor, perante Deus. Porém, cada um tem algo diferente, porque senão não existia aquela passagem na Bíblia que diz assim: e outra vez vereis a diferença entre o justo e o ímpio, entre o que serve a Deus e o que não serve. Então, levanta a cabeça, você que congrega, irmão, você que serve a Deus, seja na igreja Deus é Santo, seja em outro ministério, cuidado, irmão, cuidado, irmã. Hoje nós estamos vendo uns dias tão difíceis, que hoje para a pessoa ela sair da igreja é fácil, mas depois ela quer voltar e não tem mais força. O diabo coloca uma vergonha, a capa da vergonha. O inimigo coloca na pessoa, é uma vergonha muito grande. Às vezes tem pessoas que saem da igreja dizendo: ah, eu não volto para a igreja, porque assim como aconteceu com o filho pródigo, pode acontecer comigo também, o filho mais velho ficar me julgando, me olhando. Mas o teu compromisso é com o pai ou com o filho mais velho? O teu compromisso é com Cristo ou é com alguém da igreja? Pensa bem, pensa bem. Olhe para Cristo, irmão. Olhe para Jesus, meu irmão, minha irmã. Em nome de Jesus, eu creio que a igreja aqui na terra, ela não é uma instituição que está falida, fracassada, embora nós estamos vivendo muitos escândalos nos dias atuais. Porém, não é não. A igreja foi algo que foi começado, não foi em Pedro. Não foi Pedro que iniciou a igreja. Quem iniciou a igreja nessa terra foi Cristo. A igreja começou em Cristo. A igreja começou em Jesus. A igreja iniciou quando João Batista estava lá pregando no deserto, aparecendo no deserto, vestido de pele. Você sabe, está na Bíblia, você já pregou isso? Não vou nem falar. Comendo mel silvestre, gafanhoto. Então, a igreja, ela não é uma instituição falida de forma alguma. Ainda existe ainda pessoas sinceras, pastores sinceros, honestos, que pregam a verdade, não

0: interessado no dinheiro do povo, não interessado na lã das ovelhas, mas interessado na interessado em entregar a cooperador de Olê naquele grande dia ao Senhor Jesus Cristo. Ovelhas, para a glória de Deus, seu cooperador de Oleno.
1: Eu tenho certeza que Deus vai entregar a bênção, vitória, como o senhor falou aí, não fica em casa. Ficar em casa é perder bênção, é perder vitória. Eu tenho certeza que Deus vai entregar a bênção e a vitória, pastor Paulo.
0: Amém. Nós vamos devolver aí o som aos estúdios da Antena Sul FM, deixar aí com o cooperador John Leno, cooperador Jairo, que estão aí na programação, e eu vejo necessário essa palavra agora. Eu creio que essa palavra está tocando, não é nem no coração, mas tocando além. A palavra de Deus tem esse poder de penetrar aonde o binóculo, o microscópio, nenhuma ferramenta humana. A palavra de Deus tem poder para penetrar a divisão do corpo, da medula, penetrar na alma. Então, eu creio que Deus vai levantar alguém agora que está do outro lado, escutando essa programação e dizendo: é verdade. O que esse irmão está pregando é verdade. Olha os testemunhos, olha os testemunhos que você escuta. Olha as bênçãos que você ouve aqui nessa programação. Nós não pregamos só um evangelho de teoria. Ah, porque Jesus fez no passado, mas espera aí, Jesus que fez no passado, ele não faz no presente também, não? Será que o Jesus que estava, ele era a pedra cuja Moisés feriu e dela saiu água? Foi Deus que abriu o Mar Vermelho, não foi Moisés? Não foi Moisés, quem abriu foi Deus. Não foi Moisés, quem abriu foi Deus. E o Deus que abriu o Mar Vermelho no passado, ele não pode abrir nos dias de hoje a porta? Não pode fazer milagre? Tem muitas pessoas que às vezes nos criticam da forma de nós pregar o evangelho, né? Porque fala muito em bênção, em vitória, em milagre. Mas o que é o evangelho então? Evangelho é derrota? Evangelho é só fracasso? Evangelho é só sofrimento? Negativo. A Bíblia diz que muitas são as aflições do justo, mas a Bíblia também diz que de todas Deus os livre, nenhum dos seus ossos se quebra. Então tem luta sim, irmãos, tem batalha sim. Eu não vou dizer para vocês que nós não passamos luta sim. Às vezes vocês nos escutam, mas não sabem a luta que nós passamos, enfrentamos para propagar o evangelho, a batalha, a peleja que é para os nossos irmãos que estão aí no estúdio, que estão aí apresentando essa programação. É fácil você escutar aí de onde você está, mas talvez você não sabe, assim como eu também não conheço, mas Deus conhece a luta de cada um, a batalha de cada um. Tem luta, mas tem vitória, porque depois da luta vem a bênção, depois do choro vem a alegria. O choro dura uma noite, diz a Bíblia, mas a alegria, ela vem ao amanhecer. Eu estou feliz, estou alegre, estou contente com Deus, por Deus estar levantando os obreiros, as obreiras. Você que está aí, irmão, parado, você que está aí, irmã, parada, talvez não tenha oportunidade para fazer a obra de Deus, vem congregar conosco, vem servir a Deus conosco. Você está bem, continue na sua igreja. Se você está bem, se a tua alma está bem, continue servindo a Deus aí. Agora, se você está aí fraco, desanimado, um pé na igreja, outro pé no mundo, e aí, você vai esperar cair? Você vai esperar a tua família desviar da igreja? Eu tenho filho, eu sou pai, sou esposo. Será que você não se preocupa com isso, irmão? Você que é o cabeça da sua casa, você vai esperar a tua família chegar ruim, ao fracasso, para depois tomar uma decisão? Não, levanta. Vamos servir a Deus, está a igreja pentecostal, Deus é santo, uma obra levantada por Deus, nome de Jesus, uma igreja que Deus levantou. Se não fosse Deus, essa porta aqui em Ponta Grossa já teria se fechado há muito tempo, em Ponta Grossa, em Castro, essa igreja teria fechado muito tempo, mas Deus é com essa obra, Deus

0: Deus está na vida do pastor Darcy Messias, pastor presidente desse ministério, um homem de Deus, levantado por Deus. Deus está conosco, irmãos. Obreiros da igreja Deus é Santo, membros, vamos em nome de Jesus batalhar. Deus está conosco, o Senhor está conosco, a prova está aí, passa os dias e a igreja está aí de pé marchando, vencendo para a glória de Jesus. Eu queria falar mais, mas nós vamos levar muito tempo. Que Deus abençoe cooperador John Leno, cooperador Jairo, nome de Jesus, irmãos que estão aí nessa programação, os nossos ouvintes, o nosso amigo Edson, modulando os botões eletrônicos. Deus abençoe a todos. Nós vamos ficando por aqui. Despede o pastor Paulo Messias, lembrando os irmãos de Bituva, que esta noite, hein, irmãos de Bituva, não esqueça daquele encontro marcado com o Senhor nosso Deus. Deus abençoe, fiquem todos na paz do Senhor Jesus. Obrigado, obreiros aí nos estúdios, pelo espaço concedido. Deus abençoe.
1: É, meus irmãos, você viu aí nosso pastor Paulo Messias dando a sua participação ao vivo. É como o servo de Deus estava falando ali. Não fique em casa não, meus irmãos. Não fique em casa, você tá fraco, tá parado. Tá pensando, mas que eu não vou pra igreja, se eu for pra igreja todo mundo vai me julgar, todo mundo vai me falar isso, aquilo, outro. Ei, meu irmão, minha irmã, você não depende de homem pra ser salvo não, meu irmão. Você depende de Deus, vem pra igreja. Venha buscar Deus em nome de Jesus Cristo. Porque, como eu sempre falo, nosso Jesus, ele tá vivo, ele ressuscitou. Ele tá vivo e tá à direita de Deus Pai. Ele só tá esperando a ordenança de Deus pra voltar a buscar nós, meu irmão. Volta pra Deus enquanto é tempo. Volta pra Deus enquanto é tempo. Amém, meus irmãos? E eu quero deixar aqui o convite também, povo do Castanheira aí. Atenção, povo de Castanheira. É, vamos estar aí hoje pregando a palavra de Deus e orando pelos dons. Estamos aí, vamos estar aí junto com nosso irmão presbítero Orlando Mara. Vai estar aí junto conosco. Então eu quero deixar o endereço da igreja aí, Rua Cedrilho, número 866. E quero convidar também o povão de Deus aí para o Londres, Jardim Londres. Na rua Ivo José Lewandowski, 202, vai estar aí a nossa irmã cooperadora Antônia, fazendo a obra de Deus e Deus operando. E atenção, povo aí de Jardim Paraíso, atenção, povo de Deus, vai estar aí nosso irmão cooperador Jairo, pregando a palavra, orando por todos aí. Eu tenho certeza que Deus vai fazer milagres. E o endereço da nossa igreja é Avenida João Martins Ribas, número 568. Não fique de fora dessa, não marque nada, não agende nada, venha para a igreja, venha buscar Deus. Eu tenho certeza, irmão cooperador Jairo, que Deus vai entregar a bênção e a vitória.
2: Amém, cooperador John Leno. Só reforçando o convite aí para hoje à noite no Jardim Paraíso, pela misericórdia de Deus, estarei ali pregando a palavra de Deus e cremos que Deus vai fazer alguma coisa, Deus vai fazer a obra. Então você que está nas cultas, irmãos ali do Butuquara, do Centenário, São Francisco, todos os moradores aí do Jardim Paraíso são nossos convidados para estar ali conosco a partir das 19 horas. A igreja vai estar aberta, já estaremos ali orando e Deus vai fazer alguma coisa, em nome de Jesus. Então você que está na escuta já é o nosso convidado, compareça para estar conosco ali adorando a Deus, buscando as bênçãos do Senhor Jesus, é o culto em favor do lar e da família. Você que está na escuta, você pai, mãe, vô, vó, tia, traga seus filhos para cultuar conosco hoje à noite ali na Jardim Paraíso, na rua João Martins Ribas, número 568.
1: É, irmão cooperador Jairo, tenho certeza que Deus vai restaurar as famílias. Tenho certeza que Deus vai usar os homens de Deus que estão aí à frente da das igrejas pentecostal. Deus é Santo. Eu tenho certeza, meu irmão. Escute essa chamada, escute o que nós estamos falando aqui para vocês. Venha para a igreja, venha buscar Deus. Não fique em casa, fica em casa é perder bênção, é perder vitória. Quando nós viemos para a igreja, quando nós chegamos na igreja, Deus sempre tem uma palavra, Deus sempre tem uma bênção, uma vitória para entregar para nós. Então não perca. Não perca essa oportunidade que Deus dá todos os dias para nós. Todos os dias Deus está dando chance, Deus está dando oportunidade para o povo voltar para Jesus. É como eu sempre digo, como eu sempre falo, hoje o Senhor está mandando sinais aí para despertar o povo. Hoje você vê tantos sinais aí, o senhor mandando para despertar o povo, mas irmãos, vai chegar um dia que não vai vir sinais mais. Vai chegar um dia que Jesus vai voltar buscar nós.

0: Meus irmãos, e se nós não tiver preparado, e daí, igreja? E daí, meus irmãos? Volta quanto é tempo. Ei, meu irmão, você que às vezes está em casa aí, ó, tá depressivo, tá sofrendo com ansiedade, venha pra igreja. Quantas pessoas aí que estão, às vezes, enquartado em casa, não tem vontade de sair mais, não tem vontade mais para viver. É tantas coisas que vem acontecendo. Venha pra igreja, olhe pro teu Deus, olhe para Jesus. Olhe para ele, ele é o dono da nossa vida. Não é, ele que, não é a Bíblia que diz que o salmista escreveu dizendo: eleva meus olhos para os montes, da onde vai vir o socorro? O socorro para o homem, para a mulher, para nós, irmãos, vem de Deus. Não vem do homem, não vem de nós, vem de Deus. O socorro verdadeiro vem de Deus. E quando, igreja, irmãos, quando nós se humilhamos, nós reconhecemos que Deus é o Senhor, dono da nossa vida, ele nos socorre, nos ajuda. Então eu quero convidar você para comparecer em uma das nossas igrejas pentecostal. Deus é santo, meus irmãos. Tem aí no Londres, tem no Jardim Paraíso, tem aqui a sede, como nosso pastor Paulo falou, que vai estar aí o nosso irmão cooperador Rubi. Venha buscar Deus, não marque nada, venha buscar o Senhor. Tem ali na cidade de Castro, Guaragi, Piraí do Sul, Porto Amazônia, Embaú, Imbituva, ali já digo a Miranga. Venha buscar Deus. E graças a Deus, Deus tem abençoado essa igreja, Deus tem abençoado esse ministério. Como o pastor Paulo estava falando, foram tanto tempo, pastor Messias, orando a Deus para Deus revelar esse ministério, para Deus revelar essa igreja. Quantas pessoas que abrem igreja do dia para noite? Se não tiver chamado, se não for escolhido por Deus, não adianta nada, meus irmãos. Aleluia. Foi, irmãos, Deus revelou para o pastor Messias essa obra, foi de joelho no chão, boca no pó. Quanto tempo o pastor Messias orando, falando com Deus, para Deus revelar esse ministério para ele. Graças a Deus, Deus tem abençoado essa igreja. E como Deus tem abençoado essa igreja, Deus abençoa você também, em nome de Jesus Cristo. Olha os testemunhos, os milagres que acontecem na nossa igreja. Milagres que já não se vê mais. Olha aí para você ver, irmão cooperador Jairo, os milagrão que Deus está fazendo no nosso ministério.
1: É verdade, cooperador irmão John Leno. É através das orações, do clamor, que Deus tem operado. E qual o senhor estava falando, Deus levantou nosso pastor, presidente Darcy Messias, para levantar essa igreja onde tem pregado a palavra da verdade. Então nós vemos que hoje em dia está sendo difícil quem prega a palavra da verdade. Já não combate contra o pecado, a vaidade. E aqui é uma igreja, não que nós somos perfeitos, nós não somos perfeitos não. Perfeito é só Jesus Cristo. Mas aqui nós temos se esforçado para pregar a palavra da verdade, a palavra do arrependimento. E através disso que nós vamos alcançar o reino de Deus. Porque o caminho é apertado e a porta é estreita. Então, nós temos aí os homens de Deus, pastor Darcy Messias, pastor Paulo Messias aqui, que nos ensina a palavra da verdade, os cultos doutrinários, tem sido uma bênção. Isso é para fazer o bem para a nossa vida, para a nossa alma. E aos pouquinhos nós vamos, graças a Deus, aprendendo com os servos de Deus, o qual Deus colocou em nossas vidas, esses homens de Deus, e para nós ensinar a nós trilhar no caminho da verdade. Sempre buscando a Deus em oração, clamando. É uma igreja de oração, onde Deus tem operado, porque é através da oração, é através do esforço dos irmãos, das irmãs, como ela ia ontem, às 12 horas de oração. Como diz, né, o pastor, sem oração nós não vamos vencer. Então é através da oração que nós vencemos as lutas, as provas. Como o pastor estava falando, nós temos luta, temos prova. Mas Jesus também falou na palavra dele que neste mundo nós teremos aflição. Mas vamos passar luta, passar prova. Mas Deus tem nos dado ânimo, tem nos dado força. Então não fique em casa, você que está desanimada. Venha para as igrejas pentecostal, Deus amor, buscar a sua bênção para seu lar, para a sua família, e cremos que Deus vai fazer a obra em nome de Jesus.
0: Com toda certeza, irmão cooperador Jairo, eu sou muito grato a Deus por esses quase 11 anos que eu estou nesse ministério. Sou muito grato a Deus pela vida do pastor Messias, pela vida do pastor Paulo. Nós temos aí acompanhado o servo de Deus desde o início da igreja aí, estamos aí batalhando. Eu tenho certeza, como diz o nosso irmão cooperador Jairo ali, o pastor fala, que se nós não orar, meus irmãos, nós não vamos vencer. É na oração que nós vencemos. Quantas igrejas que já não tem mais oração? Já tocou oração por coreografia, já tocou oração por dança, por tantas coisas. A oração, irmãos, é o combustível do crente. É a mesma coisa num carro. Se um carro não tiver gasolina, como é que ele vai andar? E se nós não tiver oração, como é que nós vamos vencer, meus irmãos? É o que eu digo, é como o Senhor falou para o profeta Jeremias: clama a mim e responder-te-ei, e anunciar-te-ei coisas grandes e firmes que não sabes. O Senhor tem coisas grandes para nós, mas é no que? Na oração. É joelho no chão, boca no pó. É desse jeito que nós vamos vencer, meus irmãos. Amém, meus irmãos? Então, já quero reforçar o aviso. para o povão de Deus. Compareça hoje, nessa noite, em uma das nossas igrejas pentecostal Deus é Santo. Eu tenho certeza que Deus vai te entregar a tua bênção e a tua vitória. E o melhor, o Senhor tem não só bênção, só vitória, o Senhor tem a salvação para a tua alma. E nós temos que ir na igreja, meus irmãos, para buscar a salvação para a nossa alma, porque nós sabemos que tudo aqui vai ficar. É como eu sempre falo, como eu sempre digo, daqui nós não levamos nada, meus irmãos. Nós viemos sem nada e vamos voltar sem nada. É como eu sempre digo, como eu sempre falo, vocês já viram aí um carro de funerária levando o defunto e um caminhão de frete atrás? Ninguém leva nada daqui, meus irmãos. Então vamos lutar, meus irmãos. Não diga que não é pecado você ter uma casa boa, um carro bom, não é pecado não. Mas, irmãos, vamos lutar porque Jesus está voltando, meus irmãos ouvintes. Então não agende nada, não marque nada. Pegue e vá para a igreja, vai para a casa de Deus, vai para a casa do seu melhor lugar, irmão cooperador Jairo, é na presença de Deus. Eu não vejo outro lugar melhor do que a casa de Deus, a igreja, porque, irmãos, foi na igreja que Deus transformou a minha vida. Eu agradeço a Deus pelo dia que eu aceitei Jesus, que eu conheci esse Jesus Cristo maravilhoso, que está vivo, amém, meus irmãos? Irmão cooperador Jairo, eu tenho certeza que Deus vai usar os seus servos na nossa igreja pentecostal. Deus é Santo.
1: Em nome de Jesus, cooperador irmão João Leno, Deus vai usar teus servos, a tua serva que estarão pregando a palavra de Deus, e cremos que o milagre vai acontecer. Mas então não fique em casa, venha para a casa do Senhor Jesus, compareça uma das igrejas pentecostal, Deus é Santo, e creia na sua bênção, creia no seu milagre. Então você vá com fé, buscando a Deus com todo o seu coração, que você vai alcançar a sua vitória em nome de Jesus Cristo. Você pode pensar, mas eu moro longe, mas quantas igrejas pentecostal Deus é Santo tem espalhadas aí nos Campos Gerais? Procure uma das igrejas mais próximas da sua casa e esteja conosco a partir das 19 horas. E cremos que vai ser bênção, vai ser milagre. E através da oração, e daqui a pouco nós já estaremos orando e Deus fazendo a obra, Deus abençoando os obreiros, as obreiras desta noite, à tarde, em nome de Jesus.
0: Com toda certeza, meu cooperador Jairo. É como eu sempre digo, como eu sempre falo, muitas pessoas acham dificuldade para vir para a igreja. Olha a tecnologia que tem hoje, meus irmãos. Olha a tecnologia, tem carro, tem Uber, tem táxi, tem tantas coisas para vir para a igreja. Mas às vezes a pessoa mora do lado da igreja, mora pertinho da igreja, tem carro, não vem para a igreja. Mas para ir para uma festa, para ir para um aniversário, para ir para alguma coisa, ele dá um jeito e vai. Mas agora para a igreja, as pessoas acham dificuldade. Meus irmãos, não vamos achar dificuldade, não. A Bíblia diz que primeiramente nós temos que buscar o reino de Deus e a sua justiça. Eu vejo um testemunho do pastor Messias que estava falando que ele vinha lá de longe, a pé para ir na igreja. Ia na igreja, chegava, buscava a bênção e voltava alegre para a igreja. Agora hoje em dia tem tanta tecnologia e o povo não quer vir para a igreja. Meus irmãos, vamos buscar Deus, meus irmãos. Vamos buscar Deus, em nome de Jesus, porque Jesus está voltando, meus irmãos. Jesus está voltando, a qualquer momento ele pode arrebatar a igreja, meus irmãos. É isso aí, irmão cooperador Jair de Jesus.
1: É isso aí, Jesus está às portas para buscar o teu povo. Então, venha, não fique em casa. Procure estar na casa de Deus hoje à noite, em nome de Jesus Cristo, e creia na sua vitória, na sua bênção. Já estamos aqui, cooperador João Leno, às 13 horas e 22 minutos, vamos entrar em oração em nome de Jesus Cristo. Senhor nosso Deus, Senhor nosso Pai, nós te agradecemos, ó Deus, aqui nesta tarde, meu Pai amado, por esta oportunidade que o Senhor Jesus nos concedeu, de nós estar aqui, meu Pai, fazendo a tua vontade, a tua obra. E nós pedimos aqui agora, ó Pai, que o Senhor Jesus venha estender as mãos santas e poderosas, e em alcançar, meu Deus, os obreiros, as obreiras, os pregadores da tua palavra nesta noite, meu Pai. Usa poderosamente com milagre, milagre da salvação, milagre da cura, meu Pai amado, Deus querido. Usa, Senhor Jesus, grandemente. Envia o povo, envia as almas. Salva as almas, meu Pai, nesta noite, em todas as igrejas pentecostal, Deus é Santo. Vai usando em nome de Jesus Cristo, meu Pai. Faz a obra, faz o milagre, opera os sinais, os prodígios, as maravilhas. Vai tocando nos corações, meu Pai, deste pai, desta mãe que está aflita, está angustiada, que precisa de uma bênção, que precisa de um milagre, vai alcançando, Jeová, vai alcançando, a vida, meu Pai, do teu servo, da tua serva, meu Pai amado, que estão aí correndo o campo, levando a palavra do arrependimento, palavra que salva, que liberta.

0: cura. Deus amado, estenda as tuas mãos, faz a grande obra nesta noite. Usa minha vida, Senhor Jesus, pela sua misericórdia, ali no Jardim Paraíso, nesta noite. Envia o povo e as almas. Usa, meu Deus, o diácono Saulo, ali, meu pai, em Bituva. Presbítero Paulo Messias, vai usando, meu pai. Vai derramando da tua graça, do teu poder. Vai trazendo aquele que está parado, aquele que está desanimado, angustiado, meu Deus, que está desesperado, meu pai amado, que está com a sua alma aflita, Senhor, vai trazendo para a tua presença, como o Senhor trouxe o filho pródigo de volta para a tua casa. Ali houve arrependimento, ali houve alegria, houve festa, meu Deus, porque a festa no céu, quando uma alma se achega aos pés de Deus, faz a tua obra aqui em nome de Jesus Cristo, derrama da tua graça, do teu poder, abençoa, meu Deus, guarda, meu Deus, esta obra, este ministério, em nome de Jesus Cristo. Amém e amém, Jesus.
1: Irmãos, falta 5 minutinhos para nós encerrar, então já quero reforçar os avisos da obra de Deus. Compareça hoje na nossa igreja Pentecostal Deus é Santo, nossa sede regional, Avenida Carlos Cavalcante, número 252, bem em frente do Balarote, bem no centro de Ponta Grossa. Vai estar ali o nosso irmão cooperador Rubens, pregando a poderosa palavra de Deus, orando pelos mais excelentes dons do Espírito Santo. Então compareça, meu irmão. Não marque nada, venha para a igreja hoje, nessa noite. Um culto em favor da família. Quantas famílias o inimigo tem destruído? Quantas famílias o inimigo tem destruído? Venha buscar restauração pela tua família. Atenção, povo de Deus aí do Londres também. Vai estar aí nossa irmã cooperadora Antônia, aí com a igreja aberta às 19 horas. O endereço da igreja é a rua Ivo José Lewandowski 202, bem de esquina com Lavacar Avenida, bem na principal do ônibus aí, é facinho de localizar a igreja. Compareça, vai estar aí a serva de Deus orando, pregando a poderosa palavra do Senhor. Eu tenho certeza que Deus vai usar a sua serva. E também está ali no Jardim Paraíso, nosso irmão cooperador Jairo, pregando a poderosa palavra de Deus. Venha, meu irmão, venha buscar Deus. Deus tem usado o seu servo tremendamente na palavra. E eu tenho certeza que Deus vai usar cada vez mais. E o endereço da nossa igreja, o Jardim Paraíso, é a Avenida João Martins Ribas, número 568. E atenção aí, povão de Deus, também do Jardim Castanheira. Vamos estar aí, irmão cooperador John Lino vai estar aí pregando a palavra de Deus. Vai estar aí minha filha louvando a Deus, minha esposa nos auxiliando. Vamos estar aí junto com o presbítero Orlando Mara. Vamos estar aí orando pelas revelações do Espírito Santo, pregando a palavra de Deus. Eu tenho certeza que Deus vai te entregar a tua bênção, a tua vitória, em nome de Jesus Cristo. E o endereço aí também da cidade de Piraí do Sul, onde vai estar aí nossa irmã cooperadora Elizabeth, junto com a nossa irmã cooperadora Patrícia. É o endereço da nossa igreja de Piraí do Sul, fica no centro ali, ó, Avenida da David Ferdinand, 432. Então compareça, às 14h, vai estar aí a serva de Deus pregando a palavra de Deus, orando pelos dons do Espírito Santo, e o melhor, Deus fazendo presente. Deus tem uma palavra revelada para a tua alma, em nome de Jesus Cristo. E atenção, povão de Imbituva, como o pastor, nosso irmão Diácono Saulo deixou os avisos aí, eles vão estar aí hoje. Tem uma reunião com os obreiros aí. Eu tenho certeza que Deus vai usar os seus servos aí em nome de Jesus Cristo. Não marque nada, não agende nada. Venha buscar a tua bênção e a tua vitória. Como eu sempre digo, como eu sempre falo, vim para a igreja, meus irmãos, vim para a casa de Deus. Você não perde nada, não. Você só ganha, irmão cooperador Jairo.
0: É verdade, cooperador João Lena. Então já está o nosso convite. Já ouviram o convite e Deus vai abençoar. E só para confirmar, né, meus irmãos ouvintes, a nossa programação volta a partir das 21 horas à noite, neste domingo. Então você não desligue seu rádio a partir das 21 horas e Deus já está ali operando, já tem um servo de Deus na programação de rádio. E aqui, quem se despede com a paz do Senhor Jesus Cristo, a todos os ouvintes e irmãos que estiveram na escuta dessa programação, o seu irmão em Cristo, cooperador Jairo Domingues.
1: Deus abençoe o povo de Deus. Quem se despede aqui dos irmãos é o seu irmão Cristo, cooperador John Lennon.

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Deus, muito bem amados e queridos ouvintes, quero cumprimentar a todos nesta tarde com a paz do Senhor Jesus. Quem tem a imensa satisfação de comunicar com todos vocês, sua irmã em Cristo, irmã Yolanda, recebo aí a gloriosa paz do Senhor Jesus, todos os amados ouvintes, famílias, a família descendência de Deus também, que Deus abençoe irmãos de outras denominações evangélicas, irmãos católicos, enfim, todos que estiveram na escuta nesta tarde, recebo aí a nossa saudação em nome de Jesus. E também já vamos nos preparando, né, para a oração inicial em nome de Jesus. Vamos estar orando juntamente com todos. Se prepare aí, prepare a sua fé aí. Já vamos estar entrando aí no momento da oração inicial em nome de Jesus. Senhor meu Deus e Pai, em nome de Jesus, aqui nós estamos, ó Pai, em tua presença mais uma vez, Senhor. Te damos graças, Senhor, por mais essa oportunidade que o Senhor concede, meu Deus. Ah, Jesus amado, para juntamente com os amados ouvintes estarmos aqui, Senhor, unidos em oração, clamor, pela fé em nome de Jesus, Senhor, crendo, Senhor, em nome de Jesus, na providência divina das tuas mãos, todas as nossas causas, ó Pai, todas as causas que cada um tem apresentado diante de ti nesse momento, Senhor amado, que o Senhor vai agindo, Senhor. Ah, Senhor, põe nas tuas mãos agora, Senhor, esta causa.

causa, Senhor, que está lá na justiça, causa na medicina que não tem solução, meu Deus. Jesus, tu és o advogado fiel para defender o teu povo, para defender nesta causa. Senhor Jesus, também tua palavra diz que tu és o médico dos médicos, Senhor, para colocar as mãos poderosas sobre esta causa, Senhor, esses exames, meu Deus e meu Pai, quantos também que se encontram desenganados pela medicina, quantos que receberam aí o exame, o diagnóstico, Senhor, de câncer, Senhor amado, mas nós temos visto, Senhor, operar grandes milagres, curando cancerosos, quantos milagres, Senhor, o Senhor tem feito na vida daquele que coloca sua fé em prática, Senhor, eu creio em nome de Jesus, Senhor amado, que esta semana, Senhor, será uma semana de bênção, de vitória, uma semana de milagres, Senhor, em nome de Jesus, vai agindo, Senhor, vai alcançando, Senhor, a todos os irmãos que têm pedido as nossas orações, Senhor amado, em nome de Jesus, Senhor, visita agora também, Senhor, ali em Ipiranga, as irmãs também, a irmã Delair, que está pedindo oração em favor do seu filho. Pai amado, o Senhor venha ter misericórdia, entrar com providência nesta causa, porque é só o Senhor. Livra, Senhor, meu Deus e Pai, quantos têm caído no laço do inimigo, Senhor. Ó Deus, tende misericórdia, Jesus, coloca as tuas mãos poderosas, só tu pode resolver esta causa, Senhor amado, em nome de Jesus, Senhor, alcance a Manadir também, Senhor, restaura a saúde da tua filha, Pai, alcance a Maneuza também, Senhor, a todos os demais irmãos, irmão João Maria, irmão Zé Carlos, todos os irmãos, em nome de Jesus, a família de cada um dos irmãos, das irmãs, ó Pai, entra com providência hoje nesta causa, Senhor. Ó, meu Deus, que apresentamos a Ti, Senhor amado, os pedidos de oração de cada um que tem mandado aqui, Senhor, o seu pedido de oração, Senhor. Em nome de Jesus, alcança os irmãos ali de Castro, meu Deus e Pai. Em nome de Jesus, irmã Marli, também alcança a irmã Inima.

e sua mãe, coloca as tuas mãos poderosas, ó Pai, sobre a saúde deles, ó Pai, sobre aqueles resultados de exames, ó Pai, em nome de Jesus. Quando o médico muitas vezes desengana, mas o Senhor não desengana não, Senhor, eu creio no teu poder, Senhor, que tudo aquilo que pedirmos em oração, crendo, receberemos, como diz a tua palavra. Senhor, em nome de Jesus, alcança meus familiares, meus filhos, meus netos, vai de encontro nesta tarde, Senhor amado, alcança, Senhor, a minha irmã Matilde, Senhor, lá em São José dos Pinhais, a minha sobrinha Keila, também o meu sobrinho Alexander, Senhor amado, vai de encontro, Senhor, em nome de Jesus, alcança aquela família, coloca as tuas mãos poderosas, alcança também, Senhor amado, os presidiários que se encontram, Senhor, das penitenciárias aqui no Ideobrando, na PG1, na PG2 também, Senhor, vai de encontro nesta tarde, alcançando os irmãos ali, irmão Eliseu, irmã Daiane, todos os irmãos ali, companheiros de cela da Sexta Galeria, também, Senhor amado, todas as companheiras aí, que estão juntamente com a irmã Daiane, também vai de encontro, Pai, alcança, Senhor, a família de cada um deles, ó Pai, o Patrick também, Senhor amado, os irmãos que têm mandado cartas, Senhor, pedindo oração também, Senhor amado, ó Deus poderoso, que o Senhor vai visitando, Senhor, de todas as galerias, Senhor, em nome de Jesus, Senhor amado, porque eu creio, Senhor, nós não podemos adentrar ali, Senhor, mas a nossa voz, através desta programação, Senhor, tem alcançado muitas vidas, Senhor. Ali também, Senhor, em Castro, Senhor, adentra ali também, Senhor. Ah, Jesus amado, a cadeia ali de Castro, Senhor, penitenciário ali, Senhor amado.

0: de Sengés, aqui na UP também, Senhor amado, alcança a todos, ó Pai, alcança os familiares de cada um, Senhor, em nome de Jesus, também os irmãos, as irmãs, ali de Piraquara também, Senhor, em nome de Jesus, vai alcançando, Senhor, ali no presídio de segurança máxima também, Senhor, alcança ali, Senhor, no semiaberto também, Pai amado, adentra, Senhor, em nome de Jesus, oh Deus, alcança, Senhor, a todos, ó Pai, os familiares de cada um também, Senhor, aqueles irmãos, aquelas irmãs também, Senhor amado, que muitas vezes estão ali esquecidos pelos seus familiares, pelos seus advogados, mas o Senhor não esquece de ninguém. Ah, Jesus, visita nesta tarde, alcança, Senhor, em nome de Jesus, aqueles irmãos que não tem ninguém da família que vai visitar, Senhor amado. Muitas vezes, Senhor, a única pessoa da família que tinha, Senhor, perdeu esta pessoa, Senhor amado, da família. E agora ali, Senhor, sem uma visita, Senhor, sem o auxílio, meu Deus e Pai, só o Senhor para ter misericórdia, só o Senhor para alcançar, só o Senhor mesmo, Senhor, porque, Senhor amado, é só quem já esteve lá, Senhor amado, que sabe o que cada um passa, o que cada um sente, meu Deus. Muitas vezes ali atravessando o deserto sozinho, sem poder contar com ninguém da família, nem com advogado, Senhor amado, tem misericórdia, ó Deus. Quantos ali, Senhor, também, que estão ali, Pai, por acusações falsas também, Senhor amado, mas o Senhor é justiça, Deus. Tu és o justo juiz que julga a causa de cada um, Senhor amado. Em nome de Jesus, vai de encontro nesta tarde, Senhor. Quantos que estão ali enfermos também, Senhor amado. Tem misericórdia, alcança, dá livramento. Livra, Senhor, das setas de enfermidade. Senhor, livra-nos, Senhor, das pestes perniciosas que estão por aí, Senhor, assolando a humanidade, Senhor amado, mas que o Senhor venha nos dar livramento, que o Senhor venha nos guardar, em nome de Jesus, Senhor amado, porque a tua palavra diz, Senhor amado, nem o mal sucederá, nem praga alguma chegará à tua tenda, porque aos seus anjos dará ordem ao teu respeito, e também, Senhor, a tua palavra diz, Senhor, toda seta que voa de dia, toda peste que se propaga na escuridão, Senhor amado, vai repreendendo, Senhor, em nome de Jesus, vai desfazendo. Oh, Senhor, nos cobre, Senhor, com as tuas mãos poderosas, nos guarda, nos livra, Senhor, guarda todos os irmãos ouvintes, guarda todos, meu Deus, em nome de Jesus, alcançando, Senhor, dando livramento, alcança as criancinhas, Senhor amado, alcança aqueles que estão desenganados pela medicina também, Senhor, em nome de Jesus, porque eu creio na providência divina das tuas mãos, ó Pai. Ah, Senhor, alcança, Senhor, minha família, alcança, Senhor amado, toda a família, aleluia. Senhor, de uma Giovana, aleluia. Alcança, Senhor, oh, aleluia, alcança aleluia, todos, aleluia. Ó Pai, alcança a família, glória, glória, do nosso irmão Mauro, aleluia, também, Senhor, Senhor amado, aleluia. Oh, Jesus, oh, poderoso,
1: Pai, querido, Pai da glória.
0: Ah, Teu Senhor, Santo estende nome, as tuas Senhor, mãos Deus poderosas, Pai, Senhor aqui, amado, Senhor. Senhor, que os seus olhos estejam fitos sobre esse lugar, os seus ouvidos atentos à oração, o clamor que é feito neste lugar, onde, Senhor, já podemos sentir a tua presença, Senhor, a tua graça,
1: Senhor, no teu trono de glória, Pai.
0: Oh, Jesus, Jesus de poder.
1: Pai da glória, em nome do Senhor Jesus, estamos aqui, Senhor,
0: bendito é o teu nome, Senhor, eu te agradeço,
1: para fazer a tua vontade,
0: eu te louvo, Senhor amado,
1: Pai querido, aleluia,
0: pelos livramentos que o Senhor tem dado a todos nós, ao teu povo, à tua igreja, aqui na face da terra, Senhor amado.
1: Espírito de Deus.
0: Que o Senhor age por esse

0: programa também, Senhor amado. Que nunca venha sair do ar, Senhor amado, a não ser que seja da tua vontade, Senhor amado.
1: Obrigada pela tua misericórdia para conosco, papai, aleluia.
0: Mas enquanto o Senhor nos dê vida, Senhor, nos dê saúde, Senhor, nós estamos aqui, ó Pai.
1: Nos permita, Senhor, me diz meu Pai, abençoe, Senhor, me diz meu Pai, as lutas, tribulações, Senhor, deste mundo, ó papai.
0: Oh, Jesus, ó
1: Pai querido, Pai da glória, em teu santo nome, Senhor, nós oramos. E clamamos pelos ouvintes, papai.
0: Oh,
1: Pai
0: aleluia,
1: querido,
0: Jesus,
1: Pai da glória, nós oramos, Senhor. Pedimos a ti, Senhor, envia os anjos, papai, nesta tarde, neste momento, Senhor. Nos Sim, presídio, Jesus, Senhor, nas cadeias, Senhor, meu Deus e meu
0: Jesus,
1: Pai. Envia teus anjos,
0: aqueles,
1: Senhor, nos cubículos, papai, que choro, que geme, Senhor.
0: Meu Deus e Pai, que se afastaram dos teus caminhos,
1: Deus querido,
0: Senhor.
1: Deus altíssimo.
0: Que estão caídos,
1: Pai.
0: Meu
1: da
0: Deus,
1: glória,
0: que voltaram,
1: irmão,
0: Senhor,
1: que pede a tua misericórdia, papai.
0: A velha prática do pecado.
1: Alcança essa irmã, Senhor, me diz, meu
0: a
1: Pai.
0: A prática do crime, Senhor amado,
1: Deus querido,
0: dos vícios,
1: Deus amado,
0: que o Senhor tenha misericórdia.
1: Senhor, o Senhor
0: aqueles
1: tem mostrado, papai, quantas almas,
0: meu Deus,
1: Senhor, tendendo
0: Pai,
1: a teus pés, Senhor.
0: Alcança, Senhor amado.

0: Simão Jorge, alcança a Marli, João Francisco, alcança também.
1: Alcança, Senhor, meu Deus e meu Pai, nossa parentela, papai, alcança todos os ouvintes,
0: toda
1: Senhor.
0: Família, pai.
1: Alcança minha

0: Senhor amado.
1: Deus Altíssimo,
0: visita
1: alcança
0: também,
1: minha mãe,
0: Pai
1: Kelly,
0: amado.
1: Papai.
0: Alcança, Senhor amado, toda
1: querido,
0: a família,
1: que
0: Senhor.
1: Tuas mãos, que preciosas são,
0: alcança,
1: Senhor.
0: Senhor.

0: papai, Senhor, alcanço o Gabriel, meu Deus,
1: alcança as irmãs ali de Ipiranga, Senhor,
0: Senhor
1: toda amado,
0: minha família,
1: em nome
0: Rei
1: de Jesus,
0: da glória.
1: Restaura a saúde
0: poderoso,
1: da irmã Nadir, meu Deus,
0: o
1: e Pai.
0: O Senhor é nosso doutor que
1: alcança,
0: cuida da nossa
1: Senhor amado,
0: saúde, ó Jesus.
1: É Madilaí, também
0: alcança,
1: sua esposa,
0: papai,
1: alcança,
0: a família
1: Senhor
0: da
1: irmã
0: Yolanda, Senhor.
1: Alcança, Senhor amado,
0: papai
1: este filho,
0: papai
1: Senhor
0: querido,
1: amado. Da irmã Adelaide, meu Deus,
0: Senhor,
1: e Pai, alcança, faz
0: a
1: obra,
0: família,
1: Pai.
0: Senhor.
1: Meu Deus, eu creio,
0: papai,
1: Senhor amado, em nome de Jesus.
0: Alcança a família dos nossos irmãos ouvintes,
1: alcança,
0: Senhor.
1: Alcança, Senhor amado, os irmãos
0: alcança,
1: aí de reserva.
0: Papai.
1: Irmão Diaco Vandir, irmã Luana.
0: Alcança meus parentes ali,
1: alcança,
0: Senhor Teixeira
1: Senhor
0: Soares,
1: amado.
0: Papai.
1: Alcança todos
0: alcança
1: aí,
0: Bruno,
1: Senhor amado.
0: Emanuel,
1: alcança o Claudinei, alcança, Senhor,
0: papai,
1: todos os irmãos. A irmã Rose
0: alcança,
1: Ferreira,
0: Senhor,
1: alcança, Senhor amado.

0: Senhor, meu Deus e meu Pai, os nossos irmãos que trabalham na PPG2, Senhor.
1: Aline Teixeira Soares,
0: alcança, Papai, irmão Jairo, Senhor, alcança o irmão Bruno, Papai,
1: toda a família.
0: Alcança o irmão Marcos, Rei da Glória.
1: Alcança a família Miller também, Senhor,
0: meu Pai, cada um ali, Senhor.
1: Alcança todos, ó Pai, em nome de Jesus,
0: Senhor, meu Deus e meu Pai, nesta tarde, Papai.
1: Os irmãos Aline Castro, Senhor amado.
0: Senhor, meu Rei da Glória.
1: Irmão José Andrade, seu irmão, seu esposo, também alcança.
0: Senhor, ali no canteiro, no Deubrando,
1: Senhor amado.
0: Alcança nosso irmão Valdomiro, Papai.
1: Senhor amado.
0: Envia,
1: família,
0: Senhor, meu Deus,
1: anjos, Senhor, Senhor Castro, meu Deus.
0: Da direção, da sabedoria, Senhor.
1: Também, Pai amado,
0: Pai
1: alcança.
0: Querido, Pai da Glória.
1: Na Maria Lúcia,
0: os companheiros
1: alcança,
0: ali no canteiro,
1: irmã
0: Vera
1: Lúcia,
0: cada um,
1: também,
0: Senhor, que ora conosco,
1: alcança,
0: Papai.
1: Senhor, irmã Eni, alcança, Senhor amado, toda a família da irmã Marli, toda a família,
0: Pai amado, Pai
1: também, Elias,
0: então,
1: alcança,
0: nome,
1: Senhor,
0: Jesus,
1: alcança,
0: amado,
1: alcança,
0: Jesus,
1: Rosinha, toda a família,
0: alcança,
1: Pai, alcança, Senhor,
0: alcança,
1: em nome de Jesus,
0: Pai, nossa irmã Daiane, Senhor,
1: oh, Jesus,
0: ali
1: eu
0: na
1: creio
0: ala
1: no
0: feminina,
1: teu poder,
0: Senhor,
1: Pai,
0: Brando, Papai,
1: vai agindo,
0: alcança,
1: Senhor amado,
0: Senhor, meu Deus e meu Pai, as suas companheiras
1: de
0: ali
1: Jesus,
0: de cela,
1: Senhor amado,
0: alcança,
1: oh, Deus,
0: alcança, Espírito Santo, ali na cozinha, Senhor, visita, Papai, cada uma que ali ora conosco,
1: Senhor,
0: visita nossa irmã Daiane e sua

0: querido.
1: Senhor amado,
0: mesmo que pensamos que estamos sozinhos, mas o Senhor está bem perto de nós.
1: Pode derrubar as cadeias.
0: Que ele se sinta abraçado
1: pelas cadeias espirituais.
0: Ah, meu Espírito
1: físicas,
0: Santo,
1: Senhor amado,
0: alcança essa alma preciosa. Alcança, Senhor.
1: Ali,
0: alcança,
1: Senhor amado,
0: Pai da Glória, em nome de Jesus, aleluia.
1: Age, ah, Senhor
0: Deus
1: amado,
0: querido,
1: em nome de Jesus.
0: Deus Altíssimo,
1: porque eu creio,
0: é
1: Senhor,
0: no momento do vale da provação que estamos,
1: sim,
0: tão
1: Senhor
0: perto
1: amado,
0: de Ti, ó
1: creio,
0: Deus.
1: Senhor.
0: Muitas das vezes
1: Deus
0: não entendemos,
1: poder,
0: Senhor,
1: aleluia.
0: O vale, Senhor. Mas
1: irmão,
0: o Senhor prova que o Senhor é conosco, papai. E não permite o Satanás tocar
1: junto,
0: em nós,
1: aleluia.
0: Senhor. Porque
1: vai
0: o Senhor é fiel e verdadeiro, Senhor.
1: Amado, Senhor.
0: Ah, papai, vai de encontro,
1: creio,
0: Senhor,
1: Senhor.
0: Com o nosso irmão Eliseu
1: creio,
0: Lima, Senhor.
1: Senhor.
0: Alcança
1: Senhor
0: seus filhos, papai.
1: Em nome de
0: alcança
1: Jesus.

Ah, Jesus que cura, Jesus que liberta, Jesus que sara, Jesus que restaura, tira essa enfermidade em nome de Jesus.

0: livra, papai do leito, ah, Senhor da enfermidade, Senhor, igreja, toca, Senhor, cura, de Senhor, Deus. Assim como o Senhor deu tanta cura para nós, papai, e já podemos contemplar, vidas, Senhor, meu Deus e meu Pai, o milagre das tuas mãos, Senhor, cura,
1: Senhor.
0: Pai da glória, Pai amado, eu oro, Senhor, pelo nosso irmão Eliseu, papai.
1: Senhor, tão cansado essas vidas, Senhor.
0: Eu oro,
1: amado.
0: Senhor, pelos companheiros ali de cela, Senhor.
1: Amado,
0: todos os irmãos que estão ali na carta,
1: Senhor,
0: papai,
1: amado.
0: Em todas as cartas.

0: Senhor, na sexta galeria, Senhor, papai, alcança todos os irmãos ouvintes em todas as cadeias, mãos, Senhor, alcança os agentes, Senhor, alcança os diretores, Jesus. Senhor, alcança, papai, sim, cada um, Jesus, Senhor, amado, ah, pai querido, ah, pai amado, o Senhor, glória, é poderoso, glorioso, nome, opera, Senhor, nessa tarde, eu já posso sentir a tua presença, rei da glória, ferro, eu já posso sentir o teu bronze, poder, teu milagre, teu agir, Senhor, a poder no teu sangue, a poder nas tuas mãos, pai querido, repreenda Satanás, pai amado, envia, Senhor, eu peço a ti, papai, envia, Senhor, os anjos, Senhor, lá na UP, papai, alcança os irmãos, lá, Senhor, peleja, rei da glória, vai pelejando, Deus Altíssimo, em nome de Jesus, opera nessa tarde, Senhor, opera, Senhor, meu Deus e meu Pai, nós cremos no teu poder, na tua glória, Senhor, opera milagres e maravilhas, Senhor, eu profetizo, Senhor, em nome de Jesus, a bênção, o milagre, para cada irmão, para cada irmã que está ouvindo o programa nessa tarde, que você venha a ser alcançado, que você venha
1: receba
0: ser tocado,
1: Jesus,
0: para
1: a
0: honra e glória do nosso Senhor Jesus,
1: receba, receba cura, receba
0: libertação,
1: receba
0: resposta, que o seu processo venha a ser tocado, em nome de Jesus, que venha haver testemunho, milagres,
1: nós te damos,
0: curas e libertação,
1: pai, em nome de Jesus,
0: em nome de Jesus, aleluia,
1: glória a Deus,
0: recebe,
1: aleluia,
0: pai querido,
1: Jesus.
0: Pai da glória, a nossa oração alcança,
1: aleluia,
0: nossa irmã
1: Jesus,
0: Joyce, e toda
1: a
0: sua família, e toda, aleluia, a nossa família, fica conosco, Pai da glória, em nome do Senhor Jesus, amém, glória a Deus.

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1: Glória a Deus, aleluia, Jesus. Eu cumprimento os amados ouvintes na gloriosa paz do nosso Senhor Salvador Jesus Cristo.

0: Aqui quem cumprimenta os amados irmãos é a irmã Giovana. Eu gostaria de mandar uma saudação, saudações. Hoje tem bastante saudações, temos bastante carta. Temos uma carta, irmã Yolanda, de 4 páginas do nosso irmão Valdomiro. O horário está curto hoje. Já estamos olhando de olho no relógio. O horário está curto hoje, meus irmãos. Temos cartinha do nosso irmão Eliseu. Eu acabei de receber todas as cartas, então ainda não consegui dar uma resumida. E também está faltando a cartinha da nossa irmã Daiane. Vou ter que mandar uma mensagem ali, porque eu creio que ela enviou e não nos foi enviada esta carta. Eu gostaria de mandar uma saudação especial nesta tarde para minha mãezinha Clarita, que está ouvindo a programação. Também minha irmã Kelly, que está ali na casa da minha mãe ouvindo a programação. Gabriel, Gustavo. Deus abençoe poderosamente. Estava ali almoçando com eles e corri aqui para o programa.
1: A família toda reunida, né? Que bênção.
0: Toda reunida. Isso deu tempo de eu almoçar ali, correndinho, conversar um pouquinho. Fazia meses que eu não via a minha irmã, porque ela mora longe, lá no sítio. E daí ela só vai trabalhar e a gente trabalha, correria do dia a dia. Então, ela estava lá, não perdi a oportunidade, já desci lá almoçar com eles e daqui a pouco estou lá novamente. Vou ver se consigo ficar até o fim do programa, irmã Yolanda. Vou ver. Glória a Deus. Também gostaria de mandar uma saudação para todos os amados ouvintes dos presídios, das cadeias, nossos irmãos que nos ouvem ali no Ideobrando, o nosso irmão Valdomiro, seus companheiros ali no canteiro, a nossa irmã Daiane ali da cozinha no Ideobrando, as suas companheiras também. Deus abençoe poderosamente a vida de cada um, nosso irmão Eliseu ali da sexta galeria, seus companheiros também ali de cela. Deus abençoe cada um ali dentro do Ideobrando que está ouvindo a programação. Eles ficam ansiosos, a gente faz um esforço danado para estar aqui, irmã Yolanda, porque é muito importante a programação para nossos irmãos ali do Ideobrando e todas as cadeias que nos ouvem, porque é o consolo que chega até eles nessa tarde. Também gostaria de mandar uma saudação para nossos irmãos da PPG2, que estão ali também nos setores, trabalhando e nos ouvindo também. Também ficam ansiosos ali, o nosso irmão Amadeu, nosso irmão Lion, o nosso irmão Marcos. Deus abençoe poderosamente a vida de cada um que nos ouve ali, os nossos irmãos em Piraquara, nossos irmãos em Sangés, a cadeia também ali de Castro, também ali em Jaguaraíva também. Não sei se eles nos ouvem em Jaguaraíva. Eu nos ouve também? Também uma saudação para nossos irmãos ali também em Jaguaraíva. Deus abençoe poderosamente. Deus abençoe também nossos irmãos na cadeia lá também de Telêmaco Borba. Que o Senhor venha alcançar cada um nesta tarde, em nome do Senhor Jesus. Oh, glória a Deus. Eu quero pedir 2 louvores para colocar, irmã Yolanda, para nossos irmãos presidiários. São louvores da antiga. A irmã Giovana só coloca louvor antigo. Eu só gosto de louvor antigo, meus irmãos. Eu ouço louvores de hoje, mas eu prefiro os louvores antigos. Eu sinto muita presença do Espírito Santo através dos louvores antigos. E vai esse louvor, esses 2 louvores para elevo espiritual. Deus abençoe também nossa irmã Joyce, a nossa irmã Ana, a nossa irmã Sara. Deus abençoe a todos. Não tem como falar o nome de todos aqui. Deus abençoe poderosamente a cada ouvinte, em nome de Jesus. Fica com esse louvor para elevo espiritual.

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1: Glória a Deus, aleluia, Jesus está aí, os dois louvores para elevo espiritual, louvores antigo, que enche o nosso coração da presença do Espírito Santo. Já vamos à cartinha do nosso irmão Eliseu, porque o horário está correndo, o relógio está contra nós hoje. Agradeço pela cartinha, Deus abençoe tua vida, meu irmão, daqui a pouco temos um áudio para você. A paz do Senhor, irmã Giovana, irmã Yolanda, desejo a todos um ótimo final de semana. Sabe, os dias não têm sido nada fácil. Às vezes, acho que a minha história está como a de Daniel, quando o anjo estava trazendo a resposta e foi impedido de passar. Mas tenho que entender que é tudo no tempo de Deus. Peço oração por mim e minha família, meu filho Anthony, que fez aniversário dia 5/6. Fez 10 anos, e também por minha filha Milena e minha esposa Vanessa, minha mãe Sara. Peço por todos nós da Sexta Galeria. Peço louvor é madrugada. Glória a Deus, Deus é bom o tempo todo, e o tempo todo Deus é bom. De Eliseu Lima, da Sexta Galeria, para a Rádio de Domingo. Aqui a cartinha do nosso irmão Eliseu, que se encontra ali na Sexta Galeria do Ideobrando. Deus abençoe pela cartinha, Deus abençoe seus filhos, sua família. Muitos anos de vida para o Anthony. Temos um áudio do Anthony também para nosso irmão Eliseu. Deus abençoe a todos os irmãos que estão ali na Sexta Galeria nos ouvindo. Que o Senhor Jesus Cristo venha alcançar a vida de cada um de vocês, meus irmãos. Não desanime, como disse nosso irmão Eliseu, tudo é no tempo do nosso Senhor Deus. Então, tenha paciência, espere, persevere. Tá piorando, glorifique. Tá chorando, glorifique. Tá doendo, glorifique. Que Deus, no momento certo, Ele vai ver que você está resistindo às provações e a vitória vai chegar. Eu determino, em nome de Jesus. Já vamos ao áudio, né, do nosso...

0: Irmãozinho Anthony, e logo após o louvor que nosso irmão Eliseu pediu, louvor é madrugada, eu creio que é o louvor com Suelen Lima.
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1: Oh, glória a Deus, aleluia, Jesus, louvor lindo, é madrugada, louvor antigo, eita glória. Vamos à cartinha do nosso irmão Valdomiro. Só 4 páginas, irmã Yolanda. O doutor Valdomiro, que escreve com letra de médico. Nosso irmão Valdomiro, que está ali no canteiro. Deus abençoe tua vida, meu irmão. Eu sei que você está sendo usado, um vaso precioso nas mãos do Senhor. Que Deus venha até alcançar. E eu sei que você vai ter uma recompensa das mãos do nosso Senhor. Deus abençoe. Se eu errar alguma coisa, peço que me perdoe, mas a letra hoje eu acho que ele escreveu bem devagarzinho para não fazer letra corrida de médico. A paz do Senhor, irmã Yolanda, irmã Giovana e os demais irmãos e irmãs ouvintes. Irmãs, agradeço muito a Deus pelas irmãs e pelo programa. Todos os domingos sinto a presença do nosso Senhor Jesus. Gostaria de mandar um grande abraço para os irmãos Eliseu, Natan, Patrick, Matheus Brunck, Gelson, Pablo e os demais irmãos da Sexta Galeria. E gostaria de deixar uma palavra para os meus irmãos da Sexta Galeria e os ouvintes. Em João 15, 5, diz: eu sou a videira, vocês são os ramos, e se alguém permanecer em mim e eu nele, esse dará muito fruto. Pois sem mim vocês não podem fazer coisa alguma. Vemos na natureza toda a árvore frutífera. Inicia-se como uma semente, a qual cai na terra e, seguindo o ciclo natural, germina. Cresce, floresce. Glória a Deus. Formando-se uma linda árvore e produzindo frutos. Aí vemos que Deus é perfeito em seus planos e propósitos. Oh, glória a Deus. Que linda mensagem, meu irmão. Ele, como Criador, cuida de cada detalhe da existência humana ou da natureza. Quando Jesus se compara à videira, cujo os ramos somos nós, está falando a respeito da nossa total dependência dele para vivermos os santos e projetos do Pai. É necessário que estejamos conectados ao seu Filho Jesus, e ligado em conexão com Jesus, recebemos todo o necessário para uma vida abundante. Dar frutos é um dos principais objetivos de nossas vidas, pois é dessa forma que cumprimos nosso propósito. Deus deseja que alcancemos as pessoas que estão ao nosso redor. Por intermédio de nossas vidas, devemos nos permitir ser usado para que os planos do Pai cumpram-se na terra. O fato é que a árvore não se alimenta dos próprios frutos, seja o que Deus entrega a nós tem o intuito de abençoar aqueles que estão ao nosso redor. E lá em José 15:16, Deus diz: não fostes vós que me escolhestes, mas eu vos escolhi e vos designei para que vostes e vestes

desse fruto e para que o nosso fruto, o vosso fruto permaneça, para que tudo quanto pedires ao Pai em meu nome, Ele vos conceda. Amém, Jesus. Vemos que aqui Deus nos designou para darmos fruto, e se permanecermos na videira, podemos pedir tudo que nós será concedido. Mas tudo que for parte do propósito dele, pois lembre-se, temos que viver na dependência dele, ao ajudar e empoderar pessoas por meio daquilo que recebemos de Deus, nós passamos a compreender o sentido de nossas vidas, porque fomos chamados para compartilhar e jamais reter a grande verdadeira é que se como o ramo necessita permanecer na árvore para então levar nutriente ao fruto, nós não podemos depender de nós mesmos. Por isso, queremos permanecer concentrado, conectado e dependente da videira que é Jesus, recebendo todo nutriente necessário para uma vida frutífera. Amém. Oh, glória a Deus. O irmão Valdomiro já pregou aqui. Que palavra. Oh, glória a Deus. Aleluia. Deus é tremendo, meu irmão. Oh, glória a Deus. Deus abençoe irmão Eliseu e Natan, o qual juntos e conectado com nosso Senhor, continuem na presença, na frente da obra. Lembre-se, o cordão de três dobras não se rende facilmente. É, meus irmãos, nunca esqueça, não importa como caímos, mas sim como vamos nos levantar. E nos levantar em Cristo Jesus. E é tão maravilhoso, Deus é bom o tempo todo. E o tempo todo Deus é bom. De Valdomiro, do canteiro, Deus abençoe. Deus abençoe você, meu irmão, por esta carta linda, maravilhosa. Estamos aqui emocionados com tantas palavras vindas do coração de Deus. Deus abençoe, meu irmão Valdomiro. Grandes coisas estão por vir. Grandes coisas irão acontecer neste lugar. Irmão, Deus abençoe. Eu senti, irmão Valdomiro, do meu coração, do coração de Deus, grandes coisas irão vir em sua vida e você vai ser um vaso, você é um vaso precioso. O Senhor está te enchendo da presença do Espírito Santo de Deus. Deus abençoe pela carta, Deus abençoe cada um que está aqui nessa carta, cada nome. Muito obrigado pela cartinha. Vamos a uma mensaginha também da nossa irmã Joyce para os irmãos ouvintes e os irmãos presidiários em especial.

0: Minhas amadas irmãs, a paz do Senhor Jesus. Hoje eu quero que esta palavra alcance o seu coração, a cada uma de vocês aí da ala feminina. Eu me lembro de vocês em oração e Deus também se lembra de cada detalhe da vida de vocês. Talvez o lugar onde vocês estão hoje pode dizer que acaba, não tem mais jeito, mas Deus manda te dizer: ainda não terminou. Enquanto a vida, há propósito, há promessa e há recomeço. Assim como Deus visitou pessoas na prisão, na Bíblia, e transformou histórias, Ele entra nesse lugar hoje e quebra as cadeias que não são só física, mas da alma, da mente e do coração. Aleluia, em Cristo vocês são novas criaturas. Existe um futuro sendo preparado por Deus, mesmo que agora vocês não consigam enxergar. Mas tenham fé e coragem, Deus está trabalhando no invisível. E no tempo certo vocês vão viver o testemunho dessa transformação. Vocês são amadas e Deus vai surpreender vocês.
1: Oh, glória a Deus, aí a mensagem da nossa irmã Joyce para as meninas de todas as cadeias. Deus abençoe nossa irmã Joyce. Também vai o próximo.

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1: Glória a Deus, louvado seja o nome do Senhor. Nós queremos mandar mais um louvor aí para os irmãos, para os presidiários, as famílias dos presidiários, e queremos mandar esse louvor também para o relevo espiritual, aí para o nosso irmão José Antônio, lá do Marmeleiro, município de Irati, irmã Terezinha, sua esposa e a sua filha Ana Cláudia, glórias a Deus, Ana Cláudia, acho que é Ana Cláudia, né? Ele estava na UP, glórias a Deus, e ali na verdade, nós já conhecíamos o irmão há muitos anos atrás e não sabia que tinha acontecido isso. Então, né, Deus, ele... Às vezes Deus quer que nós dê essa olaria de Deus. Essa é a conclusão, só pode ser.
2: Oh, glória a Deus.
1: Na olaria de Deus, ali você aprende muita coisa. Você deixa o oleiro trabalhar no teu vaso, no teu ser. Glórias a Deus. Às vezes é isso que está precisando. E então, ele passou, né, pela PG1, vimos ele lá, né? E nós já conhecia ele, de lá do Marmeleiro. A família, né? Conhecia lá do Marmeleiro, do município de Irati. E, né, fomos se encontrar ali na PG1. E daí ele foi para UP. Ficou, acho que 30 e poucos dias ali. E foi, né? Foi provada, né, sua inocência. Glórias a Deus. E ele já foi embora, né? Já faz uns 15 dias mais ou menos. E eu acredito que eles estão ouvindo a programação, porque eles não perdiam a programação. E graças a Deus, né? O irmão tá em casa já. Glória a Deus por isso. Irmão José Antônio, irmã Terezinha, sua esposa, irmã Ana Cláudia, filha dele também. Toda a família aí. Eita, vai, glória. Esse louvor aí também, né? E para todos os irmãos, em nome de Jesus.

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1: Eita, glória a Deus, só louvores antigos, louvores lindos. Vai mais um louvor para ele, levo espiritual, que o Espírito Santo te alcance, meu irmão, em nome de Jesus.
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1: Glória a Deus, louvado seja o nome do Senhor, amados irmãos, nosso horário corre depressa. Hoje tem culto, prosseguimento campanha lá em Castro com nosso irmão evangelista Reginaldo, rua José Eduardo de Quadros, número 357, Vila Rio Branco, quase em frente aí a escola da Leila Aires, e nós vamos estar na campanha na quinta-feira, estaremos iniciando a campanha e também às 19 horas. Hoje, portanto, às 19 horas, evangelista Reginaldo, e nós com as irmãs estaremos na quinta-feira às 19 horas aí também, e hoje à noite também, a partir das 19 horas, em reserva. Deus abençoe todos os irmãos em reserva. Vila Martins, rua, meu Deus, eu sempre esqueço o nome da rua. Glória a Deus. Lourival Cordeiro, isso. Glória a Deus. Vila Martins, rua Lourival Cordeiro, número 441. Hoje às 19 horas também, prosseguimento da campanha aí, juntamente com os irmãos aí, irmão Diácono Vandir. Glórias a Deus. Deus abençoe a todos os irmãos, em nome de Jesus. Irmãos amados, eu quero aí pedir também a sua ajuda, você que quer ajudar, você que pode ajudar também, nós mantermos essa programação no ar aí. Eu vou passar para vocês aí, glórias a Deus, se sentir tocado por Deus aí, contribua.

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E os irmãos que não podem, né, ir para a igreja, né, através da programação, né, eles ouvem a programação, a palavra, os louvores, a oração, tudo. Então é muito importante para aqueles que não podem ir na igreja, né, irmãos. 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E que Deus abençoe a cada um que está ajudando também, que Deus venha abençoar e multiplicar na tua vida, em nome de Jesus. Amados irmãos, nosso tempo está quase no fim. Vamos à leitura da palavra do Senhor, livro de Eclesiastes, capítulo 3. Apenas um versículo, glórias a Deus. Versículo 4 diz assim: tempo de chorar, tempo de rir, tempo de prantear e tempo de saltar de alegria, glória a Deus. Então, tudo tem o seu tempo determinado por Deus, glória a Jesus, aleluia, glórias a Deus. Né? Deus estabeleceu o seu tempo para todas as coisas debaixo dos céus, glórias a Deus, na nossa vida, na vida de cada um, glórias a Deus. Tem dia que você chora, mas tem dia que você ri de alegria, você salta de alegria, glórias a Deus. Tem dia que você sente dor, tem dia que você está bom, Deus cura, Deus liberta, Deus restaura, glória a Jesus. Também a nossa vida espiritual também, que é muito importante, glórias a Deus, nós mantermos, né, a nossa vida espiritual, glórias a Deus, como uma lâmpada acesa, glórias a Deus, como uma lamparina cheia do azeite, que não pode faltar, glórias a Deus. Isso é o mais importante. Não podemos nós se preocupar apenas com material, né, com financeiro, com a saúde, mas em primeiro lugar não temos que se preocupar com a nossa vida espiritual, porque todas as demais coisas ficarão aqui, são matérias, né? Todas as coisas materiais ficarão aqui, somente a nossa vida espiritual, né? Nossa alma, o nosso espírito, glórias a Deus. Mas também devemos cuidar do nosso corpo aqui também, porque a palavra do Senhor diz que o nosso corpo é templo do Espírito Santo de Deus. Então aquele que serve a Deus, ele é o templo do Espírito Santo de Deus. Então o nosso corpo tem que ser preservado, né? Para a honra e glória do Senhor, louvado seja o nome do Senhor. E então tempo, tem dias, né? Tempo de plantar também, tempo de arrancar, tempo de colher, tempo de semear, tudo tem, né, o seu tempo determinado por Deus. Então, amados irmãos, fica aí essa palavra aí para nossa meditação nesta tarde, em nome do Senhor Jesus. E nós vamos ouvir mais um louvor, se der tempo, né? E daí já estaremos fazendo a oração da fé, encerrando a programação nesta tarde, em nome de Jesus.

O Deus e Amor, sede mundial, está na Avenida do Estado, número 4568, no bairro da Liberdade, estado de São Paulo, capital Brasil. Responsabilidade mundial está a cargo da nossa querida e amada irmã Ereni Miranda, em Ponta Grossa, sede estadual das igrejas Pentecostal Deus e Amor, está na rua Anitta Garibaldi, número 100, no bairro Nova Rússia. Pastor local, presbítero Amadir Lemos, Deus abençoe. Obrigado pela sua audiência. Você ouve essa programação que é feita com muito amor, com muito carinho para você, porque você é especial, tanto para Deus como para nós. Uma boa tarde para você que me ouve no sítio, você que me ouve nas chácaras, você que me ouve nos vilarejos, lugarejos, enfim, você que nos ouve de outra cidade, você que nos ouve de Ponta Grossa, você que de repente está viajando e de repente você ligou o rádio e sintonizou o programa Voz da Libertação, sintonizou a rádio Antena Sul FM, a rádio que vai mais longe. A você a nossa gratidão. A você uma ótima tarde e, claro, desejando a você uma ótima tarde, uma ótima semana. Mas eu não posso desejar coisa mais importante, que a paz do Senhor e Salvador Jesus Cristo seja com você, seja onde você estiver, e que essa paz ela venha guardar a sua mente, guardar o seu entendimento. O meu nome é Emanuel Batista e hoje eu vou acompanhar você nesta tarde. Eu estarei nesta tarde até às 16 horas conversando com você, contando sobre os avisos, sobre os anúncios da igreja. E olha, Deus tem coisas maravilhosas para nós. Deus tem bênção sim para nós. Eu quero começar esse programa já adorando a Deus, como nós sempre fazemos. Começamos a honrar a Deus. Honramos a Deus não pelo que ele faz, honramos a Deus por quem ele é. Apesar de, às vezes, Deus decidir não fazer, ele continua sendo fiel, ele continua sendo bom. Nesse momento, nós vamos adorar a Deus e logo em seguida vai se arrumando aí, se prepare, pois nós já vamos entrar na oração. Uma boa tarde e que Deus venha abençoar sua vida.

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Nós nos colocamos nesse momento na sua presença e nós queremos adentrar a sua presença a fim de adorar ao Senhor. É bem verdade que nós temos tantas coisas a pedir, Senhor. Nós temos tantas coisas de que nós precisamos, Senhor, e tem aquelas que nós não precisamos, mas na nossa cabeça nós achamos que sim. Nós estamos aqui agora, meu Pai, e entendendo que aquilo que nós mais precisamos desse momento é falar com o Senhor, conversar com o Senhor. Eu apresento aqueles que assim oram comigo, seja de joelho, seja sentado, alguns estão deitados, Senhor, outros estão nos seus trabalhos diários, outros estão viajando, mas estão ouvindo esta oração e estão conectados ao Senhor. Eu peço que o Senhor os alcance, Senhor. Eu peço que o Senhor alcance a mente, o coração, que o Senhor alcance não apenas o espírito, mas a alma, e o Senhor pode alcançar o físico com curas também. Eu quero apresentar, meu Pai, o primeiro dia desta semana ao Senhor, e graças nós te damos, porque nós temos mais uma semana de oportunidades que o Senhor nos concedeu por sua infinita misericórdia. Senhor, eu quero orar agora por corações que estão enlutados. Quantas pessoas que estão vivendo o luto, a dor da perda, a dor do desprezo, ou algum tipo de dor emocional, Senhor. Senhor, eu peço e eu sei e creio que o Senhor compreende a dor humana. Eu sei que o Senhor compreende a dor do luto, eu sei que o Senhor compreende a dor da perca, a dor do desprezo, ou outra dor emocional, a dor advinda do estresse, da depressão. Meu Pai, e o Senhor não apenas compreende, como o Senhor tem o poder para consolar, e eu quero pedir, dê consolo aos que choram. A tua palavra diz, bem-aventurado é os que choram, porque eles serão consolados. Console corações, Senhor. Console a mãe que chora, console o pai que derrama lágrimas, os filhos, console este ouvinte agora, meu Pai, que neste

momento do seu dia, da sua vida, está em lágrimas, que o Senhor console. E eu quero pedir que o Senhor venha trazer de novo a alegria, o prazer, a felicidade, que o Senhor venha trazer de novo a alegria a esse coração, a essa alma, que esse choro não dure para sempre, que esse choro não dure para sempre, mas que ele venha passar, que ele venha passar, e que ele venha a ser, meu Pai, enfim, a alegria venha posteriormente, a alegria venha a voltar, como disse o salmista: eu ainda tenho esperança, porque sei que verei o bem de Deus na terra dos viventes. Senhor, essa é a nossa esperança, de ainda não apenas vermos, mas vivemos o bem do Senhor sobre as nossas vidas. Senhor, nós nos colocamos agora na sua presença, e eu peço que a tua mão, a tua boa presença, abençoe o ambiente aonde está chegando a nossa voz. Que o Senhor abençoe, meu Pai, esta casa, este lar, este veículo. Que o Senhor abençoe não apenas o ambiente, mas as pessoas que estão neste ambiente e estão conectadas ao Senhor. Ah, meu Pai, o Senhor não possui barreiras físicas. Para o Senhor não há barreiras territoriais. Não. O Senhor entra aonde a minha voz não pode entrar, aonde eu não consigo entrar, o Senhor pode entrar. Então entre agora, meu Pai, e opere do jeito e da forma que o Senhor quiser operar. Entre dentro desta cela, entre dentro desta UTI, da CTI, dentro da sala de cirurgia, entre dentro deste quarto, Pai, entre dentro desta casa, deste veículo, enfim, ó Pai, que a tua presença vá diante de nós e venha fazer grandes maravilhas. Graças eu te dou, todavia, Senhor, que eu diminua, mas que o Senhor cresça. Senhor, cumpra a sua vontade, em nome de Jesus. Amém, Senhor.

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Ó Espírito Santo da verdade, tu és a garantia, tu és a confirmação de que fui por Deus selada.

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3: Sou a irmã Sheila, de São Bernardo do Campo. Fiz um voto com Deus na minha gestação, que foi de alto risco. Se tudo ocorresse bem no meu parto, se meu filho nascesse com saúde e abençoado por Deus, iria contar o meu testemunho para aumento da fé dos irmãos e das irmãs. Estou cumprindo com o voto, meu filho vai fazer um mês de vida, para a honra e glória do nome santo do Senhor. Obrigado, Salvador, pelo grande livramento. Obrigado pela grande bênção. Obrigado pela grande maravilha que o Senhor fez na minha vida, realizando o meu sonho de ser mãe, depois de 15 anos de casado, e dando um grande livramento para mim e para meu filho.
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4: Meu nome é Silvana, eu falo de Congonhas, Minas Gerais. Quero deixar o testemunho que lindo que Jesus fez na vida do meu pai. Meu pai, foram fazer o exame nele, ele teve uma infecção generalizada, teve pneumonia, teve parada cardíaca no CTI também, teve muito ruim meu pai. A médica chegou a liberar a visita para nós. Aí eu fiz oração ao Senhor. Falei, Senhor, eu vou fazer um voto com o Senhor. Se o Senhor curar meu pai todinho, eu vou todos os dias na igreja e vou dar o meu testemunho em toda a igreja, Deus é Amor. Com 3 dias, o meu pai voltou tudo ao normal. O Senhor Jesus curou meu pai.
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6: Aqui quem manda esse áudio é a irmã Venice, sou da cidade de Figueirão, estado do Mato Grosso do Sul. Irmãos, eu precisava de uma casa, eu não tinha condições para comprar. Eu fiz um voto com o Senhor, se o Senhor me desse a minha casa própria, eu ia devolver o dízimo dos dízimos na casa do Senhor. E para honra e glória do nome do Senhor, o Senhor me deu minha casa, eu recebi a chave da minha casa, Deus me deu os móveis, Deus também me deu uma faculdade, sou formada, Deus me deu emprego. Antes eu era endividada, tinha um nome sujo, mas o Senhor me libertou, o Senhor abriu as portas de um bom emprego, de um bom salário, o Senhor me ajudou a limpar meu nome, eu não sou endividada mais, eu sou abençoada por Deus.
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7: Eu me chamo Franciele, sou aqui de Belo Horizonte. Quero testemunhar sobre a vida do meu filho. Ele pegou uma bronquiolite com pneumotórax. Ele ficou internado e os médicos falavam ali, ficou muito tempo incubado. O que a gente vai precisar fazer é fazer uma traqueostomia nele. Mas fiz um voto com o Senhor, peguei um voto do livramento, coloquei debaixo da cama dele. E aí, quando pensa que não chega, eu vejo meu filho desincubado, sem aparelhagem, né? Só mesmo aparelhos mesmo para medição. E eu fiquei muito feliz com o Senhor. E antes que eu saísse do hospital, a médica falou, olha, teu filho surpreendeu a medicina, surpreendeu a todos nós aqui. Sem eles saberem que a gente serve a um Deus fiel. E quando buscamos, quando oramos, quando fazemos votos, o Senhor lhe cuida dos nossos.
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10: Ouvindo esses testemunhos, eu sou levado a lembrar do poder e também a refletir sobre o poder de Deus. Deus é maravilhoso, Deus ele opera, Deus ele cuida de nós, ele até cura, ele sara as nossas enfermidades, ele abre portas. Deus ele é maravilhoso. Falando em Deus maravilhoso, olha, nós tivemos no, eu posso

uma vigília maravilhosa, uma vigília poderosa na madrugada de hoje, de sábado para domingo, mesmo com frio, irmão. Olha, saímos da vigília 5 horas da manhã, 5:30 aproximadamente, e um frio aqui de Ponta Grossa pela madrugada, tava bastante frio. Todavia, o Senhor enviou o povo para a vigília e foi maravilhoso. Vigília é lugar para a gente buscar Deus. Vigília é uma oportunidade para a gente se encher do Espírito Santo. E hoje foi a vigília dos jovens, a vigília que tem como tema a vigília do sobrenatural. Eu fui renovado, eu creio que não apenas eu, mas aqueles que foram com o coração aberto, todos quanto foram com o coração aberto, com o propósito de buscar a Deus, foram sim renovados. E falando em jovens, daqui a pouco vai começar o culto com a juventude. O culto em favor do lar, da casa, da família, e nós teremos a presença dos jovens adorando, exaltando e também glorificando ao nome do Senhor Jesus Cristo. E olha, meu irmão, venha cultuar Deus conosco, lembrando que a entrada é livre, a entrada é franca. É o culto realizado pelos jovens, mas todas as faixas etárias, todos os irmãos e irmãs de todas as idades são convidados, serão bem-vindos. Nós ficaremos alegres de cultuar a Deus com você, de orar com você e também por você. Hoje, então, 19 horas é o culto com a juventude. Vem pra cá, olha, domingo nós temos um dia especial, início da semana, e eu sei que para alguns é cansativo. Irmão Emanuel, amanhã eu vou trabalhar, amanhã bem cedo eu tenho que trabalhar. Olha, irmão Emanuel, para mim hoje tá corrido, mas vamos lá cultuar a Deus. O culto começa às 19 horas e o mais tardar 9:30. Já estará encerrando, dá tempo ainda de voltar para casa, dá tempo de tomar o café, dá tempo de fazer a janta, preparar a marmita pro outro dia, dá tempo sim, então vem para cá. Para você comparecer no culto desta noite, culto com a juventude forte e valente, é Rua Anita Garibaldi, número 100, no bairro Nova Rússia. Rua Anita Garibaldi, número 100, no bairro Nova Rússia. Vem para cá, traz a sua família também, traz alguém com você, e se ninguém quiser vem você mesmo, mas não deixe de cultuar. Nós esperamos você, um culto com bastante louvor, com bastante adoração. Claro, não pode faltar a palavra de Deus, que também será pregada, ministrada. Teremos um servo de Deus ou uma serva de Deus no altar, lendo a palavra, orando por todos, e a bênção quem garante é Jesus. Juanita Garibaldi, no número 100, nós esperamos e aguardamos a sua.

Uma boa tarde para você que está nos escutando, você que acabou de ligar o seu rádio, você que já nos ouve desde os primeiros minutos desta programação, a você uma excelentíssima tarde. Eu quero chamar a atenção dos membros e obreiros da nossa igreja, atenção, atenção, membros e obreiros da nossa sede, especificamente da nossa sede estadual, pois nesta terça-feira nós teremos Santa Ceia em três horários, às 9, às 14 e 19 horas. Então, atenção, membros e obreiros, nesta próxima terça-feira agora, nós teremos esse culto especial, esse culto abençoado, esse culto, meu irmão, que é um culto com a temática especial, pois nós nos lembramos e relembramos a morte de Cristo, e não apenas a sua morte, mas temos esperança que na sua ressurreição, na ressurreição de Cristo, nós também seremos ressuscitados. Cristo ressuscitou e essa é a nossa maior esperança, que nós também com ele viveremos eternamente. Jesus está voltando e a Santa Ceia é um culto onde nós nos lembramos disso. Nos lembramos que Jesus vai voltar. Nos lembramos que ele voltará a nos buscar. Essa deve ser a nossa maior esperança. Esse deve ser o nosso motivo de anseio, de espera. Jesus voltará. Maranata, ora vem Jesus. E para falar um pouquinho mais do culto de Santa Ceia, está chegando ele, presbítero Amadir Lemos, para convidar você que está me ouvindo.

A paz do Senhor Jesus, queridos irmãos, ouvintes do programa de rádio A Voz da Libertação, é sempre um prazer estar com vocês aqui ao vivo. E olha, nesta oportunidade, eu estou passando para fazer um convite todo especial do coração de Deus para o seu coração, porque nesta terça-feira, dia 9 de junho, em 3 horários, 9 horas da manhã, às 14 horas e às 19 horas, nós teremos 3 cultos de Santa Ceia, a Santa Ceia do Senhor. Neste dia, nós vamos fazer memória daquele sacrifício que o nosso Deus fez por nós, que o nosso Senhor Jesus fez por nós na cruz do Calvário. Através do seu sangue, o sangue da nova aliança, nós alcançamos o perdão, a remissão dos nossos pecados. Então, em 3 horários, teremos 3 grandes concentrações. Você é o nosso convidado especial, você que é membro, obreiro, não fique de fora. A Santa Ceia do Senhor não é apenas um símbolo. O culto de Santa Ceia representa um memorial daquilo que o Senhor Jesus já realizou por nossas vidas. Então, neste dia, eu convido você, irmão membro, irmão diácono, presbítero, pastor, toda a sua família, para nós celebrarmos esse culto tão importante. O próprio Senhor Jesus deixou a Santa Ceia como a ordenança dele para a sua igreja. A Bíblia diz também: aquele que não come a minha carne, não bebe o meu sangue, não tem vida nele mesmo, mas aquele come a minha carne e bebe o meu sangue tem vida nele mesmo, e eu o ressuscitarei no último dia. Que coisa tremenda! Então, quero convidar você para esta terça-feira, dia 9 de junho, o nosso culto oficial de Santa Ceia. Não fique de fora. É a Igreja Pentecostal Deus e Amor. Estamos na Rua Anita Garibaldi, número 100, no bairro Nova Rússia. Até lá. Deus abençoe.

0: Feito convite para Santa Ceia. Santa Ceia, atenção, membros e obreiros. Santa Ceia, terça-feira agora, e será ministrada em 3 horários: às 9, às 14 e também às 19 horas. Venha, Rua Anita Garibaldi, número 100, no bairro Nova Rússia. Membros e obreiros, sua presença é indispensável. E novamente eu quero lembrar que hoje à noite tem o culto com a juventude. E aí, já está preparado? Já se arrumou? Já se organizou? Então venha. Hoje, culto com a juventude, culto em favor do lar, em favor da família. Rua Anita Garibaldi, número 100, no bairro Nova Rússia. Estamos perto da farmácia Droga Raia, perto do Colégio Kennedy. Venha, você não pode ficar de fora. Nós contamos com sua presença, já lhe aguardamos, porque nós queremos orar por você. Falando em orar, eu já quero orar a Deus pela sua vida, orar a Deus pela sua casa, pela sua família, pois nós estamos chegando no momento do intervalo, de mandar os nossos sons diretamente para os estúdios de São Paulo. Mas antes, eu quero orar a Deus pela sua vida. Oremos ao Senhor.
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0: Meu Deus, meu Pai, nós agradecemos ao Senhor por esses minutos desta programação. Eu agradeço por todos que ficaram e nos escutaram até agora. Pai, que o Senhor venha abençoar o nosso dia, que o Senhor venha abençoar a nossa semana, que o Senhor dê paz, que o Senhor dê alegria, que o Senhor venha restaurar os relacionamentos. Eu quero orar por este ouvinte que aguardou, meu Pai, até agora o momento da oração para receber essa oração, para orar conosco, Senhor. Eu entrego as necessidades deste ouvinte, os seus problemas, a situação que ele ou ainda ela está vivendo. Eu peço que o Senhor venha intervir conforme for da sua vontade, que o Senhor venha trabalhar, meu Pai, que o Senhor venha curar se ainda houver resquícios de enfermidade, se ainda houver, meu Pai, resquícios de opressão, que sejam tudo repreendido no nome e na autoridade de Jesus Cristo. É o nosso pedido, Senhor. Muito obrigado, em nome de Jesus. Amém, Senhor. Eu quero encerrar esse programa, mas antes eu convido você a entregar sua vida a Jesus. Jesus te ama. Você ouviu durante toda esta programação mensagens cantadas, hinos. E o convite agora não é para você vir à igreja. O convite agora é para você fazer algo além. Entregar sua vida a Jesus. Entregar seu coração a Jesus. Entregar sua alma, entregar seus caminhos. A Bíblia diz: entrega os seus caminhos ao Senhor, confia nele e no mais ele tudo fará. Nós falamos que confiamos em Deus, mas nós temos receio, nós temos as nossas ressalvas quanto a entregar e confiar no nosso caminho ao Senhor. Que tipo de fé é essa? Que tipo de confiança é essa? Que eu confio e eu digo confiar, digo crer que Deus tem o melhor para mim, mas na hora de eu entregar minha vida a Cristo, na hora de eu honrar e obedecer seus mandamentos, eu não faço. Que tipo de confiança é essa? Que eu tenho em Cristo, mas eu não entrego, eu tenho medo de entregar minha vida a Ele. O convite agora é para você viver essa confiança, para você entregar sua vida a Jesus e receber Jesus como seu único e suficiente Salvador. Se você quiser aceitar, ou ainda, eu falo com pessoas que você está afastado, você parou, você se afastou de Cristo, dá tempo de retornar. Hoje é a oportunidade. A você que quer aceitar ou reconciliar, repita comigo onde você estiver crendo no nome de Cristo: Senhor Jesus, eu o confesso e o recebo como meu Senhor e o meu Salvador. Escreve meu nome nos céus, no livro da vida, e sela com o seu sangue. Amém, Jesus. Você que está aceitando a Jesus, procure uma igreja próxima à sua casa, ao seu bairro. Procure os irmãos, os obreiros. Diga a eles: aceitei Jesus por meio do programa Voz da Libertação. Eles vão te amparar, vão te ajudar, vão cuidar de você e te ajudar nessa caminhada espiritual. Eu vou ficando por aqui. Obrigado por você que me ouviu até o exato momento. Nós vamos neste momento abrir o nosso som para os estúdios de São Paulo, culto diretamente da nossa

0: Rede Mundial. Daqui a pouco, 17 horas, eu retorno com você. A você que me ouviu, uma ótima tarde e a paz do Senhor Jesus.
1: Nós temos também aquela concentração especial que acontece aqui na sede mundial, que é o culto da família. Não fique de fora e participe, por favor. Capítulo de número 9, o versículo é o número 57. Lucas capítulo 9, versículo 57. Localizou? Se você encontrou aí, já podemos ler juntos a palavra de Deus. Irmãos, não deixe de trazer alguém para nossa festa. É festa de gratidão, de reconhecimento, neste sábado e neste domingo. Porém, quando você traz alguém com você, você vai entender o texto aqui depois que a gente lê. Você está anunciando o reino de Deus, você está propagando as virtudes dos céus. Olha o que diz o texto, Lucas 9:57. E aconteceu que, indo eles pelo caminho, lhes disse um: Senhor, seguir-te-ei para onde quer que fores. E disse-lhe Jesus: as raposas têm covis, as aves dos céus ninhos, mas o filho do homem não tem aonde reclinar a cabeça. E disse a outro, Jesus dizendo: segue-me. Mas ele respondeu: Senhor, deixa-me primeiro que eu vá enterrar o meu pai. E disse a outro: segue-me. Mas ele respondendo disse: Senhor, deixa-me primeiro enterrar o meu pai. Mas Jesus lhe observou: deixa os mortos o enterrar os seus mortos, porém tu vai e anuncia o reino de quem? Levante as tuas mãos para Deus. Soberano Deus, maravilhoso Pai, é a tua palavra santa, viva e poderosa, e nós pedimos, ó Pai, deste espírito de vida que sai, que procede da tua palavra, para encher a nossa alma. Se a nossa alma, Pai, não for contentada pela tua palavra, continuaremos secos, continuaremos, ó Pai, ó Deus, sofrendo, continuaremos vivendo só para resolver demandas desta vida. Mas nós pedimos agora, Pai Santo, que seja o teu Espírito se movendo, trabalhando em nosso meio, ó Deus, trabalhando na vida daqueles que estão recebendo, estão em casa, estão recebendo nesta transmissão a tua palavra. Senhor, nós pedimos, Pai de amor, que o teu Espírito tenha liberdade para atuar, para trabalhar. De Kalamassuri Alamaia, Rei de toda glória, Deus de todo poder. Ah, meu Pai, tira toda a dureza do nosso coração, meu Pai, toda a distração da nossa mente, para que a tua palavra tenha livre fluir, para que a tua palavra tenha, Senhor, liberdade para alcançar a cada mente, a cada alma. Senhor, nós queremos te adorar. Limpa o nosso coração, purifica os nossos lábios, para que a nossa glorificação alcance o teu trono. Alcance, Senhor, o objetivo. Objetivo, Pai de amor, que é chegar até a ti, Rei da glória, em nome de Jesus. Amém. Queridos, eu queria que você desocupasse as tuas mãos, mas vamos fazer isso juntos. E a Deus, pela sua palavra, vamos dar uma forte salva de palmas. Pode glorificá-lo ao Rei dos Reis, ao Senhor dos Senhores, pela sua palavra. Querido, nós entendemos dentro do texto aquilo que Jesus está estabelecendo, não como um princípio, mas como a receita perfeita para aqueles que querem entrar, mas não ter o desejo de sair ou vontade de deixar o lugar pelo qual Cristo foi revelado para nos dar, que é o acesso ao Pai. Jesus está, e nós temos que entender o contexto, naquele então fazendo o que ele veio para fazer, fazer a obra do Pai, porque a Bíblia diz no livro de João que Jesus, na sua primordial missão, ele veio até a nós para nos reconciliar com Deus através da imagem perfeita que todos deveriam, ou deveria

ter aceito, deveriam ter entendido daquela forma em que Deus estava alcançando aos seus. E a Bíblia diz que Jesus, como filho de Deus, ele não usurpou nenhum dos seus direitos, mas como filho, ele se colocou em obediência à vontade, à palavra e ao mandado do Pai. E em uma destas ocasiões, Jesus está indo fazer o que ele fazia, cumprir a sua missão, anunciar o Pai, anunciar o reino, e a Bíblia diz que Jesus está no caminho, na sua missão, chega um Senhor e agora toma a palavra e o lugar e começa a dizer: Senhor, eu preciso que o Senhor saiba de uma realidade, eu estou disposto a seguir-te para onde quer que fores. Jesus não respondeu se estava bem, Jesus não disse sim, Jesus não disse não. Diga glória a Deus. A única observação que Jesus colocou na visão daquele homem que já estava decidido, quem sabe porque não conhecia o que implicava a decisão que ele estava tomando no seu coração, quem sabe por uma emoção, quem sabe outros, como chego a afirmar, às vezes tomamos decisões e não é só por emoções, mas por necessidades e pelas pressões da vida. Aquele homem, a Bíblia não diz qual era a situação que impulsionou a sua decisão, mas ele foi até a Cristo e disse: eu estou decidido. Quem está decidido por Cristo, levante as tuas mãos, diga glória a Deus. Então Jesus coloca uma observação dizendo a ele que, em primeiro lugar, ele, seguindo a Cristo, não poderia se apegar a lugar algum. Ele deveria ter claro na mente dele que estar com Cristo, seguir a Cristo e obedecer a Cristo é estar em uma vida preparada, em uma vida solta, despegada de tudo. E é isto que nos confronta na nossa vida, no nosso ser, porque quando você começa a receber de Deus os bens e as dádivas que ele tem para nos dar, e ele dá, quem já foi alcançado pelas dádivas de Deus, nós começamos a nos apegar ao que a vida nos dá, nós começamos a nos apegar ao que nós alcançamos com esta vida, através deste corpo. Mas Jesus deixa claro para ele, dizendo: as raposas têm os seus covis, e quando estão sendo, é o que Jesus está dizendo, e quando estão sendo buscadas, ela tem um lugar para se esconder. Ele está dizendo ainda claro, ele está dizendo para aqueles que o querem seguir, que todos precisam ter o seu lugar, e é um direito, mas que Jesus estabelece um princípio bíblico, dizendo que o nosso principal e primordial lugar não é uma toca, não é uma casa, não é uma fortaleza, não é um bunker, não é um lugar físico ou geográfico aonde possamos nos ocultar ou nos esconder daquilo que a vida nos proporciona. A Bíblia diz que o nosso lugar forte, o nosso esconderijo, ele está em Jesus Cristo, e nós não devemos nos apegar a nada. Sabe por quê? A Bíblia diz que, em observação, então Jesus olha para alguém da multidão, e eu creio que isso aqui é muito mais do que assertivo e didático. Ele olha para alguém e diz assim: você, é você? Você, você? Quem? Eu, você? Você? Ah, eu, é você? Sim, senhor. Sim, pode falar. Vem, segue-me. É você, estou falando com você, vem, segue-me. Senhor, não, eu vou, eu aceito. Não, eu já ouvi, não, já entendi, eu já entendi o que o senhor está dizendo. Então, mas faz o seguinte, deixa-me primeiro. Mas primeiro, eu vou te seguir, mas eu vou te seguir, porém, primeiro. Aí Jesus está dizendo para ele: mas você está entendendo a condição de ambos? Este senhor eu não pedi, e ele disse: eu estou aqui, eu quero te seguir. A este senhor aqui eu não pedi, ele disse assim: Senhor, aonde o senhor for, eu irei, aonde o senhor estiver, eu estarei, eu estou disposto.

Agora eu estou te escolhendo no meio de toda esta multidão, e você está apresentando um mais, e você está pedindo algo primeiro. O que nós devemos entender é que quando você escolheu a Cristo, ou Cristo te escolheu, porque nós não escolhemos a Ele, é Ele que nos escolhe, nós não aceitamos a Ele, é Ele que nos aceita. Isso fica claro nesta passagem. Tem alguém que está se lançando, tem alguém que está se oferecendo, tem alguém que está dizendo: sou eu, olha para mim. Aí Jesus está dizendo assim: mas ele agora vai receber a oportunidade que a alma necessitava. Vem e segue-me. Mas ele tinha um mais, mas ele tinha um porém, mas ele tinha algo para fazer primeiro. E é isso que nos prende. E é isso que dificulta o nosso seguir, o nosso caminhar. E o inimigo, ele é especialista em usar as coisas desta vida, porque nós entendemos que se Deus, ele requer o primeiro de nós, até a ponto de dizer àquele homem: você não tem que cuidar daquele que está. Será que Jesus está dizendo: não tenha sentimento para isso, eu quero te separar da sua família? Claro que não. Não é isso. O texto está dizendo, claro, que ele está tendo uma oportunidade. Entenda a colocação. Jesus estava passando, e por aquele lugar ele não ia voltar. E a única oportunidade que aquele homem tinha de deixar a morte que lhe seguia, os males que lhe aprisionava, era pisar atrás das pisadas do Mestre. Ele ia acompanhar para onde quer que ele estava indo. Mas sempre tem um primeiro. E quando nós colocamos em primeiro aquilo que está tomando o lugar do Senhor na nossa vida, nós não conseguimos segui-lo. Eu gosto da expressão: quando Deus, ele toma a decisão de tratar com a nação de Israel, e sobre a palavra que foi dada, alguém diz: e Elias fechou os céus. Não, Elias não fechou, ele orou, e quem fechou os céus foi Deus. Ele orou de novo por 7 vezes. Se você for ao texto, está lá, não foi uma vez, foi 7 vezes. Você vai notar que Deus abriu os céus. Quando Deus está tratando com a nação e fecha os céus, a Bíblia diz que a água começa a faltar, o pão, o azeite, a farinha começa a se escassear. E Deus toma o profeta que estava lá junto ao ribeiro de Querite e manda ele para a casa de uma viúva. E quando ele chega na casa da viúva, a viúva não tem nada, só um filho faminto. E a Bíblia diz que ela chega ao profeta, recebe o profeta se identifica como embaixador do Senhor e disse: há uma palavra de Deus para a sua casa. Ela disse: manda a palavra. Ela disse: não, mas antes da palavra, primeiro o que você tem? Ela disse: aqui, miséria total. Aqui nós estamos vivendo o que todo mundo está vivendo, estamos sofrendo o que todo mundo está sofrendo, os céus estão fechados. Ela disse: eu tenho um bocado de farinha e um pouquinho de azeite, quem sabe dará para fazer um bolo para mim e para o meu filho, para que comamos e morramos. Então o profeta diz: mas primeiro você vai e faz um pedaço, ou coze um bolo para mim. Agora você imagina o conflito daquela mulher. Diz: meu Deus do céu, como pode? Como pode? Entre o meu filho e este homem, entre o meu filho e a minha fome, entre o meu filho e a minha necessidade, vem ele e traz esta palavra pedindo em primeiro lugar o único, o último que eu tenho para dar. É um conflito ou não é? Você faria? Você vai me desculpar, mas eu tenho que ser sincero, não pode ser hipócrita. Eu diria: Senhor, glória a Deus, entendi, que Deus multiplique. Só que o negócio aqui é o seguinte, desculpa lá, vai dar não. Eu tirar daqui para... Não, mas é que tem uma palavra. Não, mas é que a palavra está no sentido futuro para se realizar, e a farinha já está na mão. Você está entendendo o que nos impede? Aquela mulher venceu todos os conflitos. Aquela viúva diz: eu vou ficar com a palavra de

Deus, este bocado não vai me ajudar, mas a palavra, ela pode operar neste bocado e multiplicar o que eu tenho e a vida que eu preciso. O que ela fez primeiro? Alô? O que ela fez primeiro? Ela obedeceu a palavra de Deus que ela recebeu. Ela falou: se Deus está dizendo que vai ter, vai ter. Se Deus está dizendo que ele vai prover, vai prover. E se Deus está calamassuri alamaia, está dizendo que vai fazer, eu vou crer nesta palavra. Então, em primeiro, eu não vou cuidar de nada, a não ser de fazer o que ele me passou. Ela pegou, cozeu o bolo, trouxe, o profeta comeu, o restinho da água ele bebeu. E agora você imagina, irmão, você morrendo de fome e a pessoa comendo o que é teu. Você passando a mão, meu Deus, tomara que sobre. Jesus querido. Hã? E o profeta está comendo e a viúva está olhando com o filho. Sabe aquele filho que vem assim já faminto atrás da mãe? Meu Deus do céu. Ela está dizendo: mas tem uma palavra que foi dada. Em primeiro lugar eu escolhi obedecer. Em primeiro lugar eu escolhi fazer. Em primeiro lugar eu recebi o que Deus mandou dizer. E se Deus mandou dizer, eu recebi. Não tenho dúvida que em casas, lares e lugar faltou pão e faltou água mesmo, e faltou vida e faltou provisão. Mas do pouco que tinha naquele fogão, nada faltou, porque em primeiro lugar ela colocou o quê? Palavra de Deus. Jesus está nos revelando nesta palavra qual decisão tomar. Primeiro vem e segue-me. Não se ocupe de mortes, não se ocupe dos teus sentimentos, não se ocupe do real momento que você está vivendo. Todos eles existem. Vem e combate com uma missão: roubar-te o objetivo central da sua alma, que é desvencilhar-se de tudo para estar em Jesus Cristo, para seguir a Cristo, para estar com Ele. Irmãos, é tão doce receber esta palavra, sim ou não? É tão doce pregar esta palavra, mas como amarga no teu ventre quando você tem que viver isso aqui, ó. Quando o pai que ama o filho não pode aceitar que o amor do filho seja maior do que o amor que ele tem pelo Senhor. Você já viveu isso dentro da tua casa? Se você soubesse como amarga, a vida fica amarga. Quando você ama o que tem, quando você ama aquele bem, quando você, eu não poderia dizer amor, mas quando você se apega. E chega um momento que você tem que se desprender daquilo, porque senão você não consegue sair arrastando aquilo que você está levando. Você precisa com Cristo, Cristo e você, você e Cristo. E é neste momento que você entende esta passagem, quando Jesus está dizendo: deixa os mortos sepultar os seus mortos. Ele está dizendo: já não é mais vida, já não é mais cuidado e já não é mais compromisso seu. Agora o Filho de Deus está te chamando para deixar toda esta morte, todo este contexto, todas estas perdas, todas estas frustrações, vir e seguir-me. O que Deus oferece em Cristo primeiro para nos exigir ser o primeiro? O que Ele quer primeiro? Será que seria como fez aquela viúva, o primeiro bolo? Não. Mas primeiro sobre todas as coisas, a Bíblia diz que Deus em Cristo, Ele pede a nossa reconciliação com Ele. Em Mateus 5:24 e em 2 Coríntios 20:21-22, a Bíblia trata do ministério mais glorioso que recebemos em Cristo: o direito de estar, mesmo tendo falhado, caído, fracassado, mesmo tendo pecado, mas em Jesus Cristo, em primeiro lugar, nós somos chamados a se reconciliar com Deus.

fazer. Vem e deixa o que você tem que deixar. E se não entendermos isto, vamos cometer aquele erro quando Jesus Cristo estava no capítulo 6, a partir do versículo 60, tratando de livrar os seus discípulos, que já não queria mais segui-lo. Não porque não estavam sendo abençoados, não porque não estavam sendo alcançados, estavam. Mas a Bíblia diz que eles diziam que era dura aquela palavra. Eu digo que a palavra de Deus não é dura. Ao contrário, a palavra de Deus, a Bíblia diz em Mateus 11, que é o fardo suave para nos dar condição de levar as nossas cargas. Mas é a nossa dureza, gerada por sentimentos de conquistas, de posses, de perdas. Você não tem culpa de ter um coração duro. Eu tenho um coração super duro. E considero isso. Quem tem um coração endurecido? Você não tem culpa. São as circunstâncias da vida que nos fizeram duro. Nos fizeram duro. Duro de sentimento, duro de coração. E tinha aqueles papais e mamães que ainda diziam: engole o choro e não chora. Homem não chora, apanha calado. E meu pai sempre dizia: o bom cordeiro não berra. Quando você vai aprender? Disse: meu Deus do céu, você tinha que ser duro. Só que isso não aplica-se diante de Jesus Cristo. Quem está entendendo? Não, diante de Jesus Cristo não. É uma decisão que invade a alma e invade o coração, e você sente o privilégio que está sendo te dado, não porque está sendo arrancado do pai ou da mãe, ou está sendo tirado daqui ou dali, mas que você está sendo privilegiado, porque está sendo te dado a oportunidade de estar em Cristo, de viver em Cristo e de desfrutar do bendito poder do Evangelho. Se nós entendemos que em primeiro lugar é a nossa reconciliação com Ele, é Deus que quer isso, Ele requer desprendimento. Diga comigo: desprendimento. Ah, mas é tão fácil, pastor, eu já me desprendi. Esse dia uma senhora disse para mim: pastor, meu Deus, o que eu tenho que deixar mais? E começou a fazer uma lista, parece que ela tinha anotado. Mas eu deixei isso, eu já deixei aquilo, eu já deixei aquilo outro. E o que Deus quer mais de mim, pastor? Vai me consumir? Falei: nada, não quer nada. Ele quer o teu ser, o teu viver, Ele quer o seu caminhar na presença dEle. É Ele que disse: Abraão, deixa a tua direção, anda na minha presença e ser perfeito. É só andar, não está querendo nada. Só que as pessoas têm esta maneira equivocada: pastor, mas se eu me lanço a Cristo, ai pastor, eu coloquei as minhas mãos no arado, e agora pastor, eu tenho olhado aqui e ali, e parece que o caminho está se estreitando, e parece, pastor, que seguindo a Cristo, todo dia eu estou sendo querido. Você não tem que se ocupar, você tem que continuar caminhando em Cristo, de braços dados com o Filho bendito. Ele já jamais vai te levar para um lugar aonde você possa perder a sua alma. Quando nós entendemos isto, entendemos o que Deus está requerendo. A Bíblia diz em Mateus 6:36 que Deus requer em nós o reino dele. Ele não quer que você viva para este reino. Ele não quer que você exista para produzir neste reino terreno. Ele quer que você exista para que Ele habite em ti, para que você possa frutificar, para que você possa glorificar através dos excelentes frutos que toda a sua família, esposo, parente, pai e filho. Você não vai precisar evangelizar o teu filho. O teu filho vai ver os frutos benditos do reino no papai e vai dizer: eu vou ser como meu pai. A filha vai olhar na mãe, alamastecando a labaia, e vai dizer: a mamãe mudou desde o dia que ela deixou as suas sendas, os seus caminhos, a tortuosidade da sua vontade. Mamãe mudou de vida,

E Jesus entrou nela e ela entrou no caminho de Jesus. Vai precisar nem falar. Quem entendeu, diga glória a Deus. Não vai precisar expressão alguma. O reino de Deus estará manifesto em nós. E por que ele requer isso? Porque sem desprendimento não há o pleno conhecimento da palavra. A Bíblia diz em 1 Coríntios capítulo 15, a partir dos versículos 39 a seguir, dizendo: mas muitos ainda estão em transgressão e erro por falta de conhecimento desta palavra. Porque quando você começa a receber e a entender, esta palavra tem o poder de limpar o seu interior. Ela te limpa dos conflitos, ela te limpa das suas aflições. E a Bíblia diz em Mateus, no capítulo 23, do versículo 25, que nós começamos a receber aquela condição que não tínhamos. Começamos a ser, para Deus, limpos. E aí Deus pode manifestar em nós o que Ele quer. Quem entendeu, diga glória a Deus. E já não vivemos mais como aqueles que traz a necessidade de um evangelho, como uma raposa que precisa de um ninho, de uma toca para se esconder. Você já não quer mais evangelho para se esconder de você, para se esconder das pessoas, para se esconder daquilo que você era. Não, você quer o evangelho para revelar agora quem Jesus Cristo é na sua vida. Um dia estávamos em um país pregando e chegou o subsecretário do responsável e apontou da seguinte maneira: nós precisamos entrar, era um culto de domingo, porque nós precisamos colocar os nossos olhos principalmente sobre os homens. Estamos sabendo que vocês estão acoitando bertranos, minguanos e cicranos dentro da igreja. Falei: está convidado para o culto, querido. Está convidado para o culto. No momento do culto, palavra vai, louvor vem, o Espírito Santo liberta, opera. No final do culto, eu cheguei para ele e falei: encontrou alguns dos sicários que o senhor falou? Ele falou: sabe que eu não sei, senhor. Eu falei: o senhor encontrou algum daqueles buscados, procurados? Ele disse: eu até busquei, olhei por aqui, reconheci alguns, mas o que eu notei, rapaz, é que parece que eles não são mais a mesma pessoa, né? Falei: não sei. Você não quer perguntar para eles? Não, eu acho que não sei. Acho que não há necessidade. Falei: querido, você precisa entender. Nós não estamos aqui com portas abertas para esconder pecadores. Nós estamos como igreja de portas abertas para converter em Jesus Cristo transgressores e pecadores. Eu disse: querido, eu também pensava como você. Eu pensava que Jesus Cristo era um refúgio bendito só contra as tempestades, o sol hostigante e contra o pânico da lua ou da luz dela. Agora eu entendi. O evangelho segundo Jesus Cristo não é para você viver se ocultando, se escondendo. Ao contrário, é para que todo dia esteja se revelando em você quem você é, mas esteja na sua alma o desejo de querer parecer com Jesus Cristo e ser como Ele é. E quanto mais perto de Cristo você está, esta é a parte que eu mais gosto. Esses dias eu estava me olhando de longe no espelho, pastor Milton, e eu olhei assim e falei: rapaz, mas como eu estou novo. Limpei assim a rosto e falei: nossa, Cleber, você está lindo, que a esposa é sempre apaixonada, né? Aí eu cheguei mais perto assim, dei um passo, rapaz, comecei a notar, falei: meu Deus do céu. Cheguei mais perto do espelho e comecei a ver um monte de ruga. Quando eu cheguei mais perto, falei: sangue de Jesus tem poder. Aí eu saí e disse assim: Rosimera, será que você pode me ajudar? Tem cremes, tem alguma coisa? Se Rosa, eu sinto-me todo caracachento, assim, sinto que o tempo me acabou, meu amor. Eu falei: o que mudou? Eu falei: eu cheguei perto do espelho. Quanto mais longe você estiver de Cristo, você vai se sentir justo, santo, perfeito. Quanto mais

perto de Cristo, o espelho da tua alma, mais miserável. Você vai se identificar com essa natureza aqui, ó. Esse pó. Esse nada. Quanto mais pertinho, não adianta querer seguir a Ele de longe. Senhor, eu estou aqui, o Senhor está aí. Ele está dizendo, vem e me segue aqui, ó, pertinho. Cada dia que você olhar para mim e ver em ti a sua falta, a sua debilidade, os seus pecados, as suas necessidades, é isso que eu quero, para que a minha glória te limpe e te transforme de dentro para fora. E nós temos esta dificuldade, nós queremos tudo de longe. Você já notou que a maior dificuldade do evangelho é permitir? Esse dia um irmão veio olhar para mim e ele entregou uma palavra, ó, recebe aí agora, essa palavra, recebe agora, louva no Espírito. Falei, ah, não vou louvar não. Falei, ah, não, não vou não. Ai, ai, ai, ai, ai, não vou conseguir não. E aí eu vi que aquela operação, aquela manifestação se bloqueou. E aí eu entendi que se você não se deixa envolver, você está em Cristo. E eu quero crer que Cristo está em você. Agora a nossa missão é a cada passo da nossa vida, através de escolhas, posicionamento e decisão, estar mais perto dele. Mesmo que estando mais perto dele, vá refletir em nós tudo aquilo que não há de bom, tudo aquilo que existe de distorcido e de corrupção. Mas é isto que nos dará a plena certeza para estar mais perto dele. Jesus está escolhendo aquele homem, está dizendo, é você, você é o eleito hoje, você foi o escolhido hoje. E logo ele começa a externar o que está dentro dele. Primeira coisa que ele diz, eu não consigo, mas tem algo prioritário que tem colocado na frente daquilo que o Senhor está dizendo. E segundo, eu tenho que me desprender, porque eu tenho coisas a fazer. Quem está entendendo, diga glória a Deus. Só que é nesta hora que eu e você temos a palavra de Deus para nos socorrer. Quando Jesus está dizendo aos seus discípulos, e eles estão, não tem como observar o que ele está falando, não tem como viver o que ele está pregando. Olha que dura. Jesus olha para os seus discípulos e diz, e agora? Vamos voltar da metade do caminho? Então Pedro se levanta e diz, Senhor, para onde iremos nós? E para onde eu posso acrescentar irá a nossa alma? Sendo que só o Senhor tem palavras de vida. E estas palavras de vida são palavras duras de verdade. São verdades duras. São verdades duras, que precisam ser verdades, e precisam ser duras para nos arrancar. Eu digo que a palavra, ela não é dura de se compreender, ela é difícil de aceitar. Todo mundo entende a palavra, querido. O problema é aceitar. Ou você vai dizer que não dava para discernir a Jesus Cristo. Ou você crê que nos dias de Cristo, quando Ele esteve conosco, não dava para saber quem era, ou quem estava e atuava? Claro, mas porque muitos não aceitavam, porque muitos rejeitavam, porque confrontava a vida que eles levavam. E são verdades que nós devemos e temos que dizer. Esta dureza que está em nós para com a mensagem de Jesus Cristo, ela é bem compreendida, mas parece difícil de ser aceita, parece difícil de ser digerida. E Jesus está dizendo, você está tendo a oportunidade, não só de ouvir, mas de receber o que esta palavra está prometendo para você. Pastor, mas o que esta palavra me promete? Não, você vai glorificar, que seja com glória. Pastor, mas se esta palavra, ela gera choque de valores, é para isto, para colocar no devido lugar aquilo que realmente importa. Pastor, mas se esta palavra é de verdade, ela causa conflitos de autoridades dentro de mim. Quem realmente manda? Quem realmente

que reina. Se esta palavra me expõe a minha real condição, então o que eu faço? Aceito esta palavra ou deixo esta palavra? Não, responda com você mesmo. Agora, a mesma palavra que tem a missão de confrontar a nossa condição e nos desprender dela, é a palavra que foi anunciada por Jesus Cristo em Lucas 23, 43. Salvação imediata, perdão absoluto e vida eterna. Você quer? Você aceita, você recebe, então não vai ser amanhã. Hoje mesmo você vai desfrutar do que Jesus veio fazer pela sua vida. Agora nós podemos escolher sempre estar com este Senhor. Não. Quem se sente aqui? Se sente. Escolhido de Deus. Levante as mãos. Isso muda tudo, sim ou não? Não, muda nada. Tem muitos escolhidos agora que estão perecendo. Tem muitos escolhidos agora que estão sofrendo. Tem muitos escolhidos de Deus agora que estão partindo sem o direito da salvação. Não porque foi tirado, porque foi rejeitado por eles o que foi dado em Cristo. Não muda nada. Ser escolhido é como você aceita, é como você vive a eleição de Deus em Cristo. Aquele homem não estava se oferecendo? Recorde-se do primeiro exemplo. Senhor, o Senhor não chamou, mas eu estou aqui. O Senhor não pediu, mas eu vou contigo lá. Eu vou te seguir por onde o Senhor for. Quando Jesus expõe a verdade e a verdade confronta a realidade dele, ele escolhe alguém e o escolhido fez o quê? Você tem que participar. O escolhido fez o quê? Primeiro, deixe-me fazer isso e aquilo. Jesus está dizendo, não, em primeiro lugar é o que eu estou te chamando para você viver agora, para você viver hoje, para você desfrutar neste momento. E o escolhido de Deus, que realmente entende o que é salvação absoluta, o que é perdão em Cristo e vida eterna, ele não fica olhando pelo que está deixando, ele não fica aprisionado no que vai ser deixado, ele tem sua mente e o seu coração colocado em Jesus Cristo. Eu quero te perguntar, você está seguindo a Cristo, querido? Eu quero te perguntar, minha irmã, você realmente está seguindo a Cristo? Porque a Bíblia diz que quem segue a Cristo, ele não tira as mãos da onde ele colocou. Está no arado. É uma alusão que o Senhor, ele apresentou. Naquela época não se usava maquinárias. E aquele animal que puxava o arado dependia de quem ia no comando. Se ele olhasse para a direita ou para a esquerda, ele estava abrindo sulcos na terra. E se ele desviasse os seus olhos e visão, ele errava o caminho. Se ele olhasse para trás, comprometeria tudo o que ele já havia feito. Logo nós entendemos que Jesus, ele está deixando claro, agora não é hora de tirar as mãos daquilo que Deus te deu, daquilo que o Senhor te entregou, mas é hora de abraçar com todo o amor o que ele nos deu em Cristo. Agora não é hora de olhar para trás. Quem ficou, quem não chegou, quem eu perdi, o que deixei de fazer, agora não é hora. Nós não estamos na metade do caminho, nós já estamos na porta que é Cristo, e nós não temos que olhar para nenhum lugar a não ser para Jesus Cristo, autor e consumador da nossa salvação. E hoje Jesus, neste domingo especial, está nos dando uma oportunidade espiritual. Aquele que deixou, aquele que saiu, aquele que perdeu-se no caminho, porque isso acontece, ele está dando uma oportunidade. Você é um escolhido. Por que não está vivendo a eleição de Deus em Cristo? Você é uma escolhida.

Mas por que você não está vivendo o que Jesus está querendo manifestar? Então, na sua mente, no seu coração, você vai encontrar o que está te impedindo. E nós vamos orar por você. E você vai romper e vencer tudo isso hoje. Hoje você vai tomar a sua cruz de cada dia e vai seguir o Senhor até encontrar a Ele com a coroa de glória. São verdades que mudam a nossa realidade. São verdades que transformam o nosso ser. Fica de pé, por gentileza. Eu quero te chamar. Você que está aí dizendo assim: pastor, eu sou um escolhido do Senhor. Eu não me ofereci. Eu estou aqui porque Deus me chamou. Quem está aqui porque Deus te chamou? Não, eu não me ofereci não, como aquele cidadão da passagem, o primeiro. Eu estou aqui, pastor, porque foi Deus mesmo que colocou a espada no meu queixo. Como disse o irmão pastor, Deus colocou um espadão no meu rosto. E se eu não viesse... Será que o evangelho é isso? Hã? Será que ele põe espada literalmente na tua face? Ou será que todo dia ele me dá uma oportunidade de escolher com quem eu vou viver e aonde eu vou passar a minha eternidade? Hã? Será que não é isso que Jesus está colocando aos seus discípulos? É isso, querido. Todo dia, todos os dias, todas as manhãs, todos os momentos, você está sendo confrontado, desafiado. E nós temos vivido um tempo difícil que o maligno tem guerreado nas mentes e nos corações para roubar o que nós temos de mais precioso, que é a nossa alma. Tem pessoas perdendo a sua alma porque ganharam coisas que julgaram mais preciosas, mais valiosas do que as suas almas. Tem pessoas que estão perdendo as suas almas porque perderam vidas, perderam pessoas, perderam posses, perderam bens e não superaram. E tudo isso aí é nada, querido. O importante é a tua alma. Venha para cá, minha irmã. E Jesus está te chamando. E eu também não vou insistir hoje, não. Eu vou deixar aí no teu coração. Se você quiser seguir a Cristo, você vai conseguir sair daí onde você está, ó. Se você realmente quiser vencer o que está te impedindo de chegar ao que Ele tem para te dar, hoje você vai romper aí, ó, e vai conseguir chegar até aqui. Sai da onde você está. Você que veio nos visitar, você que não sabia que a palavra vinha nesta direção, mas Jesus está dizendo: eu não quero você de longe. Eu não quero que você comece a crer nesta eleição e perca sua salvação. Não, não é esta pretensão que vai nos levar à salvação, é a decisão com Jesus Cristo. Sai de onde você está. Ah, pastor, mas o que eu vou ter que deixar? Nada. A única coisa que eu tenho que deixar é Jesus operar na minha vida. E eu sou tão duro, tão pecador, tão miserável, que eu tenho dificuldade de fazer isso. Eu imagino que você também. Você não tem que deixar nada. A única coisa que você tem que deixar é Jesus entrar na sua vida. Se Jesus entrar na sua vida, eu duvido que você vai voltar para a tua casa para pecar. Se Jesus entrar na sua vida, eu duvido que você volte a fumar. Se Jesus entrar e você abrir a porta, labai decanda labaia, eu duvido que você vai voltar para o copo, para a cocaína, para aquele homem, para aquela mulher. Eu duvido. Sabe por quê? Eu fiz um propósito com Jesus Cristo. Irmãos, eu queria morrer ao invés de ter que continuar fumando. Tem muitas coisas que fazem males para nós, sim ou não? Os vícios fazem mal, as más companhias fazem mal, as más conversações fazem mal. Mas eu acho que não existe uma coisa que faça tão mal como o cigarro. Faz mais mal do que o álcool, faz mais mal do que a cocaína, faz mais mal do que a maconha. Pastor, não fale bobagem, eu falo com conhecimento de causa. Você não pode falar, eu posso. Faz mais mal do que todos esses males juntos. E aí eu não conseguia parar de fumar. Quem já viveu essa guerra? E aí um dia eu fui na igreja, eu ia, vinha. Um dia eu fui na igreja, Deus é amor, e tomei uma decisão. Falei: pastor, faz uma unção

eu quero parar de fumar. Ele falou, irmão, aí que está o problema. Eu falei, mas ué, eu não entendi. Foi, o problema está aí. Você não quer Jesus, você quer parar de fumar. Falou, você não quer Jesus, você vai querer se livrar do que está te matando. Ele falou, se Jesus entrar na tua vida hoje, eu duvido se você vai conseguir fumar amanhã. Eu falei, pronto, eu aceito. Roberto Coronel, olhei para ele e falei, eu aceito, vamos. Se vai, vamos. Eu nunca fui muito covarde também. Vamos então. Levantei a mão, ele azeite na cabeça. Rapaz, eu fui trabalhar, levantei 6 da manhã, tomei aquele banho, 7 horas, 8 e meia. Quando deu a hora do café, tomei aquele café rápido e falei, e agora? E acendi, placatalf, aquele Marlboro. Quando dei a primeira tragada, falei, pou, caí em cima do rosto. Aí meu pai chegou, eu me levantando, limpando, que foi isso? Você desmaiou? Fui envergonhado, né? Não, pai, não foi. Não. Levanta daí, rapaz, o que está acontecendo? Meu Deus do céu! E o velhão duro, né? Eu levantei, falei, rapaz, não consegui fumar. Falei, eu vou tentar de novo. Almocei e falei, agora é a hora. Poxa, depois do almoço, golinho de café, eu peguei, pafite, quando acendi, flup. Desculpa pelo perdão da palavra, né? Não edifica, vomitei tudo. Aleluia. Falei, rapaz, não vou conseguir mais fumar. Falei, vou tentar pela terceira vez. Dá para tratar com um homem duro assim? Um homem assim tem que, devia morrer no pecado, sim ou não, irmão? Às 18 horas, querido, acabou o trabalho, eu escondidamente saí, tomei o banho, querido, e tô indo. Acendi aquele cigarro. Quando acendi o cigarro, rodou e desmaiei de novo. Falei, mas quer saber, eu vou para a igreja, porque estou sentindo que funcionou. Estou sentindo que funcionou. E vou falar com o pastor que eu tentei 3 vezes e não deu. E não vou dizer para ele que amanhã eu tento de novo. Olha, irmão, que opressão, o pecado é o demônio mesmo, né? Quando a Bíblia diz em 1 Coríntios 15 que o aguilhão da morte é o pecado, é uma real. Irmãos, e quando eu fui na igreja, a caminho da igreja, eu comecei a chorar. Deus começou a falar comigo, até quando você vai viver desse jeito? Até quando você vai ficar cultivando o pecado? Até quando você vai ficar alimentando os teus vícios? Até quando você vai rejeitar a minha eleição? Irmão, eu ia falar com o pastor, já não falei. Falei, agora eu quero ficar firme. Disse, pastor, fui liberto do cigarro. Pastor, tentei fumar 3 vezes, não consegui. Esse é o problema. Você quer só a solução do problema. Você não quer o Cristo que soluciona o problema. Você quer a mudança da situação. Você ainda não se rendeu ao Cristo que muda a realidade, a situação. Vamos orar por eles, vem. Tem mais pessoas para vir, vem. Jesus vai operar em você esse milagre. Pastor, será? Vamos fazer prova aqui agora. Não quero saber o que está te tentando. Eu não quero saber qual a doença, qual o inferno, qual o demônio que está te confrontando. Nós vamos fazer prova desta palavra. Quem tem fé para fazer prova desta palavra? Pastor, até o dia de hoje Jesus não me curou. Não me curou porque você não se rendeu a Ele. Não te curou porque você não se lançou a Ele. Nós vamos fazer prova, pode vir. Isso, meu querido, venha também. E você pode ir orando em espírito e glorificando, porque Jesus está trabalhando, meu querido. Jesus está operando, diga glória a Deus. Para Ele, em Jesus Cristo, não há impossível. Levante as mãos, vamos orar. Você que está aí dizendo, pastor, será que é isso que Jesus quer? É, Ele quer você. Ele não quer o que você tem, Ele não quer o que você pode fazer, Ele não quer o que você tem para dar. Ele quer habitar no teu ser e através de você manifestar o reino dEle na terra. E até quando você vai ficar nessa dureza aí, meu querido? E até quando você vai ficar endurecendo o teu coração, minha amada, meu amado? Ouvinte que está em casa, Jesus está te chamando. Jesus está te convocando para uma nova vida. Eu te espero. Este é o momento mais importante do culto. Eu te espero em Jesus Cristo, aqui diante deste altar. Tem mais alguém? Levante as tuas mãos. Agora sim, igreja, põe as mãos para cá. Oremos por eles. Ouvintes que estão em casa, irmãos aqui presentes, se no decorrer da oração Deus ministrar no teu coração

lágrimas vir aos seus olhos, é Ele te chamando. Se você sentir o fogo dEle queimando, alabai de candaraia, pode vir porque Ele já está aqui te esperando. Levante as mãos para cá. Soberano Deus, é o Senhor o dono de todas as almas, é o Senhor Jesus amado, que nos escolheu, que nos chamou, que nos separou das trevas do mundo do horror. E quantos elegidos, escolhidos estão sofrendo, Pai? Quantos deles estão perecendo, meu Deus, na dor, na enfermidade? Quantos deles estão sofrendo, Pai, nos conflitos internos, externos? Quantos temassuri alamaia, quanto sofrimento, Pai, se poderia ter evitado, Jesus amado, em nome de Jesus agora, Pai da glória, Rei de amor, venha operar, Pai, este milagre transformador. Aquele que te servia, te seguia de longe, que agora a tua palavra, Pai, possa operar este milagre no íntimo do ser dela, meu Deus, e despedaçar todos os conflitos, todas as setas do maligno, toda morte, toda treva. Senhor, vai rompendo, vai desfazendo aquilo que estava trazendo morte para a vida dele, morte para a vida dela, Pai. Nós recebemos a tua palavra e aqui estamos. Queremos estar em ti, queremos te seguir. Tira os atrapalhos da nossa vida, arrebenta, Senhor, os grilhões, meu Deus, para que possamos passar. Espírito Santo,

E Senhor, socorre Espírito Santo de amor, aqueles que não têm mais força nem saúde de se levantar da cama e agora estão chorando, mas o Senhor está dando a ele uma oportunidade, ó Pai, de sinalizar com a sua alma para os céus, como fez Ezequias naquela cama, para que o Senhor possa salvá-lo, meu Deus, em nome de Jesus Cristo. Nós pedimos, Pai, pelos que estão perecendo, sofrendo mortes naqueles internamentos, naquelas UTIs, naquelas CTIs, aqueles que estão espiritualmente, ó Pai, ó Deus, já feridos, abatidos, e não consegue externar, e não consegue compartilhar com ninguém. Mas obrigado, Senhor, por ter nos recordado desta santa eleição. Obrigado, Jesus amado, por ter nos chamado de novo para a tua presença, para a tua presença, aleluia, oh glória. Agora, queridos, punha-se de pé por gentileza. Oh glória, que obra tremenda Jesus está fazendo. Eu estou sentindo a presença de Jesus aqui, irmãos. Ó, milagres. Vocês, fique aqui por favor, vocês não vão receber, já estão recebendo. Agora tem uma coisa que nós estamos lutando e nós estamos vivendo. Diga comigo: presença de Deus. Nós temos aqui, quinta-feira tem um devocional, mais para as pessoas que estão aqui, as pessoas que estão atuando, liderando. E em um destes devocionais, Deus nos deu uma palavra para a pessoa que estava falando. E ela disse o seguinte: eu acho que o maior milagre, e é mais do que bíblico, que nós devemos viver, ser e manifestar todo dia, diga comigo, presença de Deus. Quem sabe você não valorize a presença de Deus tão próxima. Quem foi guardado por Deus até aqui, levante as mãos. Quem foi ajudado, ramasi kalamaya alamasi kandarabasuria. Mas este é o maior milagre. Deste milagre, estar em Cristo, seguir a Cristo, permanecer em Cristo. Quando que ele vai me curar? Fica tranquilo, querido. Quando que a situação vai mudar? Fica tranquilo. Não vai mudar, já mudou. É questão de tempo e espaço. Quem entendeu, diga glória a Deus. E você vai viver isso agora. Levante as tuas mãos. Levante as tuas mãos. Isso, ouvintes de casa também. Levante as tuas mãos. Diga comigo: Senhor Jesus. Bem alto, diga: Senhor Jesus, me recebe, me aceita em teus braços de amor e opera o teu milagre.

Sagre o teu favor em todo o meu ser, porque a partir de hoje eu viverei para te obedecer e para te seguir, para te servir até o último dia da minha vida. Meus parabéns. Que vitória, hein? Ele chegou antes. Hã? Chegou antes, parabéns, meu querido. Bem-vindo à vida, bem-vindo à vida. Dá os parabéns para eles aí, obreiros. Bem-vindo à vida, bem-vindo à vida. Olha, nós vamos tomar o nome de vocês aqui, ó, e não vamos orar por milagre enquanto vocês não voltem. Somente depois. Por quê, pastor? Porque a igreja vai estar orando, tá bom? Ó, setembro tem o batismo. Eu quero ver vocês lá. Vamos aqui, obreiros. Vamos aqui. Eu queria trazer um comunicado especial. Quem tem uma voz aí que é uma voz aveludada que foi dada? Se for voz como a minha, assim também de pato rouco, não tem problema não. Vozes masculinas, quem gostaria de compor o nosso coral? Levante as mãos. Homens. Ixi, só um, dois, três, quatro. Ó, no sábado você vai se encontrar com o nosso maestro. Aqui na sala amarela tem o ensaio do coral. E você vai tratar com ele e você vai integrar. Se você é membro congregado deste ministério, tem o direito de participar. Deus vai te usar para louvar o nome dele. Eu queria perguntar, quem tem sonho ou vontade de tocar algum instrumento? Dá um sinal com a tua mão. Ah, pastor, tentei. Então, 14h, aqui na nossa sala da orquestra, lá vai estar o maestro e ele vai atendê-los e vai dizer para você qual é o instrumento que você tem a vocação, e aí você vai ser orientado. Quem entendeu, diga glória a Deus. E qual a idade, pastor? A partir dos 16 anos de idade, já batizado, até os 160, você pode entrar e participar, tá bom? Estamos te esperando aqui. E outra coisa que eu queria dizer, os papais e as mamães que não vêm à igreja porque os filhos... Ah, pastor, mas está aqui, é o dia que eu tenho com ele. Então venha passar o dia com o teu filho junto com Jesus. As nossas professoras estão esperando eles aqui na escolinha, e o seu filho não pode dividir a sua alma do reino. Ele foi dado para ser abençoado contigo. Ao chegar aqui, as irmãs vão fazer cargo ou responsáveis do teu filho. Ele vai aprender a palavra lá e você vai ser abençoado aqui. Quem entendeu, diga glória a Deus. Uma forte salva de palmas. Aleluia. Mas desde o dia em que aceitei Jesus, a minha vida se transformou. 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

salvou você também. Agora eu sou feliz. Amém, amém. Irmãos, nós estamos no início da semana, ou seja, do mês, e eu já quero tomar esta data importante. Pela manhã nós oramos por todos os dizimistas, e eu gosto de viver e também trazer ao nosso coração todo dia o nosso compromisso de desprendimento diário e mensal. Quando você é convocado, chamado para fazer parte da obra de Deus, Deus estabeleceu, e não é como termômetro, é muito mais do que isso. A nossa oferta, as nossas ajudas e principalmente o nosso dízimo é para medir a condição do nosso coração, do nosso desprendimento. Quem está entendendo, diga glória a Deus. E é nesta hora que a gente não pode usar de engano. Esses dias eu estava falando com um professor, ele falou assim: pastor, eu tenho facilidade com qualquer texto da Bíblia, menos com Atos 5. Eu não aceito aquela passagem. Falei: não, você não aceita? Eu tenho dificuldade, pastor. Falei: então, amado, está lá, né? É Bíblia. Quem entendeu, diga glória a Deus. Então é agora que Deus visita o nosso coração, e a vitória e a bênção vem conforme o desprendimento daquilo que nós trazemos.

fazemos. A Bíblia diz que aquele que muito crê, muito tem o direito de viver a resposta. Aquele que em abundância ele semeia, ele também tem o direito de colher abundantemente. Quem sabia disso? E como que nós fazemos isto? É na hora da nossa oferta, é na hora do nosso dízimo, é na hora do nosso voto. Quem entendeu, diga glória a Deus. Fica de pé por gentileza. Olha, eu já dei a minha oferta aqui pela manhã, já dei também o que tinha que dar, porém agora chegou o momento de Deus abrir os céus. Quem crê que Ele abre os céus para nos abençoar? Irmã, traz esta máquina aí. Olha, se você não tem em efetivo aí, as irmãs estão passando com a maquininha ali, e você em tempo real faz a sua oferta e nós vamos orar. Não entregue nada antes que oremos, nós vamos apresentar a Deus. Você sabia que as demandas desta casa, desta família é gigantesca? Quem tem uma família, diga glória a Deus. Esquecemos a torneira aberta em casa no mês passado. E aí minha esposa chamou e falou: Kleber, eu tenho um assunto seríssimo. E eu falei: me diga. Ela falou: não sei como você vai receber, né? Porque quando toca nos sifões é terrível, né? Sabe quantos que veio a água? Tanto, quase infartou. Falei: estamos tentando aqui negociar, mas a água quadriplicou. Ali vi uma torneira pingando. Eu já chamei logo o irmão, disse: pelo amor de Deus, irmão, faz alguma coisa. Ou põe um balde aqui para reusar, não dê. Porque eu falei: rapaz, quando sai do bolso da gente, custa caro. Custa caro ou não custa? Ora, se manter uma casinha lá de 50 metros quadrados sai caro, você imagine esta casa. Quem entendeu, diga glória a Deus. O que nós damos, a oferta que entregamos, é aquele mesmo valor, querida, que não muda não. E aí, você dá e está pensando que às vezes a gente pensa que é muito, né? Mas às vezes só para manter isso aqui, manter toda essa estrutura, eu nem estou falando de água, de luz, de elevadores, de pessoas que estão aqui atuando e de pessoas que estão 24 horas em transmissão. Quem sabia que nós temos 24 horas de transmissão pelas redes sociais? Nós temos 4 turnos de pessoas e fora aqueles que vêm para atuar ainda para apoiar dentro dos quadros e voluntariar, porque não consegue. É porque você vê, tem 5 horários de cultos, tem as transmissões, tem as orações, tem as lives. E tudo isso também gera o quê? Dinheiro que pague uma alma salva. Quem sabia disso? Hoje você pode duvidar de tudo que eu estou falando. No último dia, você que investiu no reino, você que não deu ouvido ao inimigo, mais isso, mais aquilo, mais primeiro, mais o outro, você fez o que você tinha que fazer, você vai ver tamanho da vitória. Você vai ver o que... Ah, mas eu quero agora. Não. As bênçãos de agora, saúde, prosperidade, prata, ouro, milagre, providência, porta aberta, isso aí não é nada. Se você dá oferta e recebe, Deus não fica devendo para ninguém. Agora o bom é o que vem depois. Quem entendeu, diga glória a Deus. Aí tem pessoa que diz: pastor, mas a resposta daquilo que demos ao Senhor é só para a vida eterna. Não, querido, é para agora também. E se você precisar da provisão de Deus, agora os céus estão abertos. Fica de pé por gentileza, vamos orar. Vamos apresentar o nosso voto, as nossas primícias. Você que preparou aquela oferta, você que não preparou, o QR está na tela, GC já colocou aí. E nós vamos ofertar e Deus vai nos abençoar. E eu creio, irmãos, estou convicto de que o Senhor já preparou a resposta para a tua oração que você vai fazer agora. Levante, levante as tuas mãos, diga comigo: Senhor Jesus, com autoridade, diga: Senhor Jesus, eu creio na provisão e na operação do Senhor para minha vida, para minha casa, para minha família. Oremos ao Senhor. Soberano Deus, em nome de Jesus Cristo, teu filho, Pai, não deixa faltar a farinha da panela, não deixa faltar o azeite na botija, aonde quer que esteja sendo guardado. Pai amado, multiplica agora, Senhor, as vitórias, respostas e provisão. Repreende, Pai, todo

mão que quer trazer e semear fracasso, semear derrotas, semear, meu Pai, neste coração, nesta alma, ó Deus, o que não provém de Ti, nós expulsamos. Sai todo mal agora, sai todo impedimento agora, Senhor. Aquelas respostas que estavam sendo bloqueadas, que estavam, Senhor, sendo amarradas pela fúria maligna, aquelas respostas divinas, como diz a Tua palavra, Senhor, no livro de Daniel, que estava sendo embarreada pela legião maligna daquele príncipe da Pérsia, mas agora, Senhor, joga por terra, a desfaz nessa

e abençoa a tua igreja, em nome de Jesus. Que o Senhor te prospere com as bênçãos dos céus. Que o Senhor te ajude em todas as suas necessidades. E que o Senhor não deixe faltar o pão de cada dia. Coloque a sua oferta, coloque o seu voto, vai chegar até aí. E eu queria pedir àqueles que estão na transmissão e estão fazendo a sua transferência, encaminhe para nós, o telefone está no rodapé, e deixando ali, você vai fazer parte das respostas que Deus também tem para você. Eu quero recordar que nós estamos de hoje, domingo, até o próximo sábado na madrugada. A oração, claro que prossegue, mas nós estamos numa campanha de oração e preparação para este aniversário. Quem sabia disso, diga glória a Deus. E você pode e deve orar conosco. Quem está orando 0 horas com os pastores, com os diretores, levante as mãos, e também com os convidados. Então convide alguém, impulsione, intensifique aquilo lá, porque vai gerar resposta na vida de muitas outras pessoas. E eu quero recordar que você que trabalha cedo, levanta 4, 5 da manhã e não pode, você pode orar às 6 da manhã, também ao meio-dia, e às 18 horas até às 18h30, e a oração continua. Porque no domingo agora, 9, próximo domingo, nós vamos ter a oficialização do Ministério Global da Intercessão. A partir de 9h30 da manhã, a evangelista Lorena estará aqui com a diretoria, num objetivo específico: lançar este propósito de ter não somente os irmãos que estão ali na oração, mas o mundo todo orando. Quem crê que se o mundo todo se envolver no efeito da oração, da intercessão, Deus vai operar maravilhas? Diga glória a Deus. Isso no domingo. E no sábado, o dia que antecede o domingo, pela manhã, a nossa irmã Débora estará com as mulheres de fé. Em que culto, pastor? Também de consagração, também de oração e também de muita palavra de Deus. Será aquele momento especial das mulheres de fé. Minha irmã, você que está aí já se preparando no sul, no centro-oeste, no nordeste, e no norte, venha para cá, porque vai ser vitória. Os homens de fé estarão aqui também, porém no sábado, a partir já de 9h30 da manhã, nós estaremos recebendo as pessoas que chegarão para este momento, culto com as mulheres de fé, raízes na rocha. Quem quer estar firmado, diga glória a Deus. Então você não pode faltar. A tarde será uma tarde, eu não vou tomar o tempo aqui para falar, que é muita coisa, mas à tarde, do meio-dia até às 18 horas, aqui no Lounge e no interior da Igreja Deus e Amor, ali na Avenida das Nações, será, irmãos, atividades, garagem cristã, momentos para os jovens, momentos para os crentes, momentos para os visitantes, vai ser coisa linda. À noite, no sábado, nós temos, e acontece aqui no auditório, o culto jovem da igreja. Pastor, mas eu sou jovem, até os 120 anos continua sendo jovem, você pode participar também, nós estamos te esperando. No domingo pela manhã, já falei, é o lançamento do Ministério Global de Intercessão com a evangelista Maria Lorena, e às 10h30 já nós teremos aqui no auditório a separação e a consagração de novos diáconos e presbíteros. É lindo demais, hein? É maravilhoso participar destes eventos. E à tarde, aí sim, nós teremos todos aqueles que estiveram no sábado, pela manhã, no domingo,

0: em um só horário, que será na tarde, onde nós vamos celebrar o aniversário da igreja e nós vamos agradecer a Deus por tudo. Quem estará aqui não vai faltar por nada, levante as mãos. Dizem por aí, não sou eu que estou falando aqui, né? Dizem por aí que o povo de São Paulo não gosta de participar de celebração. Você não conhece esse povo, irmão. Quando se fala de festa e os primeiros 1000 a chegarem, já vai levar a lembrancinha da festa e o bolinho também, porque se for partir o bolo na hora não vai dar. Então já está tudo partidinho, colocado. Os primeiros 1000 já leva o bolinho e fica lá esperando o momento da vitória, na hora de entregar o jejum. Quem entendeu, diga glória a Deus. E depois dos primeiros 1000, pastor, aí também não dá para garantir, né, amado? Depois dos primeiros 1000, só Deus o sabe. Fica de pé, por gentileza. Fica de pé, porque nós vamos orar. Quem entendeu que já vamos apresentar este sábado e domingo, e Deus vai operar maravilha. Oremos a Deus. Eu queria perguntar aqui presente, porque Deus acaba de, no momento que eu estava orando pelos que estavam aceitando, Deus me mostrou uma pessoa que você não conseguia andar, e você chegou aqui ajudado hoje, porque o seu coração está falhando, e quando você está andando, te dá aquele temor de cair. E por diversos momentos, e isso acontece todo dia, parece que você vai morrer com aquele mal no teu coração. Quando eu orava aqui, Deus me mostrou esta pessoa. E Deus está mandando te chamar aqui, que Ele vai operar. Vem cá, traz ele aqui para mim, por favor. Pode trazer. Pode trazer. Dá glória a Deus. Você vai falando e esquece, né? É você, querido. Vem. Vem. Vai, vem devagar. Não vem, por favor. Vai, vem devagar. Eu quero orar e apresentar aqui 5 pessoas que Deus está me dizendo que você acabou de desistir do tratamento. Vem cá, amado. É assim que Deus está te... Hã? É ou não é?
1: É.
0: Fica tranquilo, não se desespere. Dentre todo este povo aqui, Ele escolheu também você para operar hoje. Ele vai te dar a vitória. E estas 5 pessoas, você está para desistir desta enfermidade que você tem nos rins. E a medicina diz, tem que seguir tratando. E você falou, eu não vou mais tratar. Não aguento mais. Aonde estão estas 5 pessoas? Jesus vai operar um milagre nos teus rins agora. Ó, Ele está te chamando para operar. Venha cá, Senhor. E você está deixando o milagre escapar. Venha cá, por gentileza. São 5 pessoas. Tem muito mais, quem sabe. Mas estes 5, vem cá, Senhor. Ele vai operar agora. Venha cá, por gentileza. Onde estão estas 5 pessoas? Levante a tua mão e vai dando glória a Deus. Não, mas vai dando glória a Deus para passar do teto. Vamos orar. Jesus vai operar aqui agora. Tem 2 pessoas que vocês estão desenganados. Não é dores, é desenganado com o problema na tua coluna. E a medicina diz que não tem o que fazer. Deus vai fazer por você. Aonde estão estas 2 pessoas? Quer a vitória de Deus? Não, não, ainda não. Levantou as mãos lá, mas não é? Meu Deus, venha cá, mulher. Meu Jesus, que maravilha. Ajude, se tiver que ajudar, ajude a ela. Aplauso para Cristo. Jesus está aqui. Irmãos, eu quero apresentar antes de orar, tem 12 pessoas que Deus vai limpar a tua visão, está subindo, venha cá, oh glória, assim que é bonito, querido, é crer e receber, vem, vem, vem, vem, não precisa nem entregar a revelação, vem, Jesus vai queimar, e quem vai arrancar esta velhida é o Espírito Santo. Vem cá, minha irmã, hoje acabou o teu sofrimento, tá? Pode ficar aí mesmo, pode ficar aí mesmo, não precisa exigir dela, eu sei o que é uma dor, está sofrendo e faz tempo, é assim ou não é, minha irmã? E a medicina já diz que não tem? Não tem?
2: Tem cura.
0: Jesus vai te curar agora. Rapaz, você não sabe uma dor infernal. Você não glorifica porque não é na tua coluna. Você sabe o que é você deitar e ter que levantar. E você levanta, dói mais. Aí você senta, é acima. E quando senta, dói mais ainda.
3: Sim, isso.
0: Aonde?
3: Mesmo.
0: Aí você põe do lado, dói mais. Aí você toma um corticoide, passa. Quando volta, volta com dor dobrada. Sangue de Jesus tem poder. Quem crê que Ele opera, Ele cura. Diga glória a Deus. Eu vou orar e eu preciso apresentar. São 49 pessoas que você está com uma arritmia cardíaca. E não é ansiedade.

0: arritmia cardíaca e você sente que no teu coração, presta atenção, não levanta as mãos se você não entender o que Deus vai fazer. Quando começa aquela arritmia cardíaca, você sente aquele calor, aquele como se o coração e daí some tudo. Para. E você pensa que acabou e do nada começa de novo. E tem sido assim dias e dias. Aonde estão estas 49 pessoas? Jesus vai operar. Vem, vem. Se quiser ficar aí, fica. Jesus está dizendo que o teu lugar é aqui, ó. Testemunhando aqui. Levante as tuas mãos e vem. Que o tempo vai embora. Levante as tuas mãos, porque Jesus vai segurar nas tuas mãos agora. Quem crê na vitória, diga glória a Deus. Traz os enfermos lá, queridos. Nós cremos que os paralíticos andam. Quem crê nisso, diga glória a Deus. Você que está aí enfermo, quem trouxe esta pessoa que está com a muleta na cadeira de roda, traz para cá também. Vamos fazer prova do poder de Deus. É a última revelação que eu vou entregar. Tem 4 pessoas que Deus me mostra que você está medicando, acompanhando, porque a medicina diz que você está com câncer. Não usou estas palavras, mas você entendeu. Aonde está estas 4 pessoas? Jesus vai te operar. Vem cá.
1: A cura em nome de Jesus.
0: Fase terminal? Fica tranquilo. Não tem problema. Não precisa explicar. Se explicar mais, aí complica tudo. Aonde estão as 4 pessoas? Vem cá, meu querido. Então duvidar por quê? Você está aqui dentro da igreja e vai duvidar, meu Deus. Levante as tuas mãos e venha. Levante as tuas mãos. Agora nós vamos orar. Pastores, obreiros, chegou a hora de atuar. Nós vamos pedir o milagre e a cura. Você que foi revelado, você que não foi, você que crê e você também que não crê, vai receber pela nossa fé, pela fé dos pastores que aqui estão. Levante as mãos, diga comigo, Senhor Jesus. Mais alto, diga, Senhor Jesus, necessitamos e cremos que o teu Espírito é poder para romper todas as dores, todos os males e nos dar a libertação agora. Enquanto eu orava, Deus me mostrava 36 pessoas que você estava com um problema no teu sangue, e Jesus está dizendo, ele vai tocar na tua saúde sanguínea. Ele vai, ó, vem para cá, você vai contar a bênção agora. Agora nós vamos fazer o seguinte, não vamos ser como aqueles que recebe e depois não agradece. Jesus opera para agradecer. Levante as mãos, soberano Deus, em nome de Jesus Cristo. Clame ao Todo-Poderoso. Ó Deus maravilhoso, está escrito na tua palavra que não há nada impossível para o Senhor. É o Senhor que desafiou a nossa dúvida, dizendo: haveria alguma coisa impossível para mim? Senhor, nós estamos em ti, nós cremos que para ti, Senhor, é nada esse câncer, que para ti é nada esta paralisia, que para ti, Senhor, é nada, alabassoria, alamaia, a cura, Senhor, que precisamos, a cura que necessitamos. Para ti é nada, Senhor, curar este câncer, como curar, Senhor, este mal-estar é neste corpo. Para o Senhor é nada, Pai, levantar este paralítico, levantar este desenganado da cama, levantar, ó Pai, aquele que está machucado. Oh, Espírito Santo, Espírito de Deus, vai queimando, Senhor, estas vidas que estão gemendo, chorando, aquelas dores estomacais diabólica, Pai, aquelas dores que caminhavam no ventre, mas o Senhor, que é amor, agora toca, arrancando estas dores agora neste ventre. Sai daí, dores malignas, sai daí, dores satânicas, sai do ventre dela, Satanás, sai com esta dor do corpo dele, em nome de Jesus agora. Ó Deus de vitória, Pai, este homem que está em fase terminal neste tratamento, Senhor, evasivo, terrível, é deste tumor, deste câncer, Pai, aquele que está crendo, clame crendo, ele é vida, ele é poder para te conceder o que você precisa. Pai, destrona agora, Senhor, do altar deste coração todas as dúvidas, todas as incertezas. Faz deste momento, meu Pai, o momento da cura para aquele que está

0: coração que está fraco, que já está debilitado, e agora, Senhor, toca com as tuas mãos de amor, arrancando esta morte que está no coração. Sai, sai do coração, sai, Satanás, sai com a sua enfermidade do coração dela, sai com a tua enfermidade do coração dele, Senhor. Aquele meu Salvador que já não fica mais de pé e basta querer caminhar, a Deus, para cair, basta querer se levantar para se frustrar, meu Deus, com a condição do seu corpo. Mas agora nós, em nome de Jesus Cristo, pedimos, Pai querido, nós pedimos ao Senhor, Espírito Santo de amor, em nome de Jesus, opera, estruturando, limpando estes ossos que estavam enfraquecidos, limpando este organismo que estava, Senhor, infeccionado. Sai, sai infecção, sai raiz cancerosa desta garganta, sai raiz cancerosa deste pulmão, sai raiz cancerosa desta garganta, sai, sai, expulsa, sai. Sai, Satanás, sai com o teu câncer, com o seu tumor, sai com a sua infecção, Senhor, esta carga maligna, esta carga, Senhor, terrível, que estava sobre este corpo para submeter, ó Deus, para abater, agora nós expulsamos. Sai daí, espírito de enfermidade, sai, seta da maldade, sai agora em nome de Jesus, sai do coração dele agora, sai pelo poder do sangue de Cristo agora, Jesus, nós pedimos o teu socorro, porque estamos prontos e estamos aptos para te glorificar, contando milagre. Agora, Pai, nós pedimos a ti, em nome de Jesus Cristo, venha destruir estes males que estão, ó Senhor, nos artelhos, nos joelhos, meu Deus, na panturrilha. Agora, Senhor, este mal que se apegou na cervical, na coluna central deste corpo, em nome de Jesus, Espírito Santo, nós pedimos o sinal do teu milagre, Papai, o sinal da tua cura, o sinal da tua operação. Manifesta, meu Pai, a tua compaixão, libertando e curando em nome de Jesus. Receba o teu milagre em nome de Jesus. Receba o teu milagre em nome de Jesus. Receba em nome de Jesus. Meu querido, como está sentindo o teu coração agora?
1: Melhor.
0: Melhor não, está curado. Faz o que você não podia fazer. Respira profundo. O que você sentia no coração?
1: Um aperto no peito, uma falta de ar.
0: Como se tivesse faltando ar.
1: Aham. E está com 3 dias, desde sexta-feira.
0: Tava mal.
1: Aham.
0: E agora, respira, puxa a respiração. Cadê o aperto no peito? Hã?
1: Foi embora.
0: O quê?
1: Foi embora.
0: E vocês não dão glória a Deus, é? Jesus está aqui, ele está aqui para curar. Eu quero perguntar, você que recebeu o toque da cura, levante as tuas mãos aí. O que estava acontecendo com o Senhor, o teu nome?
2: Meu nome é Márcio, eu vim do Capão Redondo. Eu tenho um tumor no estômago e no cérebro.
0: Quando eu estava orando, eu senti aquelas pessoas que doía o estômago.
2: Sim. E a dor sumiu, em nome de Jesus.
0: Você tinha o que no estômago?
2: Câncer no estômago e no cérebro.
0: E agora, cadê a dor do câncer?
2: Não tem mais.
0: Mas eles não creem, não. Olha a cara deles ali, ó. Toca
2: não
0: lá.
2: Não tem mais.
0: Hã?
2: Não está doendo mais.
0: Você não dá glória a Deus. Jesus está aqui. Jesus está aqui! E ele está curando. Busca aí, homem. Você vai deixar o inimigo te abater e roubar o teu milagre? Busque aí, por favor. Tumor no estômago e tumor na cabeça. E aí, como que você afirma? Mas faz o exame e traz. Aqui nós mandamos fazer o exame. Por quê? A prova de que foi curado é que a dor que tinha não tem mais. Sim ou não? E Deus sabe fazer. Tem mais alguém? Eu vou fazer o seguinte. Tem a irmã lá, tem o outro ali. Quem mais recebeu?
3: Sim. Jesus está curando aqui.
0: Então aplauso para Cristo, igreja.
3: Glória a Deus. Como é o seu nome?
4: Jaqueline.
3: Jaqueline. O que você estava tendo?
4: A visão, que eu não estava mais enxergando desse olho, agora está tudo normal.
3: Clareou?
4: Graças
3: a Deus. Você entrou aqui e não estava enxergando?
4: Não, estava muito difícil.
3: Gente, a Jaqueline chegou aqui, ela disse que ela não estava enxergando nada, tudo embaçado, a vista direita, né? E agora?
4: Está tudo normal.
3: Está enxergando bem?
4: Muito bem, graças.
3: Quem tocou na sua vista?
4: Senhor Jesus.
3: E vocês não dão glória a Deus, igreja? Jesus tocou na vista dela e tocou na vista de muita gente aqui, pastor.
0: Que glória.
3: Aplauda ao Senhor que vive e reina para sempre.

0: Aleluia!
1: O Senhor é que fez um propósito para a esposa. É a tua cunhada? Ele falou, pastor, ela vai estar aqui domingo para testemunhar da cura da fase terminal. Olha, são 5 horas, nós não queremos passar do horário. Você que recebeu, presta atenção, nós precisamos destes testemunhos, porque é eles que vai trazer fé. Nós não precisamos de testemunho, porque já sabemos que ele faz. Quem já sabe que ele faz? Agora tem pessoa que ele está lá em casa, está duvidando. Tem outros que estão aqui dentro, estão duvidando, fazer o quê? É o direito de todos. A dúvida é um direito de todos. Nós não podemos tirar, só Deus. Agora o testemunho ajuda. Quem já ouviu uma pessoa testemunhando e a sua dúvida, opa, curou ele, eu vou buscar também. Já aconteceu com você ou não? Hã? Eu estava diabético. E aí o pastor Humberto falou assim, agora, Kleber, só Deus, hein? E aí eu fui na médica buscar consolo. Senhora, não seria pré? Ela disse, seu Kleber, não existe pré-enfermo, pré-diabético, pré-paralítico. Ou tá ou não tá, senhor, já tá. Já vou ingressar o senhor aqui no grupo. E agora cuidado com o coração, porque pode morrer a qualquer momento. E cuidado com aquilo, cuidado. Ah, irmão, me revoltei. Falei, não. Quem crê na cura que o Jesus pode te dar? Irmãos, aí voltei, 38 exames de sangue. E aí, irmãos, eu já estava aceitando a doença. Não faça isso. Não faça isso. Já estava vivendo como diabético, comendo como diabético, já vivendo como diabético. E aí mandei o exame para o rapaz, para o médico, e ela falou assim. Eu falei, então, o que, que eu deveria comer como diabético? Ela falou, diabético aonde? Estava 9.8 a glicada, senhora. E ela falou, a glicada do senhor está 5.4, seu Kleber. Pré-diabético é 5.6, 5.7. Nem pré-diabético o senhor não está. Tem que cuidar, né? Você está comendo muita coisa errada. E na hora errada. Vamos fazer o seguinte, mais um exame. Aí quando eu falei, meu Deus, será que era necessário o terceiro? Deus falou, seu incrédulo. Tem pessoa que assim, ele gosta da enfermidade, ele quer ficar tomando remédio, você entendeu ou não? Ele não. Agora nós não. Quem crê que Deus está dando para você? Agora também tem que cuidar. A parte tua você tem que fazer. Oração da fé, oramos pela festa já do próximo domingo. E você que recebeu vai testemunhar aqui agora. Vamos orar? Vamos apresentar ao Todo-Poderoso. Vamos apresentar a nossa diretoria que está aqui também. Para que Deus possa preparar, para que todos eles estejam presentes para participar desta festa. Vai ser algo glorioso, memorável. Levante as tuas mãos, oração da fé. Quem tem, ora, e quem não tem, ora também. Meu Deus, nós queremos te louvar. Nós queremos te agradecer. Ser rei da glória, porque das tuas mãos vem e parte a vitória, a resposta e os milagres que precisamos. Jesus, ó Pai, nós te glorificamos pelos milagres que já recebemos, pelas bênçãos que o Senhor está concedendo, meu Deus poderoso, que agora Deus maravilhoso, aquele que havia sido abençoado, alcançado, que seja agora usado também para te glorificar. Pai, eu quero apresentar aqueles que virão de longe, de outros estados, até de outros países, para testemunhar, porque através desta obra em Jesus Cristo, o Senhor quis realizar o milagre na vida deles. Pai, guarda-nos durante esta semana, dai-nos força para orar e jejuar, e cubra-nos com o teu sangue, em nome de Jesus. Que o Senhor te abençoe e te guarde. Que o Senhor tenha misericórdia de ti. Amém. Que o Senhor sobre ti levante o seu rosto. Amém. E te dê a paz. Unção com azeite aqui enquanto ouvimos os testemunhos. A paz do Senhor Jesus. A paz do Senhor Jesus.
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0: aqui na Avenida do Estado, 4568, no Auditório Renascense, o nosso culto de domingo à tarde, culto cheio da presença de Deus, pessoas foram curadas, pessoas foram tocadas, o poder de Deus se manifestou, pastor Rivair, mais uma vez o nome do Senhor foi glorificado.
4: 17 horas com 13 minutos, o nome...

0: O nome do nosso Deus foi glorificado pela salvação das almas e libertação das almas que estiveram presentes, mas lembrando a todos que daqui a pouquinho teremos mais um grande culto e você que não pôde estar às 7, 9, 11 da manhã, não pôde estar agora às 3 da tarde, teremos mais uma grande concentração daqui a pouquinho no horário das 7 da noite. Você não pode ficar em casa, meu irmão, deixar a oportunidade passar o que Deus, ele acabou de preparar para você. Esta oportunidade, Molevi, para que todos venham apresentar a sua família, levantar um clamor a Deus, entregar tudo nas mãos de Deus para ter uma semana abençoada.
1: Semana abençoada, semana de vitória, é o culto da família. Daqui a pouquinho, o pastor Paulo Cunha ministrando a palavra de Deus. Venha, traga a sua família. E nós temos também, pastor Rivair, a escolinha O Pequeno Galileu à noite, né? Para toda a criançada. E nós vamos acompanhar os testemunhos, vamos ouvir as pessoas. Como é o seu nome, meu irmão?
2: O Márcio.
1: Irmão Márcio, que o senhor recebeu de Jesus?
2: Eu vim lá do Capão Redondo, né, através da rádio da Deus e Amor, e eu recebi a cura, né, do câncer no estômago, né, e no cérebro, né, aneurisma abdominal e cerebral, né.
1: A situação estava muito complicada.
2: Sim, eu tive 14 hemorragias, né, e ontem mesmo entrei em desespero, e aí eu falei hoje pela manhã, né, eu vou até a Deus e Amor, né, e na parte da tarde tive um pouco de atrapalhação. Aí o pastor orou e falou, nada vai impedir você de chegar. E eu consegui chegar aqui.
1: Glória a Deus. Nós oramos à tarde, às 2 horas da tarde, fizemos aquela oração no rádio. Você estava acompanhando?
2: Sim, eu estava acompanhando de casa. Glória a Deus. Eu dobrei meu joelho, parei o que eu estava fazendo. E Jesus me trouxe até aqui e eu recebi a minha cura.
1: Glória a Deus. Está bem agora?
2: Estou ótimo.
1: Valeu a pena vir lá do Capão Redondo aqui.
2: Valeu a pena ter vindo até aqui.
1: Veio com muita fé.
2: Com muita fé.
1: Tá voltando abençoado.
2: Abençoado em nome de Jesus Cristo.
1: Amém. Deus te abençoe, Márcio. Obrigado pelo seu testemunho. Amém. Pastor Rivair Silva, é Jesus fazendo milagres aqui na igreja Deus e Amor. O rapaz chegou aqui doente, chegou aqui com muita enfermidade e ele disse, eu ouvi no rádio, eu vim aqui, recebi o meu milagre e estou curado por Jesus.
0: É isto que o nosso Deus, ele está realizando na igreja Deus e Amor, e você não pode perder esta oportunidade que Deus está preparando para você e também para toda a sua querida e amada família. Queridos ouvintes, nós estamos em clima de fé, já estamos em contagem regressiva para vivenciarmos uma das maiores festas, que é a festa do evangelismo, a festa das grandes, podemos dizer, grandes conquistas que a Igreja Deus e Amor, ela teve nesses 64 anos. E você faz parte da história desta igreja, por isso queremos convidar você para estar neste grande dia, dia 13, dia 14, aqui no Templo da Glória de Deus. Como que é o seu nome, meu irmão?
3: Alan.
0: De onde?
3: É, Jardim Boa Vista, Butantã.
0: E qual milagre que Jesus te deu?
3: Jesus me deu que a minha cunhada estava em fase terminal no hospital e já está sendo curada pela honra e glória do nosso Senhor Jesus Cristo.
0: Fase terminal
3: do câncer.
0: Do câncer. Olha, queridos ouvintes, fase terminal do câncer. E o Senhor veio aqui na igreja clamando a Deus, buscando a Deus.
3: Isso mesmo, buscando, clamando a Deus, crendo na vitória. E crendo no milagre também, porque essa igreja aqui é o Deus do milagre.
0: Jesus fez esse milagre.
3: Sim.
0: Vale a pena, né, meu irmão?
3: Amém. Vale
0: quem
3: muito.
0: Quem entra na campanha buscando pela família, intercedendo pela família, não volta para casa sem uma resposta. Deus responde a oração.
3: Sim, sim. Rivair, deixa eu te falar pra você. Se a pessoa tá com dúvida falando que é combinado, só vem aqui ver, cara.
0: Aqui não tem blá blá blá.
3: Não tem blá blá blá.
0: Aqui é milagre.
3: É lógico.
0: São 64 anos vivendo milagre.
3: Sim, quem tá escutando aí, quem tá falando que é combinado, é só vir aqui ver e vai ver com os próprios olhos, entendeu?
0: Não tem... Vai tirar suas próprias conclusões.
3: Sim, lógico.
0: É só vir ver, né, meu
3: irmão? Só vir ver.
0: Vem para ver com seus próprios olhos e ouvir com seus próprios ouvidos o que Deus está realizando na igreja Deus e Amor, querido pastor Alain.
4: Realmente Deus está operando grandes milagres, 64 anos de vitória. Parabéns, igreja pentecostal, Deus Amor, uma igreja firmada na rocha. Olha, prepara a sua fé, prepara o seu coração para vivenciar nesse dia 13 e dia 14, o aniversário de 64 anos da nossa igreja. Já é um marco histórico aqui em São Paulo, esse aniversário. Deus tem abençoado as multidões que têm comparecido aqui na sede mundial. Então não perca essa oportunidade, não fique em casa, mas esteja conosco aqui mesmo.

0: No Tempo da Glória de Deus, Avenida do Estado, 4568, no bairro da Liberdade, a entrada principal pela Avenida Prefeito Passos, número 10, aqui mesmo no Templo da Glória de Deus. Venha estar conosco, traga as caravanas, atenção, os pastores já estão formando as caravanas. Procure a igreja Deus de Amor mais próximo da sua casa e converse com o pastor. Pastor, eu quero fazer parte dessa caravana. E o pastor vai te orientar e você vai adquirir já a sua passagem para estar conosco aqui na sede mundial. Então prepare a sua fé, querido irmão, querida irmã, para estar conosco. São 64 anos de vitória, de existência. Deus tem operado grandes maravilhas. Já estamos na festa, estamos glorificando a Deus, celebrando a Deus, porque Deus tem abençoado grandes coisas. Deus fez por nós. E é por isso que estamos alegres, é por isso que estamos celebrando o nome do Senhor. São 64 anos da Igreja Pentecostal Deus de Amor. Vamos ouvir aqui uma irmã que vai contar a benção. Minha irmã, seu nome?
1: É Juraci Fátima de Paula.
0: Juraci, conte a benção que a irmã recebeu.
1: Então, eu fiz um voto com o senhor da CNH, carta de motorista, né? Então, eu...
0: A senhora ia tirar a CNH?
1: Isso. Aí, eu, na primeira vez que eu fui no exame, eu bati no clone atrás. Então, foi
0: reprovada.
1: Reprovada na hora, né? Aí, na segunda vez, aí eu dobrei meu joelho, né? Marquei lá a data, né? Dobrei meu joelho na beira da cama e falei, Senhor, eu tô indo fazer o exame. O senhor entra no carro, no volante, as mãos no volante, os pés no freio, no acelerador, e seja o senhor no lugar do instrutor.
0: Ou seja, a irmã colocou Deus na frente de tudo.
1: Isso mesmo. Aí eu fui. Aí eu cheguei lá, entrei dentro do carro, lá no exame, né? Aí o motorista, ei, minha, ei, serva de Deus, né? Na hora que eu entrei, né? Ei, serva de Deus, foi tudo bem? Foi tudo bem, graças a Deus. Então vamos fazer no segundo, número 2. Aí foi. Aí entrei, tudo. Aí, você esqueceu de dar ré. Vira para a direita, vira para a esquerda. E não pode falar. Não pode. E ele falou. E ali saí, vamos fazer lá, para ali na frente daquele. Fiz tudo, né? E aí saímos, fiz a saída, para numa daquelas casas, parei. Tudo certo. Ele olhou e tudo certo. Aí saímos, fiz a saída. Na subida, o carro morreu. No pare. Aí, libera os pés, deixa comigo. Aí peguei, agora é com você, ele falando, né, é com você. Fiz a saída e tudo, virou à esquerda, à direita, finalizou, parabéns, você passou.
0: Deus pelejou na sua causa e deu a vitória, e hoje a irmã está com a CNH nas mãos.
1: Sim, está até aqui.
0: Só Deus que pode fazer isso, minha irmã.
1: Só Jesus, e ele fez, e não é fácil, né, você está lá... Fazer, lá no exame lá, só por Deus mesmo, só Deus.
0: Dá nervosismo, dá ansiedade, dá medo, dá uma mistura de tudo.
1: Mas Deus estava na frente.
0: Mas a irmã orou, botou o joelho no chão, Senhor, vai na frente de tudo.
1: Foi, irmã, isso que aconteceu.
0: Tá feliz, irmã?
1: Muito feliz mesmo, para a glória de Deus.
0: Irmã, nós estamos chegando já no dia 13 e 14, contagem regressiva. Está aqui, querido ouvinte, ela está mostrando aqui para mim, a CNH. Parabéns, viu, minha irmã? Parabéns, irmã Juraci. Olha, dia 13 e 14 está chegando, estamos em contagem regressiva. O que significa a Igreja Deus de Amor para a senhora?
1: Para mim é tudo, irmão. A Deus de Amor foi levantada por Deus, pelo saudoso missionário Davi Miranda, e a qual estou nesse ministério, que Deus também me entregou a obra nesse ministério, irmão. Eu estou nesse ministério... obedecendo a voz de Deus.
0: Servindo a Deus, ganhando almas.
1: Isso mesmo, tá bom?
0: Muito feliz por essa igreja.
1: Muito feliz mesmo, glórias a Deus.
0: A senhora vai estar aqui no próximo final de semana.
1: Domingo eu vou estar aqui, em nome de Jesus.
0: Celebrando a Deus.
1: Em nome, já peguei meu voto para estar aqui no dia 13, né?
0: Vem para cá, São Paulo, vem para cá.
1: Em nome de Jesus. Brasil, eu moro em Guarulhos.
0: A senhora mora em Guarulhos. Deus te abençoe. Amém. A sua fé. Amém. parabéns.

0: NH, minha irmã, seu nome?
1: Marcilene.
0: O que, que a irmã recebeu, Marcilene?
1: É que eu tava com... O médico disse que... A médica disse que eu tava com pedras no rim. Aí eu fui pra igreja, Deus e amor, fui revelada. Aí as pedras... Eu tava doendo, eu caminhava, e falava, ai meu Deus. Aí,
0: sentindo muitas dores.
1: Caminhando, sentindo dores dentro de casa. Aí eu orei ao Senhor, o Senhor me curou do rim. De pedra dos rins.
0: As dores sumiram.
1: Sumiram.
0: Quem te curou?
1: Jesus. E também... foi Jesus. Tudo é Jesus, né?
0: Está sarada, minha irmã. Diga-se, obrigado, Jesus.
1: Obrigado, Jesus.
0: Deus te abençoe por esse lindo depoimento. Presbítero Levi Muniz. Estamos em contagem regressiva. 64 anos da igreja. Pentecostados, uma igreja firmada na rocha, uma igreja aprovada por Deus.
2: É isso aí, chegou, pastor, chegou a semana do aniversário, hoje domingo, amanhã segunda-feira, já estamos na semana do aniversário da nossa igreja, uma festa muito bonita, e você que está nos ouvindo aí na sua casa, venha comemorar com a gente neste sábado, neste domingo, 64 anos da Igreja Pentecostal Deus e Amor. Vamos receber pessoas que virão de todas as partes do Brasil, irmãos que virão de outros países. Tava conversando com o irmão, o pastor Alan, ele falou para mim, irmão Levi, eu tô indo aqui de Belém do Pará, eu vou aí para a sede mundial. Eu falei, quando que vai chegar o seu voo? Ele falou, não, irmão, eu vou de ônibus. Eu falei, mas de ônibus? Eu falei, mas quanto tempo é a viagem? Ele falou, 3 dias para ir, 3 dias para voltar. Rapaz, se a pessoa gasta 3 dias para ir, 3 dias para voltar, 6 dias na estrada, 6 dias e 6 noites na estrada. Imagine quem mora aqui a 1, 2, 3, 4 horas aqui da sede mundial. Não pode
0: até
2: ficar
0: mesmo,
2: fora.
0: Tem gente que mora 30 minutos da Sim. sede mundial, o povo da Grande São Paulo, não pode ser ingrato com Deus.
2: É.
0: Tem que estar junto conosco, celebrando a Deus.
2: Todo mundo aqui na sede mundial, afinal de contas, 64 anos. Presbítero Alan, culto tem todo dia. De manhã, de tarde, de noite, tem vigília. Agora, aniversário da igreja é só uma vez no ano.
0: É só uma vez e não pode perder, porque se perder é uma ingratidão imensa por tudo que Deus tem feito para nós. Deus tem nos dado saúde, bênçãos espirituais, bênção financeira, bênção na família. Então só temos que agradecer a Deus por esta igreja.
2: Igreja Pentecostal Deus e Amor. Como eu falei, eu vou repetir. Culto tem todo dia. Agora, aniversário da igreja é só uma vez no ano. Então, ninguém pode faltar. Sim ou não, irmã?
3: Sim.
2: A senhora vem também, né? Tem que vir. Em nome de Jesus. Não tem outro lugar. Aniversário da igreja é aqui na sede mundial. Como é o seu nome?
3: Ana Paula.
2: Ana Paula, o que, que você recebeu, Ana Paula?
3: Eu quero contar uma bênção que eu não recebi aqui, não. Eu recebi na outra igreja, mas eu que tenho que contar, levar para casa, senão levar para casa, daí é capaz de até voltar. Eu, sábado retrasado, eu fiquei com o corpo cheio de câncer. Eu fui na igreja, o pastor falou, seu corpo está cheio de câncer. Eu estava sentindo dor por todo o corpo, assim, sentindo coceira, sentindo coisa horrível. Eu estava quase morrendo. E daí ele falou, aí o anjo, ele mandou o anjo lá buscar, o pastor mandou o anjo lá buscar eu lá no banco, levou lá no púlpito e chegou lá, eu vomitei um monte de sangue. Não foi um monte de sangue, que estourou. Sim. Uma coisa horrível, irmão. Não sabia, eu desmaiei só de saber que eu tava com câncer, assustada. E daí, graças a Deus, eu tô sentindo muito melhor, eu tava sentindo muita tontura.
2: Aquele mal foi embora.
3: E o médico falou, se eu fosse pro médico, eu ia morrer, não ia dar tempo de chegar.
2: Deus te deu livramento, né, minha irmã?
3: Livramento, irmão.
2: E hoje a senhora tá aqui pra agradecer.
3: Na verdade, eu tava pagando preço, porque eu saí da igreja, né, irmão? Eu era voluntária aqui, eu saí.
2: Agora vai ficar firme com Jesus, né, minha irmã?
3: Tendo voltar, sim. E outra coisa que eu contava do meu esposo também, que ele também ia morrer, ele ia morrer eu. O diabo tava mandando pra matar ele com uma facada. E daí ele... pegou e deu livramento pra ele. Ia morrer ele primeiro com a facada e eu de câncer. Já armou tudo.
2: Mas a armadilha de Satanás caiu por terra, né, minha irmã?
3: Graças a Deus.
2: E hoje a senhora tá aqui glorificando o nome do Senhor.
3: Hoje eu vim glorificar, porque senão, essa hora eu nem tava nem aqui. Eu já tava no...
2: O importante é ficar firme com Jesus, tá bom? Onde você mora?
3: Franco da Rocha.
2: Que Deus te abençoe, obrigado pelo seu testemunho. O importante, presbítero Alan, é a pessoa ficar na presença do Senhor, né? O diabo vem para matar, roubar e destruir, mas Jesus dá vida e vida em abundância.
0: vida e vida com abundância, uma vida feliz, próspera e abençoada. Presbítero Levi, vamos fazer uma oração agora, vamos orar pelos ouvintes da rádio Deus de Amor e retornar o som para os estúdios. Vamos falar com Deus nessa tarde, apresentar as caravanas.

0: todo o povo que vai estar conosco nesse final de semana.
1: Senhor nosso Deus, Pai de amor, de bondade, de misericórdia, nós estamos na tua presença e nós estamos gratos, ó Pai, pelas milhares e milhares de pessoas que virão ao templo da tua glória para te adorar. Senhor, obrigado pela vida dos nossos ouvintes. Tira, Senhor, todo o impedimento. Se alguém quer vir à sede mundial, está tendo impedimento, Pai, que os impedimentos caiam por terra e que esta pessoa venha à tua casa glorificada o teu nome. Abençoe esta concentração, abençoe os pastores, os obreiros, os jovens, todos aqueles que vão participar, Pai, que sejam cheios da tua presença e glorifiquem e exaltem o teu santo nome. Fica conosco, Senhor, continua com os nossos ouvintes em nome de Jesus. 17:29, Deus abençoe presbítero Alan Feitosa, Deus abençoe ouvintes da rádio Deus e Amor, as despedidas do presbítero Alan, que daqui a pouquinho às 18 horas volta para a oração do entardecer, né? É isso, presbítero?
0: Deus abençoe a todos, realmente, prepare a sua fé, daqui a pouco, às 18 horas, vamos estar juntos, orando a Deus, buscando a face de Deus com fé.
1: Que Deus abençoe, Brasil!
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0: 17h30, este é o programa Voz da Libertação, órgão informativo das igrejas pentecostal Deus e Amor. Eu sou seu irmão em Cristo, John William, e nós estávamos acompanhando esse culto abençoado aqui na sede mundial. Agora, nós vamos ao momento da família. Vamos aprender uma palavra direto do coração de Deus para os nossos corações.
1: Momento da família.

0: nós trazemos aqui para vocês hoje um tema bastante importante, que é, do momento da família, bom convívio com filhos adultos casados. Lorival, eu não me lembro de ter falado esse tema aqui já nessa programação. Achei muito interessante e bem, assim, atual. A gente sempre fala de filhos ainda pequenos ou adolescentes, mas nunca falamos do bom convívio com filhos adultos e casados ao mesmo tempo, né? E muitas pessoas já falaram, olha, podia falar esse tema, eu achei interessante. Olha, então vamos falar aqui algumas dicas, uma lista de sugestões que acredito poderão ajudar nessa esfera de relacionamento com os filhos agora que já estão adultos, casados ou não, né? Porque a tendência dos pais é dar palpites. Você concorda com isso, Lorival? A nossa tendência é dar palpites e conselhos, não é verdade?
1: Alguns pais, sim. Não concordo que todos sejam assim, né?
0: É, mas uma grande maioria, sim, né? Então, por essa razão, a primeira coisa é não dê conselhos, a não ser que o casal solicite o conselho. Nesse caso, pode-se dar uma sugestão. Você pode falar, eu posso te dar uma sugestão. Mas deve-se deixar o casal livre para aceitar essa sugestão ou não. Segunda sugestão aqui, não imponha seus padrões pessoais e valores de vida aos seus filhos. Porque eles estão começando o seu novo lar. Eles devem ter o privilégio de estabelecer seus próprios padrões, tradições, independentemente de você e sua esposa e vice-versa. Agora, se precisarem de um alerta, pode dar, mas não insista. Respeite o casal. Terceira sugestão. Por exemplo, se seus filhos lhe falarem alguma coisa em caráter confidencial, por favor, não passe para outros, especialmente para amigos e parentes. Porque se você quebrar essa confiança, você não vai esperar que em uma próxima vez o filho se abra com você e a esposa dele ou vice-versa, tá certo? Outra coisa muito importante que eu já vi muito acontecer: o pai e a mãe usaram o dinheiro como chamariz. Então vocês não vão oferecer ajuda financeira ao filho casado se ele não pedir.

0: É importante que o casal estabeleça a sua independência econômica. Quando a Bíblia fala, deixará o homem o seu pai e sua mãe, também está deixando na parte financeira aquela dependência. É claro que às vezes é difícil para você ver seu filho e o cônjuge dele enfrentando um momento difícil, luta financeira. Mas reconheça que essas lutas são necessárias, valiosas, para que o casal possa desenvolver a sua própria vida financeira e saberem economizar, valorizar o dinheiro. E eles sabem para onde correr. Se eles precisarem de verdade, tiver o negócio já naqueles últimos momentos de aflição, eles vão te procurar, né? Mas deixe eles tentar resolver do jeito deles, tá certo? Agora, a última dica hoje, porque a gente vai prosseguir na próxima com mais 5 dicas, a última de hoje: não tome partido nas discussões do casal. Repito, não tome partido nas brigas do casal. Lembre-se de uma coisa: a lealdade deve ser primeiramente de um para com o outro e não para com os pais, tá certo? Vale a pena seguir essas dicas, vocês vão viver muito melhor. Com certeza o relacionamento vai ser muito mais saudável, porque às vezes o relacionamento está ruim porque você tem interferido na relação, né? Isso não é bom, mas aos pouquinhos você vai aprendendo aqui com a gente. Deus os abençoe.
1: Com toda certeza. Inclusive, recentemente, Débora, um programa que você não viu, estava falando da questão das finanças do casal, né?
0: Uhum,
1: as pessoas se casam, as pessoas têm que progredir, né? Então, a gente chegou a citar a questão da economia, a questão de 30% é uma quantidade boa, se está ganhando bem, já pagar as contas para economizar e tal. Que o tempo, o inverno vem, né? A estação cinza da vida vem, a gente fica velho, aí vem aquela doencinha e tal. Economizemos para que nós não tenhamos amanhã que ficar, eu diria.

0: Irmão, o seu nome?
1: Meu nome é William.
0: Irmão William, conte a benção.
1: É, minha filha nasceu com sangue no cérebro e ela teve um AVC do lado esquerdo. Pelos diagnósticos dos médicos, ela iria ser epilética.
0: Irmão William, a sua filhinha, qual é o nome dela?
1: Laura.
0: Laura, ouvintes, está aqui o irmão William, a sua esposa, o nome da esposa?
1: Beatriz.
0: A irmã Beatriz e a pequenina Laura, no colo da sua mamãe. Segundo os médicos, ela iria ser uma criança epilética.
1: Epilética e iria perder o movimento.
0: Iria perder os movimentos. Meu Deus do céu. Quando o irmão e a esposa, vocês receberam esta notícia médica, qual foi a sua primeira atitude?
1: Correr para a igreja. Correr desesperado, que é a primeira filha, né?
0: Primeira filha.
1: Primeira filha.
0: Logo a primeira filha, uma notícia dessa realmente vem para abalar, não é verdade, os nossos sentimentos, a nossa vida. E aqui chegando, nosso Deus te surpreendeu.
1: Demais.
0: Graças a Deus, que bênção. Gostaria também de ouvir uma palavrinha com a sua esposa, irmã Beatriz. Que bênção. Irmã Beatriz, a paz do Senhor. Como que a irmã se sente, irmã Beatriz, em ver hoje, aí nos seus braços, a pequenina Laura, uma criança saudável, gozando de perfeita saúde. E a irmã como mãe, como que está o coração, como que a irmã se sente diante deste tão grande milagre?
2: Ah, eu sinto maravilhada, porque não foi um pequeno milagre, né? Foi o milagre. Ela convulsionava, ela passou a madrugada toda convulsionando até a gente levar ao hospital e eles constatarem que ela teve um AVC. E depois de todas as investigações que fizeram nela, foi constatado que o AVC dela não tem nenhuma veia, não teve nada propício para ela ter. A gestação foi boa, foi tudo certo e veio realmente para testar a nossa fé.
0: A Laura então chegou a sofrer algumas convulsões durante alguns momentos dos seus primeiros dias de vida.
2: Na madrugada do dia que eu voltei, ela começou a convulsionar. Ela convulsionou a madrugada toda. E eram assim, era bem sutil os sinais de convulsão. Aí eu levei de volta para a maternidade. Lá ela olhou e falou assim: olha, sua filha estava convulsionando e ela vai ter que ficar internada. Aí lá ela já entrou com a medicação. E eles não tiveram recurso suficiente. Aí ela foi para um outro hospital até ela chegar ao HC. Ela foi no HC, eles fizeram uma ressonância magnética nela e constataram que não havia nenhum tipo de veia, nada arrebentado. Quando estoura, tem um AVC. E eles me disseram que o AVC do lado esquerdo dela foi muito grande, ocupou quase o cérebro inteiro do lado esquerdo.
0: Meu Deus.
2: Então ela teria sequelas de movimentação, de fala, e que provavelmente ela teria sim que usar o restante do remédio pro resto da vida, porque era improvável que ela pararia de ter a convulsão. Mas aí meu marido foi na igreja e ele falou assim que ele teve sim a confirmação e que Deus, na verdade, falou para ele para mim se acalmar, que ela fazia parte de um plano, que ela seria um milagre, seria um testemunho, desculpa em chorar.
0: Pode
2: ela
0: chorar.
2: Seria o testemunho e que ela seria a grande felicidade do nosso casamento.
0: Maravilha. Ouvintes, não tem como não chorar. Não tem como não chorar, irmã Beatriz. Não tem como não chorar diante de tão grande milagre que o nosso Deus operou na vida da Laura. Ouvintes, uma pena que não dá para você ver o que eu estou vendo. A Laura não para, uma criança ativa, muito ativa, uma criança saudável. Isto prova o lindo milagre de Deus na vida da pequena Laura. Irmã Beatriz, diante destas lágrimas que a irmã agora derrama, molhando a sua face, qual o seu conselho para as mães, para as pessoas que estão passando por situações como esta que vocês também passaram?
2: Não desiste, porque tudo que acontece é uma provação para ver a nossa fé, pra gente acreditar. E principalmente voltar à casa do pai, não desanima.
0: Que lindo depoimento. Deus abençoe ao casal, Deus abençoe o nosso irmão William. Parabéns por esta fé tão linda que moveu as mãos do nosso Deus.
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5: Deus é amor. 17:49, esses são os depoimentos daquilo que Deus tem feito na Igreja Pentecostal Deus é Amor. Irmão, quantos anos tem essa igreja? Iremos completar 64 anos de existência e você, meu amigo ouvinte, é o convidado especial para esta festa que será inesquecível. Tá chegando uma semana agora, viu? É próximo final de semana, o aniversário da Igreja Pentecostal Deus é Amor, e eu vou contar para vocês a nossa programação. No sábado, já dia 13, das 10 às 11:30 da manhã, nós teremos a consagração de mulheres de fé no auditório. Das 14 às 18 horas teremos o Garagem Cristã. Das 18:15 às 18:40 no auditório nós teremos o Momento Atmosfera, que é um pré-culto para o culto de jovens que acontecerá posteriormente a partir das 19 horas com o Ministério Jovem Expansão e também o Ministério Regenere. E também, ó, das 15 às 17 horas, também no sábado, dia 13, café com todos os pastores. E domingo, aí sim, é a festa oficial da nossa igreja. Das 9 às 10 da manhã, nós teremos o lançamento do Ministério de Intercessão Global. Somos uma igreja que ora, então agora nós teremos um Ministério de Oração, que será liderado pela evangelista Maria Lorena, e você, que estará aqui no domingo, a partir das 9 da manhã, vai estar por dentro de tudo isso. Das 10 às 11:30 teremos a cerimônia de ordenação de diáconos, presbíteros e pastores. E às 15 horas, o culto celebrativo, comemorando 64 anos da Igreja Pentecostal Deus é Amor. Será uma festa inesquecível, você não pode ficar de fora. Aniversário da Igreja Pentecostal Deus é Amor, 64 anos de vitória.
6: Nós estamos aí já há alguns dias, pertinho de duas festas maravilhosas, dois dias, melhor dizendo, de uma festa maravilhosa dos 64 anos da Igreja Deus e Amor. Nós teremos aí no dia 13 e 14. E eu vou passar para vocês a agenda das atividades nesses dois dias. Vocês que virão nas caravanas, vocês que estão aqui em São Paulo. No sábado começa a festividade às 10 horas da manhã com o culto de consagração, onde eu estarei juntamente com as mulheres de fé aqui na Sede Mundial no sábado, dia 13, às 10 da manhã até às 11:30. Depois, das 14 às 18, teremos o Garagem Cristã. Os cantores da Garagem Cristã estarão se apresentando aqui. Será uma tarde de louvor e adoração ao Senhor. E às 19 horas, o culto jovem no auditório Renascense. No domingo de manhã, nós teremos logo às 9 horas da manhã o culto de oração com o lançamento do Ministério da Intercessão Global. Nós estamos com o Ministério de Oração agora na liderança da irmã Maria Lorena e nós estaremos apresentando como será este novo projeto sobre a oração, uma cerimônia de oração e lançamento do Ministério de Intercessão Global. Das 10 às 11:30 teremos a cerimônia de ordenação de diáconos, presbíteros e pastores aqui na Sede Mundial no domingo, das 10 às 11:30. E às 15 horas até às 17, culto celebrativo dos 64 anos da Igreja Deus de Amor. Ou seja, nós teremos atividades nos dois dias. E vocês estão vindo nas caravanas, preste atenção nos seus pertences, não fiquem andando com celular aqui nas ruas de São Paulo. Vamos fazer a prevenção, né? A precaução aí com muito cuidado, muita atenção, né? Nós temos agora a necessidade também do registro das caravanas. Vocês que estão liderando as caravanas aqui para São Paulo nos dias 13 e 14, vocês precisam

Registrar as caravanas para ter um lugar para estacionar os ônibus. O ônibus que vai vir com as caravanas da sua cidade. Então avise o líder da caravana que entre em contato aqui no telefone central da sede mundial, que é 11-3347-4700. 3347-4700 é o telefone aqui da sede mundial, e você pede para entrar em contato com o setor de caravanas e registre a sua caravana para garantir a reserva aí do estacionamento do ônibus que você estará vindo, tá certo? Teremos cantina 24 horas aqui para que todos possam se alimentar. Vocês não vão precisar sair aqui do Templo da Glória de Deus. Todas as livrarias abertas, com todos os materiais, vocês estarão aqui cobertos com a segurança. Dias 13 e 14, 64 anos da Igreja Deus e Amor. Você que já passou por aqui, fez parte e faz parte dessa história. Você não pode deixar de vir. E você não vai vir sozinho. Todos estão aí incumbidos de trazer alguém consigo. Traga um parente, traga uma pessoa que nunca participou de um culto. Traga e mostre quantas atividades nós teremos. Eu creio que isso chama atenção e também tira aquele negócio de eu não gosto de igreja, eu não gosto de culto, eu não gosto de crente, né? Nós temos muitas situações desta maneira. Então nós estamos aguardando que você faça o trabalho de um bom evangelista e não venha sozinho. Faça o ID de Jesus. 13 e 14, grande festa aqui em São Paulo, na sede mundial dos 64 anos da Igreja Deus e Amor e do programa Voz da Libertação.

0: É no próximo final de semana, todos convidados para esta grande festividade, 64 anos de Igreja Pentecostal, Deus e Amor. E você, qual bênção você já recebeu das mãos de Deus através deste ministério? Conte para nós, envia sua mensagem de texto para o número 119-8292-3392. Mande a sua mensagem de texto, seu pedido de oração. Lembrando, viu? Já vou terminar a programação aqui, mas nós continuaremos ao vivo com a oração. Somos uma igreja que ora e olha que novidade, viu? Teremos o Ministério de Intercessão Global. Quando a inauguração? Próximo domingo, a partir das 9 da manhã. Uma pessoa que é exemplo de oração para nós, evangelista Maria Lorena, então ela líder deste Ministério de Intercessão Global, e todos nós acompanharemos este lançamento. Para nós sermos uma igreja que ora, já somos, e vamos orar ainda mais, vamos buscar ainda mais a presença de Deus, e temos a certeza de que Deus responderá às nossas orações, de que Deus manifestará do seu poder, assim como já tem feito na nossa igreja que está no Brasil e também em vários países do mundo, viu? Atenção para o culto de missões, em breve será divulgado qual país nós apresentaremos em oração neste mês de junho. E seguimos clamando. Quer conhecer mais sobre as missões da nossa igreja? Os conselhos do evangelista Maria Lorena. E siga o nosso perfil no Instagram de Missões, Missões IPDA. Siga no Instagram Missões IPDA e fique por dentro do envio de missionários, viagens da nossa diretoria, ações sociais que estão em andamento. Um lindo trabalho que a nossa igreja tem realizado. Meus amigos, agora 17h57, nós vamos para as identificações, as emissoras logo após oração. Vamos buscar a presença de Deus em oração.
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1: 17 horas e 58 minutos.
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A paz do Senhor, queridos irmãos, que o Senhor te abençoe. Vamos agora para a poderosa oração do entardecer. Vamos falar com Deus. Nós também estamos em clima de festa. Faltam 5 dias para nós celebrarmos o aniversário de 64 anos da nossa igreja pentecostal Deus é Amor. Eu sou mãe Cristo, presbítero Alan Feitosa. Você que está na internet, já deixe nos comentários seus pedidos de oração. Vamos orar juntos por você e também pela sua família. Vamos agora preparar a nossa fé. Falamos com Deus, nosso Pai. Maravilhoso Deus, soberano Pai, meu Deus, te louvamos, meu Deus, por esta oportunidade de estarmos aqui, meu Deus, clamando a tua face, a tua presença, Senhor, meu Deus. Senhor, queremos te agradecer, meu Pai, pelo aniversário de 64 anos da Igreja Pentecostal, Deus Amor. Meu Deus, tem de misericórdia, meu Pai, do teu povo que está conosco, oração. Meu Deus, queremos te glorificar e também, meu Pai, reconhecer os nossos pecados em palavras, em pensamentos e obras, meu Pai. Meu Deus, ajuda este homem, ajuda esta mulher que está conosco orando agora, meu Pai. Essa pessoa que está de joelhos dobrado, já tendo, meu Pai, o contato contigo, meu Deus, reconhecendo todas as suas transgressões, todos os seus pecados, meu Pai, olha para nós com olhar de misericórdia, Senhor. Meu Deus, que o Senhor possa atender o teu povo que clama, meu Pai. Cremos na tua palavra. O Senhor falou: se o povo que chama pelo meu nome orar, se humilhar, se converter, se arrepender dos seus maus caminhos, o Senhor ouviria do céu. Pai, ouve a nossa oração. Ouve o nosso clamor, meu Pai. Perdoa nossos pecados, papai. Sara, Senhor, aquilo que está ferido, meu Pai, esta pessoa que foi ferida com palavras e agora se encontra nessa situação, meu Pai. Oh Deus, sofre.

pessoas se encontram afastadas do teu caminho, meu Deus amado, traz para tua casa, traz para o teu aprisco, Senhor, esta ovelha perdida. Pai, traz, Senhor, a esperança, a paz, a alegria do teu Espírito Santo. Assim como o salmista Davi, quando ele pecou contra ti, ele entrou na tua presença e pediu que o Senhor não tirasse o teu Espírito. Meu Deus, tem de misericórdia. Venha, meu Pai, purificar. Venha, meu Pai, lavar com sangue carmesim, esse sangue que nos purifica de todo o pecado. Meu Deus, pedimos a tua ajuda, pedimos sabedoria. Não queremos sabedoria do humano, meu Pai, mas queremos sabedoria que vem do alto. Nos dá sabedoria, meu Pai, para discernirmos a tua palavra, para nós andarmos nos teus estatutos, nas tuas leis, na tua palavra, que nós possamos, ó Pai, não somente ouvintes da palavra do Senhor, mas praticantes da tua palavra. Meu Deus, derrama a bênção nesta casa, neste local de trabalho, essa pessoa que está, meu Deus, dirigindo, e na oração da rádio Deus de Amor, confirma esta vitória, esta bênção, a proteção, meu Pai, nesta viagem. Livra, meu Pai, do acidente, do assalto, meu Pai. Senhor, meu Deus, confirma grandes vitórias agora, meu Deus, que barreiras que estão diante desse homem, diante desta mulher, possa cair por terra agora, porque o Senhor Deus é o Pai que concede vitórias, assim como o povo estava ali rodeando aquelas muralhas de Jericó, mas o povo gritou e o Senhor, meu Pai, fez aquelas muralhas caíssem por terra, meu Deus. Eu oro, meu Pai, para que toda barreira, para que toda muralha que está na frente do meu irmão, da minha irmã, possa cair por terra agora. Bendito Deus, soberano Pai, vem abençoar, meu Deus, esta casa, esta família, meu Deus, essa família que está enfrentando uma adversidade, uma luta, meu Pai, que o Senhor possa entrar com providência e dar vitória nesta casa, nesta família, meu Pai amado. Sim, meu Deus, eu te peço, meu Pai, a provisão, a providência, esta família que está enfrentando uma crise financeira, meu Pai. Oh Deus, está tendo dificuldade de comprar o alimento, de pagar as contas. Pai, tu és o Deus provedor, o Jeová Jirei, o Deus da providência. O Senhor, meu Pai, enviou a providência no Monte Moriá, e eu creio que através da oração o Senhor vai, meu Pai, entrar com providência, e o nome do Senhor será glorificado. Meu Deus, contempla, meu Pai, a aflição deste homem, desta mulher, essa pessoa que está num vale do sofrimento, da angústia, meu Deus. Senhor, tem de misericórdia, ajuda ele, ajuda ela agora, meu Pai. Essa pessoa que está, meu Deus, Senhor, passando, meu Deus, ó Pai, pelo vale da sombra da morte, venha curar este homem, venha curar esta mulher, papai. Deus, tem de misericórdia, Senhor. Sabemos, ó Pai, que o Senhor trabalha para que neles confiam, e nós confiamos na tua presença, nós confiamos em ti, Jesus Cristo, assim como o Senhor, meu Pai, curou cegos, surdos, ó Pai, mudos, ó meu Deus, no passado, o Senhor continua operando, também nos dias de hoje, porque o Senhor não mudou, o Senhor mesmo hoje, e permanece para todo sempre. Tu és fiel, meu Pai, tu és fiel, meu Deus, e a ti, meu Pai, clamamos, e a ti esperamos, e confiamos, e cremos nos grandes milagres, sinais e prodígios que o Senhor está realizando nesta oração. Deus, vai curando esse câncer, repreende essa enfermidade no ouvido, na garganta, essa enfermidade alojada no esôfago, meu Pai. Queima esta doença no fígado, nos rins, ó Pai. Esta pedra na vesícula, essa pedra nos rins, ó Pai. Repreende, arranque agora esse homem, esta mulher que está aguardando.

Deus, para ser operado, meu Deus, para ser operada, o Senhor Jesus Cristo, o médico dos médicos, pode operar um milagre agora, para que o teu nome, Senhor, seja glorificado. Glorifica o teu nome nessa situação, meu Pai, assim como o Senhor falou, Jesus Cristo, para Marta e para Maria, que a enfermidade de Lázaro não era para derrota, mas era para manifestação da glória de Deus. Sim, meu Pai, muitas vezes queremos que o Senhor opere, mas o Senhor permite a situação agravar para que o teu nome seja glorificado. Glorifica o teu nome, meu Pai, curando meu irmão, curando a minha irmã, surpreendendo a medicina, meu Pai. Sim, meu Deus, confirma as maravilhas para esta pessoa que tem uma enfermidade nas suas pernas. Não consegue andar, meu Pai. Só anda através do aparelho ortopédico, através da bengala, da muleta. Pai, firma, meu Pai, as pernas deste homem, desta mulher, que possa andar agora em nome do Senhor Jesus Cristo. Crê, meu irmão, levanta e anda em nome do Senhor Jesus Cristo. Jesus Cristo te dá saúde. Pai, essa pessoa que é diabetes, que a pressão está descontrolada, põe as tuas mãos para controlar essa diabetes, a pressão, meu Pai. Essa pessoa que o seu corpo está formigando, meu Pai, livra do AVC, meu Pai, livra, meu Pai. Oh Deus, esse homem, esta mulher do derrame, Senhor, meu Pai, dá saúde agora, queima, meu Pai, essa bactéria, essa infecção, essa enfermidade na pele, essa enfermidade nos ossos, saia todo mal, em nome do Senhor e Salvador Jesus Cristo. Meu Deus, vai surpreender o teu povo, meu Pai. Essa pessoa que precisa de uma bênção financeira, essa pessoa que precisa de uma porta de emprego, meu Pai, vai abençoando, vai abrindo as portas, ó Pai, que estão fechadas, Papai amado. Glorifica o teu nome, vai surpreendendo esse homem, esta mulher, que já enviou currículos por todas as partes e até agora nada, Senhor meu Deus. Prepara esta vitória, prepara esta bênção, prepara este milagre, meu Deus, essa semana que vai dar início, que o Senhor possa, meu Pai, confirmar caminhos abertos, portas abertas para a tua glória, Senhor. Meu Deus, eu quero interceder por todos os pedidos de oração que estão chegando aqui nessa transmissão, no canal, no YouTube, na rádio Deus de Amor. Meu Deus, conceda milagres, providências, libertações. Meu Deus, confira, meu Pai, a tua misericórdia, a tua ajuda, meu Pai. Essa pessoa que está em um hospital, meu Pai, está orando conosco agora. Meu Pai, visita este leito, este quarto, esta UTI, essa CTI, essa maternidade. Meu Deus, dá saúde para esse bebê, dá saúde para esse homem, esta mulher que tem uma enfermidade no seu pulmão, meu Pai. Põe o teu poder, meu Deus, passa o teu sangue, Jesus Cristo, curando esse homem, curando esta mulher. Senhor da glória, manifesta, meu Pai, a bênção, essa pessoa que está, meu Pai, entubada, que receba, meu Pai, a tua misericórdia. Toca na vida dele, meu Pai, toca na vida dela, Senhor meu Deus, que essa pessoa receba alta em nome do Senhor Jesus Cristo, porque nós estamos orando e confiando no Deus que realiza sinais, prodígios e maravilhas. Grande Deus, alcança esse presídio masculino, feminino, para essa pessoa que está orando conosco agora, está arrependido dos seus pecados, Papai. Meu Deus, transforma a vida dele, transforma a vida dela, regenera com o teu poder, com a tua graça, com a tua misericórdia, meu Deus, dá uma nova oportunidade, meu Pai. O Senhor Deus que perdoa, o Senhor Deus que purifica, tu és o Deus que faz coisas novas, Senhor. Deus, move as tuas mãos poderosas, Senhor meu Pai, em nome do Senhor Jesus Cristo. Visita essa pessoa em situação de rua, restaura este homem, restaura esta mulher, visita este orfanato, visita este asilo, visita, meu Pai, esse manicômio.

Repreende, meu pai, o espírito imundo, a loucura que tem atuado, esses demônios que tem atuado na fraqueza, na mente humana. Meu Deus, põe as tuas mãos para repreender toda obra maléfica. Caia por terra agora, em nome Jesus Cristo. Meu Deus, eu quero orar por esta pessoa que é vítima de macumba, vítima, meu Pai, de feitiço, meu Pai. Liberta, meu Pai, esse homem, liberta esta mulher, meu Pai. Ó Deus, que está atormentada, essa pessoa que não tem vontade de viver. Meu Deus, que o Senhor possa repreender esse sentimento maligno, essa pessoa, meu Pai, que perdeu, meu Pai, a alegria, Senhor. Era uma pessoa normal, tinha ali o seu trabalho, o convívio com a família, com os amigos, e agora essa pessoa se encontra isolada no seu quarto. Meu Deus, repreenda esses males agora, repreenda essa macumba agora. Meu Deus, quebra esse mal, Senhor, liberta esse homem, liberta, Senhor, esta mulher. Esse jovem, esse adolescente está trancado nesse quarto, está viciado nos jogos, ó Pai. Meu Deus, eu quero interceder para que o Senhor possa libertar essas vidas, Senhor. Pai, eu quero orar por esta pessoa que tem gastado o seu dinheiro, a sua renda nos jogos, ó Pai, no cassino online. Meu Deus, tem misericórdia da vida dele, tem misericórdia da vida dela, Senhor. Põe as tuas mãos de vitória. Venha trazer, meu Pai, a libertação para a tua glória, meu Deus. Não permita, meu Pai, o inimigo lançar depressão. Não permita o inimigo lançar, meu Pai, ansiedade, crises, enfermidades psicomáticas, meu Pai. Liberta agora, quebra, meu Pai, todo o mal que foi lançado contra o meu irmão, contra a minha irmã. Liberta essa pessoa dos vícios, ó Pai. Liberta do pecado essa pessoa que está no vício da bebida alcoólica. Meu Deus, das drogas, ó Pai. Liberta esse homem da cocaína, da maconha, do crack. Liberta, meu Pai, de qualquer tipo de droga. Saia todo o mal, em nome de Jesus Cristo. Meu Pai, põe nojo, Senhor, essa pessoa ao ingerir bebida alcoólica, sinta nojo, meu Pai. Ao fumar, sinta, meu Pai, ânsias. Pai, liberta este homem, liberta esta mulher. Liberta, meu Pai, essa pessoa da pornografia, da prostituição, meu Pai. Quebra as correntes do inferno. Liberta agora para a tua glória, Senhor. Meu Deus, confirma a tua paz nesse coração, nesta família, nesta indústria, nesta fábrica, nesse escritório. Meu Deus, derrama a bênção, a paz nesse local de trabalho. Meu Deus, eu quero orar pro meu irmão, pra minha irmã, que está sendo perseguido, perseguida no seu local de trabalho. Meu Deus, venha dar vitória, venha dar o escape. Repreenda esta calúnia, esta fofoca, esta inveja, todo o mal. Caia por terra agora, meu Deus, esse homem e esta mulher que está sendo, meu Pai, humilhado, humilhada, meu Pai. Deus, muda a situação, muda o quadro, meu Deus. Joga por terra, meu Pai, toda soberba ou da arrogância, meu Pai. Queima todo o mal agora e livra, meu Pai, o teu filho, a tua serva, que está, meu Pai, de joelhos dobrados, está em oração, pedindo misericórdia, ajuda, pedindo que o Senhor possa repreender toda a ferramenta preparada. Caia por terra, em nome de Jesus Cristo. Meu Deus, guarda esse taxista, esse motorista de aplicativo que está trabalhando, livra do acidente, da violência, do assalto, esse motorista de ônibus, de caminhão, meu Pai. Vai guardando, meu Pai, esta viagem, vai abençoando para a tua glória, meu Deus. Senhor, quantas pessoas estão orando conosco, meu Pai, pedindo salvação no seio da sua família. Meu Deus, vem entrar, papai, com salvação nesta família. Venha libertar, meu Pai, essas vidas. Venha quebrantar esses coração de pedra e colocar um coração de carne conforme a tua palavra, papai. Sim, meu Deus, opera sinais agora, libertações nesta família, salvação nesta família. Meu Deus, eu coloco também a minha querida família em oração, meu Pai, porque o Senhor possa abençoar para a tua glória, meu Deus. Senhor, visita esta escola, visita esta creche, guarda esta criança, guarda

Esse adolescente, esse jovem, livra das más companhias, ó Pai. Esta mãe que está preocupada, orando, meu Pai, fazendo campanha de jejum e oração. Meu Deus, dai a vitória para esta casa, para esse jovem. Liberta esse jovem, liberta esse adolescente do pecado, do crime, das drogas, das más influências, ó Pai. Espírito Santo, que a tua palavra possa adentrar no coração desse jovem. Meu Deus, traga a juventude para a tua casa. Traga, meu Pai, para ser um instrumento, para ser um pregador do teu evangelho, meu Pai. Transforma, liberta, regenera esse jovem, meu Pai, que está nas drogas, que está nessa situação, meu Deus, do crime, meu Pai. Tem de misericórdia, liberta agora. Espírito Santo, convence o homem do pecado e do juízo, Senhor. Papai amado, muito obrigado pelas vitórias, pelas bênçãos, pelos livramentos que o Senhor tem, meu Pai, me concedido, e também na vida do teu povo, meu Pai. Senhor, estamos aqui se agradecendo e celebrando a ti, meu Pai, pelo aniversário de 64 anos da Igreja Pentecostal Deus é Amor. Meu Pai, muito obrigado pelas grandes conquistas, pelo crescimento, pelas milhares e milhares de vidas que foram salvas e alcançadas através da tua palavra, do programa Voz da Libertação, através da internet. Meu Deus, muito obrigado por tudo, meu Pai. Oh Deus, só temos te agradecer por tudo que o Senhor está fazendo, meu Pai. Abençoa as caravanas que vão estar conosco no próximo final de semana. Abençoa, meu Pai, o povo de São Paulo, o povo de cada estado do nosso Brasil, que está formando as caravanas, ó Pai. Abençoa os pastores, abençoa os líderes de caravana, abençoa os presbíteros, diáconos, cooperadores, membros, os novos convertidos, as obreiras. Meu Pai, abençoa toda a membresia de modo geral. Meu Deus, prospera a tua obra. Usa o teu povo, meu Pai, para falar do teu amor, do teu evangelho. Meu Deus, te agradecemos pela vida da nossa diretoria mundial, meu Pai. Abençoa a nossa diretoria, meu Deus, usando os projetos, ó Pai, para o crescimento e o bom andamento da tua obra. Meu Deus, abençoa a nossa querida presidente mundial, a nossa irmã Irene Miranda, cobertando a tua filha com teu sangue, dando vitória, dando saúde, usando nas tuas mãos como o Senhor tem usado. Pai, abençoa, meu Deus, a nossa vice-presidente mundial, a nossa irmã Débora Miranda, meu Pai. Coberta a tua filha com teu sangue, guarda ela, livra, meu Pai, de todo ataque espiritual. Dai a benção, usa com unção, com graça, meu Deus. Abençoa o nosso pastor Lorival de Almeida. Meu Deus, dá vitória, dá saúde, dai a benção. Usa o teu filho em tuas mãos, ó Pai. Abençoa, Senhor, o pastor Davi Miranda Neto, meu Deus, coberta o teu filho com teu sangue, dando vitória. Usa em tuas mãos, ó Pai, na tua palavra, nos projetos, ó Pai, para o crescimento da tua obra, Espírito Santo. Abençoa, meu Pai, toda a diretoria executiva em tuas mãos, o pastor Milton de Almeida e toda a sua querida família, dando vitória, meu Pai, o pastor Antônio Osmar e toda a sua família, meu Pai, o pastor Marco Magno e toda a sua família, o pastor Fabrício, meu Pai, toda a sua família, o pastor Jerry, meu Pai, e toda a sua querida família, meu Deus. Eu intercedo pelo pastor Wilson e toda a sua querida família, a irmã Maria José, meu Pai, e toda a sua família, meu Deus. Guarda e abençoe e prospera a nossa liderança mundial, meu Deus. Abençoe os cantores da gravadora MC Music que vão estar louvando nesse próximo final de semana, meu Pai. Meu Deus, muito obrigado por tudo, Senhor. Firma, meu Deus, os novos convertidos estão se preparando já para o próximo batismo, Senhor. Conceda a libertação total e plena, meu Pai, que essa pessoa tenha uma intimidade, um relacionamento, comunhão contigo, que o Senhor possa firmar os passos deste homem
e os passos desta mulher, meu Pai, ó Deus, que fez um propósito de servir a Ti todos os dias da sua vida, meu Deus amado. Pai, vai prosperando o teu povo, esta mulher que ora, esse homem que clama, que pede uma casa própria, meu Pai. Prepara esta casa, prepara este apartamento, meu Deus. Vem entrar, meu Pai, com a prosperidade, Senhor. Essa pessoa que pede as ferramentas espirituais, os dons espirituais, meu Deus, derrama, meu Pai, no teu poder, derrama os dons espirituais, derrama as ferramentas, ó Pai, renova o teu povo, derrama, meu Pai, as armaduras espirituais, Senhor, porque a nossa luta não é contra a carne, não é contra o sangue, a nossa luta é contra as hostes espirituais da maldade. Vai revestindo, meu Pai, o teu povo, vai enchendo o teu Espírito Santo, para que este homem, para que esta mulher possa pregar a tua palavra, visitar, meu Pai, os enfermos, visitar pessoas, ó Pai, que necessitam ouvir o teu evangelho, Senhor. Meu Deus, abençoa os departamentos da tua igreja, abençoa o departamento infantil, pequeno Galileu, abençoa, meu Pai, o Expansão Jovem, o Egenere, abençoa, meu Pai, o departamento de ensino, as mulheres de fé, os homens de fé, meu Pai. Ó Deus, abençoa, meu Pai, o rol de obreiros da tua casa, meu Deus, todos os departamentos, ó Pai. Meu Deus, abençoa os países lá fora, visita a Europa, a África, a Oceania, América Central do Sul do Norte, meu Deus, onde tiver, meu Pai, uma pessoa orando conosco, Pai, visita ele, visita ela, confirme esta vitória, assina esta bênção, meu Pai, tira esse mal, tira a tristeza, tira o desânimo, meu Pai, e derrama da tua presença, alcança agora esse país, ó Pai, abençoando meu irmão, minha irmã, que está orando conosco agora, visita o Norte, visita o Nordeste, o Sul, Centro-Oeste, visita os quatro cantos da pátria brasileira, meu Pai, derramando prosperidade no nosso Brasil, meu Deus, abençoando, meu Pai, a evangelização, meu Pai, no nosso Brasil, meu Pai. Senhor, entra com providência esta pessoa, meu Pai, que está enfermo, meu Pai, dentro do seu lar, meu Pai, que está orando conosco, que o teu fogo possa queimar as enfermidades, as doenças, os males, Senhor. Meu Deus, ajuda este homem, ajuda esta mulher, que até mesmo está sendo, meu Pai, perseguida por demônios, ó Pai. Nos sonhos, tem sido sonhos perturbadores. Essa pessoa que escuta vozes, que vê vultos, que receba a libertação agora, em nome do Senhor Jesus Cristo, liberta este homem, liberta esta mulher, meu Deus. Senhor, quebra, meu Pai, todas as correntes espirituais que estão amarrando a vida desta pessoa, meu Deus. Eu oro, meu Pai, para que a tua mão forte possa alcançar, Senhor, que essa pessoa que está afastada da tua casa, da tua presença, da comunhão da carne e do sangue do Senhor Jesus Cristo, possa tomar um posicionamento e voltar para a tua casa e voltar para os teus atos, Senhor. Vai trazendo este homem, esta mulher, meu Pai, de volta, esse vazio que é no coração desta pessoa, que essa pessoa possa tomar uma decisão e entregar a sua vida para ti, Senhor. Eu oro agora, toca, Espírito Santo, move as tuas mãos, ó Pai, abençoa, salva, meu Pai, edifica este homem, esta mulher, meu Deus. Senhor, muito obrigado por tudo, cura as enfermidades agora, meu Deus, abençoa espiritualmente esse homem, esta mulher, meu Deus. Senhor, derrama, meu Pai, paz, derrama felicidade, alegria, essa pessoa que está, meu Pai, ó Deus, sentindo, meu Deus, um peso muito grande, que toda descarga negativa caia por terra agora, que haja libertação, que a paz do Senhor possa adentrar nesta vida, nesse coração, nesta mente. Meu Deus, muito obrigado, meu Pai, por esses minutos preciosos de oração. Eu intercedo por todos os pedidos de oração que estão chegando nessa transmissão, meu Pai. Eu oro para que haja a bênção nesse casamento, nesta família, neste lar, em nome do Pai, do Filho, do Espírito Santo. Amém, amém, amém, Jesus. Glória a Deus, que bênção, nós sentimos a presença de Deus conosco nesta oração.
Agora eu quero chamar a sua atenção, você que ainda não aceitou Jesus, ou você que está afastado do Evangelho,

0: comunhão da carne e do sangue de Jesus, Deus está te dando essa oportunidade para salvar a sua alma. Então é necessário você fazer a confissão. Aquele que confessar Cristo diante dos homens, o próprio Jesus vai confessar diante do Pai que está nos céus. Então a confissão é bíblica. Então você que quer aceitar Jesus, quer voltar para Cristo, repita comigo as seguintes palavras: Senhor Jesus, eu reconheço os meus pecados e te aceito como meu Salvador. Escreve o meu nome no livro da vida e sela com teu sangue para a vida eterna. Amém, amém, amém, Jesus. Glória a Deus, você já faz parte da família Deus de Amor. Queremos te ajudar, queremos te dar um suporte espiritual, te orientar biblicamente, orar por você. Entre em contato conosco agora. O nosso endereço está aí na tela, nosso e-mail, correio eletrônico, quero aceitar Jesus, @ipda.com.br. Nosso WhatsApp, prefixo 11 950 94 46 45. Prefixo 11 950 94 46 45. Mande a mensagem agora para nós, que a nossa equipe vai te ajudar. Procure também, você que está em outro estado, em outro país, procure o pastor da igreja Deus Amor mais próximo na sua casa e fale que você aceitou Jesus através do rádio, ou você que está na live, na transmissão do YouTube, e o pastor vai te ajudar nesta caminhada, tá certo? Deus te abençoe, fique com Deus. Olha, daqui a pouco teremos um culto abençoado aqui na sede mundial, às 19 horas, o culto da família. Lembrando que a nossa sede mundial está localizada na Avenida do Estado, 4568 Liberdade, a entrada principal de veículos e de pedestres, Avenida Prefeito Passos, número 10. Temos aqui o amplo estacionamento gratuito, não paga nada. Vem estar conosco nessa noite. Deus te abençoe. Olha, eu vou ficando por aqui, presbítero Alan Feitosa, mas você que está no rádio, você continue, porque temos uma programação toda especial para abençoar a sua vida. Fiquem na graça e na paz do Senhor Jesus Cristo e te aguardamos agora dia 13 e 14, aniversário de 64 anos da Igreja Pentecostal Deus Amor, uma igreja firmada na rocha. Fiquem na paz de Cristo Jesus.
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3: 18 horas e 34 minutos.
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5: O meu nome é Rosane da Silva, sou daqui de Santa Catarina, Braço do Norte. Foi descoberto um câncer no meu seio esquerdo. Fazendo os exames, tudo, foi comprovado que era um tumor bem maligno. Mas eu fazia já 30 anos mais ou menos que eu estava afastada da igreja, irmãos. E veio acontecer isso na minha vida, né? De sair esse tumor no meu seio, foi comprovado tudo, tem os laudos do médico, tudo aqui comigo. Eu fui para a igreja Deus é Amor e reconciliei com o Senhor. Reconciliei com o Senhor e orei um ano pedindo a Deus a misericórdia do Senhor. Eu me emociono ao falar, sabe? E eu fui curada, irmãos. A gente sabe que para medicina não existe, né, irmãos, cura, mas Jesus cura. Nós sabemos disso, né? Principalmente eu, que já era desviada dos caminhos do Senhor há 30 anos, eu sabia que aonde eu ia encontrar o meu socorro era nas mãos do Senhor. E eu fui correndo para a igreja, irmãos. E graças a Deus estou curada, já foi feito os novos exames, já foi feito tudo, já não apareceu mais nada, desapareceu para a honra e a glória do Senhor Jesus. E eu faço um convite para você que tem uma enfermidade que não tem cura para a medicina, corre, irmãos, corre para a Igreja Pentecostal Deus é Amor, pode ser de qualquer cidade, de onde for, que os irmãos vão receber a bênção como eu recebi.
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7: Paz do Senhor, meu nome é Eliane, eu moro aqui em Itaporã, Mato Grosso do Sul. A minha tia é da igreja, comecei a igreja, daí eu me converti pela misericórdia do Senhor. Recebi muitas bênçãos de cura de câncer e de várias outras enfermidades, né? E eu agradeço a Deus muito por este ministério, né? Por esse rádio, né, maravilhoso, que todos os dias, né, oração nas nossas casas, graças a Deus.
8: Aqui é a irmã Cosma de Fortaleza. Eu conheci a Deus e Amor através da minha mãe. Foi daí que eu aceitei Jesus em 2011. Graças a Deus, já tô com 7 anos que estou na Deus e Amor. E Deus me curou de AVC e de problemas renais que eu tinha. Amém?

0: E hoje eu estou muito feliz com esse Deus Todo-Poderoso que eu sirvo, amém? A paz do Senhor e fica todos na paz.
1: Meu nome é Ana Flávia, sou de Exaporã, interior de São Paulo. E eu conheci a Deus e amor pela família do meu esposo. Deus já tem me abençoado com várias coisas. Ele deu a vida à minha filha, curou ela. Ele tem livrado meu filho, Paulo, meu esposo, Robson. E abençoado minha filha, Lívia. Tem nos abençoado de várias maneiras. Minha sogra, Maria, todos frequentam, a família inteira. Desde a mãe e o pai até os irmãos frequentam Deus e amor. Deus é maravilhoso.
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1: 18:45.
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4: Paz do Senhor, irmãos, no programa Voz da Libertação, eu fui libertado, porque antes de eu adentrar a Igreja Pentecostal Deus e Amor, era usuário de droga, vendia droga, assaltava, roubava, planejava o mal contra o meu próximo. E no decorrer de toda essa vida eu me sentia vazio, me sentia. Fui preso 5 vezes, assalto, roubo, tentativa de homicídio, porte de ilegal de arma. Eu vivi uma vida assim errada, mas quando eu conheci a Jesus, Jesus me libertou. Foi me libertando fase a fase. Primeiro ele me libertou das drogas, depois foi me libertando espiritualmente, porque quando eu cheguei aqui, eu adentrei a Igreja Deus e Amor, eu adentrei ainda drogado, tinha acabado de usar um cigarro de droga. E eu vim buscar minha esposa e uma irmã me chamou, me convidou para que eu viesse receber uma oração do pastor. Quando eu adentrei, foi diferente. Já tinha entrado em outras igrejas, mas foi diferente. Deus falou comigo. Depois dessa oração, eu comecei a caminhar, comecei a perseverar e Deus foi quebrando as portas. Hoje eu faço parte do corpo de Cristo, batizei, sou casado, sou feliz, estou vivendo uma vida com Cristo e a família está estruturada.

0: estruturada. Estamos vivendo uma vida melhor. Graças uma vida melhor do que nós levávamos antes, porque antes nós éramos rejeitados pela sociedade, a sociedade olhava, não tinha futuro, não tinha salvação. Hoje, pelo contrário, pessoas vêm até nós receber oração, pedir uma ajuda de palavra, uma ajuda espiritualmente. Antes não, nós corríamos atrás de pessoas para ajudar-nos, porque a gente era escravizado pelo inimigo, escravizado pelo pecado, mas hoje não. Hoje pessoas vêm até nós. Meu endereço é Alameda dos Girassóis, no Parque das Laranjeiras.
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3: 18 horas e 50 minutos.
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4: Olá, seja muito bem-vindo a mais um episódio do Família em Foco. Um espaço dedicado a reflexões sobre relacionamentos, convivência e bem-estar familiar. Aqui falamos de temas que podem transformar o dia a dia da sua casa, sempre com base em estudos, mas de um jeito simples e prático. Você sabia que muitas pessoas passam anos conhecendo profundamente o mundo ao seu redor, mas evitam conhecer a si mesmas? Por essas razões, hoje nós vamos falar sobre autoconhecimento. E por que tantas pessoas têm medo de olhar para dentro de si mesmas? A psicologia mostra que autoconhecimento envolve entrar em contato não apenas com qualidades, mas também com inseguranças, medos, frustrações e conflitos internos. Muitas vezes o ser humano utiliza mecanismos de defesa inconscientes para evitar esse contato. Manter-se excessivamente ocupado, buscar distrações constantes ou evitar momentos de silêncio pode ser uma forma de fugir de questões emocionais que ainda não foram bem elaboradas. Por exemplo, aquela pessoa que está sempre ocupada e diz: eu estou na correria sempre. Trabalhando, assistindo vídeo, navegando nas redes sociais ou ainda resolvendo problemas dos outros. Quando finalmente ela fica sozinha, sente um desconforto desesperador junto com ansiedade ou inquietação. O silêncio passa a ser incômodo porque pensamentos e emoções que estavam escondidos começam a surgir. Entendemos que olhar para dentro nem sempre é confortável, mas ignorar a própria realidade emocional não faz os problemas desaparecerem. Quem evita o autoconhecimento pode até fugir temporariamente de algumas dores, mas também se afasta da possibilidade de crescimento, maturidade e transformação. Por isso que eu quero aqui trazer 5 dicas bem práticas que pode lhe ajudar com relação a esse assunto. Número 1, reserve momentos de silêncio intencionalmente. Vivemos em uma cultura de estímulos constantes e muitas pessoas ligam televisão, telas, de modo geral, ao chegar em casa.
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0: Prossegue no ar o meu, o seu, o nosso querido programa, programa Voz da Libertação. Programa esse pertencente às igrejas Pentecostal, Deus e Amor. E a partir desse momento, diretamente aqui na nossa cidade de Castro, né? A nossa central está na rua Adília de Melo Beck, número 78, na responsabilidade geral do presbítero José. E na apresentação dessa programação, no dia de hoje, é de sua irmã
1: Daphne, também do irmão
0: Diácono Alcibias, e nos trabalhos técnicos, nosso amigo Calmon Lima. Fica conosco, né? Vamos até o horário das 20 horas, levando a palavra de Deus, os avisos, endereço em nossas IPDAs aqui do campo da cidade de Castro. E o meu irmão, a minha irmã, o nosso convidado especial para nos acompanhar e estar conosco nessa programação abençoada. Né? E nada melhor do que nós já começarmos a entregar essa uma hora de programação nas mãos do Senhor Jesus. Vamos colocar, entregar nas mãos dele?

Maravilhoso Deus, maravilhoso Pai. Nesse momento, se encontramos diante da sua presença e primeiramente te peço perdão de todos os meus pecados e de todas as minhas falhas, pois eu reconheço que sou pecadora, porém arrependida. Reconheço que necessito do seu perdão e da sua misericórdia. Senhor, nós te agradecemos por mais um dia, te agradecemos por tudo que o Senhor tem proporcionado sobre minha vida, sobre a vida da minha família. Não há palavras que consigam expressar quão grande a nossa gratidão. Te agradecemos por todas as bênçãos, milagres, conquistas, por tudo que o Senhor tem realizado em nosso meio. Nós te louvamos porque nos fizeste de modo especial e admirável. As suas obras são maravilhosas. Dizemos isso com convicção. Senhor Jesus, te agradecemos por mais uma oportunidade de estarmos na locução do programa Voz da Libertação. Programa esse onde muitas vidas e muitas famílias têm sido alcançadas, muitas pessoas têm sido libertadas, curadas, transformadas, e nós te agradecemos porque através dessa programação muitas pessoas têm sido impactadas pela sua presença, e te entregamos essa programação sobre as tuas mãos. Continua falando poderosamente em nossas vidas, continua operando um milagre na vida desse amado ouvinte. Abençoa minha vida, minha família que aqui se encontra, nosso amigo Calmon Lima, que juntos temos levado a sua palavra até esse amado ouvinte. Senhor Jesus, te entregamos tudo sobre as tuas mãos. Alcança todos os nossos amados ouvintes, aqueles que são de perto, de longe, que todos possam ser alcançados e que a sua presença venha se fazer notório em nosso meio. Alcança aqueles que estão em seus lares, talvez há muitos que estão a caminho do trabalho, a caminho da igreja. Visita essa vida nesse momento. Toca, Senhor Jesus, sobre esse lar, sobre essa casa. Talvez eu conte as pessoas que necessitam de uma cura, de uma libertação. O Senhor pode mudar o cativeiro e reescrever uma nova história. Talvez há pessoas que estão angustiadas, aflitas, necessitando do seu poder e da sua misericórdia. Alegra esse coração com

0: Nesse momento, já queremos convidar todo o povo de Deus aqui da cidade de Castro, né? Para essa noite, aquele culto da juventude, culto também da família e também o prosseguimento daquela poderosa campanha Crer no Senhor Jesus Cristo e será salvo tu e a tua casa, né? Cooperadora Lidiane Prado, pregando a palavra do Senhor e orando por todos nós, e nós cremos no milagre do Senhor Jesus, né? Então, ainda dá tempo do meu irmão, da minha irmã está conosco, a igreja está aberta, os irmãos estão ali já ensaiando, os irmãos já estão orando e nós cremos no milagre do Senhor Jesus. Então, venha estar conosco, não fica de fora não. E a serva de Deus também tem um convite especial para todos os ouvintes do programa Voz da Libertação. A paz do Senhor, irmã.
1: A paz do Senhor, irmãos. Passando neste domingo para convidar a todos os irmãos e as irmãs para estar juntamente conosco ali na Igreja do Araucária, Igreja Pentecostal Deus Amor. Estamos no prosseguimento da campanha Crê no Senhor Jesus e será salvo tu e a tua casa. Todos estão convidados para estar juntamente conosco, louvando e engrandecendo o nome do nosso Deus. Venham, convide mais alguém para vir com você. O Senhor te espera de braços abertos. Amém? Deus abençoe a todos, fiquem todos na paz do Senhor Jesus.
0: Que maravilha, ouvintes, né? Tá aí a serva de Deus convidando todo o povo de Deus. Venha estar conosco, porque aquele que garante o milagre é o nosso Senhor Jesus Cristo. Eu sei que o meu irmão ama a sua família, eu sei que a minha irmã ama a sua família. Então venha orar por ela, venha entregar ela nas mãos do Senhor, venha crer no Senhor. O que é crer? É obedecer a Ele, fazer a vontade dEle, né? Para que o Senhor também possa pelejar por tua causa e salvar também toda a sua família. Então, venha estar conosco. O endereço da nossa central aqui na cidade de Castro é muito fácil. É Rua Adília de Melo Beck, número 78, Jardim das Araucárias 2, o endereço da benção, o endereço da sua vitória.

Deus abençoe todos os nossos amados ouvintes do programa Voz da Libertação. E nesse momento ouviremos um belíssimo louvor, Igreja Renovada, ouça para o seu elevo espiritual.

0: Maravilha, ouvintes, né? Belíssimos louvores que falam aos nossos corações. Deus abençoe todo o povo de Deus, Deus abençoe nossos irmãos aqui da cidade, os irmãos do sítio, da chácara, da fazenda, os nossos irmãos evangélicos, nossos irmãos católicos, os irmãos que não professam nenhum credo religioso, mas sempre estão nos acompanhando, que Deus possa abençoar poderosamente a sua casa e também toda a sua família. Receba aí a nossa saudação, né? Que o Senhor possa abençoar toda a sua vida, né? E neste momento, vamos já também para os endereços das nossas IPDAs aqui do campo da cidade de Castro.
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Que maravilha, ouvintes. Tá aí, né? Os endereços, nossas igrejas Deus e Amor, espalhado aqui por todo o campo da cidade de Castro. Venha estar conosco. Talvez você aí, mas aqui na minha cidade não falou, né? Procura aí no Google aí que você vai ver a IPDA mais próxima da sua residência e vai lá com fé, porque aquele que garante o milagre é o Dr. Jesus, né? E nesse momento também já quero convidar todo o povo de Deus para as campanhas durante a semana em nossa central. No domingo, hoje, prosseguimento daquela poderosa campanha Crê no Senhor Jesus e será salvo tu e a tua casa. Baseado ali em Atos 16:31, cooperadora Lidiane Prado pregando a palavra do Senhor e orando por todos nós. E nós temos a plena certeza do milagre do Senhor Jesus.

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1: E na terça-feira, aquele culto de oração, culto também de ensinamento da palavra do Senhor e o grande mover de Deus, né? Essa feita estará conosco o pastor Francisco pregando a palavra do Senhor e orando por todo o povo de Deus, e nós cremos nas providências do Senhor na vida de todos aqueles irmãos e irmãs que ali comparecer. Quarta-feira em dois horários, horário das 14 horas. Prosseguimento daquela poderosa campanha, marchando em meio ao deserto, baseada ali em Marcos 6:50, cooperador João Hélito com todo o povo de Deus e também os demais irmãos, e o Senhor Jesus, ele tem um milagre para cada irmão, para cada irmã que ali se fazer presente. Talvez o meu irmão, a minha irmã não tenha a possibilidade de estar à noite. Deus preparou esse horário das 14h para que o meu irmão possa estar na casa do Senhor, cultuando a Deus, adorando a Ele, para que Ele também possa te abençoar, o meu irmão e toda a sua família. Então vem estar conosco nessa quarta-feira no horário das 14h.
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1: E no horário das 19h, aquela campanha em favor dos casais, cooperador Denilson pregando a palavra do Senhor e orando por todo o povo de Deus. Eu tenho certeza que o Senhor, ele tem um milagre para a sua família, tem um milagre para a sua casa. Então vem estar conosco, né? Talvez seu cônjuge não pode estar, né? Traz uma fotografia representando ele, traga uma peça de roupa, o servo de Deus vai orar, né? E o Senhor vai pelejar também por sua causa, porque nós cremos no milagre do Senhor em sua vida. E na quinta-feira, no horário das 19h, prosseguimento daquela poderosa campanha, vinde a mim todos os que estáis cansados e oprimido e eu vos aliviarei, cooperador Eugênio, né? Também juntamente com o cooperador João Hélito, com os demais irmãos ali, e eu tenho certeza que será uma quinta-feira de bênção, uma quinta-feira de vitória. Sexta-feira, o prosseguimento daquela poderosa campanha, louvemos ao Senhor, né? Cooperadora Eliane, né? Pregando a palavra do Senhor e orando por todo o povo de Deus, e nós temos a certeza do milagre de Deus em sua vida. Então, né? Se o meu irmão tiver a possibilidade de estar todas as noites na casa do Senhor, venha estar conosco. Talvez você não tenha, procura o dia aí que fica mais melhor, mas venha para adorar a Deus. Eu tenho certeza que o milagre, que a providência com o meu irmão, a minha irmã precisa, o meu Deus, o nosso Deus, ele tem para a sua vida e também para toda a sua família. Mais uma vez o endereço é muito fácil, é Rua Adília de Melo Beck, número 78, Jardim das Araucárias 2, bem próximo ali ao material de construção Lins. Então venha estar conosco, porque o nosso Deus, ele tem um milagre para a sua vida.

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1: E neste momento já vamos ouvir o que o nosso Deus tem feito em nosso meio. Nosso Deus tem operado. Quando nós entregamos nas mãos de Deus, Ele faz o impossível tornar possível. Vamos ouvir um testemunho de bênção, providência de Deus chegando na vida dos irmãos e também da sua família.
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2: Nesta noite, aleluia, glórias a Deus, nesta rica oportunidade que o Senhor nos concedeu, quero testificar, aleluia, de uma bênção que, né, eu vinha pedindo pro Senhor. Aleluia, glórias a Deus, irmãos, aleluia, glórias a Deus, meu filho do meio, aleluia, glórias a Deus, ele se chama Vinícius, aleluia, glórias a Deus, e ele trabalhava aqui na fazenda onde nós moramos. E, irmãos, aleluia, glórias a Deus, ele ganhava

bem pouco aqui. Aleluia, glórias a Deus, irmãos, e como o Senhor é tão maravilhoso, né? Tão bom. Aleluia, glórias a Deus, e ele, irmãos, aleluia, glórias a Deus, ainda bem mais jovem, quando ele ainda estudava, que ele tinha 14 anos, ele namorava uma moça. Aleluia, glórias a Deus, e esse namoro veio se estendendo até aqui, irmãos. Aleluia, glórias a Deus, e, né, irmão, chegou a época, aleluia, né, o tempo, né, irmãos, deles, né, irmãos, se casarem. Irmãos, e eu me preocupava, aleluia, glórias a Deus, porque ele ganhava tão pouco aqui, aleluia, glórias a Deus, né, e eu pedia para o Senhor a providência, né, orava, pedia ao Senhor, Senhor, prepare, o Senhor conhece, o Senhor sabe de todas as coisas, e foram, irmãos, aleluia, glórias a Deus, e o Senhor trabalhou de uma forma especial e maravilhosa. O Senhor veio, aleluia, glórias a Deus, e abriu uma porta, irmãos, de emprego para ele, onde ele ganha, irmãos, aleluia, glórias a Deus, duas vezes mais do que ele ganhava aqui. Aleluia, glórias a Deus. E, irmãos, já começou por aí as vitórias. Aleluia, glórias a Deus, aqui, irmãos, nessa fazenda onde nós moramos, que ele trabalhava, ele ganhava só um salário, irmãos, assim, um salário bruto. Aleluia, glórias a Deus, e nessa outra fazenda que o Senhor preparou, que ele foi trabalhar, irmãos, aleluia, glórias a Deus, ele ganha o salário bem duas vezes mais do que ele ganhava aqui, e ainda ele tem, aleluia, glórias a Deus, um vale-mercado ali, num valor, aleluia, muito bom, que o Senhor preparou. Eu sei que foi o Senhor, porque tudo que nós pedimos ao Senhor em oração, crendo, recebereis. É o Senhor, aleluia, glórias a Deus, que nos afirma dizendo na sua palavra. Irmãos, aleluia, glórias a Deus, e ali o patrão ali, aleluia, glórias a Deus, né? Já, aleluia, glórias a Deus, tudo pelo Senhor, né, irmãos? Aleluia, glórias a Deus, foi, irmãos, aleluia, glórias a Deus, e já perguntou para ele se ele ia casar, já, e ele já falou também pro patrão, né, que ele queria casar, e o patrão já deu a chave da casa ali, aleluia, da fazenda para ele. Irmãos, aleluia, glórias a Deus, e num determinado dia, ele estava ali trabalhando, a patroa veio até ele e perguntou, né, aleluia, glórias a Deus, se ele já tinha, aleluia, os móveis da casa. Irmãos, aleluia, glórias a Deus, e ele falou para a patroa que tinha, mas, irmãos, eles não tinham, aleluia, glórias a Deus. Irmãos, aleluia, glórias a Deus, ele chegou até a casa da sogra dele e comentou com a namorada dele. E a namorada dele, ele falou para ele, não, vamos, volte, vamos, ligue agora e fale que você aceita tudo que ela tem lá para doar. Irmãos, o filho dela, o filho da patroa estudava em São Paulo. E lá, irmãos, aleluia, eles compraram uma mobília de uma casa inteira, aleluia, glórias a Deus, para ele estudar ali em São Paulo. E ele tinha voltado para Castro. E ele voltou, né, para Castro, e daí tinha, né, irmãos, aleluia, glórias a Deus, toda a mobília de uma casa. Irmãos, aleluia, glórias a Deus, como nosso Deus sabe cuidar de todas as coisas. Irmãos, aleluia, glórias a Deus, então chegou esses móveis de São Paulo, eles já mandaram, aleluia, glórias a Deus, ali na casa da fazenda onde meu filho vai morar. Aleluia, glórias a Deus, irmãos, e o Senhor é bom e maravilhoso. Todos os móveis, irmãos, aleluia, novo, ó, coisa de Deus mesmo, irmãos. O Senhor, ele preparou, o Senhor respondeu cada oração. Irmãos, aleluia, glórias a Deus, e meu filho, aleluia, glórias a Deus, tinha uma moto. E para a honra e para a glória do Senhor Jesus, irmãos, hoje, aleluia, glórias a Deus, o Senhor preparou para ele comprar um carro. Irmãos, aleluia, glórias a Deus, como nosso Deus é bom, como nosso Deus é maravilhoso, e eu só tenho que agradecer ao Senhor. Por isso, irmãos, aleluia, glórias a Deus, confie no Senhor. Muitas das vezes, para nós, assim, parece ser tão difícil. Para nós, assim, às vezes, muitas das vezes, as coisas assim, meu Deus, né? Nós se preocupamos, nós, aleluia, glórias a Deus, muitas das vezes se entristecemos. Mas o Senhor, ele nos surpreende de uma forma tão maravilhosa, irmãos, que nós não temos palavra para agradecer ao Senhor. Nós não temos palavra, irmãos, aleluia, porque o nosso Deus é fiel. Mesmo nós sendo falha todos os dias, o nosso Deus, ele permanece fiel para

0: conosco. Irmãos, eu só tenho que agradecer ao Senhor. Nesse final de semana, irmãos, o meu filho vai se mudar. Irmãos, aleluia, glórias a Deus, para a honra e para a glória do Senhor Jesus. Eles têm toda a mobília de uma casa. E eles não tinham nada, irmãos. Mas o Senhor preparou, e o Senhor preparou de melhor, irmãos. Como o nosso Deus é maravilhoso. O nosso Deus é fiel, irmãos. Eu só tenho que agradecer ao Senhor. E hoje, irmãos, eu vim aqui testificar de mais uma vitória recebida das mãos do Senhor, né? Porque tudo que o Senhor faz, irmãos, nós precisamos contar. As maravilhas do Senhor, aleluia, as providências, as glórias do Senhor, elas precisam, aleluia, ser contadas e reconhecidas, para que todos possam, aleluia, glórias a Deus também, aleluia, colocar a sua fé em ação e receber do Senhor, aleluia, aquilo que precisa e necessita. Amém, irmãos? Deus abençoe em nome do Senhor Jesus.
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2: Que maravilha, ouvintes, que providência, hein? Que milagre, hein? Esse é o Deus das causas impossíveis. O que tá te preocupando? Dobra o seu joelho, entrega nas mãos do Pai. O Pai tem o melhor para tua vida. O Pai tem o melhor para ti, meu irmão, minha irmã. Ah, mas já tá tudo acabado, já não tem mais jeito. Não tem jeito sim. O Dr. Jesus, ele sabe como pelejar por tua causa. Ele tem a solução, ele tem a saída. E ele tem o remédio que tu precisa. Só basta clamar com fé, só basta determinar o milagre de Deus em sua vida, porque nós cremos nas providências do Senhor e no milagre do Senhor em nossas vidas.

Deus abençoe todos os nossos amados ouvintes do programa Voz da Libertação. Deus abençoe o irmão Alex, a irmã Suziele, a Melissa e toda a família que estão na audiência ali no bairro das Pedras. Deus abençoe a minha avó que está na audiência ali na Chácara Maracanã. Deus abençoe tia Ana e toda a família ali do Maracanã. Deus abençoe o irmão Domingos, tio Antenor, irmão João Martins e toda a família na audiência do bairro do Quaraguatá. Deus abençoe o irmão Sebastião, a irmã Nadir e toda a família na audiência ali no bairro Cantagalo. Deus abençoe o jovem Pedro, sua mãe Júlia e toda a família na audiência ali na cidade de Prudentópolis. Deus abençoe a Magali Carneiro e toda a família na audiência no Jardim Brasília, ali na cidade de Carambeí. Deus abençoe minha tia Irinil, tio Alcebides e todos os familiares na audiência na cidade de Carambeí. Deus abençoe a irmã Jocené Andrade, o irmão Marcos e toda a família na audiência aqui na cidade de Castro. Deus abençoe meu tio Geronil, tia Zélia.

toda a família na audiência na cidade de Carambeí. Deus abençoe o irmão Roberto Lopes. Ele pede um louvor com a cantora Leia Miranda e nesse momento ouviremos esse belíssimo louvor e oferecemos para todos os nossos amados ouvintes.

0: Maravilha, ouvintes, né? Deus abençoe os nossos irmãos que estão na audiência do programa Voz da Libertação.
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0: E neste momento quero chamar a atenção do povo de Deus aí da Vila do São Luís para essa terça-feira, um poderoso culto de oração e também de ensinamento da palavra do Senhor Jesus. E nessa feita, permitir o nosso bondoso Deus, eu mesmo estarei com todo o povo de Deus, pregando a palavra do Senhor, orando por todos, e eu creio na vitória e na bênção do Senhor em nossas vidas. E na quarta-feira, no horário das 19 horas, prosseguimento daquela poderosa campanha com as nossas irmãs do Círculo de Oração, também, né, culto da Fundação Reviver, com o tema, quem sai andando, andando e chorando enquanto semeia, voltará com júbilo, trazendo consigo os seus molhos. Salmos 126:6, né? Nessa feita, a minha esposa estará pregando a palavra do Senhor, nossa irmã cooperadora Jenner, e orando por todos nós, e nós temos a plena certeza da vitória do Senhor sobre todo o povo de Deus. E também sexta-feira, o prosseguimento daquela poderosa campanha, eis que pus diante de ti uma porta aberta, Apocalipse 3:8, permitindo nosso bondoso Deus, eu mesmo estarei com todo o povo de Deus, e eu tenho certeza dos milagres do Senhor sobre todos os irmãos que ali comparecer com fé no Senhor Jesus. E o endereço da vitória é muito fácil, né? Rodovia Engenheiro Ângelo Lopes, BR-090, no quilômetro 98, ali na Vila São Luís, o endereço da bênção e da vitória. Todos são bem-vindos em nome do Senhor Jesus.
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0: E neste momento também eu quero chamar a atenção dos nossos irmãos aqui do Bela Vista, né? Diácono Ezequiel também tem um convite especial para todos os irmãos aqui do Bela Vista. A paz do Senhor, Diácono Ezequiel.
2: A paz do Senhor Jesus, Diácono Alcibias. A paz do Senhor Jesus, Jovem Daphne. A paz do Senhor Jesus a todos os ouvintes do programa A Voz da Libertação. Aqui quem tem o imenso prazer em cumprimentar a todos é o seu irmão em Cristo, Diácono Ezequiel. E o motivo da minha participação nessa programação é para convidar a todos para estarem participando dos cultos ali na nossa IPDA do Jardim Bela Vista, o qual acontece toda segunda, quarta e sexta-feira a partir das 19h15. Nesta segunda-feira, eu mesmo, o diácono Ezequiel, estarei pregando a palavra no culto de ensinamento. Conhecereis a verdade e a verdade vos libertará. Na quarta-feira, dá o prosseguimento da campanha em Operando Deus, quem impedirá, com a cooperadora Eliane dos Três Pinheiros. E na sexta-feira, o cooperador Luiz Carlos estará dando início a uma poderosa campanha. O endereço da bênção é muito fácil: Rua Ana Miller, 130, Jardim. Segmento da campanha em Operando Deus, quem impedirá, com a cooperadora Eliane dos Três Pinheiros. E na sexta-feira, o cooperador Luiz Carlos estará dando início a uma poderosa campanha. O endereço da bênção é muito fácil: Rua Ana Miller, 130, Jardim Bela Vista. Venham todos receber as bênçãos do Senhor. Lembrando a todos.
0: Deus abençoe também, né, os irmãos que estão confirmando a sua audiência. Deus abençoe os nossos irmãos aqui de perto, os irmãos de longe, os irmãos da cidade circunvizinhas. Deus abençoe também nosso irmão

0: Diego, ali na cidade de Jaguaraíva. O servo de Deus também mandou uma saudação para todo o povo de Deus.
1: A paz do Senhor, pastor Alcibias, a paz do Senhor, todos os irmãos de Castro. Aqui quem saúda os irmãos é o seu irmão Cristo Diego, aqui de Jaguaraíva. Estamos na sintonia desse maravilhoso programa. Deus abençoe os irmãos aí, mande um abração para nós aí. Eu, minha esposa Evelyn, minha filhinha Is, meu filhinho Juninho, estamos na sintonia desta maravilhosa programação.
0: Que benção, né? Deus abençoe os servos do Senhor, que também tem batalhado na obra do Senhor Jesus.

Neste momento, já queremos também convidar todo o povo de Deus para os cultos de Santa Ceia, presbítero José com todo o povo de Deus, né? Pregando a palavra do Senhor e orando por todos e ministrando também a Santa Ceia. Nessa segunda-feira, amanhã, é a vez dos nossos irmãos ali das Campinas do Elias, ali no bairro do Tronco, Rua Jordânia, sem número. Então venha estar conosco. Nossa Igreja Deus e Amor está ali, vamos dizer, no lado da chácara do nosso irmão Geraldo, o Beric, né? Venha estar conosco amanhã, no horário das 19 horas. O presbítero José com todo o povo de Deus. Eu tenho certeza do milagre do Senhor na vida de todos os irmãos que ali comparecer. E terça-feira é a vez dos nossos irmãos ali do Olho d'Água das Grutas, né? Então venha estar conosco nessa terça-feira no horário das 19 horas. Aquele culto é importante, o culto de Santa Ceia, momento de nós relembrarmos o que o Senhor Jesus passou por cada um de nós. Então venha estar conosco, né? Tá ali a serva de Deus, nossa irmã Zenir, nosso irmão Raimundo, né? Os demais irmãos, e vai ser uma terça-feira de bênção, uma terça-feira de vitória. Nesta quinta-feira, no horário das 19 horas, é a vez dos nossos irmãos aqui da Vila do Rosário. E a nossa Igreja Deus e Amor está na Rua Chile, 412. Está ali também o servo de Deus, toda a equipe de obreiros, né, Pastor Francisco. Então venha estar ali com os servos do Senhor. Eu tenho certeza que nessa quinta-feira o milagre do Senhor Jesus vai acontecer no meio do povo que ali estiver presente. Sexta-feira, horário das 19 horas, é a vez dos nossos irmãos lá do Jardim Pandorf, né? E a nossa Igreja Deus e Amor, ali no Jardim Pandorf é muito fácil, Rua Valdivino Santo Silva, número 334, né? Pastor Wilson, também junto com os demais irmãos e irmãs que têm batalhado na obra do Senhor, é ali, e eu tenho certeza da bênção e da vitória, né? Presbítero José com todo o povo de Deus, e o milagre é certo na vida daquele irmão, daquela irmã que ali estiver presente. Manjar que nos comprou. E domingo é o grande dia também na nossa central, né? Na nossa Igreja Deus e Amor, na Rua Adília de Melo Beck, número 78, Jardim das Araucárias 2. Próximo domingo, culto de Santa Ceia, presbítero José com todo o povo de Deus. Eu tenho certeza do milagre do Senhor. Talvez meu irmão, minha irmã fica aí na sua casa pensando, mas é culto de Santa Ceia somente para os membros da igreja. Não, esse culto é para todo o povo de Deus, né? Vem ali ouvir a palavra de Deus. Deus tem uma palavra para o seu coração, Deus tem um milagre para a sua vida, e, né, tá ali os louvores, mensagem e também depois Santa Ceia, unção. Eu tenho certeza que se o meu irmão, minha irmã

vir com fé no Senhor, tu não vai voltar da mesma maneira que ali adentrar em nossas igrejas, né? Deus vai alegrar o seu coração e vai pelejar pela tua causa em nome do Senhor Jesus. Amém.

Deus abençoe grandiosamente a vida de todos os nossos amados ouvintes. Deus abençoe o presbítero José, a irmã Nilza e toda a família que estão na audiência. Deus abençoe a irmã Leuzina e toda a família. Deus abençoe o irmão José, a irmã Elzi e toda a família ali no lago. Deus abençoe o irmão Pedro Correia, a irmã Maria do Carmo e toda a família na audiência ali da cidade Fernandes Pinheiro. Deus abençoe o irmão Ailton, a irmã Ceni e toda a família ali do Jardim Arapongas. Deus abençoe o Jair da Vila Santa Cruz, o Manuel Melo e toda a família. Deus abençoe o Pedro Ferreira do bairro dos Martins. Deus abençoe o Manuel Ferreira do bairro Barra dos Melo. Deus abençoe a irmã Hilda e toda a família. Deus abençoe a irmã Azenir, irmão Raimundo e toda a família na audiência ali no Olho d'Água das Grutas. Deus abençoe o irmão Paulo e toda a família. Deus abençoe o irmão Amauri, a irmã Marlene, o Nicolas e toda a família na audiência.

Deus abençoe todos os nossos irmãos do Abapã, da Vila São Luís, do Olho d'Água das Grutas, do Ribeirãozinho, enfim, aonde você estiver, que Deus venha abençoar grandiosamente a sua vida. E nesse momento ouviremos um belíssimo louvor e oferecemos para todos os nossos amados ouvintes. Também oferecemos para nossa irmã Jocene Andrade, qual quarta-feira estará fazendo aniversário.

0: Maravilha, ouvintes, já, né? Que louvor maravilhoso, 64 anos, tanto do programa Voz da Libertação, como tu também da Igreja Pentecostal Deus e Amor, né? E parabéns para todo o povo de Deus que tem nos acompanhado, os irmãos frequentadores, a membresia da igreja, somos muito, hein? Quantos irmãos que têm batalhado nessa obra aí, e dia 3, agora completemos 64 anos de bênção e de vitória. Final de semana agora que vem, né? Comemoração lá na sede mundial. Que bênção, né, irmão? Só temos que agradecer a Deus pela vida de todo o povo de Deus que passou pela Igreja Deus e Amor, os irmãos que estão passando, os irmãos que vivem, né? Uma família. Nós só temos que agradecer a Deus pelos bênçãos e pelos milagres. E nesse momento já vamos se preparar para falar com Deus, vamos agradecer a Deus por tudo. Pega aí uma peça de roupa, uma fotografia, uma vasilha com água. Use a sua fé aí, meu irmão. Use a sua fé aí, minha irmã. Tudo é possível, aquele que crê. Soberano Deus, maravilhoso e eterno Pai, mais uma vez, Senhor, nos colocamos em oração para pedir perdão de nossos pecados, falhas, erros, porque reconhecemos que somos falhos e somos pecador. Mas o Senhor é um Deus misericordioso, bondoso, um Deus fiel em todo momento, em toda circunstância. Senhor, neste momento eu peço a Ti, Senhor, meu Deus, eu já peço ao Senhor, vá ao encontro desse irmão, desta irmã, que está nos acompanhando, talvez no seu veículo, talvez, meu Pai, na sua casa, talvez, meu Deus, no seu trabalho, talvez, meu Deus, até mesmo, Senhor. Meu Deus, esse irmão se encontra tão longe, tão distante daqui da cidade de Castro, mas Ele está nos acompanhando. Venha abençoar, venha pelejar por Ele e por toda a sua família. Meu Deus, alcança neste momento os irmãos também que confirmaram a sua audiência, os irmãos que não puderam confirmar, mas estão aí, Senhor. Meu Deus, o Senhor conhece a necessidade de cada um, e o Senhor sabe também a história de cada um, porque a Tua palavra vai nos dizer, Senhor, que o Senhor é um Deus que tem o poder no céu, na terra, também embaixo da terra. O Senhor é um Deus, meu Pai, que não existe barreiras, dificuldade, tempestade, que o Senhor não possa acalmá-lo. Eu não sei qual é o deserto, qual é a tempestade que esse irmão, que essa irmã está enfrentando, está passando, ou até mesmo ainda vai passar. Mas eu peço ao Senhor, Pai, venha abençoar, venha ajudá-lo, venha dando força, ânimo, graça, meu Pai. Se o Senhor estiver conosco no nosso barquinho, nós somos muito mais do que vencedor. Venha abençoando o Senhor todos os pedidos de oração, a nossa irmã Jocineia Andrade, nosso irmão Marcos e toda a sua família, a nossa irmã Tereza, meu Pai, Maria e toda a sua família, o nosso irmão Pedro, nossa irmã Júlia e também toda a sua família. Meu Deus, unge agora, meu Deus, essa peça de roupa, essa fotografia, esse documento, essa vasilha com água, ao esse irmão, a essa irmã fazer uso na fé no Senhor. O milagre do Senhor venha a ser concretizado. Te agradecemos por tudo, Pai, porque nós cremos e confiamos na sua misericórdia e no seu grande poder. Te agradeço em nome do Pai, em nome do Filho, em nome do Espírito Santo de Deus. Amém e amém, Jesus. Que pena, ouvinte, chegamos aos minutos finais do programa Voz da Libertação. Quem se despede com a paz do Senhor é sua irmã
1: Daphne, também o irmão
0: Alcibias, e também nos trabalhos tem o seu amigo Calmon Lima. Fiquem todos na paz do Senhor Jesus.

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Boa noite, boa noite, boa noite, meu povo! Calma, Lima, chegando por aqui com mais uma edição do programa Arena Country, 25 anos no ar. Este é o original. 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Sejam muito bem-vindos por aqui. 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

Tchê. Legal demais, boa noite, meu povo. Calma, Lima chegando por aqui com as melhores intenções. Deixa de lado a tristeza, manda embora o desânimo, dê um pontapé no baixo astral, porque a partir de agora é só alegria. Calma, Lima chegando e convidando você, claro, vem.

legal demais, tá frio lá fora? Hã? Vamos esquentar esse frio então, simbora comigo. Chega pra cá, Júlia Calmolema, fazer a programação, manda abraços pra quem que eu terei o maior prazer em atender você. Tá valendo o WhatsApp 999241904, 999241904. Tá valendo também aí, você é amigo do Calmolema no Facebook, nas redes sociais? É, chega por aqui, mais formas de você chegar pra cá, tá valendo aí. A chamadinha do Facebook por ali, pode mandar abraços, terei o maior prazer atender você também. O Messenger, pode chegar por ali também. A live ao vivo e a cores? Claro, vem pra cá também. Você vai ver o Calmolema por aqui, ao vivo e a cores, fazendo a programação também. Na live vamos fazer o seguinte, na live vamos fazer... deixar colorida, deixar bonitinha, vamos mexer nessa live. Vamos mandar um joinha, mandar um coraçãozinho, mandar qualquer coisa. Vamos deixar colorida, deixar bonita essa live aí. Combinado então, simbora comigo? Arena Country começando, 25 anos no ar, Calmolema chegando. E você é meu convidado, claro. Boa noite, aí pra você estar dando carona pra Calmolema nas ruas Zina de Castro. Está com seu carango por aí? Aumenta o volume, fica comigo também. Tá frio, estaciona o carango aí, aumenta o volume, fica ligado comigo. 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Boa noite aí pra você que está dando carona pra Calmolema nas rodovias deste meu Paranazão lindo demais, está com seu caminhão, com seu bruto na estrada, vai com Deus, meu irmão, vai com a 102,7 antena sua FM aí no painel do seu caminhão do lado esquerdo.

0: peito, leva junto o Calmolima. Desse jeito, nós seguimos juntos e proteja nós, São Cristóvão. Simbora! 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Boa noite aí pra você que deixa Calmonema adentrar pra sua casa neste momento, fazer parte da sua família. Meu boa noite, que Deus abençoe, fica comigo também.
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0: começar o Arena Country, 25 anos, só modão. Chega pra cá, você também ajuda Calmonema a fazer a programação, manda abraços que eu terei o maior prazer em atender você. 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Agora tiram o chapéu da cabeça em sinal de respeito, porque chega pra cá a minha Nossa Senhora Aparecida. Vem pra cá.

Oh, minha Nossa Senhora Aparecida, nesta noite humildemente eu venho pedir a sua intercessão junto a Deus Pai, junto a Deus Filho também. Intercede, Mãe Aparecida, por este meu Brasil, este meu Paranazão, esta minha cidade de Castro também. Intercede pelas famílias, pelas crianças, por este povão menos favorecido também. Este povão sertanejo, este povão caipira ligado comigo. Intercede por este povão que leva a imagem de Nossa Senhora Aparecida diante, de frente de seus eventos também. Os peões, as comitivas, os rodeios, este povão que te respeita demais, intercede por cada um também. Intercede, Mãe, pelos nossos equipamentos. Intercede pelo programa Arena Country. Intercede pela equipe Antena Sul FM, pela equipe 102,7. Intercede pela minha saúde, pela minha garganta, Mãe. Passa na minha frente sempre. Mãe Aparecida, também quero te pedir que a senhora vá de encontro de cada um que está ligado comigo agora. Sente um aperto de mão, olhar nos olhos, simples carinho, sorriso para este teu filho e esta tua filha que está triste, solitário e deprimido também. Mãe, eu quero te pedir mais ainda. Eu quero que a senhora vá de encontro deste que neste momento está no

seu leito de dor, pedindo um milagre, pedindo uma cura, pedindo a sua intercessão, junto a Deus Pai, junto a Deus Filho também. Vai de encontro, mãe, de Deus Pai, Deus Filho, e leva as súplicas, os pedidos deste teu filho e desta tua filha que está no seu leito de dor agora. E traz de volta, mãe, o milagre, a cura, a alegria de volta, a vontade de viver. Traz de volta, mãe. Traz o milagre e coloca na vida de cada um agora que te pede. Visita cada um, mãe. Enxuga as lágrimas desse teu filho que chora. Coloca a mão onde dói e tira a dor. Coloca a mão onde tem o tumor, onde tem a doença. Cura, desaparece. Coloca as mãos sobre esse, sobre os resultados desses exames. E muda também, mãe Aparecida, o resultado destes exames também. Mãe Aparecida, cura da depressão, cura da síndrome do pânico, cura este teu filho do emocional. Traz o milagre e coloca na vida de cada um. Filho, filha, naquele momento mais difícil da sua vida, você pediu com fé, você foi sincero. É naquele momento que minha mãe Aparecida, aquele momento mais difícil da sua vida, aquele deserto, aquele momento da tempestade que você passava, aquele momento que você achou que estava sozinho, abandonado, é nesse momento que a minha mãe Aparecida te carregava no colo, te cuidava com carinho de mãe, enxugava suas lágrimas e acalmava a sua dor. Você pediu com fé, com tanta sinceridade. A minha mãe trouxe um milagre, intercedeu junto a Deus Pai, junto a Deus Filho, trouxe um milagre e colocou na sua vida. Você foi curado do pânico. Você foi curado da depressão. Você foi curado, filho, porque você me pediu com fé e eu trouxe um milagre e coloquei na sua vida. Agora acredita, levanta desse leito de dor. Levanta dessa cadeira de rodas. Levanta deste sofá. Levanta desta cama. Coragem, filho. Levanta, dá um grito de liberdade. Abra a porta, abra a janela. Olha que mundo lindo tem lá fora te esperando. Filho, filha, você me pediu com fé e eu te atendi, porque eu sou sua mãe. E uma mãe nunca abandona o seu

A senhora apareceu, a senhora que é padroeira do meu Brasil, rogai por nós. A minha homenagem é com meu berrante deste jeito. Tchê, coisa linda demais. Dá um arrepio, gente. Sério, coração dispara. Eu sei que muita gente tem fé. A minha Nossa Senhora Aparecida, ela intercede por muitos. A minha padroeira, por mim, sempre. Ela intercede e sempre tá junto comigo, me protegendo aí debaixo do seu manto sagrado. Oh, minha Nossa Senhora Aparecida. Quero convidar você para fazer parte da caravana de oração para Aparecida do Norte no dia 15 de janeiro. Pode fazer até 6 vezes, hein? Terminando até no mês de dezembro. Aí o pagamento da sua passagem, do hotel. Quem com o Monima? Pra Aparecida do Norte, dia 15 de janeiro? Vamos junto então? Você é meu convidado. Você é minha convidada. A sua família é minha convidada. Vamos juntos? 15 de janeiro. Marca aí. Simbora comigo. Fora o horário daqui, manda mensagem de conversa no 99924-1904 e vamos juntos pra Aparecida do Norte. Simbora.

0: o batidão, simbora.
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0: começar muito bem, alto estilo, muita gente chegando por aqui. Alô, Claudinei Ebner, obrigado pela companhia. Giovanni Mendes também, todo mundo ligado, muita gente chegando.
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0: Boa noite, Camon Lima, tudo bem? Estamos ouvindo aqui no Parque dos Lanças, Irondina e toda a família. Manda aí pra minha netinha, a Jaqueline, completou 4 aninhos.
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0: A Ellen, né? Eu não entendi direito aqui a dona Irondina que mandou pra mim, mas é a Jaqueline e a Ellen, isso? Assim, a Jaqueline 7 aninhos e a Ellen 4 aninhos. Isso, parabéns, parabéns às netinhas aí da dona Irondina Almeida, Deus abençoe, muita saúde, muita paz e muitas alegrias pra toda a galera pra aí. Alô, Camon Lima, tudo bem? Tamo ligado aqui, o Neuci Meira na Santa Leopoldina. O Neuci, obrigado pela companhia, obrigado pelo carinho. Programação inteira pra vocês por aí. Tem mais gente chegando, vamos lá.
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0: Boa noite, Camon Lima, tudo bem? Tô fazendo janta aqui, esperando começar a Arena Country aqui no bairro do Limite.

0: então. Alô, Moacir Gomes. Obrigado pela companhia, obrigado pelo carinho. Alô, Adão Antônio, chegando por aqui também, obrigado pela companhia. Valdir Carneiro também. Boa noite, Cão Lima, tudo bem? Alô, Albinão. Albino Carlos Carneiro, Calbinão, obrigado pela companhia, Albinão. Boa noite, Cão Lima, Silmara Ávila, obrigado pela companhia. Boa noite, Cão Lima, Giovanni Mendes, obrigado pelo carinho. Boa noite, Cão Lima, tudo bem? Manda a programação inteira aí pra Zulmara Carneiro, grande amor da minha vida. Alô, Danilo Machado, obrigado pela companhia, Danilo. Programação inteira pra vocês por aí, obrigado pelo carinho. Boa noite, Cão Lima, tudo bem? Tudo bem. Dila, ô Dila, ô Dila, obrigado pela companhia. Programação inteira pra vocês por aí, obrigado pelo carinho também. Muita gente chegando, muita gente ligado comigo. Aqui o Neus, pela live, vamos pela live um pouquinho, aqui o Neuci Meira na live por aqui também, obrigado pela companhia. Alô, Cão Lima, tudo bem? Tamo ligado aqui no Socavão, o Neir, obrigado pela companhia. Alô, Juarez Lima, ligado comigo, boa noite, Cão Lima, tamo na escuta, obrigado pela companhia. Aí o Juarez ligado comigo, vamos pegar lá do início, né? Alô, Jussiane Marcondes, obrigado pela companhia, obrigado pelo carinho. Amara Almeida, obrigado pela companhia, obrigado pelo carinho também. A Irondina Almeida por aqui também, obrigado pela companhia. Adriele Meira, o Josias, ô Josias, obrigado pelo carinho, obrigado pela audiência. Quero mandar também especialmente pro meu amigo ligado comigo lá no bairro das Brotas, o Isaías. Ô Isaías, lá em Piraí do Sul. Isaías, programação inteira pra vocês por aí, meu querido. Obrigado pelo carinho, obrigado pela audiência. Programação inteira pra vocês por aí, tá bom?
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0: Silva, obrigado pela companhia, obrigado pelo carinho. Tem mais gente chegando, vamos lá.
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0: Boa noite, Calma Lima, tudo bem? Tamo junto de novo. Adeus a meus pais lá, o Natal, Dona Maria.
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0: Logo, logo eu chego por aí. Não deu pra mim ir pra lá essa semana, mas semana que vem, ou uma horinha que der certo, eu tô chegando por aí. Tá bom? É o recado aí. O recado pro dono seu Natal e a dona da luz lá do seu filho aí, tá bom? Manda os modão pra nós aí. Tá bom, Lima? Vem aí pra nós comer um churrasco qualquer hora. Opa! Qualquer hora nós chegamos por aí. Tá bom? Obrigado pela companhia, obrigado pelo carinho também. A programação inteira pra

0: Vamos pra cá, tem mais gente chegando. Antes de eu tocar mais uma moda aqui, deixa eu mandar mais uns abraços aqui pela live, a galera chegando por aqui, né?
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0: Alô, Eva Dias, obrigado pela companhia, obrigado pelo carinho. A Patrícia Lara, obrigado pela companhia, obrigado pelo carinho também. Boa noite, Calmo Lima, tamo ligado aqui no Bairro dos Lança, Irondina. Obrigado pela companhia, Irondina, programação inteira pra vocês por aí. Alô, Ivonete, a Ivonete dos Anjos, obrigado pela companhia. Claudiane, também ligado comigo, a programação inteira pra vocês por aí. Alô, Reinaldo Antunes, ô Reinaldo, obrigado pela companhia. Boa noite, Calmo Lima, Juarez, tamo juntos. Programação inteira pra toda essa galera, o José Carlos Mainardes ligado comigo também, a programação inteira pra vocês por aí. Obrigado pelo carinho, obrigado pela audiência. Chegando modão, é modão que vocês querem? Então toma. Leão Carreiro e Zé Paulo. Essa é linda demais.

0: Leão Carreiro e Zé Paulo, a porta do mundo. 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

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É muito triste aqui. Alô, Sabrina Maciel, obrigado pela companhia, obrigado pelo carinho também. Juarez Lima, abraço, meu irmão Camo Lima, tamo junto, tamo ligado. 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

0: mandar uns abraços por aqui, já vou mandar mais um modão. Quero mandar pra Luciana Lima, ligado comigo. Obrigado pela companhia, obrigado pelo carinho. Alô, Terezinha, Durval, Chassin, Camonima, manda pro Jefferson, Jéssica, o Cleito, a Kemily. Comadre Sônia, compadre Valdiri, minha mãe Antônia, lá em Campo Largo. Hoje é aniversário dela, parabéns, dona Antônia. Muitos anos de vida. Alô, Terezinha, alô, Evaldo Chachim, toda a galera ligada comigo. Alô, Camon Lima, tudo bem? Manda abraço pra toda a minha família, o Alisson, o Heitor, a Sara, as minhas irmãs, meus irmãos, toda a família, o pai Jango, todo mundo, a Josiane do Ribeirão dos Pinheiros. Obrigado pela companhia, obrigado pelo carinho. Alô, Zé Ayrton, lá no bairro dos Luiz, toda a família, Ayrton. Obrigado pela companhia, a programação inteira pra vocês por aí também. Alô, Anitta, obrigado pela companhia, Anitta, lá no Socavão. Alô, seu Miguel do Rio Bonito. Alô, lá no Limitão, Moacir Gomes ligado, obrigado pela companhia também. Alô, Giovanni Mendes, ligado comigo, obrigado pelo carinho, obrigado pela companhia. Alô, Carambeí, manda um abraço pro meu pai lá na Ribeira, Calmon Lima. Toda a galera lá do Vargedo, Rio Branco do Sul, Itapelo Sul, Ribeira dos Costa, todo mundo ligado. Obrigado pela companhia, Maril, da programação inteira pra vocês por aí. Alô, Divina, obrigado pela companhia, Divinas, aqui é o Adrian, todo mundo ligado. É modão que vocês querem? Então toma. Essa é linda demais.
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0: 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É modão que vocês querem? Então

0: certo.
1: Vamos invadindo por aqui, senão não vai dar tempo de eu mandar abraço pra toda a galera. Boa noite, Camon Lima, tudo bem? Alô, Cristina Aparecida Fênix. Ao bairro das Pedras, todo mundo ligado, obrigado pela companhia. Alô, Camon Lima, tudo bem? Tamo ligado aqui, Jardim Vila Velha, Ponta Grossa. Grande amigo, abraço. Luiz Fernando, ligado comigo por lá, Vila Velha. Jardim Vila Velha. Toda a galera por lá, Dionísio, Luiz César, o Luiz Eduardo também, todo mundo ligado, obrigado pela companhia, Fernandão. Programação inteira pra vocês por aí. Alô, a Cleusa também ligado comigo, tem mais gente. Tamo ali, mano.

0: Na escuta aqui no Cruzo, manda um Christian Ralph pra nós aí, pra minha esposa divina, o filho Adrian, toda a minha família lá no Guararema. Alô, Zaqueu, obrigado pela companhia, Zaqueu, programação inteira pra vocês por aí.
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0: Boa noite, Calmon Lima, tudo bem? Manda os parabéns pro meu pai Jorge, que está fazendo aniversário hoje, o Jorginho. E o Jorginho faz amanhã. Parabéns, parabéns, seu Jorge, Jorginho. Pra toda a galera, obrigado pelo carinho, obrigado pela companhia. Alô, a Claudiane, toda a galera do Pasto Barro ligado comigo por lá, né? Obrigado pelo carinho também, a programação inteira pra vocês por aí.
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0: carro? Ô, Nardo, segura as pontas aí, Nardo. Já manda a mensagem. Karma, homem, já manda a tua moda aqui. Ô, Nardo, tá desde tarde me pedindo a moda aqui. Se não tocar, vai brigar comigo e não vou ganhar café o dia que for lá, né? Já manda os abraços aqui. Abraço, Nardo. 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Tá bom? Fica ligado, já eu volto por aqui com mais abraços e mais moda. E a moda do Nardo que não para de me pegar no pé aqui. Tá bom, Nardinho? Já mando pra vocês aí, Nardo.
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4: Alô, Denilson Tabor, obrigado pela companhia, o Ari Ortiz também, o Edenilson, né? Edenilson, já falei, né? Obrigado pela companhia, Franciane Mainardes também, alô, Amarilda, lá na Lagoa dos Ribas, toda a galera por lá, obrigado pela companhia, obrigado pelo carinho, programação inteira pra vocês por aí também.
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4: Então, deixa eu ler a mensagem do Narginho aqui. Boa noite, como lembra, tudo bem? Tá obrigado. O Josias tá pedindo uma moda pra você, toque sem farta hoje. A marca da ferradura com Tonico e Tinoco. Nardo do céu, essa moda aqui, Nardo, eu vou tocar porque eu escutava quando eu era piazinho. Não vou falar quando eu era pequenininho, porque eu sou pequenininho até hoje, né? Mas quando eu era novinho, eu escutava essa moda aqui. Saudade daquele tempo. Fogão de lenha, né? Saudade do sertão, saudade daqueles tempos. Essa é pra você recordar e aumentar.

Então, bom, Neymar, tamo no Caraguatá, tá escutando. Manda lá pro Neyur, no seu cavão, a Franciane, tá mandado. Obrigado pela companhia. Obrigado pelo carinho também. A marca da ferradura, hein? Essa é linda demais.

massa que tô indo embora. Prometendo voltar, se Deus assim permitir, no próximo domingo com mais uma edição do programa Arena Country. Obrigado pela companhia, obrigado pelo carinho. Semana que vem a gente se encontra por aqui novamente, se Deus assim o permitir.

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1: Tchau, gente. Obrigado pela companhia. Tchau. Semana que vem a gente se encontra por aqui de novo. 25 anos, mano. Arena County. Agora fica Estúdio 2, Ponta Grossa, chegando. Tchau. Fui.
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Ô, meus irmãos, com os belíssimos acordes musicais do Santo, Santo, Santo, volta mais uma vez ao ar o programa Vencendo pela Fé, já neste domingo, hoje domingo.